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25: 939.

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16: 10 e 10.

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0: 10h32.
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18: 10:39.

Peça perdão, Senhor, tende piedade de mim. Se fui infiel, se pronunciei palavras vãs, se me deixei levar pela impaciência, se fui perdão, Senhor. Nesta noite não quero me entregar ao sono sem sentir sobre a minha alma a segurança de Tua misericórdia inteiramente gratuita, Senhor. Eu Te agradeço, meu Pai, porque foste a sombra seca que me cobriu durante todo este dia. Senhor, em redor de mim tudo já é silêncio e calma. Envia-me o anjo da paz. Relaxa os meus nervos. Sossega o meu espírito. Solta, inunda meu ser de serenidade. Vela por mim, Pai querido, enquanto me entrego confiante ao sono, como uma criança que dorme feliz e protegida em Teus braços. Em Teu nome, Senhor, descansarei tranquilo. Assim seja.

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1: Proclamai comigo a grandeza do Senhor. Exaltemos juntos o seu nome. Busquei o Senhor e ele me respondeu. Livrou-me de todos os meus temores. Salmo 33.
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aí diariamente. Tem muito mais, depois o pessoal vai falando, o Leandro fala também aí ao longo das madrugadas, outras emissoras. Tá, acompanhar agora aquele momento de preparação, onde a gente vai preparando a nossa alma, nosso Quaresma de São Miguel, que acontece às 4 da manhã, né? Que você acompanha aqui também pela Rede Imaculada de Comunicação. É uma parceria com as irmãs do Instituto Hesed. Então, vamos ouvir mais uma Quaresma, mais uma preparação.

Você já reparou que Deus costuma preparar as suas maiores obras no silêncio? Que antes das grandes alegrias, quase sempre, há um tempo de espera quieta, de aparente nada acontecendo? Eu sou a irmã Maria Raquel, do Instituto Hesed, e eu lhe falo de dentro da Gruta do Monte Gargano, um lugar de silêncio sagrado onde São Miguel se fez e se faz presente. E é daqui que eu te digo o seguinte: se a sua vida está passando por um tempo de silêncio, não tenha medo. Talvez seja exatamente agora que Deus está preparando algo grande. Seja bem-vindo ao 17º dia da Quaresma de São Miguel, e hoje nós entramos numa nova e belíssima etapa do nosso caminho. O mistério do Messias, o Deus que se fez carne, o Deus humanado. Vamos acompanhar os anjos que prepararam a vinda de Jesus ao mundo. E começamos com o arcanjo Gabriel, que entra no templo ao encontro de um sacerdote idoso chamado Zacarias. Abra a sua Bíblia em Lucas capítulo 1, versículo 20. Eis que ficarás mudo sem poder falar até o dia que essas coisas acontecerem. Deixe-me lhe explicar. Zacarias era sacerdote, estava no templo oferecendo incenso, quando o arcanjo Gabriel apareceu ao lado do altar e o anjo lhe trouxe uma notícia imensa. Ele e Isabel, sua esposa, já idosa, teriam um filho. E esse filho seria João Batista, o que prepararia o caminho do Senhor. Mas Zacarias duvida e pergunta: como posso ter certeza disso? Eu já sou velho. Então Gabriel lhe diz que ele ficará mudo até o nascimento do menino. Zacarias sai do templo em silêncio e permanece sem poder falar durante todos os meses que se seguem. Pare e perceba uma coisa, porque aqui está o coração de hoje. Esse silêncio parece, à primeira vista, um castigo. Mas os padres da igreja nos ensinam a enxergar mais fundo. Aquele silêncio foi também um tempo precioso. Pense em Zacarias durante aqueles meses. Sem poder falar, ele só podia escutar, refletir, rezar. A dúvida que estava na sua mente precisava de tempo para descer ao coração e virar fé. O silêncio não foi o fim da história de Zacarias, não, mas foi a preparação dela. Quando o menino enfim nasceu, Zacarias abriu a boca e a primeira coisa que fez foi cantar um dos mais belos louvores de toda a Escritura, o Benedictus. O silêncio amadureceu nele um cântico. E veja como isso fala diretamente à sua vida nesta quaresma, porque a quaresma de São Miguel também é um tempo de silêncio, recolhimento. 40 dias mais quieto, em que às vezes parece que nada está acontecendo por fora. Mas como no silêncio de Zacarias, é justamente por dentro que Deus está trabalhando. Se você está num tempo de espera, num tempo de aparente silêncio de Deus na sua vida, não se desespere. Há coisas que só amadurecem no silêncio. A semente germina embaixo da terra, no escuro, sem fazer barulho. E há um detalhe que ilumina toda essa quaresma angélica. Repare que foi um anjo quem trouxe esse anúncio e inaugurou esse tempo de preparação. Não foi por acaso. O catecismo da igreja nos ensina uma verdade preciosa: os anjos pertencem a Cristo, são seus e foram feitos mensageiros do seu desígnio de salvação. Quer dizer, quando o anjo age, ele nunca age por conta própria. Ele está sempre a serviço de Cristo, sempre preparando os caminhos do Senhor. Gabriel não veio falar de si, ele veio anunciar Jesus. E assim, com seu anjo da guarda, tudo o que ele faz na vida tem um único alvo: conduzir você a Cristo. O propósito de hoje é simples e talvez vá na contramão do mundo. Reserve um pequeno tempo de silêncio, de propósito, nem que sejam 5 minutos, desligue o celular, afaste o barulho e simplesmente se coloque diante de Deus em silêncio, sem pedir nada, apenas escutando. E faça esta oração breve depois, dizendo:

0: Senhor, no silêncio preparo o meu coração. Eu confio na obra que Tu fazes no escondido. E deixe que este dia tenha um pedacinho de quietude, daqui da gruta do Monte Gargano, neste silêncio, onde o céu um dia falou. Peço que São Miguel santifique os seus tempos de espera e prepare em você um cântico novo. Agora juntos rezemos as orações da Quaresma de São Miguel.
1: Em nome do Pai, do Filho e do Espírito Santo. Amém. São Miguel Arcanjo, defendei-nos no combate. Seja o nosso refúgio contra as maldades e as ciladas do demônio. Ordene-lhe Deus, instantemente o pedimos. E vós, príncipe da milícia celeste, pela virtude divina, precipitai no inferno a Satanás e a todos os espíritos malignos que vagueiam no mundo para a perdição das almas. Ladainha de São Miguel Arcanjo. Senhor, tende piedade de nós. Jesus Cristo, tende piedade de nós. Senhor, tende piedade de nós. Jesus Cristo, ouvi-nos. Jesus Cristo, atendei-nos. Pai Celeste, que sois Deus, tende piedade de nós. Filho Redentor do mundo, que sois Deus, tende piedade de nós. Espírito Santo, que sois Deus, tende piedade de nós. Trindade Santa, que sois um único Deus, tende piedade de nós. Santa Maria, Rainha dos Anjos, rogai por nós. São Miguel, rogai por nós. São Miguel, cheio da graça de Deus, rogai por nós. São Miguel, perfeito adorador do Verbo Divino, rogai por nós. São Miguel, coroado de honra e glória, rogai por nós. São Miguel, poderosíssimo príncipe dos exércitos do Senhor, rogai por nós. São Miguel, porta-estandarte da Santíssima Trindade, rogai por nós. São Miguel, guardião do paraíso, rogai por nós. São Miguel, guia e consolador do povo israelita, rogai por nós. São Miguel, esplendor e fortaleza da Igreja militante, rogai por nós. São Miguel, honra e alegria da Igreja triunfante, rogai por nós. São Miguel, luz dos anjos, rogai por nós. São Miguel, baluarte dos cristãos, rogai por nós. São Miguel, força daqueles que combatem pelo estandarte da cruz, rogai por nós. São Miguel, luz e confiança das almas no último momento da vida, rogai por nós. São Miguel, socorro muito certo, rogai por nós. São Miguel, nosso auxílio em todas as adversidades, rogai por nós. São Miguel, arauto da sentença eterna, rogai por nós. São Miguel, consolador das almas que estão no purgatório, rogai por nós. São Miguel, a quem o Senhor incumbiu de receber as almas depois da morte, rogai por nós. São Miguel, nosso príncipe, rogai por nós. São Miguel, nosso advogado, rogai por nós. Cordeiro de Deus, que tirais o pecado do mundo, perdoai-nos, Senhor. Cordeiro de Deus, que tirais o pecado do mundo, ouvi-nos, Senhor. Cordeiro de Deus, que tirais o pecado do mundo, tende piedade de nós. Cristo, ouvi-nos. Cristo, atendei-nos. Rogai por nós, ó glorioso São Miguel, príncipe da Igreja de Jesus Cristo, para que sejamos dignos de suas promessas. Oremos. Senhor Jesus Cristo, santificai-nos por vossa bênção sempre nova e concedei-nos pela intercessão de São Miguel essa sabedoria que nos ensina a juntar as riquezas no céu e trocar os bens do tempo pela eternidade. Vós que viveis e reinais pelos séculos dos séculos. Amém. Consagração a São Miguel Arcanjo. Gloriosíssimo príncipe das hierarquias angélicas, valente arauto do Deus Altíssimo, zeloso campeão da glória do Senhor, terror dos anjos rebeldes, amor e delícia dos anjos fiéis, meu diletíssimo arcanjo São Miguel, desejando pertencer ao número de vossos devotos e servos, hoje eu me ofereço a vós, dou-me e consagro-me a vós. Coloco a minha pessoa, a minha família, os meus bens, sob a vossa potentíssima proteção. É muito pouca coisa a oferta que vos faço, sendo eu um miserável pecador, mas não duvido de que vós querereis aumentar o fervor no meu coração e proteger aquele que a vós recorre. Recordai aquele que hoje se coloca sob o vosso patrocínio e de hoje em diante protegei-me, assisti-me em todas as dificuldades da minha existência terrena, alcançai-me o perdão dos meus muitos e graves pecados, a graça de amar de todo o coração o meu Deus, o meu doce Salvador Jesus e a minha doce Mãe Maria. Impetrai-me os auxílios necessários para obter a coroa da glória. Defendei a minha alma contra todos os seus inimigos e quando chegar a hora de deixar este mundo, vinde então, Príncipe Gloriosíssimo, assisti-me na luta final e que o vosso gládio potente afaste para longe, para os abismos da morte e do inferno, o anjo apóstata e soberbo que derrotastes em combate no céu. Amém.
2: Hoje eu quero rezar por você e por aquelas pessoas que pedem um grande milagre de terem uma casa própria para morar. Quantas pessoas enfrentam isso ao longo dos tempos e têm esse grande sonho de terem uma casa para chamar de sua. Hoje, junto com você, eu quero rezar por essas pessoas e eu quero invocar a força da graça de Deus aqui na Gruta de São Miguel do Monte Gargano, aqui um lugar de graças, um lugar de milagres. Apresenta essa intenção que você traz no coração, ou essa pessoa que você ama, que também traz essa intenção no coração, receba então essa força da graça de Deus e essa bênção em nome do Pai e do Filho e do Espírito Santo. Amém.
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1: Agora 23:24 pelo horário de Brasília, você ouvindo o programa Igreja no Rádio. Quero mandar um abraço pro Johnny Neves, de Divinópolis, Minas Gerais. Muito obrigado pela audiência e pelo carinho, e estaremos sempre em oração rezando por você, viu? Walter Gervásio, de Goiânia, Goiás, também muito obrigado, viu? Obrigado pelo carinho, obrigado pela sintonia de vocês aí, de Goiás, Goiânia. Jaqueline Eulálio, de Campina Grande, na Paraíba, também dando um boa noite aqui para nós, para toda a nossa equipe. Muito obrigado de coração a todos vocês que participam aqui, a Clarice de São Paulo, a Ilza de Maceió, também muito obrigado pela audiência, obrigado por estarem aí prestigiando a nossa programação, tá bom? Daqui a pouquinho, gente, nós teremos ainda Despertar para o Amor com o Padre Ezequiel Dalpozo e ainda tenho Boa Noite, Meu Jesus, com o nosso querido Padre Alex Nogueira. Mas agora a gente tem a música do Newton Júnior, Redes Lançarei. Vamos

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0: Olá, meu amigo, olá, minha amiga ouvinte. Está iniciando o momento despertar. Sou o Padre Ezequiel, desejo graça e paz a todos vocês. Eu quero falar sobre lidar com o medo. Veja que um dos primeiros passos para nós lidarmos com o medo que as pessoas têm, e muitas pessoas têm medo exagerado, que até paralisa a própria pessoa, o primeiro passo é reconhecer e acolher o medo como parte de si. Ou seja, a pessoa tem que dizer, bom, eu tenho medo, tenho que aprender a lidar com isso. Mas não fica simplesmente refém do medo. Ah, eu tenho medo e não consigo fazer nada diante dele. É preciso dizer que você consegue enfrentar esse medo. Porque muitas pessoas até são tão medrosas que ficam doentes, ficam atormentados por causa do medo. O medo, de alguma forma, faz parte da vida de todos em intensidades diferentes. Certo é que medo de alguma coisa, um pouco de medo as pessoas têm, mas não pode haver um medo excessivo. Se não tivéssemos medo algum, o ser humano também não teria medida, nada o deteria e não teria nenhum domínio para lidar com seu tempo e sua força. Por isso, o medo, de alguma forma, tem um sentido. É preciso lidar com ele de modo amigável. É importante perceber o medo e não adoecer com ele. Um segundo passo, além de acolher o medo, seria conversar com o medo. Conversar com o medo como eu converso com uma pessoa. Ou seja, para que me serve esse medo? Diante de quem ou do que ele me faz retroceder? O que poderia acontecer a partir desse medo? Em que situações ele surge? O que esse medo quer me dizer? Eu conheço os sinais? Posso contrapor-me a esses sinais? Eu tenho medo de ter medo? Então a conversa com o medo é uma forma também terapêutica de superá-lo. O fato é que muitos reprimem aquele medo e preferem não conversar nada. Aí fica uma panela de pressão pior. E um terceiro passo seria perceber as causas desse medo, investigar as causas, como busca. Então, o medo é uma carga emocional que está dentro da mente inconsciente e ela tem uma origem. Muitas crianças foram abandonadas, se sentiram abandonadas, o pai não queria, a mãe não queria, foram rejeitadas, se sentiram sozinhas no início da vida, ou mesmo no útero materno, sentiram já uma rejeição, e esse medo está guardado dentro da mente delas e ele precisa ser encontrado na causa. Quando a gente encontra a causa, a gente encontra também a cura. Deus quer nos ajudar a enfrentar a vida e a enfrentar os nossos medos, porque Deus nos pede confiança nele. Então, confiemos em Deus. Deus Pai de amor, abençoe a tua vida, abençoe a tua casa, te liberte também dos teus medos e te faça viver feliz. Em nome do Pai, do Filho e do Espírito Santo. Amém. Procurem as minhas redes sociais do Padre Ezequiel, que você vai encontrar muita coisa boa lá. Um abraço e até amanhã.
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2: Agora 23h40 pelo horário de Brasília, agradecendo a sua audiência, também agradecendo aos nossos ouvintes, continuam lá, firme e fortes, participando da nossa programação, muito obrigado, viu? Quero agradecer aqui o Daniel de Pará de Minas, Minas Gerais, dando boa noite, um grande abraço para você, obrigado Suzete Monte de Fortaleza no Ceará, também sempre nosso ouvinte assíduo, sempre mandando mensagens aos Maria Reis, da Vila Ré, São Paulo, e a Eliane de Ávila, de Conselheiro Lafayette, Minas Gerais. Obrigado a todos vocês, viu, que estão participando com a gente aqui na Rede Imaculada de Comunicação, o Evangelho sempre em primeiro lugar. Ainda daqui a pouquinho, gente, nós teremos daqui a pouquinho o quadro Boa Noite, Meu Jesus, com o nosso querido padre Alex Nogueira, tá? Então fique ligado aí, eu sei que tem muita gente que fica acompanhando até o finalzinho o programa, só para ver, para ouvir o padre Alex Nogueira, tá bom? 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Maravilha, vamos de música? Quem canta pra gente agora é o padre Zezinho. Fé Serena. A Ana Paula Ramalho.

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1: Gente, nós seguimos com esse momento de serenidade, de oração, esse momento de entrega agora no programa Igreja no Rádio com o nosso querido padre Alex Nogueira.
0: Boa noite, meu Jesus.

Confiando no Senhor, iniciamos na noite desta quinta-feira o programa Boa Noite, meu Jesus. Com o Salmo 32 rezamos: No Senhor nós esperamos confiantes, porque Ele é nosso auxílio e proteção. Por isso, o nosso coração se alegra nele. Seu santo nome é nossa única esperança. Estamos inteiramente dedicados a Deus. Nossa confiança está nele. E por isso, nós podemos nos alegrar, não de uma alegria passageira, mas da verdadeira alegria que só Deus tem a nos oferecer. Nesta noite, nós estamos mergulhados na alegria que vem do Senhor e, confiando nele, nossa única esperança, rezamos em nome do Pai e do Filho e do Espírito Santo. Amém. Anjo da guarda, minha doce companhia, não me desampare nem de noite nem de dia, até que me entregues nos braços da Virgem Maria. Sob a proteção de nosso anjo da guarda, ao encerrar esta quinta-feira, ouçamos a palavra de Deus. Leitura da primeira carta de São Paulo aos Coríntios, capítulo 6, versículos de 4 a 7. No entanto, se tendes coisas desta vida em julgamento, estabeleceis como juízes aqueles que são menos considerados na igreja? Digo isso para vos envergonhar. Será que aí entre vós não se encontra alguém sábio que possa ser juiz entre irmãos? Em vez disso, irmão contra irmão vai a juízo, e isso perante infiéis. Aliás, já é uma grande falta haver processos entre vós. Por que não tolerais antes a injustiça? Por que não tolerais antes ser prejudicados? Palavra do Senhor. Graças a Deus. São Paulo continua a sua advertência à comunidade dos Coríntios porque, entre eles, há muitos processos, há muitos litígios. Eles se desentendem e começam a pedir a intervenção de juízes que nem cristãos são de fato. Nesse sentido, os processos, como diz São Paulo, nem deveriam acontecer, porque se é uma comunidade cristã, deveria imperar o amor. Mas, se há processos, muitos deles devem ser resolvidos entre os próprios irmãos. Por isso, nós temos, na Igreja Católica, para alguns tipos de caso, principalmente delitos contra a santidade dos sacramentos e também outras realidades que são próprias da Igreja, um tribunal que resolve entre irmãos aquilo que é próprio da nossa fé. Que nós saibamos buscar viver o amor e, no amor, perdoar e, no amor, mesmo quando somos prejudicados, saber tolerar e responder o mal que recebemos com o amor que vem de Jesus. Façamos agora o nosso exame de consciência. O Senhor disse: Amarás o Senhor teu Deus de todo o coração, de toda a tua alma e com toda a tua força. Tenho colocado o amor que Deus nos ensinou acima de tudo? Escolho por Deus em primeiro lugar na minha vida?

0: Nesta quinta-feira, unidos na paz e inspirados na promessa de Nossa Senhora, a Santa Matilde, rezemos as três Ave-Marias, pedindo a perseverança final até o último dia de nossas vidas e que Maria, nossa mãe, nos livre de cair em pecado mortal. Pelo poder que o Pai Eterno te concedeu, ó Maria, rezemos. Ave Maria, cheia de graça, o Senhor é convosco. Bendita sois vós entre as mulheres, e bendito é o fruto do vosso ventre, Jesus. Santa Maria, Mãe de Deus, rogai por nós, pecadores, agora e na hora de nossa morte. Amém. Pela sabedoria que Deus Filho te concedeu, rezemos. Ave Maria, cheia de graça, o Senhor é convosco. Bendita sois vós entre as mulheres, e bendito é o fruto do vosso ventre, Jesus. Santa Maria, Mãe de Deus, rogai por nós, pecadores, agora e na hora de nossa morte. Amém. Pelo amor que o Espírito Santo te concedeu, rezemos. Ave Maria, cheia de graça, o Senhor é convosco. Bendita sois vós entre as mulheres, e bendito é o fruto do vosso ventre, Jesus. Santa Maria, Mãe de Deus, rogai por nós, pecadores, agora e na hora de nossa morte. Amém. Por vossa conceição imaculada, ó Maria, purificai nosso corpo e santificai nossa alma. Oremos. Ó Deus, que iluminais a noite e fazeis brilhar a luz depois das trevas, concedei-nos passar esta noite livres do tentador e, ao raiar um novo dia, dar-vos graças em vossa presença. Isto vos pedimos por Cristo nosso Senhor. Amém. O Senhor esteja convosco. Ele está no meio de nós. A nossa proteção está no nome do Senhor, que fez o céu e a terra. O Senhor Jesus Cristo esteja contigo para te proteger. Esteja à tua frente para te conduzir e atrás de ti para te guardar. Olhe por ti, te conserve e te abençoe nesta noite. Amém. E a bênção de Deus Todo-Poderoso, Pai e Filho e Espírito Santo, desça sobre vós e permaneça para sempre. Amém. Com Deus me deito, com Deus me levanto, com a graça divina do Espírito Santo. Abençoada noite a você e sua família.
1: Boa noite, meu Jesus. Quero agora despedir-me. Boa noite.
2: Valeu, obrigado, Padre Alex Nogueira, pela participação. Renato Figueiredo também na sonoplastia. Aos nossos ouvintes que participaram com a gente também, o meu muito, muito obrigado. Eu volto no sábado, a partir das 8 da noite, com o programa Igreja no Rádio. Leandro Barsanta chegando aí com o Fábio na mesa de áudio. Salve Maria Imaculada!

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2: Em minha angústia busco o Senhor, de noite estendo minhas mãos sem descanso, e minha alma recusa ser consolada. Lembro-me de Deus, ponho-me a meditar e desfaleço. Salmo 76.
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3: Em algum momento, talvez você já tenha se perguntado qual é o verdadeiro sentido da vida. 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Celebre a vida e agradeça por esse

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0:01, horário de Brasília. Louvado seja nosso Senhor Jesus Cristo, para sempre seja louvado. Paz e bem, salve Maria Imaculada. Muito bom dia para você, meu amigo, bom dia para você, minha amiga, que começa o seu dia aqui com a Rádio Imaculada, o Evangelho sempre em primeiro lugar. Você que ouve a Rádio Imaculada na Grande São Paulo, em todo o Brasil, pela Rede Imaculada de Comunicação. Você que nos ouve também pela internet, no site Milícia da Imaculada.org.br, pelo aplicativo Imaculada Play, também pela Alexa. Muito obrigado, você que ouve também no áudio da TV Imaculada. Deus abençoe seu dia, começando esta sexta-feira, primeira sexta-feira do mês, dedicada ao Sagrado Coração de Jesus. Jesus, manso e humilde de coração, fazei o nosso coração semelhante ao vosso. Eu, Leandro Barçan, na apresentação, e comigo hoje, cobrindo a folga do Rivaldo Chagas, Fábio Santana. Bom dia, Fábio! O Evangelho em primeiro lugar. Bom trabalho para nós, boa evangelização, Fábio. Bem-vindo aqui na madrugada, fazendo hoje a primeira madrugada aqui com a gente. E vai fazer as folgas dentro dos nossos operadores às 6 da manhã. Vai ter dia de manhã, à tarde, à noite e também na madrugada, a folga do Rivaldo de sexta-feira. Então, que bom estarmos juntos. E bom descanso, Renato Figueiredo. Grande abraço. Bom descanso, Gil Ortiz, que estiveram até a meia-noite aqui no programa Igreja no Rádio, segunda edição. Hoje é dia 4 de setembro de 2026. Estamos nesta sexta-feira da 22ª semana do tempo comum. E no calendário religioso, né, hoje pedimos a intercessão de São Bonifácio I, que foi Papa, São Marino, eremita, Santa Rosália, Virgem de Palermo, e hoje também dia de São Moisés, legislador e profeta, rogai por nós. E no calendário civil, hoje, gente, é comemorado o dia da Lei Eusébio de Queiroz. E foi no dia 4 de setembro de 1850, o Brasil dava um passo decisivo em sua história com a promulgação da Lei Eusébio de Queiroz.

0: Essa medida proibiu definitivamente o tráfico transatlântico de africanos escravizados para o país. Data muito marcante e importante. Pressionado fortemente pela Inglaterra e pelo cenário internacional, o governo brasileiro na época criminalizou o comércio negreiro, punindo severamente os traficantes. Embora a lei não tenha colocado um fim imediato à escravidão dentro do país, o que só aconteceria décadas mais tarde, ela fechou as portas para a entrada de novos escravizados e marcou o início do lento e complexo processo de abolição no Brasil, abolição da escravatura. Então, dia da Lei Eusébio de Queiroz. Para quem não sabia, agora já sabe, né? Que então, encerrando qualquer tipo de tráfico internacional de pessoas, no caso, as pessoas que vinham da África. E vamos à liturgia de hoje? A primeira leitura está na primeira carta de São Paulo aos Coríntios, capítulo 4, versículo 1 ao 5. Então, 1 Coríntios 4, 1 ao 5. O salmo de hoje é o salmo 36, 37. A salvação de quem é justo vem de Deus. A salvação de quem é justo vem de Deus. O Evangelho está em São Lucas, capítulo 5, versículos 33. Está marcando, deixa eu confirmar que eu achei estranho aqui. 36 o versículo, deixa eu confirmar aqui no site da Milícia da Imaculada. Nós temos a liturgia diária, então está diferente aqui para mim. Então está em São Lucas capítulo 5, versículos, vamos pegar o certo aqui, estava do dia 3, então agora sim, versículo 33 ao 39, estava como 33 ao 29, eu nunca vi, agora está certo. Então, capítulo 5 de São Lucas, versículo 33 ao 39. Mas dias virão em que o noivo será tirado do meio deles. Então, naqueles dias, eles jejuarão. É a palavra de Jesus para nós hoje. E a nossa pergunta de hoje para você participar, hein? Jesus fala sobre colocar vinho novo em odres novos, mostrando que o Evangelho sempre nos renova por dentro. É uma mudança interior. Qual mudança de mentalidade ou hábito você sente que Deus está te pedindo para viver uma vida mais nova e leve? Então tá aí a nossa pergunta. Qual mudança de mentalidade ou hábito você sente que Deus está pedindo para viver uma vida mais nova e leve? Então fique à vontade, participe. Nosso WhatsApp é o 11 98904 3747, tá? 11 98904 3747. Daqui a pouquinho, Palavras que Não Passam com o Padre Zezinho, e teremos também a coroa de oração em louvor a São Maximiliano Maria Kolbe. Já apresente aí a sua intenção, responda a nossa perguntinha do dia, fique à vontade no áudio ou escrevendo mesmo, vamos ler e vamos te ouvir, tá? Tudo isso e muito mais no programa de hoje, desta sexta-feira, primeira do mês, que está apenas começando. Fique conosco!
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0: Que bom começar mais um dia na presença de Jesus e de Maria. Graças a Deus, estamos aqui juntos no programa Igreja no Rádio. O pensamento de São Maximiliano Kolbe hoje é o número 136 do escrito de São Maximiliano. Nosso Pai Celeste é aquele no qual nós devemos nos emergir, mas não conseguiremos fazer isso sem o Filho e sem a Mãe. Então, gente, no dia 28 de maio de 1941, Padre Maximiliano Kolbe, trancafiado em um vagão de carga com outros 300 prisioneiros, foi mandado para o campo de concentração de Auschwitz, na Polônia. Ali, a noite chegou. Na manhã seguinte, havia se tornado o número 16.670. Você que vê a imagem de São Maximiliano Kolbe constantemente, tem uma imagem, ele... Metade da roupa é a batina e a outra metade é de prisioneiro e o número marcante 16.670. E por ser um sacerdote, foi destinado ao bloco dos trabalhos pesados. Ele carregava dentro de si um tesouro que partilhava com todos: a consagração à Nossa Senhora, a Virgem Imaculada, tornando-se propriedade dela, instrumento em suas mãos maternas, fazendo em tudo a vontade dela para fazer a vontade de Deus. Esse era o ideal que ele levava com ele. Para Padre Kolbe, a Imaculada é a mãe que nos rodeia de cuidados, de ternura, de proteção. Muito lindo isso, não é? Mesmo diante daquela guerra tão dura num campo de concentração. Por isso, os consagrados à Imaculada devem deixar-se conduzir para onde ela os quiser levar, fazendo a sua vontade, a fim de que, cumprindo este dever, possam, como instrumentos dela, salvar as almas, levá-las para Jesus Cristo. Para Padre Kolbe, sua proteção da Imaculada, sob a proteção da Imaculada, cada etapa deste caminho é um convite a percorrer o testemunho, né, testemunhando uma grande verdade. O amor está em todos os lugares. Só o amor constrói e é a única força capaz de se opor ao mal. Então guardemos isso no coração. O amor está em todos os lugares. Só o amor constrói e é a única força capaz de se opor ao mal. Então possamos pagar com o bem, né? Com amor e não com o mal, aqueles que nos fazem mal. Nunca sermos pessoas violentas, nunca sermos pessoas vingativas, que querem o mal do outro. Ele me fez mal, agora eu vou devolver com o mal. Não. Nós somos pessoas pacíficas, pessoas que querem a paz e o bem, levando os ensinamentos de Cristo, imitadores de Nossa Senhora, das suas virtudes, consagrados sem limites à Mãe Imaculada, e imitando o Padre Kolbe, vivamos o Evangelho até as últimas consequências, nesta missão de fé e de amor no qual nós estamos aqui nesta terra. Então peçamos a intercessão de Nossa Senhora para que tudo isso aconteça naturalmente na nossa vida, possamos ser pessoas realmente transformadoras, pessoas que levam o amor através dos seus atos, das suas palavras, dos seus gestos. Ave Maria, cheia de graça, o Senhor é convosco. Bendita sois vós entre as mulheres, e bendito é o fruto do vosso ventre, Jesus. Santa Maria, Mãe de Deus, rogai por nós, pecadores, agora e na hora de nossa morte. Amém. Vamos ouvir essa linda canção do Padre Guedes, Cova da Iria. Bom dia!

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2: Zero hora, 16 minutos, horário de Brasília. Um grande abraço para você que ouve a Rádio Dom Bosco FM de Fortaleza, no Ceará. Um bom dia também à Rádio Santa Cruz, os ouvintes Rádio Santa Cruz de Pará de Minas, Minas Gerais. Um bom dia para você que ouve a Rádio Esperança FM de Novo Horizonte, no interior de São Paulo. A Web Rádio Criativa de Brumada, Bahia. Rádio Nova Voz de Fartura, é a Rádio Nova Voz FM. E também a Rádio Nazaré FM de Belém do Pará. Você que ouve também pela nossa, pelo nosso aplicativo Imaculada Play e também no site miliciadaimaculada.org.br. Bom dia! Agora, 0 hora 17 minutos, recebemos o Padre Zezinho com palavras que não passam.
3: Irmão, irmã, façamos catequese. Jesus garante que Deus nos atende, mas que é preciso fazer a nossa parte. Como sairei do poço se não segurar a corda que me jogam? Como escaparei do afogamento se não agarrar a corda que alguém lançou do barco? Tenho que fazer a minha parte, porque Deus já fez a parte dele. Ele nunca deixa de nos amar, mas há quem não aceite ser amado. A verdade é que há pessoas que não correspondem aos favores recebidos, assim como há quem prefira esconder-se da luz do sol. No entanto, a luz do sol existe, e a graça também. Cantem comigo.

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2: Zero hora 26 minutos no horário de Brasília. Bom, nós ouvimos, depois do Padre Zezinho, Odres Novos ao vivo com Gerados pela Imaculada. E vamos lembrar aqui da nossa perguntinha do dia para você participar do programa Igreja no Rádio. Sempre a sua palavra, a sua contribuição com o programa é muito bem-vinda. A sua reflexão, a sua partilha. Momento bom, né? Como Deus muda a nossa vida, transforma realmente como odres velhos em odres novos, né? A gente fez aqui a pergunta seguinte: Jesus fala sobre colocar vinho novo em odres novos, mostrando que o Evangelho sempre nos renova por dentro. Então, qual mudança de mentalidade ou hábito você sente que Deus está te pedindo para viver uma vida nova hoje? Fique à vontade para participar com a gente. Qual mudança de mentalidade ou hábito você sente que Deus está te pedindo para viver uma vida nova hoje? Participe. WhatsApp é o 11 98904 3747. Já dando bom dia para Dani Saraiva em Fortaleza, Suzete Monte também, a Eline Mota, todos aí de Fortaleza, a Luciene Santiago. Bom dia também para Iraci do Guarujá, litoral de São Paulo, Simone de São Paulo, a Cícera Guimarães em Maceió. O Vanderlei Mendes também de Fortaleza, bom dia. Maria Lúcia de São Vicente, São Paulo. Daniel Rodrigues em Divinópolis. E também a Milena Rosângela de São Paulo e a Andréia na Alemanha. Manda também o seu bom dia aqui pra gente pelo nosso WhatsApp. A Mari de São José, Santa Catarina também deu bom dia pra gente. Nosso WhatsApp então, 11 98904 3747. Vai aí apresentando as suas intenções para a gente rezar logo mais a coroa de São Maximiliano Kolbe. Vamos ouvir mais uma canção? Como Tu Não Há, com Fátima Souza. 0 hora 28 minutos. Bom dia.

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1: Agora, 0 hora 36 minutos. Bom dia.
0: Mensagem do Papa Leão XIV.
1: E o Papa escreveu nas redes sociais: não tenho medo de semear sem ver os frutos imediatamente. Cabe a vós semear. O crescimento pertence a Deus. Nenhum gesto feito em nome de Cristo é em vão. Linda mensagem do Papa Leão XIV para nós. Sigamos o Papa e possamos também levar em frente a sua palavra e os seus ensinamentos.
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0: E agora, começando a coroa de oração em louvor a São Maximiliano Maria Kolbe, mártir da caridade, fundador da Milícia da Imaculada. Estamos prontos, né, para começar mais um dia em oração. E vamos convidando você a participar. O nosso WhatsApp é o 11 98904 3747. Eu, Leandro Barsan, na apresentação. Hoje, na folga do Rivaldo, o Fábio está com a gente. Então, bom trabalho pra gente, né, Fábio? Vamos rezar, agradecendo a Deus por mais um dia de vida e entregando, né, todas as nossas intenções a Deus pelas mãos da Mãe Imaculada e de São Maximiliano Kolbe. Estamos aí percorrendo o caminho bonito desse grande santo, fundador da Milícia da Imaculada, e todo dia um pensamento retirado dos seus escritos. Hoje, número 140 dos escritos, ele diz: quando eu tinha inúmeras preocupações e inúmeros aborrecimentos, mais de uma vez me vinha à mente o pensamento: tonto, por que te preocupas? Pois se tudo depende da Imaculada, confia a ela todas as preocupações. Ela resolverá tudo da melhor maneira possível. Deixa-te guiar por ela. Então eu recobrava a paz e a serenidade interior. Ah, que bom, né? Que possamos também ter esse pensamento. Quando os pensamentos, principalmente as preocupações, vierem, possamos também pensar como o Padre Kolbe: tonto, por que te preocupas? Pois se tudo depende da Imaculada, confia a ela todas as preocupações. Ela resolverá tudo da melhor maneira possível. Deixa-te guiar por ela. Então possamos também recobrar a nossa paz interior, a nossa serenidade, rezando esta oração, pedindo por você e com você. Participe dessas 14 invocações. Rezemos em nome do Pai, do Filho e do Espírito Santo. Amém. Lembrai-vos, ó Puríssima Virgem Maria, que jamais se ouviu dizer que algum daqueles que têm recorrido à vossa proteção, implorado o vosso auxílio e reclamado o vosso socorro, fosse por vós desamparado. Animado com igual confiança a vós, Virgem das Virgens, como a mãe recorro, a vós me aproximo, e gemendo sob o peso dos meus pecados, me prostro aos vossos pés. Não desprezeis as minhas súplicas, ó Mãe do Filho de Deus, mas antes as atendei e ouvi propícia. Amém. Mais uma vez, o nosso WhatsApp é o 11 98904 3747, tá bom? Vamos rezar por você, ouvinte da Rede Imaculada de Comunicação, você que está aí com o coração aberto, começando o seu dia, esta sexta-feira, primeira do mês, dedicada ao Sagrado Coração de Jesus. Lindo dia para todos nós. E vamos nos unir aqui aos nossos irmãos. Se você quiser ligar, pode ligar também para a gente no 0 operadora 11 4397 6520, tá? E apresentar sua intenção ao vivo também. Fique à vontade. Vamos acolher então as intenções da Andréia de Düsseldorf, na Alemanha. Bom dia para você, Andréia. Rezamos para que você também tenha um lindo dia. Obrigado pela mensagem. E muita paz, muita saúde, muitas bênçãos para você e para toda a família. É isso, o Rivaldo tá de folga de novo, é isso mesmo. Ele voltou das férias, né? E aí tá de folga hoje, sexta-feira é o dia dele, né? E aí uma vez por mês ele folga um final de semana. Então vamos rezar aqui pela folga do Rivaldo e também pelo Fábio Santana, que tá com a gente agora nas madrugadas. O Juninho ficou só um período com a gente para nos ajudar e o Pedro está durante o dia. Vamos rezar também pelas intenções do Hamilton Ramos, de Pamplona, na Espanha. Grande abraço, Hamilton. Na hora que ele mandou a mensagem, lá então agora 0 hora 42 minutos, lá é 5, são 5 e 42, hein? Então bom dia aí, bem cedinho, começando o dia, Hamilton em Pamplona, na Espanha. Vamos rezar por você e por toda a sua família, meu irmão. São Maximiliano Maria Kolbe, rogai por nós. Ó Maria concebida sem pecado, rogai por nós que recorremos a vós e por todos quantos não recorrem a vós. especialmente pelos inimigos da Santa Igreja e por todos quantos são a vós recomendados. Vamos também rezar, pedindo a paz no mundo inteiro, fim das guerras, dos conflitos, pelos refugiados. Rezemos pelos cristãos perseguidos no mundo inteiro. Infelizmente, muitos cristãos são perseguidos por causa de sua fé. Nós rezamos pelas intenções da Suzete Monte em Fortaleza, no Ceará. Bom dia. E também o Daniel Rodrigues, de Divinópolis, Minas Gerais. Reza por todos nós da rádio. Obrigado pela sua família, pela sua mãe, pela esposa da Dilva, pela sua filha Júlia e a saúde também dele e todas as almas dos seus familiares. Especialmente o genro Lucas Teles, que descansa em paz e que Deus conforte toda a família. Daniel, muito obrigado pela mensagem. E vamos ouvir a intenção da Eleni Mota, de Fortaleza. Bom dia, Eleni. Vamos ver aqui se o som está saindo direitinho. Agora sim. Bom dia, Eleni Mota, de Fortaleza.
1: Bom dia, Leandro. Aqui é Eleni Mota, de Fortaleza, pela Rádio Dom Bosco. Quero pedir oração para a família Silva, a minha irmã Edna, para o meu esposo, meus filhos, minhas netas, genro e nora, e para vocês da Rádio Imaculada. Bom dia também para o Rivaldo. São Maximiliano Maria Coube, rogai por nós que recorremos a vós. Ó Maria concebida sem pecado, rogai por nós que recorremos a vós e por todos quantos não recorrem a vós, especialmente pelo inimigo da Santa Igreja e por todos que recorrem a vós, recomendado. Amém. Salve Maria Imaculada.
0: Amém. Paz e bem. Paz e bem, salve Maria Imaculada, muito obrigado, viu, Eleni? Dia abençoado para você e sua família, para todos que estão com a gente agora, né? Rezando, entregando a São Maximiliano Coube nossas vidas, nossas intenções. Vamos rezar também pelos milites colaboradores, por cada milite, todos que estão conosco nessa missão que é tão boa, né, para o mundo. Obrigado. E agradecemos a Irene Leal Ferreira, de Belém do Pará, que reativou seu cadastro como milite agora à noite, no início da noite. Deus abençoe. E vamos rezar também com as intenções de Irani Carmo, de Morro do Chapéu, na Bahia. Salve Maria Imaculada, bom dia, paz e luz. Peço oração por mim, por meus filhos, minha família, todos os milites e por todos da Rádio Imaculada. Muito obrigado, Irani. Bom dia. Também vamos rezar pelas intenções da Milena Rosângela, de São Paulo, capital, a Ordem Franciscana Secular, toda a sua família, sua paróquia, sua comunidade. Vamos também rezar pela Dani Saraiva, de Fortaleza. Bom dia, Dani. Deus abençoe você e sua família. Rezemos juntos. São Maximiliano Maria Coube, rogai por nós. Ó Maria concebida sem pecado, rogai por nós que recorremos a vós e por todos quantos não recorrem a vós, especialmente pelos inimigos da Santa Igreja e por todos quantos são a vós recomendados. Rezemos por todas as famílias, pedindo a união e a santificação de todas as famílias, pelas crianças, jovens, pelos casais, pelos idosos, pelos nossos jovens, né, pelos nossos estudantes. E vamos ouvir a intenção do Mauro Francisco, de Teófilo Toni, em Minas Gerais. Bom dia, Mauro.
2: Bom dia, Leandro. Salve Maria Imaculada. Aqui é o Mauro Francisco, da cidade de Teófilo Toni, Minas Gerais. Quero rezar em intenção para a conversão do meu coração no dia a dia, para que eu possa ter mais coragem para anunciar o Evangelho, principalmente aquelas pessoas que mais precisam de uma palavra amiga. Quero rezar também para o meu padre da paróquia aqui de São Jacinto, Padre Argenei, para todo o clero aqui da cidade de Teófilo Otoni, rezando especialmente para o Santo Padre, o Papa Leão XIV, para os seminaristas, e também pelo fim das guerras, para que haja mais paz neste mundo, menos preconceito e mais amor ao próximo. É o que estamos precisando em pleno século XXI. Ô Leandro, é isso mesmo. Ó Maria concebida sem pecado, rogai por nós que recorremos a vós, por todos quantos que não recorrem a vós, e especialmente pelos inimigos da Santa Igreja, e por tantos quantos são a vós recomendados. Salve Maria Imaculada.
0: Obrigado, Mauro. Mauro Francisco de Teófilo Otoni, Minas Gerais. Deus abençoe você e sua família. Muita luz, muita paz e força na sua caminhada, viu, meu irmão? Tudo de bom. Depois eu coloco outro áudio, né, que é para o nosso momento Você no Coração da Mãe, onde nós vamos também dar ênfase aqui às mensagens sobre a perguntinha do dia. Deus abençoe. Agradeço também de coração a participação de Vládia, que nos acompanha da Itália. Bom dia, Vládia. E ela diz aqui: bom dia, Leandro. Bom dia, Fábio. Salve, Maria Imaculada. Na escuta, oração pela minha mãezinha Maria Zilda, em Fortaleza, e por toda a minha família. Deus abençoe todos da rádio. Amém. Para você também, toda a família. Muitos irmãos, né, que estão fora do Brasil acompanham a nossa programação. Então, Deus abençoe, Vládia. Falei mais cedo da Andréa na Alemanha e também do nosso irmão Hamilton de Pamplona, na Espanha. Vamos rezar juntos. Temos uma ligação. Vamos atender. Alô, bom dia. Ah, perdemos a ligação. O telefone é o 0 operadora 11 4397-6520. Tá bem? Se você quiser ligar para rezar, apresentar a sua intenção e rezar comigo, tá bom? Vamos rezar também pela Jaqueline Eulálio, de Campina Grande, na Paraíba. Descanse no coração, no Sagrado Coração de Jesus. Bom dia para você, obrigado. E é isso, né? Jesus misericordioso, eu confio em vós, ela mandou pra gente. Então, dia abençoado, boa sexta-feira, primeira sexta-feira do mês. Obrigado, Jaqueline. Vamos também rezar por todo o apostolado da oração. Rezamos pela Joselice, de Jequié, na Bahia. Deus abençoe Joselice. Também a Clarice, em São Paulo. E o Walter Gervásio, ele é de Goiânia, Goiás. Mandou aqui o seu comprovante da sua doação. Deus abençoe e ilumine você e sua família, Walter. Rezemos também, colocando em oração, todos os enfermos, os profissionais da saúde, cuidadores, socorristas, todos que trabalham no hospital nesta hora. Rezemos. São Maximiliano Maria Kolbe, rogai por nós. Ó Maria concebida sem pecado, rogai por nós que recorremos a vós e por todos quantos não recorrem a vós, especialmente pelos inimigos da Santa Igreja e por todos quantos são a vós recomendados. Vamos rezar pelo Papa Leão XIV, por toda a Igreja no mundo inteiro, por todos os sacerdotes, os missionários e missionárias, religiosos e religiosas. Vamos rezar também por todos os nossos frades menores conventuais, pelo Frei Sebastião, que é o nosso guardião internacional do carisma da Milícia da Imaculada. Rezamos também pelas intenções do Johnny Neves, de Divinópolis, em Minas Gerais. Rezamos por você, coloquemos em oração todos da sua família. Que Deus o proteja e ilumine em todas as suas decisões e dificuldades, tá? Especialmente pela vida financeira, Johnny Neves. São Maximiliano Maria Kolbe, rogai por nós. Ó Maria concebida sem pecado, rogai por nós que recorremos a vós e por todos quantos não recorrem a vós, especialmente pelos inimigos da Santa Igreja e por todos quantos são a vós recomendados. Rezemos também pelos nossos irmãos que estão em sofrimento, desanimados, incrédulos, sem esperança, que perderam a fé. Vamos rezar juntos por você. e colocar em oração aqui a Maria Lúcia de São Vicente, litoral de São Paulo, está rezando com a gente, dizendo a cada dia sempre aprendendo e conhecendo a palavra de Deus. É isso aí, todos os dias podemos ouvir a palavra de Deus, meditar. Então rezemos por você, pela família, por todos os padres do mundo inteiro. Vamos ouvi-la. Bom dia, Maria Lúcia.
3: São Maximiliano Maria Kolbe, rogai por nós. Ô Maria concebida sem pecado, rogai por nós que recorremos a vós e por todos quantos não recorrem a vós, especialmente pelos inimigos da Santa Igreja e por todos quantos são a vós recomendados. Salve Maria Imaculada.
0: Salve Maria Imaculada. Muito obrigado, Maria Lúcia. Um ótimo dia, muita saúde, muita paz. Também nós vamos rezar pela nossa conversão pessoal e a conversão de todos os pecadores. Rezamos também com José Valfrido, de Fortaleza, no Ceará. Bom dia, José Valfrido.
4: Bom dia, Leandro Maçã, que é o Valfrido de Fortaleza, no Ceará. Peço orações aí por mim, por minha família, por você e sua família, por todos aí da Milícia Imaculada, Cris Sebastião, pelos doentes, desempregados, pela paz do mundo e por todos que precisam de oração. São Maximiliano Maria Kolbe, rogai por nós. Ó Maria concebida sem pecado, rogai por nós que recorremos a vós, e por todos quantos não recorrem a vós, especialmente pelos inimigos da Santa Igreja, e por todos quantos são a vós recomendados. Amém. Salve Maria Imaculada. Um abraço, amigo, um bom trabalho aí, que Deus abençoe.
0: Amém. Valfrido, grande abraço para você também, um ótimo dia. Salve Maria Imaculada. Vamos rezar também, colocando em oração nossos irmãos em situação de rua, que estão marginalizados, né, às margens da sociedade, pelos esquecidos nessa sociedade, e também pelos dependentes químicos. Em oração pela Mari, de São José, Santa Catarina. Bom dia, Mari. Deus abençoe você e família. Ela disse aqui, bom dia, eu preciso de muita oração para mim, para minha família, para toda a família Imaculada, todos os ouvintes, para você e para sua família. Para o Frei Sebastião, um abraço, bom programa para vocês. Obrigado, um programa para nós. Deus abençoe aí todos que estão em Santa Catarina. Obrigado. São Maximiliano Maria Kolbe, rogai por nós. Ó Maria concebida sem pecado, rogai por nós que recorremos a vós, e por todos quantos não recorrem a vós, especialmente pelos inimigos da Santa Igreja, e por todos quantos são a vós recomendados. Rezando também pela Iraci, que é do Guarujá, litoral de São Paulo. Bom dia, que Deus abençoe, ilumine você e família, saúde. Também as intenções da Silvanete, que é de Penedo, Alagoas. Bom dia, Silvanete.
5: Bom dia, Leandro. Eu sou Silvanete, da cidade de Penedo, Alagoas. Eu peço orações e rezo por saúde, cura, libertação, salvação, proteção, conversão e paz para minha filha Maiara Valéria da Silva Quirino, minhas netas, Mirela Maria da Silva Souza, Maria Clara da Silva Souza, Maria Vitória da Silva Souza. Rezo por mim, meus irmãos, irmãs, sobrinhos, todos de minha família, peço orações e rezo por você e sua família. Rubi, família, todos que fazem a Milícia Imaculada, por todos os padres, o Papa, Frei Sebastião, pelo mundo inteiro, pelos doentes, pelos filhos de guerras, pelas pandemias, filhas queimadas, vindos terremotos, nas orações rezo, pelo falecido, minha família e por todas as almas. Amém. Salve Maria Imaculada. São Maximiliano Maria Kolbe, rogai por nós. Ó Maria concebida sem pecado, rogai por nós que recorremos a vós e por todos quantos não recorrem a vós, especialmente pelos inimigos da Santa Igreja, e por todos quantos são a vós recomendados. Amém. Salve Maria Imaculada.
0: Salve Maria Imaculada. Amém. Muito obrigado, Silvanete. Deus abençoe e ilumine você e sua família, hein? Vamos também rezar pelos desempregados, colocando em oração todos os endividados, pedindo pela saúde financeira, rezemos pelos desempregados e rezemos pelos trabalhadores também, todos que estão trabalhando, né, movimentando realmente a economia do país, pelos pequenos e micro e pequenos empresários, né, pelos comerciantes, pelos nossos profissionais liberais e todos que empregam no país. Rezamos para você que está aí trabalhando agora, na estrada também. Deus abençoe os motoristas, caminhoneiros. E as intenções da Marlene Bento, de Dois Riachos, Alagoas. Bom dia para você também, tudo de bom, muita saúde. E obrigado também o Pedro Chaves, em Concórdia do Pará. Deus abençoe, viu? Pedro Chaves também rezou ontem, né, em ação de graças pela vida de sua sobrinha Josiane Chaves. Deus abençoe, que ela seja muito feliz. São Maximiliano Maria Kolbe, rogai por nós. Ó Maria concebida sem pecado, rogai por nós que recorremos a vós e por todos quantos não recorrem a vós, especialmente pelos inimigos da Santa Igreja e por todos quantos são a vós recomendados. Vamos também nos unir rezando pelos projetos da Milícia da Imaculada, por esse mês, né? Mês da Bíblia, por toda a Igreja. E rezemos aqui com o Vanderlei Mendes, de Fortaleza, Ceará. Bom dia, Leandro. Peço orações pela paz no mundo inteiro, por todos da minha família, pelas almas do purgatório, por minha aposentadoria. O processo está travado. Então rezemos com

0: almas. Rezemos pelas almas dos ouvintes e milites que foram já ao encontro do Pai, o conforto de todas essas famílias no mundo inteiro, né? Todas as famílias vítimas das catástrofes naturais e guerras, pelas almas do purgatório, as intenções da Simone de Sapopemba, São Paulo, e também da Cícera Guimarães de Maceió, Alagoas. Um abraço carinhoso também para você. Obrigado pela companhia e reza pelos filhos, pela sua neta e pelos seus pais. Um abraço carinhoso. São Maximiliano Maria Kolbe, rogai por nós. Ó Maria, concebida sem pecado, rogai por nós que recorremos a vós, e por todos quantos não recorrem a vós, especialmente pelos inimigos da Santa Igreja, e por todos quantos são a vós recomendados. Vamos também rezar, colocar em oração as vocações sacerdotais, religiosas e leigas. E vamos ouvir um áudio agradecendo a Maria Luísa e o Geraldo de São José dos Salgados, em Minas Gerais. Acho que é a Maria Luísa. Bom dia.
1: Oi, Leandro. Bom dia. Salve Maria Imaculada. Para você e todos que estão trabalhando nessa madrugada. E peço também oração por toda... da minha família, por todos os doentes, por todos os doentes da minha comunidade, por uma colega que está internada, e também peço por todas que estão ouvindo nessa madrugada e precisam de oração, e para você e toda a sua família. Fica com Deus. Salve Maria Imaculada. São Maximiliano Maria Kolbe, rogai por nós. Ó Maria concebida sem pecado, rogai por nós que recorremos a vós, e por todos quantos não recorrem a vós, especialmente pelos inimigos da Santa Igreja, por todos quantos são a vós recomendados.
0: Amém. Muito obrigado pela participação, Maria Luísa. E um abraço aí para o esposo, o Geraldo. Vamos também rezar pelas intenções de Luciene Santiago. Luciene Santiago de Fortaleza, Ceará. Pela sua família e por uma pessoa que se encontra enferma. Também vamos rezar pela Maria Gomes de São Vicente, no litoral de São Paulo. E nesta última invocação, vamos agradecer a Deus por todas as bênçãos e graças em nossas vidas. Acolhendo também aqui a intenção do Francisco Augusto de São Vicente. Bom dia, Francisco Augusto.
2: Bom dia, Leandro. Bom dia a todos da rádio. Sou Francisco Augusto, aqui de São Vicente, São Paulo. Venho aqui pedir orações pela minha família, pelo meu emprego, pela minha saúde. Orações também pela sua família, pelas famílias de todos da rádio e por todas as famílias que estão ouvindo a rádio no dia de hoje. Um grande abraço, uma boa sexta-feira a todos. Bom dia.
0: Bom dia, brigadão. Um abraço, Francisco Augusto. Um ótimo dia para todos nós. Deus abençoe. São Maximiliano Maria Kolbe, rogai por nós. Ó Maria concebida sem pecado, rogai por nós que recorremos a vós e por todos quantos não recorrem a vós, especialmente pelos inimigos da Santa Igreja e por todos quantos são a vós recomendados. E agora vamos terminar a nossa oração com a oração e a bênção do Frei Sebastião.
3: Ó Deus, que deste à Igreja e ao mundo São Maximiliano Maria Kolbe, sacerdote mártir, ardente de amor pela Virgem Imaculada, inteiramente dedicado à missão apostólica e ao heróico serviço ao próximo, pela sua intercessão, concedei-nos sem reservas para o bem da humanidade, imitar na vida e na morte o Cristo, teu Filho. Amém. São Maximiliano Maria Kolbe, incansável apóstolo da Imaculada, mártir da caridade.

patrono dos nossos difíceis tempos, rogai por nós. Pela intercessão da Virgem Imaculada, nossa Mãe, pela intercessão de São Maximiliano Maria Kolbe, abençoe-vos, ó Deus Todo-Poderoso, ó Pai, ó Filho e ó Espírito Santo.

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5: Salve Maria Imaculada. Vamos olhar para esse anjo, arcanjo, que se fica um anjo especial. O nome dele significa realmente que ninguém pode se colocar contra Deus. E Miguel Arcanjo é o símbolo desse Deus que derrota o inimigo de cada um de nós. Esse inimigo que procura destruir a vida dentro de nós. Nós chamamos com muitos nomes, mas o identificamos como inimigo de Deus, como inimigo da fé, inimigo de cada um de nós. E Miguel Arcanjo foi escolhido como aquele que através uma energia divina teria força para expulsar bem longe esse inimigo. É proclamado como protetor de todos nós, São Miguel Arcanjo. Eu olho para a imagem dele, pela espada, pelas asas, pelos pés esmagando a cabeça do inimigo. Sinto nele uma força grande que hoje quero implorar para mim, para você, para todos nós. Pedimos a proteção dele para você, Milite. Continua. E lembre-se, peço a proteção de Santo Padre Pio, que ele te proteja, te ampare sempre. Obrigado. Salve Maria Imaculada.
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6: Muito bom dia, agora 1:10 no horário de Brasília. Paz e bem, salve Maria Imaculada. Saudando os nossos ouvintes da Rede Imaculada de Comunicação, você que ouve a Rádio Clube FM em Pirajuí, no interior de São Paulo, a Rádio A Voz do Rincão FM de Bonito, no Mato Grosso do Sul, Web Rádio Jesus Pão da Vida de Londrina, no Paraná, Rádio Queluz FM em Conselheiro Lafaiete, Minas Gerais, Web Rádio Católica de Araraquara, no interior de São Paulo, e em Cascavel, no Paraná, a Rádio Colmeia FM. Bom dia!
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0: Começando o nosso momento, você no coração da mãe, momento de reflexão, de oração, acolhendo a sua participação pelo nosso WhatsApp 11 98904 3747. Que você aproveite para bater um papo com a gente, apresentar as suas intenções. Você pode também responder a nossa pergunta do dia aqui pelo WhatsApp, tá? Nós vamos ficar juntos nesta hora, na metade, né, desse tempo, por aí, nós teremos, lá para 1h30, a participação do Padre José Allen no Caminhando com Maria. Tá bom? Não perca uma linda reflexão mariana para nós. E também o Frei Sebastião, renovando a consagração à Nossa Mãe Imaculada, logo mais, perto das 2h, tá? Então fique com a gente, vamos rezar juntos. A pergunta do dia é: Jesus fala sobre colocar vinho novo em odres novos, mostrando que o Evangelho sempre nos renova por dentro. Qual mudança de mentalidade ou hábito você sente que Deus está pedindo para você viver uma vida nova hoje? Que bênção, né? Que possamos aproveitar esse momento também para fazer essa reflexão interior. E a Milena Rosângela, de São Paulo, disse para a gente: a minha resposta é nunca perder a fé. Ela sente que Deus pede sempre para ela isso. Não perca a sua fé, né? E manter essa vida nova que o Evangelho nos faz, essa proposta, né, do Evangelho de mudança de vida. Que coisa boa! Quero que então agradecer a participação. Obrigado, já mandou aqui pra gente a mensagem antes, né, respondendo e rezando, o Mauro Francisco. Então ele mandou um outro áudio, vamos ouvir então a mensagem do Mauro Francisco. Bom dia, Mauro, mais uma vez.
1: Primeiramente, salve Maria Imaculada. Aqui é o Mauro Francisco, da cidade de Teófilo Otoni, Minas Gerais. Mais uma vez, bom dia para você, Leandro, e para todos os ouvintes que estão sintonizados no programa da Rede Imaculada. Sobre a pergunta de hoje do Evangelho, o Senhor tem dito no meu coração e continua sempre a falar que é preciso que eu venha abandonar os velhos hábitos, que eu venha abandonar o caminho de perdição, que eu venha procurar afastar cada vez mais do caminho do pecado e que eu possa buscar caminhar no novo caminho que conduz à salvação. Pela intercessão da Virgem Imaculada. É isso que ele deseja. Ó, meu amigo Leandro. Bom dia. Até a próxima. Tchau.
0: Um grande abraço, Mauro. Que bênção, né? A cada dia, trazendo a sua reflexão também. É muito importante, né, fazermos essa reflexão e realmente focar, né? O foco da nossa vida é o Senhor, é Jesus. E hoje, depositando no Sagrado Coração de Jesus as nossas decisões, nossos anseios, nossas dificuldades também, não é? É isso mesmo. Então, um abraço carinhoso. Vamos rezar também nesta Ave Maria pela Maria Gomes de São Vicente, no litoral de São Paulo, especialmente pela união na sua família, especialmente com os seus filhos. Que Deus abençoe muito e que possamos seguir juntos nessa madrugada bonita. Ave Maria, cheia de graça, o Senhor é convosco. Bendita sois vós entre as mulheres, e bendito é o fruto do vosso ventre, Jesus. Santa Maria, Mãe de Deus, rogai por nós, pecadores, agora e na hora de nossa morte. Amém. Imaculado Coração de Maria, sede a nossa salvação. Vamos ouvir agora essa canção de Li Cardoso, Templo de Deus.

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2: Uma e 19, horário de Brasília. Agradecemos muito a sua companhia no programa Igreja no Rádio. 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Segundo a programação de sorteio, a Bíblia será anunciada sempre aqui a partir das 10 da noite. 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Então vamos agora, antes da próxima canção, rezar por mais intenções, hein? Nosso WhatsApp está aqui, 11 98904-3747. Vamos rezar pela Carol de Ananindeua, no Pará. Bom dia, Carol. Deus abençoe o seu dia. Todos aí de Ananindeua, pela Rádio Nazaré FM. Salve Maria Imaculada, bom dia. Nós sempre estaremos no coração da mãe. Ela escreveu aqui para a gente. Muito obrigado, Carol. Também a Lucidalva Monteiro, de Belém do Pará, também está com a gente. Bom dia, Leandro. Tenho Deus na vida. Sinto que preciso rezar mais. Então, essa é a reflexão que ela faz hoje. Então, mas você está sempre em oração. Está sempre aqui rezando na madrugada, hein? Mas a gente precisa ter esse momento de oração, né? É muito importante a oração pessoal, ter um momento do seu dia que você realmente faz aquela oração mais tranquila, sem olhar no relógio, no celular, onde você conversa com Deus, abre mesmo o seu coração e entrega a Ele o seu destino, os seus passos, as suas decisões, a família. Fala mesmo para Jesus o que está mexendo com você, às vezes tirando seu sono, as preocupações da vida. E melhor ainda, se você puder ir ao Santíssimo Sacramento no altar e rezar ali diante do Senhor Eucarístico, né? Fazer a sua adoração. E agradeço a Maria Zildene de Fortaleza. Bom dia, salve Maria Imaculada, Leandro, reze por mim e minha família, Zildene em Fortaleza. Deus abençoe sempre vocês. Então, um abraço, rezemos. Ave Maria, cheia de graça, o Senhor é convosco. Bendita sois vós entre as mulheres, e bendito é o fruto do vosso ventre, Jesus. Santa Maria, Mãe de Deus, rogai por nós, pecadores, agora e na hora de nossa morte. Amém. Nossa Senhora Aparecida, rogai por nós. Vamos ouvir essa linda canção com o Padre Reginaldo Manzotti. Padre Reginaldo Manzotti, prece a Nossa Senhora.

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0: Agora, 1:32 no horário de Brasília. Um abraço carinhoso para você que ouve a Rádio Imaculada FM de Atibaia, São Paulo. A Rádio Copas Verdes FM de Prudentópolis, no Paraná. Bom dia para você de Macapá, Amapá, através da Rádio São José FM. São Raimundo Nonato, Piauí, pela Rádio Cultura FM. Também agradecemos os nossos ouvintes da Web Rádio Magnífica de Biritinga, Bahia, e Web Rádio Dom Orione, em Fortaleza, Ceará. E agora, o Caminhando com Maria, a palavra do Padre José Allen.
1: A paz esteja com você. Desde o início e antes de todos os séculos, Deus escolheu e preparou para seu Filho unigênito a mãe em quem ele se encarnaria e da qual haveria de nascer. Distinguiu-a entre todas as criaturas e amou com amor de predileção. Por isso, tomando dos tesouros da sua riqueza divina, Deus cumulou Maria admiravelmente, e mais que a todos os anjos e santos, a isentou de todo pecado e a enriqueceu da plenitude da santidade, a tal ponto que após Deus não se pode conceber outra pessoa maior. Portanto, caros irmãos, quando a gente fala de Maria, não é apenas sentimento, emoção. É realmente uma expressão do mistério da vida, da fé. Se olharmos para Maria, vamos aprender como devemos viver. O que é ser gente de verdade? Qual é o verdadeiro sentido da vida? Qual o caminho que nós devemos fazer? Como devemos nos comportar para que nossa vida seja santa e a gente alcance a plenitude da vida na eternidade? Portanto, cada vez que saudarmos Maria, saibamos reconhecer todo o seu amor, toda a sua manifestação de santidade de vida. E saibamos também pedir que sejamos autênticos filhos seus, que aprendamos a ser com essa mãe verdadeiros filhos que vivem na vontade de Deus. Que tudo que Maria viveu no silêncio ou na palavra, sobretudo nas atitudes, seja inspiração para todos nós para vivermos uma vida santa.

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2: Ei, coisa boa, ouvimos a mensagem do Padre Allen e também essa linda canção Mãe Maria com o Frei Zeca. Saudades do Frei Zeca de manhãzinha, às 5 e pouquinho, né? Começando o programa Fogão de Lenha com a sua mensagem matinal, né, gente? Muitas saudades do nosso momento de manhã, às 5, o nosso programa sertanejo, né? E logo, logo vai voltar. Dia 29... Tá chegando, dia 29. Pode ser que passe rápido, pode ser que demore um pouquinho, mas a gente vai aguentando aí esses dias, vivendo a quaresma de São Miguel às 4 da manhã. E aí, dia 29 vai ser uma terça-feira, vamos voltar com a programação normal, né? Rosário aqui do estúdio e depois, às 5 horas, programa Fogão de Lenha. Vamos rezar também pelas intenções de Margarida de Cascavel, Paraná. Bom dia, Margarida. Que Deus abençoe seu dia, minha irmã, toda a sua família, todos os ouvintes aí da Rádio Colmeia FM em Cascavel. Ela pede orações pela família, especialmente pela sua família. Muito bem, vamos rezar. Margarida também está rezando conosco. Assim, a Lucidalva Monteiro, de Belém do Pará, diz que todos os momentos são lindos, mas um momento mariano e sentir o amor de Maria por nós. É verdade, um momento muito bom, né? De oração, muito gostoso, de reflexão. Quero incluir aqui a Rafaele, de Belo Horizonte, Minas Gerais, está rezando por saúde, proteção, muita paz para toda a família. Rafaele Guimarães. É o Aluar, é diferente o nome, é o Luar. E rezemos então por você, pelo Salim, pela Michele, pela Rebeca, pela Renata, pelo Arthur Anjo e também por Aref. Obrigado pela mensagem, pedindo então proteção para as famílias, para suas casas, restauração e união da família. Vamos também rezar por Da Silva, de Belém do Pará, mandou seu áudio. Bom dia, Da Silva.
3: Bom dia, Leandro. Estamos na escuta do seu programa e pedimos a Deus que te abençoe e abençoe as nossas famílias. Salve Maria Imaculada, Raiz César e Da Silva, da Ilha de Mosqueira, em Belém do Pará.
2: Deus abençoe, obrigado, viu? Raiz César e Iuda Silva. Deus abençoe vocês, muita saúde. Vamos também rezar aqui com a Maria de Lourdes Freitas, de Bahia, na Paraíba. Mandou um áudio pra gente. Bom dia, Maria de Lourdes.
4: Bom dia, Leandro. Sou Maria de Lourdes, falo aqui da cidade de Bahia, na Paraíba. Estou aqui acompanhando o seu programa. Programa Melissa da Imaculada, Igreja no Rádio, né?
2: Sim.
4: Que é muito importante. E peço oração por toda a minha família, pela sua família, por todos os padres, pelo meu cunhado José Ailton, que está acamado, né? Está de cama. Por todos que estão na escuta do programa. Um abraço, uma boa noite. Uma boa noite, um bom dia, né? Que nós já estamos mais de uma hora da manhã.
2: Verdade.
4: Eu estou escutando aqui, eu escuto pela Rádio Alvorada, né? Eu escuto pela Rádio Alvorada aqui, que eu baixei aqui no meu celular. E um bom dia para todos que estão na escuta. Bom dia para todos os caminhoneiros, motoristas, cobradores de ônibus, esses guerreiros. Um abraço, Leandro. Tudo de bom. E para todos que fazem o programa Melissa da Imaculada, salve Maria Imaculada.
2: Salve.
4: Bom dia.
2: Salve Maria Imaculada, um ótimo dia, Maria de Lourdes, tá animada, tá aí de bem com a vida, começando o seu dia com a gente, Deus abençoe, viu? Na cidade de Bahia, Paraíba. Rezemos com confiança. Quero também ouvir a Maria Pereira de Campo Grande. Bom dia, Maria Pereira.
5: Bom dia, Leandro, bom dia, Rivaldo, bom dia a todos que estão rezando essa hora. Peço a bênção de Deus para nós, para toda a minha família, filho, neto e bisneto. Todos vocês, todos os irmãos em quem reza por mim, a bênção de todos os santos que nos protegem, nos guia, por todos aqueles que estão sofrendo e precisam de oração. Vamos rezar, meu filho. Hoje e sempre. Maria Pereira.
2: Amém, Maria Pereira. Deus abençoe você e sua família. Rezemos juntos. Ave Maria, cheia de graça, o Senhor é convosco. Bendita sois vós entre as mulheres. E bendito é o fruto do vosso ventre, Jesus. Santa Maria, Mãe de Deus, rogai por nós, pecadores, agora e na hora de nossa morte. Amém. Imaculada Conceição, rogai por nós. Nossa Senhora de Nazaré, rogai por nós. Vamos ouvir aqui uma linda canção que é do coro Círio de Nazaré. Dá-nos a benção.

0: Agora 1h49, abrindo nosso coração, vamos renovar a consagração à Nossa Senhora com o Frei Sebastião Benito Coalho.
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2: Salve Maria Imaculata, San Maximiliano Kolbe revelou-se um grande organizador ao transformar a palavra impressa na alma do seu apostolado. Sua grande meta era atrair colaboradores e utilizar os leigos como canais para que o espírito da milícia da Imaculada penetrasse em todas as realidades humanas. Esta visão antecipou em décadas o posicionamento atual da Igreja Católica, que busca transformar os leigos de meros destinatários em verdadeiros protagonistas. Padre Kolbe já escrevia em 1924 que os leigos deveriam ocupar os espaços mais estratégicos da sociedade. Para Kolbe, a milícia da Imaculada deveria impregnar e desenvolver a sociedade a partir de quatro frentes principais: educação da juventude, opinião de massas, meios de comunicação, belas artes, ciência e sociedade. Diferente da mentalidade de sua época, que frequentemente afastava os cristãos das atividades seculares, Padre Kolbe incentivava o oposto. Ele desejava que os membros da milícia da Imaculada fossem pioneiros e primassem em todas as profissões humanas para valorizá-las apostolicamente. O conceito central de sua mística era claro: qualquer setor da atividade humana deve ser orientado para a glória de Deus e colocado integralmente a serviço do ser humano. Seguindo os passos de Padre Kolbe e seu zelo pelas almas, vamos juntos renovar a nossa consagração à Imaculada.
3: Virgem Imaculada, minha Mãe Maria, eu renovo hoje e sempre a consagração de todo o meu ser, para que disponhais de mim para o bem de todos. Somente peço que eu possa, minha Rainha e Mãe da Igreja, cooperar fielmente com a vossa missão de construir o reino do vosso Filho, Jesus, no mundo. Para isso vos ofereço minhas orações, sacrifícios e ações. Ó Maria concebida sem pecado, rogai por nós que recorremos a vós, e por todos quantos não recorrem a vós, especialmente pelos inimigos da Santa Igreja e por todos quantos são a vós recomendados. Pela intercessão da Virgem Imaculada, nossa Mãe, abençoe-vos, ó Deus Todo-Poderoso, Pai, Filho, Espírito Santo. Salve Maria Imaculada.

0: Senhor está comigo, nada temo. Que mal poderá alguém me fazer? O Senhor está comigo, prestando-me auxílio. Melhor é refugiar-se no Senhor. Salmo 117.
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2: Você sabe por que é essencial ler a Palavra de Deus? Porque nela encontramos respostas para as grandes questões da vida, o caminho para a verdadeira felicidade e luz diante da maldade no mundo. A Bíblia revela o amor e o plano de salvação de Deus para nós. É fonte de vida, estrada segura para o bem e para a paz. Quem a lê e guarda no coração, caminha com paz, sabedoria e vida em abundância.
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1: Duas horas, um minuto, no horário de Brasília. Muito bom dia. Louvado seja nosso Senhor Jesus Cristo, para sempre seja louvado. Boa primeira sexta-feira do mês para você, dia 4 de setembro de 2026. E um abraço aos ouvintes da Rádio Imaculada na Grande São Paulo, Rádio Imaculada AM 1490, para todo o Brasil. Você que ouve em Afogados da Engazeira, Pernambuco, a Rádio Pajeú FM Londrina, no Paraná, pela Rádio Alvorada FM, a Div FM de Divinópolis, Minas Gerais, também a Rádio Cultura FM de Ituverava, no interior de São Paulo. Nós vamos nesta hora, daqui a pouquinho teremos, depois da entrevista, por volta das 2h30, a meditação do Santo Evangelho de hoje, com o Frei Luiz Favaron, hein? Não perca. Teremos também o Padre Ezequiel Dalpozo, trazendo o Despertai para o Amor. E vamos nesta hora também nos preparando para as nossas intenções, nosso coração, para o Terço da Misericórdia, às 3h. Reze com a gente, registrando as suas intenções no nosso WhatsApp, 11 98904-3747. E no quadro Deus Conosco, no programa Em Sintonia, à tarde aqui da Rádio Imaculada, Jorge Lorente recebeu o diácono João Lázaro para responder as dúvidas dos ouvintes sobre o Tribunal Eclesiástico. Vamos conferir.
2: Diácono, o Tribunal Eclesiástico só cuida de nulidade matrimonial? Esse é o trabalho único do Tribunal Eclesiástico, Diácono João Lázaro?
3: Sandra, um abraço, espero que sua mãe esteja melhor aí, que tenha acompanhado a questão do médico, né? E a todos os ouvintes, o Tribunal Eclesiástico não cuida só de causas de nulidade, mas na verdade cuida de toda a igreja como um todo, né? Das leis da igreja, né? Nós somos regidos, todo fiel, pelo Código de Direito Canônico. Então isso trata dos direitos do fiel da igreja, questões de preparação de batismo, documentação. A gente ordena os ritos, ajuda também nisso, né? Todas as nomeações passa também pela questão da orientação canônica. Então, de tudo a igreja, o tribunal cuida de tudo isso, né? Da ornamentação jurídica do trâmite da igreja, faz parte do direito canônico também. Questões também de pendência, alguma questão também dos sacerdotes, dos diáconos, questões de bispo. Então, o tribunal é para tudo isso. De repente, existe alguma pendência, alguma situação de divergência, leva-se ao tribunal, à luz do vigário judicial, com os cuidados do bispo também, para resolver essas situações.
2: Olha, então, tá vendo, Sandra, não é só isso. Não. Aliás, até é a última coisa que vocês gostam de fazer é quando se fala em separação, né? Vocês trabalham um bocado também antes para tentar, de alguma forma, uma reconciliação, não é assim?
3: Não, o tribunal, na verdade, Jorge, na verdade, assim, a pergunta da Sandra pergunta a questão por que só caso de nulidade, é o que vem mais à tona nas mídias, seja na mídia popular, é a questão da nulidade, porque é uma situação direta que, às vezes, qualquer um fiel tem esse problema, que o casamento não deu certo e tudo mais, mas, como um todo, o tribunal eclesiástico, ele cuida de todos os processos da igreja, em tudo, como um fiel que se sente injustiçado pode entrar no tribunal e pedir alguma situação, se alguma pendência com um padre também tem algum problema, dependendo, pode levar ao tribunal judicial. Então, como um todo, mas o que mais fica em evidência é a nulidade matrimonial. Nós não resolvemos problemas de divergência de casal, mas nós sempre valorizamos o matrimônio. Tanto que uma pessoa que chega lá fala, eu quero pedir a nulidade do matrimônio. Se a pessoa chegar,

0: você já se separou? Não, me separei. Eu tô pensando em me separar e já quero resolver essa situação. Eu falei, então nós não resolvemos o seu problema. Nós preservamos o matrimônio. Então, se você está casado ainda e existe a possibilidade de reparar seu matrimônio, então vamos reparar o matrimônio. Então a gente caminha para uma paróquia, com um padre, com os grupos que acompanham as famílias, né? Pastoral familiar, encontro de casais, renovação que cuida também de casais, e aí vamos tentar salvar o matrimônio, né? Nós realmente trabalhamos a nulidade na hora que o casal já se separou, já de fato já assinou o divórcio civil, e aí nós propriamente possamos pensar na nulidade matrimonial. Mas enquanto isso não acontece, nós não trabalhamos nisso.
1: Olha aí, tá aí então mais uma vez Sandra Yoshiro de Sacomã.
0: Espero que isso ficou claro para ela, né, Sandra? Entender, né? Pelo menos é isso.
1: Não, com certeza, né? Porque nós sabemos que existe uma série, uma variedade, um leque muito grande de atividades que o Tribunal Eclesiástico executa. A Fernanda está em Mauá e ela fez a seguinte colocação, diácono. A amiga da Fernanda não é casada, mas também não mora com o pai da filhinha sua. Ela é, então, como nós chamamos, mãe solteira. Ela quer batizar sua criança, mas disseram a ela, pessoas amigas, talvez, que a Igreja Católica Apostólica Romana, olha só, não batiza crianças nessa situação, por exemplo, de uma mãe que não é casada. E que fizeram, então? Aconselharam, então, essa amiga da Fernanda a levar sua criança para batizar lá na Igreja Católica Brasileira, lá em Mauá, que é inclusive bem pertinho de sua casa. E lá disseram ainda para ela, lá não tem nenhum obstáculo quanto a isso, e o batismo é igual. É igual o batismo de lá, diácono?
0: Não, não é igual. Fernanda, boa tarde. Primeiramente, minha amiga, você está precisando mudar de amigas, viu? Porque essas amigas não são muito amigas suas, não. Por direito nato, a sua criança tem direito a ser batizada na Igreja Católica. Eu não sei, essa não é o procedimento da Igreja, tá? Todo o fiel cristão tem direito de batizar seus filhos na Igreja Católica Apostólica Romana. O que nós não batizamos é, por exemplo, um casal de evangélicos querendo batizar seu filho na Igreja Católica. Então tem que entender o motivo. Aí realmente fala, olha, não tem sentido. Que como que essa criança vai professar a sua fé, sendo que os pais não professam a fé católica? Aí existe uma questão de controvérsia. Mas no seu caso, Fernanda, se a sua amiga é mãe solteira, não, o pai não tem participação, e a sua amiga quer batizar o seu filho na Igreja Católica, prontamente vai ser batizado. Digo até mais, procure os padres da paróquia aí de Mauá, posso citar o padre Cláudio na Imaculada Conceição, padre Cassiano na Senhora das Vitórias, e procure a orientação deles, que eu tenho certeza que eles vão batizar o filho, seu filho, da sua amiga. O que a Igreja vai requisitar é que tenha padrinhos que sejam casados e batizados na Igreja Católica Apostólica Romana. Ah, mas eu não tenho padrinhos que não sejam casados. Mas se ele professa a fé católica, pode ser. O que o direito pede é um padrinho ou uma madrinha. Mas, por uma convenção social, uma questão de tradição da Igreja, faz sempre um casal um padrinho e uma madrinha. Aí, realmente, a gente pede que o casal seja casado, né? Para que eles possam cuidar. Ah, mas eu não tenho nenhum amigo que é católico. Que professa a religião, não tem problema. O padre, cito aí o padre Cláudio, na Imaculada Conceição em Mauá, Cassiano, na Senhora das Vitórias, que se ela não tiver nenhum padrinho da Igreja Católica, mas é da vontade dela, a própria comunidade vai indicar um padrinho, uma madrinha que acompanha a vida espiritual dessa criança. Isso também é natural. Eu não sei de onde essa garota, sua amiga, tirou essa informação. Igreja Católica Brasileira não é a mesma coisa que a Igreja Católica Apostólica Romana. É uma dissidência. Nem é uma dissidência, é uma outra história que acho que cabe um outro programa só para falar da Igreja Católica Apostólica Brasileira. Mas não é da Igreja Católica, tá? E nós batizamos, sim, filhos de mães solteiras, filhos de pai ou mãe sozinhos, pode procurar a Igreja Católica. Se você não resolver seu problema em Mauá, procure o tribunal, procure lá o Padre Jaime, procure, que a gente vai ajudar você a resolver esse problema.
1: Tá vendo só? Muito importante isso, perguntar no lugar certo. Alguém isso. Perguntou em qualquer lugar por aí, alguém disse, não, tem a igreja aí, é tão parecida com a nossa, tem até santo pendurado para todo lado. Você sabe que essa igreja brasileira lá de Mauá, já tive muita informação, mas eles são enganadores mesmo, podemos falar claramente assim, enganadores de verdade. Quanta gente já foi enganada lá e vem ligar para nós, ah, então não valeu aquele batismo da minha criança, eu pensei que era igual. Sabe, já aconteceu isso, viu, de criança. Sim. Quando foi? A Juliene, ela está em Santo André. Oi, Juliene, boa tarde. Ela falou assim, por que que no casamento a gente pode levar 10 casais, 5 para o noivo, 5 para a noiva, para serem padrinhos, e para batizar só pode ser um casal? Ela falou assim, depois acontece desse casal mudar de religião, deve ter algum exemplo desse tipo, né? Depois acontece desse casal mudar de religião, ou se afastar da família, e a criança fica sem padrinho, como aconteceu com a sua filha mais velha, que agora não tem padrinho. Pode ser mais do que um casal para batizar nossas crianças?
0: Não. Então, como eu já até falei na primeira daquela pergunta lá da nossa irmã, da Fernanda de Mauá, a igreja no direito canônico estabelece um padrinho, ou seja, padrinho ou madrinha. Mas por questão de tradição, a igreja, ela acolhe casais como padrinhos, né? Agora, Juliane, a pergunta que nós temos que trabalhar não é por que levar a não ter mais padrinhos. Nós temos que trabalhar de ter um padrinho verdadeiramente que vive a sua fé, a sua religião, né? O pessoal me ouve tudo bem aí, Jorge?
1: Tá indo bem.
0: Ah, tá, aqui tá dando um sinal diferente. Então, Juliane, o que nós temos... é ter padrinhos e madrinhas verdadeiramente sua fé e sua religião na nossa igreja. Mas há tempos atrás, e ainda hoje, ainda existe muito padrinho de conveniência, né? Ah, é o primeiro filho e a moça jovem ainda estava na catequese, a sua madrinha ou um parente falou assim, olha, meu primeiro filho eu vou dar para minha tia. E às vezes aquela tia não quer uma vivência na fé. E aí acontece aquela situação como a própria Juliana falou. A pessoa sai da igreja, muda de religião e pede o padrinho. Então nós temos que fazer um trabalho, Juliane, em toda a nossa igreja, em toda a nossa sociedade, de pessoas que escolhemos padrinhos que vivem a fé católica apostólica romana. Caso essa pessoa não tenha, a paróquia, o pároco, é dever do pároco indicar pessoas que vivem a religião, que tenham participação na comunidade, para ser padrinho dessa criança também.
1: Olha, tá vendo? Muito importante. Então, Juliene, olha, inclusive eu que vivo nesse meio, né? Eu que vivo nesse meio com o preparatório de pais e padrinhos, a gente encontra demais mesmo assim, pessoas que levam parentes, amigos, que você vê no próprio decorrer daquele bate-papo, que infelizmente já é em cima da hora, já uma semana depois ou no outro dia vai acontecer o batismo. Então você percebe que as pessoas não têm a menor vivência cristã. Olha, tem alguns que até para rezar uma Ave Maria, porque a gente começa com uma oração, você percebe que existe uma certa relutância, ou seja, escolheu muito mal o padrinho, não é assim?
2: A Igreja Católica pede um padrinho ou madrinha de batismo. Como no casamento também, Jorge, não sei se você sabe, quem assina o processo matrimonial é somente um casal também de padrinhos. Então, mas essa questão de ter 10 padrinhos, 6 padrinhos, ou 5, ou tantos padrinhos que for, é uma questão que entrou dentro da tradição da igreja no dia a dia e virou tradição. Então, tem igrejas que até restringem, olha, por conta do altar é só 5, só 8, 10 padrinhos, seja. Mas a questão específica do batismo, o direito fala que é um padrinho ou uma madrinha para criança, mas a tradição também fala de casal. E o que eu estava falando para a nossa irmã Juliene, né? Na verdade, nós temos que trabalhar, na verdade, na preparação de um padrinho verdadeiramente que assume o zelo e o cuidado espiritual dessa criança. Porque a figura de padrinho e madrinha é a ausência dos pais, quem assume a educação, quem assume a criação dessa criança é o padrinho, a madrinha, de tal magnitude da importância dessa pessoa. Então, o que nós temos que fazer um trabalho é nas nossas catequeses, nossos crismas, principalmente também reforça nos encontros de de preparação para o matrimônio é a questão de ter um padrinho, da escolha de um padrinho ou uma madrinha que tenha realmente uma vivência do seu batismo, uma vivência, uma participação na igreja, né? Para saber essa verdadeira a responsabilidade que é ser um padrinho ou uma madrinha, né? Tanto que a importância...
1: Foi muito bom entrarmos nesse assunto. Estou recebendo um recado aqui da Anitta de Atibaia. Sim. Anitta, boa tarde a você. Boa tarde, Jorge. Boa tarde, Diácono João Lázaro. Uma tarde abençoada para vocês. Ela falou, aqui, ela fala aqui, então é na terra dela, em Atibaia. Mas não é só em Atibaia, é no Brasil, é no mundo. Ela falou assim, aqui a gente vê muito disso. Tem padrinho que não sabe nem mesmo fazer o sinal da cruz. É o que fala, acabou de falar aí, eu também percebi isso. A Anitta de Atibaia, viu, Diácono?
2: Sim, é verdade. Então, você está falando, né? Tanto que, para você ver a importância desse padrinho, que acho que não foge à questão do batismo, mas vamos falar do matrimônio, que está tudo dentro, ligado aos sacramentos, quando é feito um casamento, uma celebração de casamento misto, onde o noivo, a noiva se declara de outra religião, ela assina uma declaração no processo de matrimônio, que ela se compromete e tem o dever de criar os filhos na Igreja Católica Apostólica Romana, né? Então a Igreja leva muito a sério essa situação. E aí falando até, fazendo uma ponte com a nossa Sandra lá de Sacomã, Sandra Estido, o direito cuida de todas essas situações também para zelar a tradição da Igreja.
1: Fica com Deus, salve Maria Imaculada.
2: Salve Maria Imaculada, beijo a todos, um abraço e até a próxima vez, gente. Tchau.
1: Tchau, tchau, Deus te abençoe.

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1: Programa Igreja no Rádio, Evangelho sempre em primeiro lugar. Muito bom, estamos juntos em mais uma madrugada, né? Agradecemos a Deus por esse mês também, mês da Bíblia, mês abençoado, né, gente? 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E primeira sexta-feira do mês, momento maravilhoso, né? Dedicado então à memória votiva ao Sagrado Coração de Jesus. Vamos ouvir Roberto Carlos, Coração de Jesus.
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1: Duas horas 22 minutos no horário de Brasília. Bom dia.

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2: O Senhor lembra de nós, Ele nos abençoará. Abençoará os que temem o Senhor, tanto os pequenos como os grandes. Salmo 113.
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6: Duas e meia, horário de Brasília, muito bom dia. Um abraço para você que ouve a Rádio Imaculada FM de Maceió, Alagoas. Bom dia também aos nossos irmãos de São Carlos, no interior de São Paulo, pela Web Rádio O Precursor, a Web Rádio Sua Melodia de Santa Rita, Paraíba, e a Rádio Educador FM de Venceslau Brás, Paraná. Bom dia e bom dia para você também de Rebouças, Paraná, pela Rádio Alvorada Rebouças. E agora vamos à meditação do Santo Evangelho desta sexta-feira com o Frei Luiz Favaron.
7: Evangelho de Jesus Cristo narrado por Lucas, capítulo 5, versículos 33 a 39. Então eles disseram a Jesus: os discípulos de João jejuam com frequência e fazem orações, e assim também os discípulos dos fariseus. Os teus discípulos, porém, comem e bebem. Jesus respondeu: vocês acham que é possível fazer os amigos do noivo jejuarem enquanto o noivo está com eles? Mas virão dias em que o noivo será tirado do meio deles. Nesses dias, então eles vão jejuar. E Jesus lhes disse ainda uma parábola: ninguém rasga um retalho de roupa nova para remendar roupa velha, porque a roupa nova ficaria rasgada, e o remendo novo não combinaria com a roupa velha. E ninguém põe vinho novo em vasilhas de couro velhas, porque o vinho novo estouraria as vasilhas, se derramaria e as vasilhas ficariam estragadas. Ao contrário, vinho novo se põe em vasilhas novas. E ninguém que tomou vinho velho quer vinho novo, pois diz: o velho é melhor. Esta é a palavra do Evangelho de Lucas. Minha saudação e meu abraço para todos vocês, meus irmãos e irmãs queridas que estão me ouvindo neste momento. É tão bom nós estarmos juntos. Peço a Deus por todos vocês. E peço a Deus de modo especial para os irmãos e irmãs que mais sofrem, para você que está vivendo uma solidão, uma tristeza na sua vida, preocupado, preocupada com tantas coisas, que Deus lhe dê muita força. E você tenha certeza que Ele está do seu lado, sempre, segurando a sua mão e dizendo: não tenha medo, eu estou com você. Lucas traz para nós um episódio onde aparece um conflito entre os discípulos de João e os discípulos de Jesus a respeito do jejum. A prática do jejum como sinal de penitência e arrependimento é muito comum na Bíblia. E o próprio Jesus já o incentivou, mostrando que ele deve ser praticado sem formalismos e hipocrisias. No Evangelho de hoje, a questão é outra. Jesus mostra que o jejum é sinal de preparação e expectativa da vinda do esposo. Uma vez que o esposo já chegou para a festa, já está no mundo. Não há mais motivo ou espaço para jejum, mas apenas para alegria. Jesus confirma, assim, que ele é o esposo, o Messias, esperado. É tempo de celebrar e de abrir nosso coração para a novidade do Evangelho. A metáfora, o exemplo do vinho novo em odres novos sublinha um aspecto fundamental na experiência de discipulado do reino. Quem se dispõe a acolher a proposta de Jesus e aderir ao reino anunciado por ele, deve igualmente dispor-se a deixar de lado velhos hábitos, costumes e modos de pensar contrários ao projeto do reino. A mistura da novidade do reino com as velharias acumuladas no coração do discípulo neutraliza a ação de Jesus. Daí a exigência da renovação do coração, de forma a permitir que tal novidade resplandeça com todo o seu esplendor na vida do discípulo e seu testemunho possa ser consistente num mundo onde as forças do antirreino têm a pretensão de prevalecer. O processo de purificação do coração é difícil. Hábitos consolidados tendem a ser persistentes. Mentalidades de longa data podem ser inquebrantáveis. De costumes prezados não se abre mão com facilidade. Todavia, o seguidor de Jesus exige superar todos eles. Sem esta providência preliminar, engana a si mesmo quem pretende optar pelo amor sem abrir mão do egoísmo. Vinho novo e odres novos. Infelizmente hoje tem grupos, inclusive dentro da nossa igreja, que voltam atrás, repetindo coisas que já passaram, inclusive no hábito religioso, e não abrindo-se à força do Espírito Santo que nos abre a verdadeira novidade de Jesus. E esta é a nossa reflexão de hoje. do Evangelho de Lucas.

Muito bom dia, programa Igreja no Rádio, Evangelho sempre em primeiro lugar. Convidamos você a registrar suas intenções para o Terço da Misericórdia às 3 horas. Não perca. E o nosso WhatsApp é o 119-8904-3747. Um abraço aos ouvintes da Rádio Clube FM de Pirajuí, no interior de São Paulo. Obrigado também você que ouve a Rádio Nova Veredas em Bom Despacho, Minas Gerais. Rádio Capital FM de Cianorte, Paraná. Rádio Nova Aliança FM de Brasília, Distrito Federal. A Boa Nova FM na Praia Grande, litoral de São Paulo. Quixadá no Ceará pela Rádio Cultura FM. E a Web Rádio Nordeste Sat de Fortaleza, no Ceará. Bom dia! Vamos ouvir mais uma canção e daqui a pouquinho, Padre Ezequiel Dalpozo, trazendo o Despertai para o Amor. E agora, Vinho Novo com Agnus Dei.

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0: gente, que bom que estamos juntos para este momento de reflexão. Que esta palavra possa ser uma semente na sua vida e você, ouvindo a palavra, compreendendo a palavra, possa ajudar outras pessoas e também estimulá-las para que escutem nesta mesma hora. Eu queria falar hoje sobre o líder que pergunta. Fazer perguntas sempre foi muito importante. Quem pergunta, conduz. Esta velha fórmula aponta com precisão a importância de fazer boas perguntas no exercício da liderança. Um rápido experimento pode confirmar como é fácil liderar outras pessoas por meio de perguntas simples. Pergunte a um conhecido: que foi que você fez no último sábado à noite? Provavelmente ele dirigirá os olhos para cima e irá procurar no seu íntimo as imagens correspondentes à sua pergunta e em seguida ele vai responder. Em espírito, através da pergunta que você fez, você o levou de volta para o sábado à noite. Ele voltou para lá em pensamentos. Pode-se fazer a mesma coisa com o futuro, por exemplo, perguntando: o que você pensa fazer no final de semana? No dia a dia da liderança, você pode, por meio de perguntas, levar qualquer colaborador às suas próprias ideias. Você pode levá-lo a perceber relações e enxergar ligações. Mas, sobretudo, você obtém informações sobre o colaborador, sobre o que ele pensa, o que ele sente, o que ele planeja. As perguntas manifestam o interesse pela pessoa, elas são uma espécie de valorização. No plano relacional, a pergunta diz: sua opinião é importante para mim, você é importante. As perguntas são exercícios do espírito. Ao fazer uma pergunta, eu coloco em segundo plano a mim próprio, as minhas opiniões, e me volto para o outro. Ele está sendo perguntado, por isso, de dentro dele saem as respostas. Abro-me e aceito alguma coisa. Ao mesmo tempo, posso observar e sentir o que a pergunta faz comigo, o que estou sentindo. Por isso, caro ouvinte, na condução da conversa, as perguntas possuem uma função fundamental. Por meio das perguntas abertas, as que começam com que, qual, como, onde, você obtém informações. Atitude interior correspondente é a de aprender, de colher, de retrair-se. As perguntas fechadas só se pode dar como resposta um sim ou não. Perguntas fechadas levam a decisões, fixam, dão por encerrado. São perguntas fechadas, por exemplo: isto está certo? Você virá? Uma boa liderança que respeite as pessoas e as tarefas evidencia-se através de uma boa cultura da pergunta. Caro ouvinte, o que você acha disso? Um forte abraço, Deus te abençoe, em nome do Pai, do Filho e do Espírito Santo. Amém.
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Meu irmão e irmã, daqui a pouquinho teremos o Terço da Misericórdia, momento de oração. Vamos rezar pedindo a misericórdia divina sobre cada um de nós, sobre as nossas famílias, pedindo a paz no mundo inteiro, força, paz, né? Saúde para os enfermos, rezemos por todas as famílias, por todos os nossos mirites colaboradores. E vamos rezar pelas intenções dos nossos irmãos e irmãs, já agradecendo a Suzete Monte de Fortaleza, no Ceará. Vamos rezar pela Silvanete de Penedo, Alagoas. Pela Iraci do Guarujá, no litoral de São Paulo. Pelas intenções do Daniel Rodrigues, de Divinópolis, Minas Gerais. Intenções também da Maria Lúcia de São Vicente, litoral de São Paulo. Pela Maria Zildene de Fortaleza, no Ceará. Pelo Mauro Francisco de Teófilo Toni, em Minas Gerais. Pela Eleni Mota de Fortaleza, no Ceará. Intenções também da Cícera Guimarães de Maceió, Alagoas. Muito obrigado você que está aí já preparando o coração para o Terço da Misericórdia. Vamos rezar também pela Irani Carmo de Morro do Chapéu, na Bahia. Reza também com a gente a Vládia da Itália, rezando pela sua mãe Maria Zilda de Fortaleza. Também rezamos pelo Walter Gervásio, que é de Goiânia, Goiás. Obrigado pela doação espontânea. Rezamos pela Dani Saraiva de Fortaleza, no Ceará. Também o Johnny Neves de Divinópolis, Minas Gerais. As intenções do José Valfrido de Fortaleza. Rezamos também por Mari de São José, em Santa Catarina. Rezamos pelo Vanderlei Mendes de Fortaleza, no Ceará. Também pela Luciana de Praia Grande, litoral de São Paulo. Muito obrigado também o João Batista. João Batista nos acompanha também do litoral de São Paulo, do Guarujá, trabalhando no Porto de Santos, rezando por todos os trabalhadores, né, do Porto. Também reza com a gente a Luciane Santiago de Fortaleza, no Ceará. Apresentou também suas intenções o Francisco Augusto de São Vicente, litoral de São Paulo. Também a Maria Gomes de São Vicente. Que Deus abençoe também as intenções da Margarida de Cascavel, no Paraná. O da Silva, de Belém do Pará, e também a Carol de Ananindeua, no Pará. Obrigado também a Rafaele de Belo Horizonte, em Minas Gerais, Maria de Lourdes Freitas, de Bahia, na Paraíba, a Maria Lúcia de Betim, Minas Gerais, e também a Margarida de Santo André, São Paulo. Vamos rezar também pela Maria Pereira de Campo Grande, no Mato Grosso do Sul, pelo Pedro Chaves de Concórdia, do Pará, no estado do Pará, o Ico de Calcaia, no Ceará, pela Maria Luísa e o Geraldo de São José dos Salgados, em Minas Gerais. Então daqui a pouquinho nós vamos apresentar mais intenções e rezar com você e por você o Terço da Misericórdia.

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2: Em minha angústia busco o Senhor, de noite estendo minhas mãos sem descanso, e minha alma recusa ser consolada. Lembro-me de Deus, ponho-me a meditar e desfaleço. Salmo 76.
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4: Em algum momento, talvez você já tenha se perguntado qual é o verdadeiro sentido da vida. Muitas vezes buscamos respostas fora de nós e esquecemos que o maior sentido está em simplesmente viver. Cada pessoa é única, singular, insubstituível. E Deus te criou com um propósito cheio de amor. Cada detalhe da sua existência reflete o caminho do Criador. Celebre a vida e agradeça por esse presente incrível.
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1: Três horas, um minuto, horário de Brasília. Louvado seja nosso Senhor Jesus Cristo, para sempre seja louvado. Muito bom dia para você, meu irmão, para você, minha irmã, que sintoniza a Rádio Imaculada na Grande São Paulo e em todo o Brasil pela Rede Imaculada de Comunicação. Que Deus abençoe seu dia. Obrigado pela companhia. Vamos rezar o Terço da Divina Misericórdia a partir de agora. Eu, Leandro Barçan, na apresentação. Comigo nos trabalhos técnicos, Fábio Santana. Bom dia, Fábio, mais uma vez, que está agora cobrindo as folgas do Rivaldo Chagas. Então, bom estarmos juntos. Vamos te acolher no telefone do ouvinte. É o 0 operadora 11 4397-6520, tá bom? 11 0 operadora 11 4397 6520. Reze ao vivo conosco. Vamos te receber também pelo WhatsApp 11 98904 3747, 11 98904 3747. Que Deus abençoe cada milite colaborador desta obra de Nossa Senhora, a Milícia da Imaculada. Vamos rezar também pela nossa obra de evangelização, por todos que estão conosco nessa missão evangelizadora. Agradecendo, sim, a evangelização de Irene Leal Ferreira, de Belém do Pará, que no início da noite, ela disse o seu sim, reativando o seu cadastro como milite. Muito obrigado de coração. Queremos nos unir, né, rezando também por todos os nossos enfermos, por todos os jovens, crianças, casais. Rezemos pelos nossos idosos. Peçamos pelos agonizantes desta hora e deste dia, por cada um de nós, pela nossa conversão pessoal e a conversão de todos os pecadores. Rezemos também, colocando em oração, a paz mundial. Reze com a gente, vamos rezar pelo Papa Leão XIV e por toda a Igreja no Brasil e no mundo. E vamos aqui ao Diário de Santa Faustina, número 1797, diz: hoje chegou a mim o Senhor e disse: minha filha, ajuda-me a salvar as almas. Irás a um pecador agonizante e recitarás esse terço, e com isso conseguirás para ele a confiança na minha misericórdia, visto que já se encontra em desespero. Iniciemos a nossa oração em nome do Pai, do Filho e do Espírito Santo. Amém. Pai nosso que estais no céu, santificado seja o vosso nome. Venha a nós o vosso reino. Seja feita a vossa vontade, assim na terra como no céu. O pão nosso de cada dia nos dai hoje. Perdoai-nos as nossas ofensas, assim como nós perdoamos a quem nos tem ofendido. E não nos deixeis cair em tentação, mas livrai-nos do mal. Amém. Peçamos a intercessão de Nossa Senhora, Mãe da Divina Misericórdia. Ave Maria, cheia de graça, o Senhor é convosco. Bendita sois vós entre as mulheres, e bendito é o fruto do vosso ventre, Jesus. Santa Maria, Mãe de Deus, rogai por nós, pecadores, agora e na hora de nossa morte. Amém. E professemos nossa fé dizendo: creio em Deus Pai Todo-Poderoso, Criador do céu e da terra, e em Jesus Cristo, seu único Filho, nosso Senhor, que foi concebido pelo poder do Espírito Santo, nasceu da Virgem Maria, padeceu sob Pôncio Pilatos, foi crucificado, morto e sepultado, desceu à mansão dos mortos, ressuscitou ao terceiro dia, subiu aos céus, está sentado à direita de Deus Pai Todo-Poderoso, donde há de vir a julgar os vivos e os mortos. Creio no Espírito Santo, na Santa Igreja Católica, na comunhão dos santos, na remissão dos pecados, na ressurreição da carne, na vida eterna. Amém.

Reze conosco, lembrando o telefone 0 operadora 11 4397 6520. Vamos rezar aqui com confiança pelas intenções que estão chegando para a gente. Rezando pela Maria de Lourdes, de Santo André, São Paulo. Obrigado também a participação, agradecendo o Bruno Henrique Miranda Crepaldi, de Maceió, Alagoas. Vamos rezar também pelas intenções de Rivadavia Buque de Oliveira, Renato, Marcos e Ana Paula, de Praia Grande, litoral de São Paulo, Hilda Bago e Sueli Vilela Patani, de São Paulo, capital. Agradecemos também a participação aqui do Humberto Acioli, de Goiânia, Goiás. Rezamos por você, meu irmão, por toda a sua família, Humberto, todos aí de Goiânia, rezando pela alma de sua mãe Marta, do seu pai Armando, suas tias Isa e Elza, que estão excluídos da sociedade, por todos que estão excluídos da sociedade, pelas suas tias que estão na casa do pai. Rezamos também pelos enfermos, pela paz mundial, por toda a igreja, pelo Papa. Amém, meu irmão. Vamos rezar também pelo Quirino de Campo Grande, no Mato Grosso do Sul. Obrigado também a Selma de Passos, em Minas Gerais. Nossas orações por você. Que Deus abençoe toda a família Selma. Também a Lucidalva Monteiro, de Belém do Pará. Rezando pela sua saúde e proteção, agradecendo todas as bênçãos recebidas. Pelo Ico de Calcaia, no Ceará. E pela Andréia de Düsseldorf, na Alemanha. Vamos ouvir já a primeira intenção, que é da Lilian, de Curitiba, no Paraná. Bom dia.

0: Bom dia, Leandro. Eu rezo esse terço por você, sua família, pela minha família, pela minha saúde, pelos meus irmãos, pelos meus pais, por todos que estão com o terço na mão, pela Maria Roberta, pela Dona Gorete de Campina Grande, pelo seu Afério e saudosa esposa Salete e por todos que, da Milícia da Imaculada. Salve Maria Imaculada, Lilian de Curitiba.
1: Amém. Lilian, Deus abençoe, obrigado pela participação, pelas suas orações também por nós. E vamos ouvir também a intenção de Marino Negrelli, de Novo Horizonte, São Paulo. Bom dia.
2: Ô, meu amigo Leandro, bom dia, bom dia. Salve Maria Imaculada. Estamos juntos aqui já nas orações, Leandro. Vamos pedir oração pela paz do mundo, a todos necessitados e precisados, moradores de ruas, em creches, em asilos, em hospitais, aqueles debilitados, aqueles dependentes de químicos, nós pedimos em nome de Jesus e a Maria Imaculada que restaure todas as pessoas necessitadas e precisadas na oração, no tanto terço da misericórdia agora e também na novena do. Nós estamos rezando também de São Miguel Arcanjo, a todos os momentos de oração, nós temos que acreditar e saber que nosso Senhor Jesus está sempre nos dando um novo dia, junto com a Mãe Imaculada, o Pai Eterno, ao Espírito Santo. Peço em oração também por você, a família, todos trabalhando contigo, família do Robinho também. E vamos orar, vamos agradecer e louvar o Pai Eterno, nosso Senhor Jesus, sempre. E Ele que nos dá força para nós batalhar e lutar e vencer. Salve Maria Imaculada. Tenha um bom dia, um bom fim de semana, ótima sexta-feira. Fica com Deus. É o Marino Negrelli do Novo Horizonte, Vale Formoso.
1: Obrigado, Marino. Paz e luz. Paz e luz. Deus abençoe. Um lindo dia aí para você e para toda a família. Muito obrigado pela participação. E vamos ao telefone. Temos ligação? Nosso telefone é 0 operadora 11 4397 6520, tá? Reze com a gente, aproveite. Participe. 0 operadora 11 4397-6520. Vamos rezar juntos, pedindo a misericórdia divina, meditando sobre a oração e agonia de nosso Senhor Jesus Cristo no Horto das Oliveiras. Eterno Pai, eu vos ofereço o corpo e sangue, alma e divindade de vosso diletíssimo Filho, nosso Senhor Jesus Cristo, em expiação dos nossos pecados e os do mundo inteiro. Pela sua dolorosa paixão, tende misericórdia de nós e do mundo inteiro. Pela sua dolorosa paixão, tende misericórdia de nós e do mundo inteiro. Pela sua dolorosa paixão, tende misericórdia de nós e do mundo inteiro. Pela sua dolorosa paixão, tende misericórdia de nós e do mundo inteiro. Pela sua dolorosa paixão, tende misericórdia de nós e do mundo inteiro. Pela sua dolorosa paixão, tende misericórdia de nós e do mundo inteiro. Pela sua dolorosa paixão, tende misericórdia de nós e do mundo inteiro. Pela sua dolorosa paixão, tende misericórdia de nós e do mundo inteiro. Pela sua dolorosa paixão, tende misericórdia de nós e do mundo inteiro. Pela sua dolorosa paixão, tende misericórdia de nós e do mundo inteiro. Ó sangue e água que jorrastes do coração de Jesus, como fonte de misericórdia para nós, eu confio em vós.

0: Reze conosco, 0 operadora 11 4397 6520. Tínhamos uma pessoa na linha, mas caiu a linha. Então reze com a gente, ligue, participe. Vamos também rezar pelas intenções do Ailton de São Brás do Suaçuí, Minas Gerais. Nossas orações, meu irmão, por você, toda a família, pelo seu irmão Adair José da Silva, que está com esquizofrenia. Vamos rezar por ele, para que ele fique bem. Rezemos pelo seu tratamento, pela sua saúde, por toda a sua família, viu? Também reza com a gente Gorete de Campina Grande, na Paraíba. Vamos rezar por você, pela sua família, todos que estão rezando conosco. Oração também pelo Papa, pela paz mundial. Rezemos com confiança. Também pela Maria da Silva, de Engenheiro Caldas, em Minas Gerais, rezando com a gente, junto com o esposo, Zé Soares. Pelas almas do purgatório, pela saúde e também por todos que sofrem no mundo, pelos seus 6 filhos e seus 10 netos. Deus abençoe, um ótimo dia. Obrigado também, rezando com a gente, a Gilmara de Castanhal, no Pará. Bom dia, obrigado pela participação. Jaqueline Eulálio, de Campina Grande, na Paraíba, rezando também pela sua saúde, pela sua família, paz, proteção, pela saúde, pelas suas filhas, genro, e pelo seu netinho. Nossas orações, rezando também com a gente a Milena Rosângela, de São Paulo, capital, pela Ordem Franciscana Secular. Também rezamos pela Olivanda, de Governador Valadares, em Minas Gerais. Está rezando pela Gorete, de Campina Grande, pela Andréa, na Alemanha, Maria da Silva e todos os ouvintes. Obrigado. Também a Socorro, da Ilha do Mosqueiro, no Pará. Rezamos por você, viu? Pela sua saúde, do seu esposo Adelar, pelos filhos e netos, pelas almas do purgatório e pela paz mundial. Vamos ouvir as intenções do Ezequiel, de Rio Largo, Alagoas. Bom dia, Ezequiel.
1: Bom dia, Leandro, que nosso Senhor Jesus Cristo lhe abençoe, lhe dê muita saúde, felicidade para toda a sua família. E você reza uma oração por toda a minha família, meu Senhor Deus. Quem fala aqui é José Ezequiel de Alagoas, meu irmão. Deus te abençoe, meu Senhor Deus. Salve Maria Imaculada.
0: Amém, Ezequiel. Salve Maria Imaculada. Um ótimo dia. Muita paz, muita saúde, viu? Vamos ouvir também o Isaías Marques, de Diadema. Bom dia, Isaías.
2: Bom dia a todos da Missa Imaculada. Louvado seja nosso Senhor Jesus Cristo, para sempre seja louvado. Peço orações por todos os empregados que têm dependentes, por todos os doentes em estado terminal, por todos os maldosos, por todos os viciados em jogos de azar. As pessoas apostam tudo para recuperar o que perdeu e aí se afundam de vez. Salve Maria Imaculada. Isaías Marques, de São Paulo, ABC, Diadema.
0: Amém.
2: Paróquia Bom Jesus e Piraporinha. Amém.
0: Amém. Deus abençoe. Obrigado pela participação. E vamos ao telefone. Alô, bom dia. Perdemos a linha mais uma vez. Por gentileza, espere, né? Se for possível. A gente vai colocando as intenções, você fica na linha esperando e a gente vai te chamar, tá bom? Nosso telefone é o 0 operadora 11 4397-6520. E vamos rezar, então, com fé e confiança por cada intenção que trazemos ao coração, né? Pela nossa conversão pessoal e a conversão de todos os pecadores. Vamos rezar por todos os enfermos também. Temos mais uma ligação. Alô, bom dia! Alô, bom dia!
3: Bom dia, Leandro.
0: Opa, bom dia, quem fala?
3: Bom dia, seu general da Fortaleza, será?
0: Veneraldo, seja muito bem-vindo aí de Fortaleza. Vamos ouvir suas intenções, irmão.
3: Sim, pela minha saúde. Essas duas fontes que eu sinto.
0: Sim. Mais alguma intenção?
3: Toda a minha família e por todos os ouvintes, por todos os moradores de rua, por todos os enfermos e por você, Leandro, e toda a sua família, a Maria Imaculada, Vamos rezar.
0: Amém. Muito obrigado pelas orações. Então rezemos juntos por você e sua família, por todos os nossos ouvintes. Pedimos a misericórdia divina, agora meditando sobre a flagelação de nosso Senhor Jesus Cristo. Eterno Pai, eu vos ofereço o corpo e sangue, alma e divindade de vosso diletíssimo Filho, nosso Senhor Jesus Cristo, em expiação dos nossos pecados e os do mundo inteiro, pela sua dolorosa paixão.
3: Tem misericórdia de nós e do mundo inteiro.
0: Pela sua dolorosa paixão.
3: Tem misericórdia de nós e do mundo inteiro.
0: Pela sua dolorosa paixão.
3: Tem misericórdia de nós do mundo inteiro.
0: Pela sua dolorosa paixão.
3: Tem misericórdia de nós do mundo inteiro.
0: Pela sua dolorosa paixão.
3: Tem misericórdia de nós do mundo inteiro.
0: Pela sua dolorosa paixão.
3: Tem misericórdia de nós do mundo inteiro.
0: Pela sua dolorosa paixão.
3: Tem misericórdia de nós do mundo inteiro.
0: Pela sua dolorosa paixão.
3: Tem misericórdia de nós do mundo inteiro.
0: Pela sua dolorosa paixão.
3: Tem misericórdia de nós do mundo inteiro.
0: Pela sua dolorosa paixão.
3: Tem misericórdia de nós do mundo inteiro.
0: Pela sua dolorosa paixão.
3: Tem misericórdia de nós do mundo inteiro.
0: Ó sangue e água, que jorrastes do coração de Jesus como fonte de misericórdia para nós, eu confio em vós. Muito obrigado, Veneraldo. Um ótimo dia. E que Jesus misericordioso, por intercessão de Nossa Senhora e de São Maximiliano Kolbe, abençoe a você e a toda a sua família.
3: Obrigado. Bom dia.
0: Bom dia. Deus abençoe.

Reze conosco, participe ligando 0 operadora 11 4397-6520. Vamos rezar também por todos os desempregados, pelas vítimas, né, dos terremotos, no Nepal também, né, do deslizamento, das tantas famílias, né, que estão sofrendo no mundo inteiro. Rezamos pelo Camilo Moraes de Pindoretama, no Ceará. Também rezamos pela Ana Araújo de Giraldo Ponciano, Alagoas. Pela libertação para os seus filhos, cura, Alessandro Williams, Edson, Adriana, Wellington, saúde de todos os doentes e pela paz mundial, pelos doentes. Também rezamos pela Liliane Lobato de Ananindeua, no Pará, e as intenções da família, saúde, proteção e alma do Otávio Carvalho, seu esposo, pelo Pedro Chaves em Concórdia, do Pará, Pedro Edmilson Chaves e Maria Osvaldina, família Rodrigues Chaves. Também rezamos pela Maximília de Vacaria, no Rio Grande do Sul. Em oração por toda a família, por todos os ouvintes, saúde do corpo, da alma e da mente, também pelos seus olhos, pelo seu netinho, José Pedro, e ainda pelo seu esposo, José Clodomiro. Vamos colocar em oração. Obrigado pela mensagem aqui do meu aniversário, né? Obrigado. E muitos exames, né? Muita correria na vida, não tem problema. Conte aqui com nossas orações. Muito obrigado, Maximília, pelo carinho. A Eva Sueli de Pacaembu, no interior de São Paulo, também pela sua saúde. A Bernadette de Maceió, Alagoas, apresentando também toda a sua família, uma intenção particular. Ainda rezamos por Marilene Oliveira de Maceió, Alagoas, e as intenções da Maria da Conceição Montesso de Santos, São Paulo. Rezamos juntos por você, pela família, por todos os ouvintes, pelas almas do purgatório. Está rezando também, especialmente hoje, pela alma de sua mãe, Gercira Alves de Souza, 3 anos hoje que ela fez a sua Páscoa. Está na presença de Deus, com certeza intercedendo por você. Deus conforte seu coração e de toda a família, viu? E também pela alma da sua irmã, Maria de Lourdes, saúde do Admilson Júnior, nossas orações. E também pelo Alexandre e a Cláudia de Rebouças, no Paraná. Vamos ao telefone. Alô, bom dia.

Então pedimos juntos a misericórdia divina, meditando agora sobre a coroação de espinhos de nosso Senhor Jesus Cristo. Eterno Pai, eu vos ofereço o corpo e sangue, alma e divindade de vosso diletíssimo Filho, nosso Senhor Jesus Cristo, em expiação dos nossos pecados e os do mundo inteiro. Pela sua dolorosa paixão, tende misericórdia de nós e do mundo inteiro. Pela sua dolorosa paixão, tende misericórdia de nós e do mundo inteiro. Pela sua dolorosa paixão, tende misericórdia de nós e do mundo inteiro. Pela sua dolorosa paixão, tende misericórdia de nós e do mundo inteiro. Pela sua dolorosa paixão, tende misericórdia de nós e do mundo inteiro. Pela sua dolorosa paixão, tende misericórdia de nós e do mundo inteiro. Pela sua dolorosa paixão, tende misericórdia de nós e do mundo inteiro. Pela sua dolorosa paixão, tende misericórdia de nós e do mundo inteiro. Pela sua dolorosa paixão, tende misericórdia de nós e do mundo inteiro. Pela sua dolorosa paixão, tende misericórdia de nós e do mundo inteiro. Ó sangue e água que jorrastes do coração de Jesus, como fonte de misericórdia para nós, eu confio em vós.

0: Rezemos, colocando em oração também aqui as intenções. Obrigado, Antônio Serrão, de Ananindeua. Bom dia.
1: Bom dia. Aqui é o Antônio Serrão, aqui de Ananindeua. Quero fazer um pedido de oração para mim e para minhas filhas, a Priscila, a Ariane, a Ilana. E para o meu filho Júnior, lá em Benevide. E para minhas netas, a Naira e Beatriz. E para o meu neto João, para o meu bisneto Cauê. E para minha bisneta Luana. E para minhas irmãs Adélia, Adelaide, a Ângela e a Cristina e a Aida, lá em Marituba. E para a família Serrão de Araújo, lá em Marituba, todo. Bom dia. Salve Maria, minha culada, e fique com Deus aí.
0: Amém. Deus abençoe. Obrigado, meu irmão Antônio. Também vamos ouvir a Maria do Nascimento em Poço das Trincheiras, Alagoas. Bom dia.
2: Bom dia, Leandro. A minha oração, vou rezar por todos os doentes que se encontram enfermos. A minha nora que está internada no hospital, no HGR. Vou rezar por todas as famílias, pela minha família, pela sua família, pela família de Robinho. Rezo por Marina Titiaqueira, Maria da Silva e família, Goreto de Campina Grande, Cícero Ramos, rezar por todos os anos purgatório, rezar por todas as crianças e por todos os idosos, rezar pelos padres, pelos bispos, pelo Papa, pela saúde de todos. Eu rezar por minhas amigas do Texto das Mulheres, pelo texto dos homens, rezar por todos aqueles que estão necessitados de oração. Salve Maria Imaculada, Maria do Nascimento, Poço das Trincheiras, Alagoas.
0: Amém, Maria do Nascimento, Deus abençoe minha irmã, toda a sua família. Ligue pra gente, 0 operadora 11 4397 6520. Aproveite para ligar e rezar com a gente, tá? 0 operadora 11 4397 6520, tá bom? Vamos ouvir também o Mauro Francisco de Teófilo Otoni, Minas Gerais. Bom dia, Mauro.
3: Oi, Leandro. Bom dia. Eu quero rezar, primeiramente, pela alma da minha mãe, Francisca da Silva, pela alma do meu pai, Valdomiro Esteves de Oliveira, a alma do meu irmão, Sebastião Silva de Oliveira, da minha irmã, Ivonete Silva de Oliveira, para que descanse em paz. Quero rezar também nesse momento por todos os doentes do mundo inteiro, nos hospitais, pelos cuidadores, os médicos, os enfermeiros que estão nos plantões neste momento. Também quero rezar, Leandro, para todos aqueles que estão nos cárceres do mundo inteiro, tá? E por tantas pessoas que precisam das nossas orações. Aqui é o Mauro Francisco, da cidade de Teófilo Otoni, Minas Gerais. Bom dia. Salve Maria Imaculada.
0: Salve Maria Imaculada, meu irmão. Deus abençoe, conte com a nossa oração. E vamos então rezar, não temos ligação. O telefone está aí à disposição para a quinta dezena, tá bom? Ligue para a gente. Vamos pedir a misericórdia divina, agora meditando sobre Jesus carregando a cruz para o Calvário. Eterno Pai, eu vos ofereço o corpo e sangue, alma e divindade de vosso diletíssimo Filho, nosso Senhor Jesus Cristo, em expiação dos nossos pecados e os do mundo inteiro. Pela sua dolorosa paixão, tende misericórdia de nós e do mundo inteiro. Pela sua dolorosa paixão, tende misericórdia de nós e do mundo inteiro. Pela sua dolorosa paixão, tende misericórdia de nós e do mundo inteiro. Pela sua dolorosa paixão, tende misericórdia de nós e do mundo inteiro. Pela sua dolorosa paixão, tende misericórdia de nós e do mundo inteiro. Pela sua dolorosa paixão, tende misericórdia de nós e do mundo inteiro. Pela sua dolorosa paixão, tende misericórdia de nós e do mundo inteiro. Pela sua dolorosa paixão, tende misericórdia de nós e do mundo inteiro. Pela sua dolorosa paixão, Tende misericórdia de nós e do mundo inteiro. Pela sua dolorosa paixão, tende misericórdia de nós e do mundo inteiro. Ó sangue e água, que jorrastes do coração de Jesus como fonte de misericórdia para nós, eu confio em vós.

0: Reze conosco a quinta dezena. Poxa, né? A gente sente falta da sua participação. Telefone 0 operadora 11 4397-6520. Queremos rezar com você e por você. Pelas intenções do Beto Machado e Jussara de Divinópolis, Minas Gerais, bom dia. Também rezamos pelo Jader Paulo, taxista de Belém do Pará. Bom dia, meu irmão. Rezando pelo seu ministério, junto às crianças, adolescentes do Oratório de Dom Bosco. Deus abençoe Jader Paulo e também o seu trabalho. Vamos também rezar pela Silvana de Apucarana, no Paraná. Rezamos por você, pela família, pelos filhos, pelos seus netos e genro. Intenção particular, colocando também em oração seu filho, Padre Alexandro, pela sua filha linda, assim também reza pelos netos, Alexandre, Dulce Maria e o seu genro Cleiton, pela saúde do Bob. Então, que Deus abençoe toda a família. É pela Joselice de Jequié, na Bahia, nossas orações, Joselice. Também vamos rezar pela Maria Lúcia de São Vicente, litoral de São Paulo, e Edinaldo Lins, de Belém do Pará. Pelas intenções da Lorena Pastore de Vacaria, no Rio Grande do Sul. Também o Paulo César em Tabira, Pernambuco, e a sua esposa Cícera Aparecida. Pela Silvanete de Penedo, Alagoas. E vamos também acompanhar as intenções do José Xavier de Itaíba, Pernambuco. Bom dia.
1: Bom dia, Leandro. Bom dia a toda a Imaculada. Quero orações para mim, para minha família, para todos vocês aí da rádio. Rezo pelo Frei Sebastião, rezo pelo Senhor Astério, a alma Dona Maria Salete, Dona Maria Antônia e a sua filha, a Dona Massimília, o Senhor Danilo, o Senhor César Teles, e para todos que estão ouvindo, José Xavier, Lagoa da Laje, município de Itaíba. Rezo pela alma do meu pai e a alma da minha mãe.
0: Amém, meu irmão. Também rezamos com a Edileuza de São José da Tapera, Alagoas.
2: Bom dia, Leandro. Coloquei o Santo Terço Mariano pela minha saúde, que não estou bem de saúde. Por Gorete Campina Grande, Luísa Vieira, Maria Luiz São Bernardo, como André da Alemanha, Dona Cissa Ramos, e você e família, e todos humildes, e todos aqueles que precisam de oração, pela minha família, que estão passando por dificuldade, nas doenças difíceis, que Deus abençoe elas, trazendo saúde e paz, e por todos vocês, sabe, Maria Imaculada, Deus fez suas mãos e suas atas. Bom dia.
0: Amém. Edileuza, obrigado. E a Terezinha de São Paulo.
3: Bom dia, salve Imaculada, aqui é a Terezinha da Água Funda. Eu estou passando esse áudio para dedicar esse rosário a todos que estão acamados, precisando de saúde, a quem precisa de emprego, para o Papa, para todo que administra o Evangelho. E para a minha família, pela saúde da minha família. E da minha parte, só gratidão, agradeço por tudo o que Deus tem me feito e a Imaculada. Muito obrigado. Muita paz, fica com Deus.
0: Amém. Deus abençoe, Terezinha. Pelo Adalmir em Divinópolis, Fernando Lacerda em Fortaleza, Raimundo Alves de Esmeraldas, Minas Gerais, o Antônio Marcos de Pará de Minas, Minas Gerais, todos que não puderam participar, vamos ao telefone agora. Alô, bom dia.
4: Alô, bom dia, Leandro. Salve Maria Imaculada.
0: Salve Maria Imaculada. Quem fala?
4: É Camilo, da cidade de Pindoretama. Eu liguei porque eu lhe vi rezando de mistério sozinho e as ligações não completavam.
0: É verdade. Que bom, Camilo. Obrigado por ter ligado. E quais são suas intenções para a gente rezar?
4: Como sempre, meu irmão, é sempre pelas almas perdidas do purgatório. E por todos os irmãos que tentaram e não conseguiram, que tem hoje um pedido ao coração de Jesus nessa hora da sua misericórdia.
0: Amém. Então vamos rezar agradecendo, né, por este dia, primeira sexta-feira do mês, dedicado ao Sagrado Coração de Jesus. E também incluo aqui o Orivaldo e a Antônia, de Jaboticatubas, Minas Gerais. Nossas orações. Vamos pedir a misericórdia divina, meditando sobre a morte de nosso Senhor Jesus Cristo na cruz. Eterno Pai, eu vos ofereço o corpo e sangue, alma e divindade de vosso diletíssimo Filho, nosso Senhor Jesus Cristo, em expiação dos nossos pecados e os do mundo inteiro. Pela sua dolorosa paixão,
4: tende misericórdia de nós e do mundo inteiro.
0: Pela sua dolorosa paixão,
4: tende misericórdia de nós e do mundo inteiro.
0: Pela sua dolorosa paixão,
4: tende misericórdia de nós e do mundo inteiro.
0: Pela sua dolorosa paixão,
4: tende misericórdia de nós e do mundo inteiro.
0: Pela sua dolorosa paixão,
4: tende misericórdia de nós e do mundo inteiro.
0: Pela sua dolorosa paixão,
4: tende misericórdia de nós e do mundo inteiro.
0: Pela sua dolorosa paixão,
4: tende misericórdia de nós e do mundo inteiro.
0: Pela sua dolorosa paixão,
4: tende misericórdia de nós e do mundo inteiro.
0: Pela sua dolorosa paixão,
4: tende misericórdia de nós e do mundo inteiro.
0: Pela sua dolorosa paixão,
4: tende misericórdia de nós e do mundo inteiro.
0: Ó sangue e água, que jorrastes do coração de Jesus como fonte de misericórdia para nós, eu confio em vós. Muito obrigado pela participação, Camilo. Um ótimo dia e que Jesus misericordioso, por intercessão de Nossa Senhora e de São Maximiliano Kolbe, abençoe a você e a toda a sua família.

Rezemos juntos. Deus Santo, Deus Forte, Deus Imortal, tende piedade de nós e do mundo inteiro. Deus Santo, Deus Forte, Deus Imortal, tende piedade de nós e do mundo inteiro. Deus Santo, Deus Forte, Deus Imortal, tende piedade de nós e do mundo inteiro. Louvemos a misericórdia divina. Misericórdia divina, que brota do seio do Pai, eu confio em vós. Misericórdia divina, atributo máximo de Deus, eu confio em vós. Misericórdia divina, mistério inefável, eu confio em vós. Misericórdia divina, fonte que brota do mistério da Santíssima Trindade, eu confio em vós. Misericórdia divina, que nenhuma mente, nem humana, nem angélica pode perscrutar, eu confio em vós. Misericórdia divina, da qual provém toda vida e felicidade, eu confio em vós. Misericórdia divina, mais sublime do que os céus, eu confio em vós. Misericórdia divina, fonte de milagres e prodígios, eu confio em vós. Misericórdia divina, que envolve o universo todo, eu confio em vós. Misericórdia divina, que desce ao mundo na pessoa do Verbo encarnado, eu confio em vós. Misericórdia divina, que brotou da chaga aberta do coração de Jesus, eu confio em vós. Misericórdia divina, encerrada no coração de Jesus para nós e, sobretudo, para os pecadores, eu confio em vós. Misericórdia divina, imperscrutável na instituição da Eucaristia, eu confio em vós. Misericórdia divina, na instituição da Santa Igreja, eu confio em vós. Misericórdia divina, no sacramento do Santo Batismo, eu confio em vós. Misericórdia divina, na nossa justificação por Jesus Cristo, eu confio em vós. Misericórdia divina, que nos acompanha por toda a vida, eu confio em vós. Misericórdia divina, que nos envolve de modo particular na hora da morte, eu confio em vós. Misericórdia divina, que nos concede a vida imortal, eu confio em vós. Misericórdia divina, que nos acompanha em todos os momentos da vida, eu confio em vós. Misericórdia divina, que nos defende do fogo do inferno, eu confio em vós. Misericórdia divina, na conversão dos pecadores endurecidos, eu confio em vós. Misericórdia divina, enlevo para os anjos, inefável para os santos, eu confio em vós. Misericórdia divina, insondável em todos os mistérios divinos, eu confio em vós. Misericórdia divina, que nos eleva de toda a miséria, eu confio em vós. Misericórdia divina, fonte de nossa felicidade e alegria, eu confio em vós. Misericórdia divina, que do nada nos chama para a existência, eu confio em vós. Misericórdia divina, que abrange todas as obras das suas mãos, eu confio em vós. Misericórdia divina, que coroa tudo o que existe e que existirá, eu confio em vós. Misericórdia divina, na qual todos somos imersos, eu confio em vós. Misericórdia divina, doce consolo para os corações atormentados, eu confio em vós. Misericórdia divina, única esperança dos desesperados, eu confio em vós. Misericórdia divina, repouso dos corações, paz em meio ao terror, eu confio em vós. Misericórdia divina, delícia e êxtase dos santos, eu confio em vós. Misericórdia divina, que desperta a confiança onde não há esperança, eu confio em vós. Encerrando agora este momento de oração, vamos suplicar para todos a misericórdia de Deus, que é infinitamente amoroso para com todos os seus filhos e filhas. Oremos. Ó Deus eterno, em quem a misericórdia é insondável e o tesouro da compaixão é inesgotável, olhai propício para nós e multiplicai em nós a vossa misericórdia,
para que não desesperemos nos momentos difíceis, nem esmoreçamos, mas nos submetamos com grande confiança à vossa santa vontade, que é amor e a própria misericórdia. Amém. Louvado seja nosso Senhor Jesus Cristo, para sempre seja louvado. Salve Maria Imaculada.

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1: A campanha eleitoral começou oficialmente no último dia 16 de agosto. A partir de então, candidatos podem legalmente divulgar seus números e fazer campanha pedindo votos até a véspera da eleição. Este ano, os brasileiros elegem deputados estadual e federal, senadores, governadores e presidente da República. A Igreja Católica não indica candidatos, mas orienta a escolha com consciência. E é sobre essa orientação que vamos conversar agora com Dom Pedro Luiz Stringhini, bispo de Mogi das Cruzes, em São Paulo. Dom Pedro, muito obrigado pela gentileza dessa entrevista. Seja bem-vindo. Como o senhor vê o atual cenário de polarização política no Brasil?
2: Bom, eu agradeço muito essa oportunidade, mais uma vez, estar falando com aqueles que ouvem e veem aqui pelos meios de comunicação, sobretudo a partir dos franciscanos conventuais e toda a rede de comunicação que daí emanam. Então, agradeço muito esta oportunidade e, claro, temos sempre assuntos para refletir, sejam assuntos relativos à vida da evangelização, da pastoral da igreja, assuntos mais internos e também assuntos da sociedade, porque nós, é bom sempre lembrar, a igreja não está situada nas nuvens, porque a gente fala de Deus e anuncia a realidade do reino de Deus, comporta inclusive o reino dos céus, a eternidade. Então, muitas vezes as pessoas pensam que com isso a igreja está fora do mundo. Não, a igreja está dentro do mundo e tem uma missão de ser sinal do reino de Deus no mundo, de ajudar o mundo a ser melhor. Não é possível ajudar o mundo a ser melhor sem abranger todos os aspectos para que o mundo seja melhor. E um deles é, e muito importante, é a própria política. Por isso que a igreja, desde lá os papas, né, a igreja católica, universal, no mundo inteiro, não é a igreja do Brasil, ou a igreja de Santo André, ou a igreja de Mogi das Cruzes, ou de São Paulo, não, a igreja católica no mundo inteiro tem a sua doutrina social da igreja, tá? Sua doutrina social, chamada de doutrina social da igreja. A doutrina social fala da família, fala da economia, fala também, fala da ecologia, do meio ambiente, fala também da política, a participação dos cristãos. Os cristãos têm que participar da melhor forma, do melhor modo possível. E às vezes acontece, ou em geral acontece, não às vezes, mas em geral acontece isso, porque política não é só eleição, política é cidadania o tempo todo, mas comporta também eleição. Quando chega eleição, claro, aí os ânimos um pouco se acirram. Por quê? Porque tem vários candidatos e um prefere esse, outro prefere aquele, outro prefere aquele outro, aquela outra, são candidatos, são candidatas. E quando chega em segundo turno, aí mais ainda, porque aí são dois candidatos para governador, quando é para prefeito, não é agora, mas quando é para prefeito, são dois, presidente da República. Aliás, para presidente da República, nesse momento já tem, antes do primeiro turno, já tem dois que se despontam, e dois muito diferentes, muitíssimo diferentes os dois. E por isso, então, os ânimos às vezes ficam um pouco exaltados, e é aí que a gente precisa ter muita serenidade e comparar, sobretudo porque muitos dos candidatos, não só os dois que estão à frente da presidência da República, para a presidência da República, mas também muitos candidatos aos governos que já são pessoas que já governaram. Então aí é importante olhar o que já fizeram, o que um fez, o que o outro fez, o que lá aquele governador, aquela governadora, aquele presidente, aquela presidente, o que já fez de bom, o que não foi bom. E por isso, então, com muita serenidade, com muita reflexão, nós temos que ir em frente.
1: Dom Pedro, o senhor acha que a democracia está em risco, está em vertigem, ela está enfraquecida no atual cenário político?
2: Então, você trouxe um tema muito importante. Eu nem tinha falado essa palavra, foi bom que você lembrou. Eu devia até ter já falado, mas você agora lembrou de falar a palavra democracia. Eu falei da palavra cidadania. E não existe cidadania, ou seja, a participação do cidadão sem democracia. Quando tem democracia, o cidadão participa. Aliás, na democracia, a frase não é minha, mas alguém disse e está certo, que na democracia a pessoa tem até liberdade de pedir ditadura, como tem gente pedindo ditadura atualmente, né? Na democracia a gente tem liberdade até de pedir ditadura. E na ditadura é difícil lutar pela democracia. E a sua pergunta, será que a democracia está sendo ameaçada? Sim, tanto está que, da mesma forma que no meu tempo, lá em 1977, nós íamos lá no Largo São Francisco fazer passeata dos estudantes para pedir democracia, houve uma grande manifestação exatamente no Largo São Francisco, não só do lado de fora, mas no pátio interno, no Salão Nobre, uma grande manifestação pela democracia. Você perguntou, mas tem alguém ameaçando a democracia? Tem, o próprio presidente da República. Ele começou a dizer que a eleição, será que está certo, será que não, tem que ter cédula, porque essa tem esse tipo de urna eletrônica traz fraude. Imagine se isso traz fraude, que é tudo computadorizado, é tudo no mesmo dia, com agilidade. Imagina se ficar com um monte de papel aí pelo Brasil afora, a confusão que iria dar, e sobretudo porque ele mesmo ajudou a armar a população em favor dele, claro. Olha a confusão que seria. Mas graças a Deus, não só essa manifestação lá do Largo São Francisco, que aquilo era o lançamento de um documento pela democracia, e aquele documento, além de toda aquela multidão que estava no Largo São Francisco, eu estava lá no meio também, eu fui. Além de toda aquela multidão, mais 900 mil pessoas assinaram. Ou seja, uma grande demonstração, um grande sinal de que o povo prefere a democracia, mesmo quem não entende bem o que é democracia, o que não é, mas prefere a democracia, ou seja, escolher os seus governantes, ter eleições de período em período e que as eleições sejam sempre melhoradas. Então, por isso que eu digo que na política o povo tem que participar com olhos críticos, com serenidade e, sobretudo, com esperança. Esperança que, quando está pior, passe a ser melhor.
1: Muito bem. O Dom Pedro, neste ano, talvez um pouco mais do que nos anos anteriores, a questão da religião está sendo muito debatida. E a Igreja Católica e a doutrina, como fica nesse embate? Como que o senhor está vendo esse debate da religião nesse contexto político?
2: Debate político é necessário, é o que nós estamos fazendo. Debater a política, misturar com a religião como tem candidato fazendo, isso é mau uso da religião, isso é má fé, isso é usurpação daquilo que há de mais sagrado na consciência da pessoa, que é o sentimento religioso, e utilizar desse sentimento religioso para dizer, eu sou do bem, o outro é do mal, eu sou de Deus, o outro é do demônio. Isso é um absurdo. Então, por isso que eu diria o seguinte para o nosso ouvinte, eu diria o seguinte, preste muita atenção e tenha cuidado com aquele que diz, eu venho em nome de Deus, eu sou escolhido por Deus. Não, não é escolhido por Deus, não é Deus que escolhe. Se Deus escolhesse direto, não precisava eleição. É a eleição que escolhe, é o povo que escolhe. Se tivesse, porventura, um candidato que dissesse que não tem religião, ele não está se candidatando para ser padre, para ser bispo, ele está se candidatando para governar o povo. E de um governante, a gente não pergunta se ele é católico, se ele é evangélico, se ele é espírita, se ele é judeu, se ele é muçulmano. A gente não pergunta isso, embora a maioria tenha religião. A gente pergunta se ele vai beneficiar os pobres, se ele vai servir o povo, se ele vai melhorar o país, se ele vai melhorar o Estado. É isso que pergunta, não se pergunta qual que é a religião dele. Então tem que ter muito cuidado, porque de fato tem um lado que está usando e abusando da fé dos crentes.
1: Dom Pedro, a fome, que é uma coisa tão dolorida, que está novamente nas nossas ruas, batendo a porta de muitas casas, volta a ser um tema relevante. Quais são essas exigências evangélicas e éticas para superar a miséria e a fome? E como nós podemos exigir isso dos políticos?
2: Isso mesmo, isso é assunto da política, isso é assunto. Vê se o povo está com fome e vê o que eu vou fazer para superar a fome. E, então, senão fica aquilo que eu dizia, né? fica estranho, nós da igreja falando da fome, falando dos índios, falando da escola, da educação, nós falando dos problemas sociais e eles falando de Deus, do demônio, da igreja, da imagem. Lamentavelmente isso esteja acontecendo, lamentavelmente.
1: Muito bem, Dom Pedro, a gente agradece muito a palavra do senhor, a sua orientação. E agora, concluindo aqui essa nossa entrevista, qual o seu recado, sua mensagem para o nosso ouvinte?
2: Bom, eu falei aí no meio e não podia terminar sem dizer que a mensagem da igreja sempre é uma mensagem de esperança. E volto sempre nesse bordão, né? A igreja tem a sua doutrina social. Nós temos a doutrina social da igreja. É muito importante. Esses dias mesmo eu lembrava que Papa João Paulo II, em 1981, ele escreveu uma grande exortação importantíssima sobre a família, familiares consórcio, mas ele escreveu também uma grande encíclica sobre o trabalho, Laborem Exercens, o exercício do trabalho. Então a mensagem que eu deixo é esta: nós temos que participar. Cuidado com quem fala assim: eu não me meto, eu não participo, política não é comigo, eu não tenho lado nenhum. Quem fala que não tem lado nenhum, normalmente é porque escolheu o lado errado, e aí fala que não tem. É melhor falar que tem, sim, que lado que tem. E depois, claro, se é diferente, se o meu lado é diferente do seu, nós vamos conversar. Mas dizer assim, eu não me envolvo. Como que não se envolve? Tem que conhecer, sim, tem que conhecer, tem que se envolver, tem que dar opinião e tem que se envolver certo. Por isso que eu digo que a palavra só pode ser de esperança, porque, como disse São Paulo Apóstolo, a esperança não decepciona. Agradeço a todos.
1: Dom Pedro Luiz Stringhini é bispo de Mogi das Cruzes, em São Paulo.
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4: Tu és meu refúgio e meu escudo, espero em tua palavra. Sustenta-me com tua promessa e viverei, sem que frustre a minha esperança. Dai-me apoio e serei salvo. Salmo 114.
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6: A vida é o dom mais precioso que recebemos de Deus, um presente para ser vivido com intensidade e alegria. Nos desafios do dia a dia, percebemos sua fragilidade e entendemos a importância de cuidar e valorizar cada momento. Que cada olhar para nossa existência nos faça sentir a imensidão do amor de Deus, que nos renova a cada amanhecer e nos dá a graça de viver plenamente.
7: Salve Maria Imaculada. Vamos olhar para esse anjo, arcanjo, que significa um anjo especial. O nome dele significa realmente que ninguém pode se colocar contra Deus. E Miguel Arcanjo é o símbolo desse Deus que derrota o inimigo de cada um de nós. Esse inimigo que procura destruir a vida dentro de nós. Nós chamamos com muitos nomes, mas o identificamos como inimigo de Deus, como inimigo da fé, inimigo de cada um de nós. E Miguel Arcanjo foi escolhido como aquele que, através de uma energia divina, teria força para expulsar bem longe esse inimigo. É proclamado como protetor de todos nós, São Miguel Arcanjo. Eu olho para a imagem dele, pela espada, pelas asas, pelos pés, esmagando a cabeça do inimigo. Sinto nele uma força grande que hoje quero implorar para mim, para você, para todos nós. pedimos a proteção dele para você. Milite, continua. E lembre-se, peço a proteção de São Padre Pio, que ele te proteja, te ampare sempre. Obrigado. Salve Maria Imaculada.

Meu irmão, minha irmã, agradecemos muito a sua audiência e a sua companhia no programa Igreja no Rádio, chegando ao final, a primeira edição do programa Igreja no Rádio, nesta madrugada de sexta-feira, primeira sexta-feira do mês, em memória votiva ao Sagrado Coração de Jesus. Agradecemos muito a Deus por essa madrugada bonita de oração, de reflexões, de participações no programa, músicas, um momento precioso para todos nós, né? Agradecemos muito. Queremos então agradecer a Deus por mais esse dia e apresentar algumas intenções aqui que estão chegando para a Quaresma de São Miguel. Em instantes, vamos já iniciar a retransmissão da Quaresma de São Miguel diretamente do Instituto Hesed de Fortaleza, no Ceará. Em oração pelo Adalmir de Divinópolis, Maximília em Vacaria, Rio Grande do Sul, Fernando Lacerda em Fortaleza, Paulo César em Tabira, Pernambuco, pela Lorena Pastor em Vacaria, pelo Raimundo de Esmeraldas, Minas Gerais, Selma de Passos, Minas Gerais, Edinaldo Lins em Belém do Pará, Maria Lúcia em São Vicente, São Paulo, Joselice de Jequié na Bahia. Também rezamos com intenções da Silvana de Apucarana no Paraná, o Antônio Marcos de Pará de Minas, Minas Gerais,

0: São Paulo, capital. São Bernardo, né? São Bernardo de São Paulo. Vamos rezar também pela Edneia de Novo Horizonte, no interior de São Paulo. Bom dia, Edneia. Bom dia também para Vera Barros, de Maceió, Alagoas. O Edgar Dantas, de Marituba, no Pará. Também a Gorete, de Campina Grande, na Paraíba. A Leia Souza, da Ilha do Mosqueiro, no Pará. Deus abençoe também as suas intenções. Vamos rezar aqui com a Vera Barros, pela cirurgia do seu sobrinho, Felipe Neri. Que Deus abençoe essa cirurgia, com a intercessão de São Miguel Arcanjo. Obrigado também, José Vitor, de Londrina, no Pará. Nossas orações, meu irmão. Obrigado também a Ilza, de Maceió, a Zilda Souza, de Fortaleza, Patrícia Fernandes, em Campina Grande, Paraíba. Vamos também rezar pela Caroline, de Belém do Pará, o Daniel, de Pará de Minas, Minas Gerais, Maria Roberta, em São Paulo. Também rezamos pelo Renilton, de Betim, Minas Gerais, pela Eliane de Ávila, de Conselheiro Lafayette, Minas Gerais. Muito obrigado também aos Maria Reis, de São Paulo, capital. As intenções da Silvia Cristina, de São Bernardo do Campo, São Paulo. Rezamos por seu cunhado Fábio Antunes de Menezes. Também colocamos em oração todos os nossos enfermos, né? Todos que enfrentam um problema de saúde, que estão no leito de hospital. Pela Milena Rosângela, de São Paulo, capital. Obrigado pela companhia, Milena. Um ótimo dia. Está aqui dando tchau para a gente. Também coloco em oração aqui as intenções do pessoal que ligou para a gente. A Rivadavia Buque de Oliveira, em Praia Grande, São Paulo. Bruno Henrique Miranda Crepaldi, que é de Maceió, Alagoas. Em São Paulo, capital, pela Hilda Bago. E também colocamos em oração as intenções da Sueli Vilela Patani, de São Paulo. Obrigado, viu? A participação de Solange, nosso ouvinte de Diadema, São Paulo. Solange, Deus abençoe suas intenções. Também rezamos pela Maria Antônia em família, de Santo André, São Paulo. Vamos colocar em oração todos os agonizantes desta hora e deste dia, todos os nossos irmãos que estão sofrendo tantas calamidades pelo mundo, né? Pedindo também pela paz mundial, pelo fim das guerras. Rezemos. Toda a confiança no Senhor, que nos ama e derrama sua misericórdia sobre cada um de nós. Vamos também clamar aqui as intenções, clamar a misericórdia divina sobre a vida de Luciana, da Praia Grande, litoral de São Paulo, pelo seu esposo que está na estrada. Vamos rezar por todos os caminhoneiros, todos os carreteiros, motoristas de aplicativo. Que Deus ilumine todos que estão conosco neste novo dia. Vamos então abrir o nosso coração e lembrar deste dia, o 18º dia da quaresma de São Miguel Arcanjo, de segunda a sábado, aqui na Rede Imaculada de Comunicação, retransmitindo diretamente do Instituto Hesed de Fortaleza. É o Rosário da Madrugada. Que Deus abençoe. Eu agradeço a participação aqui com a gente, Fábio. Obrigado por estar conosco. Paz e bem. Salve Maria Imaculada.
1: Desceu à mansão dos mortos, ressuscitou ao terceiro dia, subiu aos céus, está sentado à direita de Deus Pai Todo-Poderoso, onde há de vir a julgar os vivos e os mortos.

0: Amém.
1: Pai nosso que estais nos céus, santificado seja o vosso nome, venha a nós o vosso reino, seja feita a vossa vontade, assim na terra como no céu.
0: O pão nosso de cada dia nos dai hoje, perdoai-nos as nossas ofensas, assim como nós perdoamos a quem nos tem ofendido. E não nos deixeis cair em tentação, mas livrai-nos do mal. Amém.
1: Deus o salve, Virgem, filha de Deus Pai. Ave Maria, cheia de graça, o Senhor é convosco. Bendita sois vós entre as mulheres, bendito é o fruto do vosso ventre, Jesus.
0: Santa Maria, Mãe de Deus, rogai por nós, pecadores, agora e na hora de nossa morte. Amém.
1: Deus o salve, Virgem, Mãe de Deus Filho. Ave Maria, cheia de graça, o Senhor é convosco. Bendita sois vós entre as mulheres, bendito é o fruto do vosso ventre, Jesus.
0: Santa Maria, Mãe de Deus, rogai por nós, pecadores.

0: Deus o salve, Virgem Esposa do Espírito Santo. Ave Maria, cheia de graça, o Senhor é convosco. Bendita sois vós entre as mulheres, bendito é o fruto do vosso ventre, Jesus.
1: Santa Maria, Mãe de Deus,
2: rogai por nós, pecadores, agora e na hora de nossa morte. Amém.
0: Deus o salve, Virgem, templo e sacrário da Santíssima Trindade. Glória ao Pai, ao Filho e ao Espírito Santo,
1: como era no princípio, agora e sempre,
2: por todos os séculos. Amém.
0: Ó Maria concebida sem pecado,
1: rogai por nós que recorremos a vós.
0: Ó Virgem dolorosíssima,
2: as vossas lágrimas derrubaram o império infernal.
0: Vamos iniciar o primeiro terço do seu Santo Rosário. Eu quero acolher você que nos acompanha através das redes sociais do Instituto Récede, YouTube, Facebook, Instagram. Somos uma família, podemos dizer, uma família mundial de oração. Em quantos países, em quantos lugares, um povo que se levanta, né, para rezar na madrugada, ao longo do dia, à noite, nós vamos nos revezando em oração. E nessa quaresma de São Miguel tão especial, onde o Brasil e o mundo está invocando São Miguel, nós somos aí em torno de 1 milhão de pessoas que ao longo do dia, começando na madrugada, passando pelo vídeo diário, encerrando no texto do combate, estão diariamente invocando o glorioso arcanjo. Bendito seja Deus por isso. Quero acolher você que nos acompanha através das TVs, através das rádios. E olha, faz o seguinte agora, evangeliza. Nós contemplamos nesse primeiro mistério o anúncio do anjo. Como exército de São Miguel, nós precisamos anunciar também. Nós contemplamos o sim de Nossa Senhora e o Verbo Divino que se fez carne. Nesse primeiro mistério, você parte em missão. Pega este link que está aí. Eu já coloquei nos meus status, já fiz a minha evangelização. Faz você agora também. Tem gente que não vai conseguir chegar aqui se você não evangeliza, se você não manda o link. Todos os dias eu encontro alguém no comentário dizendo: não consegui chegar porque não recebi o link. Então, envie agora. Você que está na TV, rádio, conecta o seu aparelho no canal do Instituto Récede no YouTube. Clica nessa setinha compartilhar e envia. Você que reza com mais de uma pessoa, faz o mesmo movimento. Ai de mim se eu não evangelizar. Enquanto você evangeliza, enquanto você compartilha, nós intercedemos com muita confiança, rezando.
2: Pai nosso que estais no céu, santificado seja o vosso nome. Venha a nós o vosso reino, seja feita a vossa vontade, assim na terra como no céu.
0: O pão nosso de cada dia nos dai hoje, perdoai-nos as nossas ofensas, assim como nós perdoamos a quem nos tem ofendido.
1: E não nos deixeis cair em tentação, mas livrai-nos do mal.
0: Amém.
2: Ave Maria, cheia de graça, o Senhor é convosco, bendita sois vós entre as mulheres. Bendito é o fruto do vosso ventre, Jesus.
0: Santa Maria, Mãe de Deus, rogai por nós, pecadores, agora e na hora de nossa morte. Amém.
2: Ave Maria, cheia de graça, o Senhor é convosco. Bendita sois vós entre as mulheres. Bendito é o fruto do vosso ventre, Jesus.
0: Santa Maria, Mãe de Deus, rogai por nós, pecadores, agora e na hora de nossa morte. Amém.
2: Ave Maria, cheia de graça, o Senhor é convosco. Bendita sois vós entre as mulheres. Bendito é o fruto do vosso ventre, Jesus.
0: Santa Maria, Mãe de Deus, rogai por nós, pecadores, agora e na hora de nossa morte. Amém.
2: Ave Maria, cheia de graça, o Senhor é convosco. Bendita sois vós entre as mulheres. Bendito é o fruto do vosso ventre, Jesus.
0: Santa Maria, Mãe de Deus, rogai por nós, pecadores, agora e na hora de nossa morte. Amém.
2: Ave Maria, cheia de graça, o Senhor é convosco. Bendita sois vós entre as mulheres. Bendito é o fruto do vosso ventre, Jesus.
0: Santa Maria, Mãe de Deus, rogai por nós, pecadores, agora e na hora de nossa morte. Amém.
2: Ave Maria, cheia de graça, o Senhor é convosco. Bendita sois vós entre as mulheres. Bendito é o fruto do vosso ventre, Jesus.
0: Santa Maria, Mãe de Deus, rogai por nós, pecadores, agora e na hora de nossa morte. Amém.
2: Ave Maria, cheia de graça, o Senhor é convosco. Bendita sois vós entre as mulheres. Bendito é o fruto do vosso ventre, Jesus.
0: Santa Maria, Mãe de Deus, rogai por nós, pecadores, agora e na hora de nossa morte. Amém.
2: Ave Maria, cheia de graça, o Senhor é convosco. Bendita sois vós entre as mulheres. Bendito é o fruto do vosso ventre, Jesus.
0: Santa Maria, Mãe de Deus, rogai por nós, pecadores, agora e na hora de nossa morte. Amém.
2: Ave Maria, cheia de graça, o Senhor é convosco. Bendita sois vós entre as mulheres, bendito é o fruto do vosso ventre, Jesus.
0: Santa Maria, Mãe de Deus, rogai por nós, pecadores, agora e na hora de nossa morte. Amém.
2: Ave Maria, cheia de graça, o Senhor é convosco. Bendita sois vós entre as mulheres, bendito é o fruto do vosso ventre, Jesus.
0: Santa Maria, Mãe de Deus, rogai por nós, pecadores, agora e na hora de nossa morte. Amém.
2: Glória ao Pai, ao Filho e ao Espírito Santo.
0: Como era no princípio, agora e sempre, por todos os séculos dos séculos. Amém. Ó meu Jesus,
2: perdoai-nos, livrai-nos do fogo do inferno, levai as almas todas para o céu e socorrei principalmente as que mais precisarem da vossa misericórdia.
0: Neste segundo mistério, nós contemplamos a visita de Nossa Senhora, a sua prima Santa Isabel, a santificação de João Batista. Maria Joana, a senhora se recorda ainda do episódio da vida do Padre Pio ontem? Os médicos, recuperem nos seus escritos. Como é que vocês estão aí com o diário espiritual, gente? Anotando. Isso. Ontem foram aqueles três relatórios, né?
2: Um não tinha permissão, outros tinham.
0: Aqueles três médicos que vão examinar, não é? Alguns, um conclui que as chagas têm uma origem sobrenatural, outro que não, um terceiro que faz um estudo mais completo, mas hoje nós temos uma quarta investigação, que é o que vai desencadear uma perseguição terrível ao Padre Pio, que é a investigação do Padre Gemelli. Na biografia do Renzo, ele apresenta o padre Eduardo Gemelli, filho de um pai ateu, uma mãe católica, mas sem grande prática, cresceu entre marxistas, chegou a ser expulso da escola por ideias radicais e converteu-se na vida adulta. Entrou para os franciscanos, tomou o nome de Agostinho, tornou-se médico, psiquiatra, psicólogo, filósofo, teólogo de renome, era uma celebridade. O padre Gemelli. Era muita coisa, né, padre? Talvez aqui foi o problema. O currículo era médico, psiquiatra, psicólogo, filósofo, teólogo de renome. Uma pessoa muito influente. E ele apareceu em São Giovanni Rotondo. Ouvindo falar da fama do padre Pio, das chagas, ele se dirigiu até São Giovanni. Detalhe, sem que ninguém o tivesse formalmente chamado. Deu justificativas diferentes em relatórios diferentes sobre por que foi até lá. Ora, se tratava de uma peregrinação pessoal, ora de uma missão secreta de uma autoridade não revelável, segredo pontifício, ora investigação para salvar a igreja de uma falsa piedade. Mas o fato é que, chegando sem avisar e sem ter sido enviado por nenhuma autoridade, o padre Gemelli pede para ver o padre Pio e para investigar as chagas. A essa altura, o padre Pio não tem permissão para apresentar as suas chagas a ninguém. Ele só pode apresentar com a devida permissão dos seus superiores. Então, diante daquela solicitação do padre Gemelli, o padre Pio diz: não. Não mostrarei as chagas, não deixarei que o Senhor as investigue. E isso vai doer no padre Gemelli. No outro dia, ele já vai sentar e produzir um relatório, dizendo tratar-se de um charlatão, um louco, uma vigarice, não é? Vamos rezar esse mistério. Daqui a pouquinho, padre Roberto, bem-vindo, vai começar a caminhar conosco nessa perseguição que o padre Pio sofre, nessa nova tática de Satanás, agora refinada, né, padre?
3: Perseguição eclesiástica, coisa elegante.
0: Reza, sobretudo você que hoje enfrenta também perseguição. Quantas pessoas enfrentam duras perseguições no trabalho, duras perseguições na própria família? E perseguições por causa, muitas vezes, da sua retidão. por causa do seu amor a Deus, por causa da sua busca sincera de santidade, de levar a sua família para o céu. São muitas pessoas hoje que lidam com as calúnias, com a injustiça. Então sinta-se profundamente consolado neste rosário. E vamos juntos com o Padre Roberto Bem-vindo perceber quais foram as armas espirituais que o Padre Pio ergueu para sair ileso, sofrido, mas sair vencedor, sair vitorioso. Que você possa também celebrar essa vitória, a vitória que está em Cristo. Pai nosso que estais nos céus, santificado seja o vosso nome, venha a nós o vosso reino, seja feita a vossa vontade, assim na terra como no céu.
3: O pão nosso de cada dia nos dai hoje, perdoai-nos as nossas ofensas, assim como nós perdoamos a quem nos tem ofendido. E não nos deixeis cair em tentação, mas livrai-nos do mal. Amém.
0: Ave Maria, cheia de graça, o Senhor é convosco. Bendita sois vós entre as mulheres. Bendito é o fruto do vosso ventre, Jesus.
3: Santa Maria, Mãe de Deus, rogai por nós, pecadores, agora e na hora de nossa morte. Amém.
0: Ave Maria, cheia de graça, o Senhor é convosco. Bendita sois vós entre as mulheres. Bendito é o fruto do vosso ventre, Jesus.
3: Santa Maria, Mãe de Deus, rogai por nós, pecadores, agora e na hora de nossa morte. Amém.
0: Ave Maria, cheia de graça, o Senhor é convosco. Bendita sois vós entre as mulheres. Bendito é o fruto do vosso ventre, Jesus.
3: Santa Maria, Mãe de Deus, rogai por nós, pecadores, agora e na hora de nossa morte. Amém.
0: Ave Maria, cheia de graça, o Senhor é convosco. Bendita sois vós entre as mulheres. Bendito é o fruto do vosso ventre, Jesus.
3: Santa Maria, Mãe de Deus, rogai por nós, pecadores, agora e na hora de nossa morte. Amém.
0: Ave Maria, cheia de graça, o Senhor é convosco. Bendita sois vós entre as mulheres. Bendito é o fruto do vosso ventre, Jesus.
3: Santa Maria, Mãe de Deus, rogai por nós, pecadores, agora e na hora de nossa morte. Amém.
0: Ave Maria, cheia de graça, o Senhor é convosco. Bendita sois vós entre as mulheres. E bendito é o fruto do vosso ventre, Jesus.
3: Santa Maria, Mãe de Deus, rogai por nós, pecadores, agora e na hora de nossa morte. Amém.
0: Ave Maria, cheia de graça, o Senhor é convosco. Bendita sois vós entre as mulheres. E bendito é o fruto do vosso ventre, Jesus.
3: Santa Maria, Mãe de Deus, rogai por nós, pecadores, agora e na hora de nossa morte. Amém.
0: Ave Maria, cheia de graça, o Senhor é convosco. Bendita sois vós entre as mulheres. Bendito é o fruto do vosso ventre, Jesus.
3: Santa Maria, Mãe de Deus, rogai por nós, pecadores, agora e na hora de nossa morte. Amém.
0: Ave Maria, cheia de graça, o Senhor é convosco. Bendita sois vós entre as mulheres. E bendito é o fruto do vosso ventre, Jesus.
3: Santa Maria, Mãe de Deus, rogai por nós, pecadores, agora e na hora de nossa morte. Amém.
0: Ave Maria, cheia de graça, o Senhor é convosco. Bendita sois vós entre as mulheres. E bendito é o fruto do vosso ventre, Jesus.
3: Santa Maria, Mãe de Deus, rogai por nós, pecadores, agora e na hora de nossa morte. Amém.
0: Glória ao Pai, ao Filho e ao Espírito Santo,
3: como era no princípio, agora e sempre, e por todos os séculos dos séculos. Amém.
0: Ó meu Jesus, perdoai-nos, livrai-nos do fogo do inferno, levai as almas todas para o céu, e socorrei principalmente as que mais precisarem da vossa misericórdia. Terceiro mistério, nós contemplamos com alegria o nascimento do menino Jesus naquela pobre gruta em Belém. Padre Roberto.
3: Então, as perseguições do Padre Pio eram todas. E agora nós entramos na perseguição, direi, muito elegante, porque envolve o corpo eclesiástico, a igreja. Então, o Senhor nosso Deus, quando nos traz para a graça divina, ele vai trazendo de fato num crescimento e ao mesmo tempo desarmando as ciladas do demônio, porque o demônio vai colocar continuamente ciladas na nossa caminhada. Só que as ciladas, elas estão às margens, ela nunca está no meio do caminho. E Padre Pio nunca saiu do meio do caminho. Então as ciladas estavam às margens. Por isso que as perseguições que o Padre Pio passou, ele passou em todos os níveis. O primeiro nível de perseguição é aquele onde você é acusado por um escândalo que você cometeu. Então você tem que se justificar, tem que se corrigir. E o escândalo era o escândalo dos estigmas, no caso do Padre Pio. Não foi ele que cometeu, mas eram reais. Então ele comete um escândalo enquanto ele não obedece à hierarquia. E eu coloco a palavra de propósito. Enquanto ele não obedece à hierarquia, no sentido de proteger os estigmas. Depois tem o segundo tipo de escândalo, que é a calúnia propriamente, onde a pessoa simplesmente é caluniada. E ele passa também por isso junto a Gemelli. Depois o terceiro tipo de perseguição é aquela própria, onde por causa do reino de Deus. Então Padre Pio passou pelas três. Ele estava causando um escândalo. Ele estava sendo caluniado porque o padre não viu, e ele estava sendo acusado por causa das coisas celestiais, por causa do estigma e da graça divina. Qual foi o posicionamento do Padre Pio? E aqui tem uma arma poderosa, e a gente vai falar muitas vezes a vida inteira, é o poder da humildade. Toda pessoa humilde é uma pessoa que vai dizer não. Então o soberbo não diz não, o desobediente, o vaidoso não sabe dizer não, mas a pessoa humilde, ela vai estar completamente aberta à graça divina e completamente fechada à desgraça, que é o pecado e que é a mentira. Por isso que o demônio vai sim levantar pessoas contra você. Então nós não podemos produzir melindres espirituais. Ou porque nós estamos sofrendo, eu não mereço. Nós merecemos todos os sofrimentos.
0: Anotando, irmão Maria Júnior.
3: Nós merecemos todos os sofrimentos, não por masoquismo, nada disso. Mas nós iremos nos posicionar por causa da virtude e da humildade, nos posicionar dizendo não a tudo aquilo que se levanta contra nós, contra a humanidade, contra a igreja. Por isso que o demônio vai sempre levantar todas essas situações contra a igreja e contra você, mas se você pedir a graça da humildade e a virtude da humildade, você não vacilará, porque o humilde não perde a paz, não perde a alegria, não perde a presença de Deus. Ele já está do outro lado, ele atravessou, como diríamos na espiritualidade, o portal de graça, tanto que a vida em Deus só começa com a humildade. Isso o Padre Pio tinha de cheio, pela graça de Deus. Pai nosso que estais no céu, santificado seja o vosso nome. Venha a nós o vosso reino, seja feita a vossa vontade, assim na terra como no céu.
4: O pão nosso de cada dia nos dai hoje, perdoai-nos as nossas ofensas, assim como nós perdoamos a quem nos tem ofendido. E não nos deixeis cair em tentação, mas livrai-nos do mal. Amém.
3: Ave Maria, cheia de graça, o Senhor é convosco. Bendita sois vós entre as mulheres, e bendito o fruto do vosso ventre, Jesus.
4: Santa Maria, Mãe de Deus, rogai por nós, pecadores, agora e na hora de nossa morte. Amém.
3: Ave Maria, cheia de graça, o Senhor é convosco. Bendita sois vós entre as mulheres, e bendito o fruto do vosso ventre, Jesus.
4: Santa Maria, Mãe de Deus, rogai por nós, pecadores, agora e na hora de nossa morte. Amém.
3: Ave Maria, cheia de graça, o Senhor é convosco. Bendita sois vós entre as mulheres, e bendito o fruto do vosso ventre, Jesus.
4: Santa Maria, Mãe de Deus, rogai por nós, pecadores, agora e na hora de nossa morte. Amém.
3: Ave Maria, cheia de graça, o Senhor é convosco. Bendita sois vós entre as mulheres, e bendito o fruto do vosso ventre, Jesus.
4: Santa Maria, Mãe de Deus, rogai por nós, pecadores, agora e na hora de nossa morte. Amém.
3: Ave Maria, cheia de graça, o Senhor é convosco. Bendita sois vós entre as mulheres, e bendito o fruto do vosso ventre, Jesus.
4: Santa Maria, Mãe de Deus, rogai por nós, pecadores, agora e na hora de nossa morte. Amém.
3: Ave Maria, cheia de graça, o Senhor é convosco. Bendita sois vós entre as mulheres, e bendito o fruto do vosso ventre, Jesus.
4: Santa Maria, Mãe de Deus, rogai por nós, pecadores, agora e na hora de nossa morte. Amém.
3: Ave Maria, cheia de graça, o Senhor é convosco. Bendita sois vós entre as mulheres, e bendito o fruto do vosso ventre, Jesus.
4: Santa Maria, Mãe de Deus, rogai por nós, pecadores, agora e na hora de nossa morte. Amém.
3: Ave Maria, cheia de graça, o Senhor é convosco. Bendita sois vós entre as mulheres, e bendito o fruto do vosso ventre, Jesus.
4: Santa Maria, Mãe de Deus, rogai por nós, pecadores, agora e na hora de nossa morte. Amém.
3: Ave Maria, cheia de graça, o Senhor é convosco. Bendita sois vós entre as mulheres, e bendito o fruto do vosso ventre, Jesus.
4: Santa Maria, Mãe de Deus, rogai por nós, pecadores, agora e na hora de nossa morte. Amém.
3: Ave Maria, cheia de graça, o Senhor é convosco. Bendita sois vós entre as mulheres e bendito o fruto do vosso ventre, Jesus.
4: Santa Maria, Mãe de Deus, rogai por nós, pecadores, agora e na hora de nossa morte. Amém.
3: Glória ao Pai, ao Filho e ao Espírito Santo.
4: Como era no princípio, agora e sempre, por todos os séculos dos séculos. Amém. Ó meu Jesus,
3: perdoai-nos, livrai-nos do fogo do inferno. Levai as almas todas para o céu. E socorrei principalmente as que mais precisarem da vossa misericórdia.
4: Neste quarto mistério, nós contemplamos a apresentação do menino Jesus no templo e o rito de purificação da Santíssima Virgem Maria. Rezemos.
2: Pai nosso que estais no céu, santificado seja o vosso nome. Venha a nós o vosso reino, seja feita a vossa vontade, assim na terra como no céu.
4: O pão nosso de cada dia nos dai hoje, perdoai-nos as nossas ofensas, assim como nós perdoamos a quem nos tem ofendido, e não nos deixeis cair em tentação, mas livrai-nos do mal. Amém.
2: Ave Maria, cheia de graça, o Senhor é convosco. Bendita sois vós entre as mulheres, bendito é o fruto do vosso ventre, Jesus.
4: Santa Maria, Mãe de Deus, rogai por nós, pecadores, agora e na hora de nossa morte. Amém.
2: Ave Maria, cheia de graça, o Senhor é convosco. Bendita sois vós entre as mulheres, bendito é o fruto do vosso ventre, Jesus.
4: Santa Maria, Mãe de Deus, rogai por nós, pecadores, agora e na hora de nossa morte. Amém.
2: Ave Maria, cheia de graça, o Senhor é convosco. Bendita sois vós entre as mulheres, bendito é o fruto do vosso ventre, Jesus.
4: Santa Maria, Mãe de Deus, rogai por nós, pecadores, agora e na hora de nossa morte. Amém.
2: Ave Maria, cheia de graça, o Senhor é convosco. Bendita sois vós entre as mulheres, bendito é o fruto do vosso ventre, Jesus.
4: Santa Maria, Mãe de Deus, rogai por nós, pecadores, agora e na hora de nossa morte. Amém.
2: Ave Maria, cheia de graça, o Senhor é convosco. Bendita sois vós entre as mulheres, bendito é o fruto do vosso ventre, Jesus.
4: Santa Maria, Mãe de Deus, rogai por nós, pecadores, agora e na hora de nossa morte. Amém.
2: Ave Maria, cheia de graça, o Senhor é convosco. Bendita sois vós entre as mulheres, bendito é o fruto do vosso ventre, Jesus.
4: Santa Maria, Mãe de Deus, rogai por nós, pecadores, agora e na hora de nossa morte. Amém.
2: Ave Maria, cheia de graça, o Senhor é convosco. Bendita sois vós entre as mulheres, bendito é o fruto do vosso ventre, Jesus.
4: Santa Maria, Mãe de Deus, rogai por nós, pecadores, agora e na hora de nossa morte. Amém.
2: Ave Maria, cheia de graça, o Senhor é convosco. Bendita sois vós entre as mulheres, bendito é o fruto do vosso ventre, Jesus.
4: Santa Maria, Mãe de Deus, rogai por nós, pecadores, agora e na hora de nossa morte. Amém.
2: Ave Maria, cheia de graça, o Senhor é convosco. Bendita sois vós entre as mulheres, bendito é o fruto do vosso ventre, Jesus.
4: Santa Maria, Mãe de Deus, rogai por nós, pecadores, agora e na hora de nossa morte. Amém.
2: Ave Maria, cheia de graça, o Senhor é convosco. Bendita sois vós entre as mulheres, bendito é o fruto do vosso ventre, Jesus.
4: Santa Maria, Mãe de Deus, rogai por nós, pecadores, agora e na hora de nossa morte. Amém.
2: Glória ao Pai, ao Filho e ao Espírito Santo.
4: Como era no princípio, agora e sempre, por todos os séculos dos séculos. Amém. Ó meu Jesus,
2: perdoai-nos, livrai-nos do fogo do inferno. Levai as almas todas para o céu e socorrei principalmente as que mais precisarem da vossa misericórdia.
4: Nesse quinto mistério, nós contemplamos a perda e o reencontro do menino Jesus no templo em meio aos doutores da lei. Quero de joelhos ver meus filhos de pé.
2: Deus me sustenta e aumenta a minha fé.
4: Esse quinto mistério, abra sua Bíblia em João capítulo 15, versículo 20, só para refrescar nossa memória daquilo que são as palavras de nosso Senhor, não é? Jesus vai dizer assim, João 15, versículo 20: lembrai-vos da palavra que eu vos disse, o servo não é maior que seu senhor. Se me perseguiram, perseguirão também a vós. Se me perseguiram, perseguirão também a vós. Me vem ao coração, Padre Roberto, quantas pessoas paralisam, retrocedem no seu ministério, na sua missão, no segmento, por medo, muitas vezes medo da perseguição, que é em primeiro e último caso medo do maligno, né? Das ameaças que ele faz.
3: Isso é a grande revelação do texto hoje, que você precisa entender que boa parte da perseguição que você irá sofrer por causa do evangelho é diabólica. Somente diabólica. Só tem uma pessoa que odeia o evangelho: o demônio. Somente ele. E que ele fique furioso por causa disto. Porque às vezes nós temos algumas ingenuidades, né? Nós temos muitas vezes na igreja algumas ingenuidades. Ah, porque a igreja está passando por isso. Ah, porque eu estou passando isso no meu ministério. O demônio te odeia. E odeia furiosamente. E não temos como fugir. A única maneira é revestir-nos da humildade. Aí ele não pega, ele ataca, ele assola. E você não vai perder seu sono, seu apetite, sua alegria. Porque ele é invejoso, mentiroso. Então ele vai levantar inclusive pessoas dentro da própria igreja. Quem ele levanta para atacar os justos? Os que são dele. Tem muitas pessoas da igreja, da hierarquia, leigos, que são das trevas. Isso é bem simples. Não precisamos ficar com muito medo ou ficar fazendo caça às bruxas, entre aspas, ou sobre isto. Deus quer nos colocar na presença da luz. E Jesus disse: o mundo vos odeia, vocês não serão maiores do que eu.
0: Vamos rezar esse mistério, mas além de João 15, também aquilo que está no Salmo 34, no versículo 20: muitas são as aflições dos justos, mas de todas elas o Senhor os livrará. Isso aqui, o manter o olhar fixo no Senhor. Muitas são as aflições dos justos, mas de todas elas o Senhor os livrará. Me recordo ainda quando o salmista vai dizer, não é, padre? Eu prefiro habitar no limiar da casa do Senhor do que na mansão dos pecadores. Se o justo me bate, é um favor, mas o perfume dos ímpios não será usado na minha cabeça. A fidelidade ao Senhor. A fidelidade ao Senhor. É isso que está... é isso que é ameaçado e colocado em jogo a nossa salvação. Reza com confiança, dizendo: Pai nosso que estais nos céus, santificado seja o vosso nome. Venha a nós o vosso reino. Seja feita a vossa vontade, assim na terra como no céu.
2: Pão nosso de cada dia nos dai hoje, perdoai-nos as nossas ofensas, assim como nós perdoamos a quem nos tem ofendido. E não nos deixeis cair em tentação, mas livrai-nos do mal. Amém.
0: Ave Maria, cheia de graça, o Senhor é convosco. Bendita sois vós entre as mulheres, bendito é o fruto do vosso ventre, Jesus.
2: Santa Maria, Mãe de Deus, rogai por nós, pecadores, agora e na hora de nossa morte. Amém.
0: Ave Maria, cheia de graça, o Senhor é convosco. Bendita sois vós entre as mulheres, bendito é o fruto do vosso ventre, Jesus.
2: Santa Maria, Mãe de Deus, rogai por nós, pecadores, agora e na hora de nossa morte. Amém.
0: Ave Maria, cheia de graça, o Senhor é convosco. Bendita sois vós entre as mulheres. Bendito é o fruto do vosso ventre, Jesus.
2: Santa Maria, Mãe de Deus, rogai por nós, pecadores, agora e na hora de nossa morte. Amém.
0: Ave Maria, cheia de graça, o Senhor é convosco. Bendita sois vós entre as mulheres. E bendito é o fruto do vosso ventre, Jesus.
2: Santa Maria, Mãe de Deus, rogai por nós, pecadores, agora e na hora de nossa morte. Amém.
0: Ave Maria, cheia de graça, o Senhor é convosco. Bendita sois vós entre as mulheres. E bendito é o fruto do vosso ventre, Jesus.
2: Santa Maria, Mãe de Deus, rogai por nós, pecadores, agora e na hora de nossa morte. Amém.
0: Ave Maria, cheia de graça, o Senhor é convosco. Bendita sois vós entre as mulheres. E bendito é o fruto do vosso ventre, Jesus.
2: Santa Maria, Mãe de Deus, rogai por nós, pecadores, agora e na hora de nossa morte. Amém.
0: Ave Maria, cheia de graça, o Senhor é convosco. Bendita sois vós entre as mulheres. E bendito é o fruto do vosso ventre, Jesus.
2: Santa Maria, Mãe de Deus, rogai por nós, pecadores, agora e na hora de nossa morte. Amém.
0: Ave Maria, cheia de graça, o Senhor é convosco. Bendita sois vós entre as mulheres. Bendito é o fruto do vosso ventre, Jesus.
2: Santa Maria, Mãe de Deus, rogai por nós, pecadores, agora e na hora de nossa morte. Amém.
0: Ave Maria, cheia de graça, o Senhor é convosco. Bendita sois vós entre as mulheres. e bendito é o fruto do vosso ventre, Jesus.
3: Santa Maria, Mãe de Deus, rogai por nós, pecadores, agora e na hora de nossa morte. Amém.
0: Ave Maria, cheia de graça, o Senhor é convosco. Bendita sois vós entre as mulheres, e bendito é o fruto do vosso ventre, Jesus.
3: Santa Maria, Mãe de Deus, rogai por nós, pecadores, agora e na hora de nossa morte. Amém.
0: Glória ao Pai, ao Filho e ao Espírito Santo,
3: como era no princípio, agora e sempre,
0: por todos os séculos dos séculos. Amém. Ó meu Jesus, perdoai-nos e livrai-nos do fogo do inferno. Levai as almas todas para o céu e socorrei principalmente as que mais precisarem da vossa misericórdia. Ó Maria concebida sem pecado,
3: rogai por nós que recorremos a vós.
0: Ó Virgem dolorosíssima,
2: as vossas lágrimas derrubaram o império infernal.
0: E vamos iniciar os mistérios luminosos. Meus queridos, eu quero só chamar a atenção aqui e fazer uma denúncia, tá? São alguns canais que estão praticando um crime, não é? Usando a nossa transmissão para estar tirando dinheiro das pessoas. Então, cuidado. Alguns canais que me chegou de fazendo sorteios. Outros canais fazendo promessas de consórcio. São vários negócios aí. Nós não fazemos esse tipo de coisa. Você ajuda aqui naquela campanha do mês, a meta, mas tenha cuidado, porque a thumb é igual, o nome é muito parecido. Agora, a Maria Jana está dizendo que tem que denunciar. Eu só estou dizendo que tem que ter cuidado para não denunciar o errado, né? Então eu precisaria de ajuda aqui da produção para mostrar aqui na tela o canal errado e o canal certo. O nosso canal é IR Kelly Patrícia, me ajude aqui, oficial, / Instituto Hesed. O canal falso, um deles é só o nome Kelly Patrícia, mas são vários. Tem um que é Kelly, K-E-L-Y-Y Patrícia, e o arroba é Suspense Short. Então, cuidado, tá com o símbolo da logo do Instituto, são canais falsos, tá? Então, prestar atenção onde é que você está rezando, se você está rezando no canal certo, no canal falso, sobretudo a questão dos golpes, do dinheiro. Tenham muito cuidado. Nós estamos fazendo o possível, mas é uma situação bem difícil. As perseguições, né, padre? São as perseguições. Não vamos esmorecer, vamos continuar. E contemplamos nesse primeiro mistério o batismo de nosso Senhor Jesus Cristo. Convido você a proclamar, cantando, dizendo: se Deus é por nós, quem será contra nós? Porque se o maligno refina a maneira dele agir nas nossas vidas, se ele sobe, não é? Se ele sobe o nível, digamos, da ação diabólica dele, é porque também nós precisamos, correspondendo à graça, subir o nível. Precisamos ser mais santos. E foi isso que o Padre Pio fez. O Padre Pio vai encontrar a alegria dele, inclusive no sofrimento, não por causa do sofrimento pelo sofrimento, mas porque ali vai se dando a configuração a Cristo, a união dele com o Senhor. A perseguição é um indicativo de que ele está no caminho certo. A perseguição é um indicativo de que, de fato, ele está no caminho, no seguimento de nosso Senhor Jesus Cristo. E que nós saímos hoje deste rosário vencendo esse medo do maligno, que nós saímos hoje deste rosário alegres, como os apóstolos. Os apóstolos experimentaram medo, inclusive Pedro vai negar, os outros vão fugir, mas cheios do Espírito Santo, depois vai dizer a palavra em Atos, que eles vão sair felizes porque foram açoitados, felizes porque foram perseguidos por causa do nome de Jesus. Então, se hoje estamos sendo perseguidos por causa da nossa adesão a Cristo, se estamos sendo caluniados por causa do nosso amor a Deus, se estamos sendo injustiçados por causa do reino dos céus, precisamos lembrar daquela palavra do Senhor que diz: alegrai-vos e regozijai-vos, porque grande será a vossa recompensa. Canta-se.

0: com alegria nós rezamos: Pai nosso que estais nos céus, santificado seja o vosso nome. Venha a nós o vosso reino, seja feita a vossa vontade, assim na terra como no céu.
1: O pão nosso de cada dia nos dai hoje, perdoai-nos as nossas ofensas, assim como nós perdoamos a quem nos tem ofendido. E não nos deixeis cair em tentação, mas livrai-nos do mal. Amém.
0: Ave Maria, cheia de graça, o Senhor é convosco. Bendita sois vós entre as mulheres, bendito é o fruto do vosso ventre, Jesus.
2: Santa Maria, Mãe de Deus, rogai por nós, pecadores, agora e na hora de nossa morte. Amém.
0: Ave Maria, cheia de graça, o Senhor é convosco. Bendita sois vós entre as mulheres, bendito é o fruto do vosso ventre, Jesus.
2: Santa Maria, Mãe de Deus, rogai por nós, pecadores, agora e na hora de nossa morte. Amém.
0: Ave Maria, cheia de graça, o Senhor é convosco. Bendita sois vós entre as mulheres, bendito é o fruto do vosso ventre, Jesus.
2: Santa Maria, Mãe de Deus, rogai por nós, pecadores, agora e na hora de nossa morte. Amém.
0: Ave Maria, cheia de graça, o Senhor é convosco. Bendita sois vós entre as mulheres, bendito é o fruto do vosso ventre, Jesus.
2: Santa Maria, Mãe de Deus, rogai por nós, pecadores, agora e na hora de nossa morte. Amém.
0: Ave Maria, cheia de graça, o Senhor é convosco. Bendita sois vós entre as mulheres, bendito é o fruto do vosso ventre, Jesus.
3: Santa Maria, Mãe de Deus, rogai por nós, pecadores, agora e na hora de nossa morte. Amém.
0: Ave Maria, cheia de graça, o Senhor é convosco. Bendita sois vós entre as mulheres, bendito é o fruto do vosso ventre, Jesus.
3: Santa Maria, Mãe de Deus, rogai por nós, pecadores, agora e na hora de nossa morte. Amém.
0: Ave Maria, cheia de graça, o Senhor é convosco. Bendita sois vós entre as mulheres, e bendito é o fruto do vosso ventre, Jesus.
3: Santa Maria, Mãe de Deus, rogai por nós, pecadores, agora e na hora de nossa morte. Amém.
0: Ave Maria, cheia de graça, o Senhor é convosco. Bendita sois vós entre as mulheres, e bendito é o fruto do vosso ventre, Jesus.
3: Santa Maria, Mãe de Deus, rogai por nós, pecadores, agora e na hora de nossa morte. Amém.
0: Ave Maria, cheia de graça, o Senhor é convosco. Bendita sois vós entre as mulheres, e bendito é o fruto do vosso ventre, Jesus.
3: Santa Maria, Mãe de Deus, rogai por nós, pecadores, agora e na hora de nossa morte. Amém.
0: Ave Maria, cheia de graça, o Senhor é convosco. Bendita sois vós entre as mulheres, e bendito é o fruto do vosso ventre, Jesus.
3: Santa Maria, Mãe de Deus, rogai por nós, pecadores, agora e na hora de nossa morte. Amém.
0: Glória ao Pai, ao Filho e ao Espírito Santo.
3: Como era no princípio, agora e sempre, por todos os séculos dos séculos. Amém.
0: Ó meu Jesus, perdoai-nos, livrai-nos do fogo do inferno. Levai as almas todas para o céu. E socorrei principalmente as que mais precisarem
4: da vossa misericórdia.
0: Neste segundo mistério, nós contemplamos o milagre acontecido nas bodas em Caná, por intercessão de Nossa Senhora. Padre Roberto, o senhor falava do primeiro ponto, a humildade. Ser um santo que diz assim: o demônio pode até se disfarçar sob o manto de uma falsa humildade. Até mesmo, por exemplo, a inveja, muitas vezes revestidas de uma falsa caridade, mas ele nunca pode se disfarçar sob o manto da obediência. Podemos falar nessa segunda arma poderosíssima e eficaz contra Satanás.
3: É uma coisa profunda, porque obedecer é ouvir. A pessoa que escuta a palavra e a obedece, isto é, está na presença, ela está completamente inundada da graça que encarnou o Verbo. Porque o Pai envia a palavra do seio de Maria Santíssima, e ali a palavra, o Verbo, constrói sua tenda. Então, a partir do momento que você está em obediência, você está completamente debaixo da tenda da graça. E preciso dizer, lá o demônio não entra, lá o mal não entra, lá ninguém consegue penetrar, porque a própria maneira de penetrar é a obediência, a humildade. É tanto que os santos, em tantas perseguições, eles não sofrem com raiva. Vocês nunca vão ver um santo com raiva porque está sendo perseguido. Vocês vão ver santos sofridos porque estão sendo perseguidos, mas vocês vão encontrá-los amando, obedecendo. Por isso que o primeiro mandamento é amar, adorar, amar a Deus sobre todas as coisas e ao próximo como a si mesmo. Obviamente nós não amamos o nosso perseguidor, o demônio, mas amamos as pessoas que estão sendo usadas por ele, porque são vítimas. Na verdade, a pessoa que constrói calúnias, maledicências, perseguições, ela é uma vítima, ela é uma arma na mão do próprio inimigo de Deus. E nós oramos para que estas pessoas se convertam, se ergam e que o próprio demônio caia. Alguém vai cair e vai ser o demônio, e alguém vai ser erguido e vai ser a pessoa que está sendo usada. Essa é a grande graça que o Senhor está dando a você que está perseguindo. Você tem a arma nas mãos para fazer com que seu perseguidor se levante e o perseguidor, o demônio, o adversário, caia. Isso se você obedecer a palavra de Deus e o amor de Deus. Então não é odiando, irmã. Eu tenho visto muitas pessoas brigando. Então ela vai perder também. Aí eu estou sendo perseguido, eu odeio, fico com raiva, reclamo, murmuro. Não é este o caminho. É o caminho da obediência, da escuta da palavra e de fazer aquilo que o Senhor mandou fazer. Ontem nós meditávamos Josué, capítulo 3, de 1 a 7. Então o Senhor no final diz a Josué: se caminhares e andares na minha presença, governarás a minha casa. Entrarás no meu átrio, estarás na minha presença. É a obediência. Isso aqui o demônio nem tem vez, nem tem voz, tá? Pai nosso que estás no céu, santificado seja o vosso nome. Venha a nós o vosso reino, seja feita a vossa vontade, assim na terra como no céu.
0: O pão nosso de cada dia nos dai hoje, perdoai-nos as nossas ofensas, assim como nós perdoamos a quem nos tem ofendido. E não nos deixeis cair em tentação, mas livrai-nos do mal. Amém.
3: Ave Maria, cheia de graça, o Senhor é convosco. Bendita sois vós entre as mulheres. E bendito o fruto do vosso ventre, Jesus.
0: Santa Maria, Mãe de Deus, rogai por nós, pecadores, agora e na hora de nossa morte. Amém.
3: Ave Maria, cheia de graça, o Senhor é convosco. Bendita sois vós entre as mulheres. E bendito o fruto do vosso ventre, Jesus.
0: Santa Maria, Mãe de Deus, rogai por nós, pecadores, agora e na hora de nossa morte. Amém.
3: Ave Maria, cheia de graça, o Senhor é convosco. Bendita sois vós entre as mulheres e bendito o fruto do vosso ventre, Jesus.
0: Santa Maria, Mãe de Deus, rogai por nós, pecadores, agora e na hora de nossa morte. Amém.
3: Ave Maria, cheia de graça, o Senhor é convosco. Bendita sois vós entre as mulheres e bendito o fruto do vosso ventre, Jesus.
0: Santa Maria, Mãe de Deus, rogai por nós, pecadores, agora e na hora de nossa morte. Amém.
3: Ave Maria, cheia de graça, o Senhor é convosco. Bendita sois vós entre as mulheres e bendito o fruto do vosso ventre, Jesus.
0: Santa Maria, Mãe de Deus, rogai por nós, pecadores, agora e na hora de nossa morte. Amém.
3: Ave Maria, cheia de graça, o Senhor é convosco. Bendita sois vós entre as mulheres e bendito o fruto do vosso ventre, Jesus.
0: Santa Maria, Mãe de Deus, rogai por nós, pecadores, agora e na hora de nossa morte. Amém.
3: Ave Maria, cheia de graça, o Senhor é convosco. Bendita sois vós entre as mulheres e bendito o fruto do vosso ventre. Entre Jesus.
0: Santa Maria, Mãe de Deus, rogai por nós, pecadores, agora e na hora de nossa morte. Amém.
3: Ave Maria, cheia de graça, o Senhor é convosco. Bendita sois vós entre as mulheres e bendito o fruto do vosso ventre, Jesus.
0: Santa Maria, Mãe de Deus, rogai por nós, pecadores, agora e na hora de nossa morte. Amém.
3: Ave Maria, cheia de graça, o Senhor é convosco. Bendita sois vós entre as mulheres e bendito o fruto do vosso ventre, Jesus.
0: Santa Maria, Mãe de Deus, rogai por nós, pecadores, agora e na hora de nossa morte. Amém.
3: Ave Maria, cheia de graça, o Senhor é convosco. Bendita sois vós entre as mulheres e bendito o fruto do vosso ventre, Jesus.
0: Santa Maria, Mãe de Deus, rogai por nós, pecadores, agora e na hora de nossa morte. Amém.
3: Glória ao Pai, ao Filho e ao Espírito Santo.
0: Como era no princípio, agora e sempre, por todos os séculos dos séculos. Amém. Ó meu Jesus.
3: Perdoai-nos, livrai-nos do fogo do inferno, levai as almas todas para o céu, socorrei principalmente as que mais precisarem da vossa misericórdia.
0: Neste terceiro mistério nós contemplamos o anúncio do reino dos céus, o chamado convite à conversão. Pai nosso que estais nos céus, santificado seja o vosso nome, venha a nós o vosso reino, seja feita a vossa vontade, assim na terra como no céu.
3: O pão nosso de cada dia nos dai hoje, perdoai-nos as nossas ofensas, assim como nós perdoamos a quem nos tem ofendido. E não nos deixeis cair em tentação, mas livrai-nos do mal. Amém.
0: Ave Maria, cheia de graça, o Senhor é convosco. Bendita sois vós entre as mulheres. Bendito é o fruto do vosso ventre, Jesus.
3: Santa Maria, Mãe de Deus, rogai por nós, pecadores, agora e na hora de nossa morte. Amém.
0: Ave Maria, cheia de graça, o Senhor é convosco. Bendita sois vós entre as mulheres. Bendito é o fruto do vosso ventre, Jesus.
3: Santa Maria, Mãe de Deus, rogai por nós, pecadores, agora e na hora de nossa morte. Amém.
0: Ave Maria, cheia de graça, o Senhor é convosco. Bendita sois vós entre as mulheres. Bendito é o fruto do vosso ventre, Jesus.
3: Santa Maria, Mãe de Deus, rogai por nós, pecadores, agora e na hora de nossa morte. Amém.
0: Ave Maria, cheia de graça, o Senhor é convosco. Bendita sois vós entre as mulheres. Bendito é o fruto do vosso ventre, Jesus.
3: Santa Maria, Mãe de Deus, rogai por nós, pecadores, agora e na hora de nossa morte. Amém.
0: Ave Maria, cheia de graça, o Senhor é convosco. Bendita sois vós entre as mulheres. E bendito é o fruto do vosso ventre, Jesus.
3: Santa Maria, Mãe de Deus, rogai por nós, pecadores, agora e na hora de nossa morte. Amém.
0: Ave Maria, cheia de graça, o Senhor é convosco. Bendita sois vós entre as mulheres. E bendito é o fruto do vosso ventre, Jesus.
3: Santa Maria, Mãe de Deus, rogai por nós, pecadores, agora e na hora de nossa morte. Amém.
0: Ave Maria, cheia de graça, o Senhor é convosco. Bendita sois vós entre as mulheres. E bendito é o fruto do vosso ventre, Jesus.
3: Santa Maria, Mãe de Deus, rogai por nós, pecadores, agora e na hora de nossa morte. Amém.
0: Ave Maria, cheia de graça, o Senhor é convosco. Bendita sois vós entre as mulheres. Bendito é o fruto do vosso ventre, Jesus.
3: Santa Maria, Mãe de Deus, rogai por nós, pecadores, agora e na hora de nossa morte. Amém.
0: Ave Maria, cheia de graça, o Senhor é convosco. Bendita sois vós entre as mulheres. E bendito é o fruto do vosso ventre, Jesus.
3: Santa Maria, Mãe de Deus, rogai por nós, pecadores, agora e na hora de nossa morte. Amém.
0: Glória ao Pai, ao Filho e ao Espírito Santo.
3: Como era no princípio, agora e sempre, por todos os séculos dos séculos. Amém.
0: Ó meu Jesus,
3: perdoai-nos, livrai-nos do fogo do inferno. Levai as almas todas para o céu. Socorrei principalmente as que mais precisarem da vossa misericórdia.
0: Neste quarto mistério, eu peço ao Padre Alberto Bem-vindo que reze por você nesta hora. Que o Senhor nos dê essa graça, Padre, de saber oferecer ao Senhor aquilo que... as injustiças, né? Não é bem um oferecimento, mas quando a gente sofre por algo devido. Mas quando... existe um valor ainda maior quando a gente sofre, digamos, indevidamente, uma injustiça. Eu não fiz como o Padre Pio, né? Um sofrimento, uma perseguição, as condenações, as punições, sem causa, sem que ele tivesse feito nada. E a gente encontra na vida dele essa profunda obediência. É para parar, então, não posso mais celebrar publicamente, ok? Vou celebrar privado. Não posso passar desse horário, ok? Não posso falar com essas pessoas, não posso... E essa obediência, né? Aprender a oferecer a Deus aquilo que seria tão lícito, que seria tão justo possuir.
3: Isso. Não podemos romantizar o sofrimento. Sofrimento tem gosto de sofrimento. Se perguntarmos a Jesus o que o Senhor sentiu na cruz, Jesus talvez diria: eu estava tão apaixonado pela humanidade inteira que eu fiquei assim em êxtase. Jesus não dirá isso. Jesus vai dizer: me bateram, arrancaram a minha barba, cuspiram em mim, eu só sentia dores. Então, durante o sofrimento, o que você vai sentir? Dores. Por isso que Jesus está curando agora o seu coração. Nada de romantizarmos o sofrimento, mas tem uma beleza na graça divina. Se você está sendo quebrado e você tem luz, essa luz vai expandir. Se você tem perfume, esse perfume será exalado. Se você tem presença divina, agora que aumenta a presença divina em você, por causa do sacrifício, sacrifício de oferecer. Por isso quero rezar por você, pelas suas perseguições, para que você receba das mãos de Deus a graça de ser uma pessoa eucaristizada, isto é, oferta em sacrifício agradável a Deus, louvando. Concedei, Jesus, a todos nós e às pessoas que nos acompanham, que estão sendo afligidas pela perseguição, pela calúnia, pela defamação, que elas recebam a graça do louvor, a graça de exalar o seu perfume, de exalar a sua luz, de passarem por estes momentos difíceis na vossa presença e na vossa glória, porque elas sabem por quem estão sofrendo ou por causas que estão sofrendo. Concedei-nos, Senhor, o Santo Espírito, para que ele inunde o nosso coração de presença, de glória, de salvação e de vida. Pai nosso que estais no céu, santificado seja o vosso nome. Venha a nós o vosso reino, seja feita a vossa vontade, assim na terra como no céu.
0: O pão nosso de cada dia nos dai hoje, perdoai-nos as nossas ofensas, assim como nós perdoamos a quem nos tem ofendido. E não nos deixeis cair em tentação, mas livrai-nos do mal. Amém.
3: Ave Maria, cheia de graça, o Senhor é convosco. Bendita sois vós entre as mulheres e bendito o fruto do vosso ventre, Jesus.
0: Santa Maria, Mãe de Deus, rogai por nós, pecadores, agora e na hora de nossa morte. Amém.
3: Ave Maria, cheia de graça, o Senhor é convosco. Bendita sois vós entre as mulheres e bendito o fruto do vosso ventre, Jesus.
0: Santa Maria, Mãe de Deus, rogai por nós, pecadores, agora e na hora de nossa morte. Amém.
3: Ave Maria, cheia de graça, o Senhor é convosco. Bendita sois vós entre as mulheres e bendito o fruto do vosso ventre, Jesus.
0: Santa Maria, Mãe de Deus, rogai por nós, pecadores, agora e na hora de nossa morte. Amém.
3: Ave Maria, cheia de graça, o Senhor é convosco. Bendita sois vós entre as mulheres e bendito o fruto do vosso ventre, Jesus.
0: Santa Maria, Mãe de Deus, rogai por nós, pecadores, agora e na hora de nossa morte. Amém.
3: Ave Maria, cheia de graça, o Senhor é convosco. Bendita sois vós entre as mulheres e bendito o fruto do vosso ventre, Jesus.
0: Santa Maria, Mãe de Deus, rogai por nós, pecadores, agora e na hora de nossa morte. Amém.
3: Ave Maria, cheia de graça, o Senhor é convosco. Bendita sois vós entre as mulheres e bendito o fruto do vosso ventre, Jesus.
0: Santa Maria, Mãe de Deus, rogai por nós, pecadores, agora e na hora de nossa morte. Amém.
3: Ave Maria, cheia de graça, o Senhor é convosco. Bendita sois vós entre as mulheres e bendito o fruto do vosso ventre, Jesus.
0: Santa Maria, Mãe de Deus, rogai por nós, pecadores, agora e na hora de nossa morte. Amém.
3: Ave Maria, cheia de graça, o Senhor é convosco. Bendita sois vós entre as mulheres e bendito o fruto do vosso ventre, Jesus.
0: Santa Maria, Mãe de Deus, rogai por nós, pecadores, agora e na hora de nossa morte. Amém.
3: Ave Maria, cheia de graça, o Senhor é convosco. Bendita sois vós entre as mulheres e bendito o fruto do vosso ventre, Jesus.
0: Santa Maria, Mãe de Deus, rogai por nós, pecadores, agora e na hora de nossa morte. Amém.
3: Ave Maria, cheia de graça, o Senhor é convosco. Bendita sois vós entre as mulheres e bendito o fruto do vosso ventre, Jesus.
0: Santa Maria, Mãe de Deus, rogai por nós, pecadores, agora e na hora de nossa morte. Amém.
3: Glória ao Pai, ao Filho e ao Espírito Santo.
0: Como era no princípio, agora e sempre, por todos os séculos dos séculos. Amém. Ó meu Jesus,
3: perdoai-nos, livrai-nos do fogo do inferno, levai as almas todas para o céu. Socorrei principalmente as que mais precisarem da vossa misericórdia.
0: Nesse quinto mistério, nós contemplamos a instituição do Santíssimo Sacramento da Eucaristia. Pai nosso que estais nos céus, santificado seja o vosso nome, venha a nós o vosso reino, seja feita a vossa vontade, assim na terra como no céu.
3: O pão nosso de cada dia nos dai hoje, perdoai-nos as nossas ofensas, assim como nós perdoamos a quem nos tem ofendido. E não nos deixeis cair em tentação, mas livrai-nos do mal. Amém.
0: Ave Maria, cheia de graça, o Senhor é convosco. Bendita sois vós entre as mulheres. Bendito é o fruto do vosso ventre, Jesus.
3: Santa Maria, Mãe de Deus, rogai por nós, pecadores, agora e na hora de nossa morte. Amém.
0: Ave Maria, cheia de graça, o Senhor é convosco. Bendita sois vós entre as mulheres. Bendito é o fruto do vosso ventre, Jesus.
3: Santa Maria, Mãe de Deus, rogai por nós, pecadores, agora e na hora de nossa morte. Amém.
0: Ave Maria, cheia de graça, o Senhor é convosco. Bendita sois vós entre as mulheres. Bendito é o fruto do vosso ventre, Jesus.
3: Santa Maria, Mãe de Deus, rogai por nós, pecadores, agora e na hora de nossa morte. Amém.
0: Ave Maria, cheia de graça, o Senhor é convosco. Bendita sois vós entre as mulheres. Bendito é o fruto do vosso ventre, Jesus.
3: Santa Maria, Mãe de Deus, rogai por nós, pecadores, agora e na hora de nossa morte. Amém.
0: Ave Maria,

0: pecadores, agora e na hora de nossa morte. Amém.
1: Ave Maria, cheia de graça, o Senhor é convosco. Bendita sois vós entre as mulheres. Bendito é o fruto do vosso ventre, Jesus.
0: Santa Maria, Mãe de Deus, rogai por nós, pecadores, agora e na hora de nossa morte. Amém.
1: Ave Maria, cheia de graça, o Senhor é convosco. Bendita sois vós entre as mulheres. Amém. E bendito é o fruto do vosso ventre, Jesus.
0: Santa Maria, Mãe de Deus, rogai por nós, pecadores, agora e na hora de nossa morte. Amém.
1: Ave Maria, cheia de graça, o Senhor é convosco. Bendita sois vós entre as mulheres. Bendito é o fruto do vosso ventre, Jesus.
0: Santa Maria, Mãe de Deus, rogai por nós, pecadores, agora e na hora de nossa morte. Amém.
1: Glória ao Pai, ao Filho e ao Espírito Santo.
0: Como era no princípio, agora e sempre, por todos os séculos dos séculos. Amém.
1: Ó meu Jesus, perdoai-nos, livrai-nos do fogo do inferno. Levai as almas todas para o céu e socorrei principalmente as que mais precisarem da vossa misericórdia. Ó Maria concebida sem pecado,
0: rogai por nós que recorremos a vós.
1: Ó Virgem dolorosíssima,
0: as vossas lágrimas derrubaram o império infernal.
1: E vamos iniciar os mistérios dolorosos. A perseguição, ela é sempre dolorosa, mas o Senhor nos convida a viver de maneira no Espírito. Mateus, no capítulo 5, Jesus vai dizer aos seus discípulos, não é? Bem-aventurados os perseguidos por causa da justiça, pois deles é o reino dos céus. Alegrai-vos e regozijai-vos, porque grande é a vossa recompensa nos céus. Eu convido a irmã Maria Gorete para cantar conosco nesta hora esta canção da nossa Madre Kelly. A letra é a própria, é o Evangelho, é a própria Sagrada Escritura. Vai aparecer na tela para você, canta junto. E vai dizer exatamente isso: alegrai-vos e regozijai-vos, porque grande será a vossa recompensa no céu.

0: E meus queridos, o padre Gemelli não foi o único pesadelo do padre Pio. Veio mais.
1: Oh, glória.
0: E é, subindo de nível. Agora vai ser o bispo do padre Pio. Segundo a biografia do Renzo, o bispo, não é, o Dom Pasquale, não era um homem de uma vida muito, muito santa, nem reta. E movido por inveja, ele está à frente de um grupo de outros padres que com ele se empenham em manchar a reputação do padre Pio. A acusação agora parte de uma autoridade cuja própria conduta era questionável. Não especificadas as calúnias, não especificadas em detalhe no material recuperado, né? Porque esses materiais vieram à tona em 2006, quando se abriu os arquivos. E as pessoas puderam ter acesso a toda aquela documentação. Mas aquilo reforçou ainda mais o sinal de alerta à Santa Sé em relação ao padre Pio. Diferente do caso de Gemelli, de mentira, vaidade intelectual, um ego ferido, aqui a palavra empregada diretamente pela fonte é inveja. Inveja porque aquele frade estava atraindo muita gente. Por causa da fama que aquele frade... Então, a perseguição ela vai se tornar ainda mais forte. Nada que já não esteja difícil que não possa piorar um pouco mais, né, minha gente? Mas qual a nossa resposta diante disso? A mesma do padre Pio. Alegrai-vos e regozijai-vos, porque grande será a vossa recompensa no céu. Eu convido você a entoar isso mais uma vez, diante da perseguição que hoje você sofre, diante das calúnias que hoje você sofre. Nada também tão diferente do que aconteceu com Jesus, diante das

autoridades da sua época, as autoridades religiosas da sua época, mas conseguir enxergar além, conseguir enxergar em algum lugar, de alguma maneira, a mão de Deus que nos purifica, a mão de Deus que nos conduz, a mão de Deus que nos sustenta. Por isso, alegrai-vos e regozijai-vos.

0: estou com o padre exorcista do meu lado. Mas quando o maligno percebe que uma tática não está fazendo senão aumentar a união daquela alma com Deus, ele é obrigado a mudar. É ou não é, padre? Aqui, ele fracassa no plano dele.
1: Aqui ele se ferra, porque... Desculpa a expressão de manhã logo cedo. O demônio não tem sabedoria. Todas as táticas montadas pelo demônio vêm fruto da sua inteligência brilhante. Mas porque ele não tem sabedoria, ele não conseguirá nunca desvendar suas reais intenções do seu coração de amor, de obediência. Então ele vai mudando de tática e o Senhor vai colocando em você, em graças, vou colocar entre aspas, dobradas. Então é o Senhor que parte em defesa de você.
0: Padre, vou explicar para quem está em casa, então, a diferença da sabedoria para a inteligência.
1: A inteligência é a faculdade humana brilhante que Deus nos deu para o conhecimento dele. Então nós precisamos da inteligência para as coisas humanas e para as coisas divinas. Por isso tudo começa com o entendimento. É por isso que Deus é possível ser conhecido pelas coisas criadas, por isso que Deus é conhecido pelas coisas da humanidade, pela razão. Mas o Senhor coloca em nós a sabedoria, que é o sabor da vida divina, e este a recebe quando entra na conversão, porque recebe a vida divina, faz fluir a vida divina. Então o demônio, poderosíssimo, inteligentíssimo, não tem sabedoria e não consegue perceber as táticas do Espírito Santo. Então você está a anos luz à frente do demônio. Não importa se você tem a faculdade, não importa sua conta bancária, o simples fato de você ter sabedoria, você já o venceu.
0: Ele não entende aquela frase em Romanos 8, né? Tudo concorre para o bem dos que amam o Senhor, inclusive a perseguição, a calúnia, o sofrimento, a dor, a cruz.
1: Ele não teme a Deus porque não ama, mas o sábio, cujo princípio é o temor divino. É tanto que quando a igreja reorganiza os dons do Espírito Santo, sabedoria é o último e temor divino é o primeiro. Mas a lista original não é esta. Primeiro começa o temor, que é o princípio. Quando você começa a temer a Deus, amando e obedecendo, você vai com certeza chegar na sabedoria. E em sabedoria você já chega nela. E aqui é belíssimo, porque tira de nós o peso, a perda do sono, tira de nós, a gente não perde a paz, não perde a alegria, não perde o desejo de rezar, não perde, nem a gente não fica nem com tanta vontade de autodefesa, que precisamos nos defender em tantas circunstâncias.
0: Então, vamos esclarecer mais uma questão, padre, para quem está em casa e vai anotando, vai aprendendo. É possível, então, que as pessoas acham que sofrimento é o contrário, por exemplo, de paz? É possível sofrer e ter paz? É possível sofrer, inclusive, alegrar-se no Senhor? É isso?
1: A pessoa nunca, por exemplo, vamos citar o mistério de Cristo. Jesus não estava triste na Páscoa. Por que ele não estava triste? Porque todas as frases de Jesus são salmódicas. Jesus estava cantando o saltério. Ninguém percebeu. Todas as frases são dos salmos. Jesus, que citava os profetas e vivia a teologia profética, ele é o Messias. Na Páscoa ele cita o Terrelim, os salmos, e vai cantando uma. Por que a gente só tem algumas frases? Porque era a frase que o evangelista captava, escrevia. Mas o Senhor recitava o salmo inteiro. Meu Deus, por que me abandonaste? O Senhor está cantando. Alegrai-vos no Senhor. A pessoa mais feliz e alegre de todo o mistério revelado nas Escrituras é o nosso Senhor e Salvador Jesus Cristo, porque ele está subindo o madeiro da cruz como esposo, para esposar a esposa, a igreja. É lá que ele a lava, que ele a purifica, que ele a defende, que ele a compra e cancela todo o mal. Ah, se nós estivermos unidos a ele. nós estivermos unidos.
0: Essa graça que estamos pedindo nessa quaresma de São Miguel, né, minha gente? Dentre muitas outras graças aí, mas essa é a primeira. É isso que nós queremos. A graça da união com Cristo. Rezemos com confiança. Pai nosso, estamos no segundo.
1: Primeiro mistério.
0: Pai nosso que estais nos céus, santificado seja o vosso nome, contemplando a agonia de nosso Senhor. Pai nosso que estais nos céus, santificado seja o vosso nome, venha a nós o vosso reino, seja feita a vossa vontade, assim na terra como no céu.
1: O pão nosso de cada dia nos dai hoje, perdoai-nos as nossas ofensas, assim como nós perdoamos a quem nos tem ofendido. E não nos deixeis cair em tentação, mas livrai-nos do mal. Amém.
0: E olha, quão libertador é descobrir isso que você está descobrindo, não é? Hoje aqui. Se não podemos passar por esta vida sem o sofrer, sem o padecer, é próprio dessa vida, da nossa condição. Mas é possível encontrar a alegria, o sentido. É possível atravessar este vale, este sofrimento, gozando da mais perfeita paz. Quanta gente precisa descobrir isso hoje, para não desesperar-se, para não desistir, não desanimar. Então, compartilha agora, faz isso nesse mistério. E eu peço com muita fé uma gota do sangue de Jesus sobre você em especial que agora evangeliza. E sobre cada pessoa que será visitada por Deus através da sua evangelização. Pegue este link, envie e faça isso com fé. Faça isso como exatamente quem está buscando comunicar muito mais do que esse link. Mas através desse momento de oração e de adoração, quem está buscando comunicar a graça de Deus a tantas pessoas. Ave Maria, cheia de graça, o Senhor é convosco. Bendita sois vós entre as mulheres. Bendito é o fruto do vosso ventre, Jesus.
2: Santa Maria, Mãe de Deus, rogai por nós, pecadores, agora e na hora de nossa morte. Amém.
0: Ave Maria, cheia de graça, o Senhor é convosco. Bendita sois vós entre as mulheres. Bendito é o fruto do vosso ventre, Jesus.
2: Santa Maria, Mãe de Deus, rogai por nós, pecadores, agora e na hora de nossa morte. Amém.
0: Ave Maria, cheia de graça, o Senhor é convosco. Bendita sois vós entre as mulheres. Bendito é o fruto do vosso ventre, Jesus.
2: Santa Maria, Mãe de Deus, rogai por nós, pecadores, agora e na hora de nossa morte. Amém.
0: Ave Maria, cheia de graça, o Senhor é convosco. Bendita sois vós entre as mulheres. Bendito é o fruto do vosso ventre, Jesus.
2: Santa Maria, Mãe de Deus, rogai por nós, pecadores, agora e na hora de nossa morte. Amém.
0: Ave Maria, cheia de graça, o Senhor é convosco. Bendita sois vós entre as mulheres. Bendito é o fruto do vosso ventre, Jesus.
2: Santa Maria, Mãe de Deus, rogai por nós, pecadores, agora e na hora de nossa morte. Amém.
0: Ave Maria, cheia de graça, o Senhor é convosco. Bendita sois vós entre as mulheres. Bendito é o fruto do vosso ventre, Jesus.
2: Santa Maria, Mãe de Deus, rogai por nós, pecadores, agora e na hora de nossa morte. Amém.
0: Ave Maria, cheia de graça, o Senhor é convosco. Bendita sois vós entre as mulheres. Bendito é o fruto do vosso ventre, Jesus.
2: Santa Maria, Mãe de Deus, rogai por nós, pecadores, agora e na hora de nossa morte. Amém.
0: Ave Maria, cheia de graça, o Senhor é convosco. Bendita sois vós entre as mulheres. Bendito é o fruto do vosso ventre, Jesus.
2: Santa Maria, Mãe de Deus, rogai por nós, pecadores, agora e na hora de nossa morte. Amém.
0: Ave Maria, cheia de graça, o Senhor é convosco. Bendita sois vós entre as mulheres. Bendito é o fruto do vosso ventre, Jesus.
2: Santa Maria, Mãe de Deus, rogai por nós, pecadores, agora e na hora de nossa morte. Amém.
0: Ave Maria, cheia de graça, o Senhor é convosco. Bendita sois vós entre as mulheres, bendito é o fruto do vosso ventre, Jesus.
2: Santa Maria, Mãe de Deus, rogai por nós, pecadores, agora e na hora de nossa morte. Amém.
0: Glória ao Pai, ao Filho e ao Espírito Santo,
2: como era no princípio, agora e sempre, por todos os séculos dos séculos. Amém.
0: Ó meu Jesus, perdoai-nos, livrai-nos do fogo do inferno, levai as almas todas para o céu e socorrei principalmente as que mais precisarem da vossa misericórdia. Neste segundo mistério, nós contemplamos a flagelação de nosso Senhor Jesus Cristo atado à coluna. Pode rezar por nós, Padre.
1: Queremos pedir a Deus nosso Senhor a graça de estarmos em profunda união com Deus e em paz. Jesus, Senhor nosso, Tu és o príncipe da paz, que roubou a nossa paz, e nós não teremos paz enquanto não estivermos totalmente em Ti. Por isso, enchei-nos da vossa graça, da vossa paz e da vossa alegria. Pai nosso que estais nos céus, santificado seja o vosso nome. Venha a nós o vosso reino, seja feita a vossa vontade, assim na terra como no céu.
0: O pão nosso de cada dia nos dai hoje, perdoai-nos as nossas ofensas, assim como nós perdoamos a quem nos tem ofendido. E não nos deixeis cair em tentação, mas livrai-nos do mal. Amém.
1: Ave Maria, cheia de graça, o Senhor é convosco. Bendita sois vós entre as mulheres, e bendito o fruto do vosso ventre, Jesus.
0: Santa Maria, Mãe de Deus, rogai por nós, pecadores, agora e na hora de nossa morte. Amém.
1: Ave Maria, cheia de graça, o Senhor é convosco. Bendita sois vós entre as mulheres, e bendito o fruto do vosso ventre, Jesus.
0: Santa Maria, Mãe de Deus, rogai por nós, pecadores, agora e na hora de nossa morte. Amém.
1: Ave Maria, cheia de graça, o Senhor é convosco. Bendita sois vós entre as mulheres, e bendito o fruto do vosso ventre, Jesus.
0: Santa Maria, Mãe de Deus, rogai por nós, pecadores, agora e na hora de nossa morte. Amém.
1: Ave Maria, cheia de graça, o Senhor é convosco. Bendita sois vós entre as mulheres, e bendito o fruto do vosso ventre, Jesus.
0: Santa Maria, Mãe de Deus, rogai por nós, pecadores, agora e na hora de nossa morte. Amém.
1: Ave Maria, cheia de graça, o Senhor é convosco. Bendita sois vós entre as mulheres, e bendito o fruto do vosso ventre, Jesus.
0: Santa Maria, Mãe de Deus, rogai por nós, pecadores, agora e na hora de nossa morte. Amém.
1: Ave Maria, cheia de graça, o Senhor é convosco. Bendita sois vós entre as mulheres, e bendito o fruto do vosso ventre, Jesus.
0: Santa Maria, Mãe de Deus, rogai por nós, pecadores, agora e na hora de nossa morte. Amém.
1: Ave Maria, cheia de graça, o Senhor é convosco. Bendita sois vós entre as mulheres, e bendito o fruto do vosso ventre, Jesus.
0: Santa Maria, Mãe de Deus, rogai por nós, pecadores, agora e na hora de nossa morte. Amém.
1: Ave Maria, cheia de graça, o Senhor é convosco. Bendita sois vós entre as mulheres, e bendito o fruto do vosso ventre, Jesus.
0: Santa Maria, Mãe de Deus, rogai por nós, pecadores, agora e na hora de nossa morte. Amém.
1: Ave Maria, cheia de graça, o Senhor é convosco. Bendita sois vós entre as mulheres, e bendito o fruto do vosso ventre, Jesus.
0: Santa Maria, Mãe de Deus, rogai por nós, pecadores, agora e na hora de nossa morte. Amém.
1: Ave Maria, cheia de graça, o Senhor é convosco. Bendita sois vós entre as mulheres, e bendito o fruto do vosso ventre, Jesus.
0: Santa Maria, Mãe de Deus, rogai por nós, pecadores, agora e na hora de nossa morte. Amém.
1: Glória ao Pai, ao Filho e ao Espírito Santo.
0: Como era no princípio, agora e sempre, e por todos os séculos dos séculos. Amém. Ó meu Jesus,
1: perdoai-nos, livrai-nos do fogo do inferno,
0: levai as almas todas para o céu, e socorrei principalmente as que mais precisarem da vossa misericórdia. Terceiro mistério, nós contemplamos a coroação de espinhos de nosso Senhor Jesus Cristo. E meus queridos, tem mais. Padre Gemelli, depois o Dom Pasquale e ainda o farmacêutico de Foggia. Até ele, que denunciou alguns medicamentos que o Padre Pio comprava. Só que o Padre Pio era diretor de um colégio, cuidava dos meninos. Então muitos desses produtos e as medicações eram de uso legítimo para poder usar as crianças. Mas tudo isso foi se avolumando, a narrativa sobre o Padre Pio. Sabe o que é bonito aqui? É perceber que o Padre Pio não parou, não é? O Padre Pio continuava. Descia todos os dias para celebrar a Santa Missa às 5 horas da manhã. Depois dirigia-se ao confessionário, como se nada tivesse acontecendo.
1: Espetacular.
0: Era o que o Padre falava. A paz do coração do justo, que nada nem ninguém pode roubar.
1: Isso mesmo.
0: Vamos suplicar ainda mais uma vez, não é? O Padre Roberto, bem-vindo, rezava ainda há pouco. Graça de pedir esta paz. E aqui a gente entende também um pouco a assistência angélica na vida do Padre Pio. O Dom Roberto, quando esteve conosco, ele disse algo muito bonito. Ele disse: São Miguel Arcanjo não vai tirar as lutas do teu caminho, mas ele vai te fortalecer nas lutas, né? Ele não poupou Daniel da cova, mas na cova fortaleceu, protegeu. Essa graça, meus queridos. Jesus vai dizer assim: no mundo tereis aflições, mas coragem, por quê? Porque eu venci o mundo. No mundo tereis aflições, mas coragem, porque eu venci o mundo. Pai nosso que estais nos céus, santificado seja o vosso nome. Venha a nós o vosso reino, seja feita a vossa vontade, assim na terra como no céu.
3: O pão nosso de cada dia nos dai hoje, perdoai-nos as nossas ofensas, assim como nós perdoamos a quem nos tem ofendido. E não nos deixeis cair em tentação, mas livrai-nos do mal. Amém.
0: Ave Maria, cheia de graça, o Senhor é convosco. Bendita sois vós entre as mulheres, bendito é o fruto do vosso ventre, Jesus.
2: Santa Maria, Mãe de Deus, rogai por nós, pecadores, agora e na hora de nossa morte. Amém.
0: Ave Maria, cheia de graça, o Senhor é convosco. Bendita sois vós entre as mulheres, bendito é o fruto do vosso ventre, Jesus.
2: Santa Maria, Mãe de Deus, rogai por nós, pecadores, agora e na hora de nossa morte. Amém.
0: Ave Maria, cheia de graça, o Senhor é convosco. Bendita sois vós entre as mulheres, bendito é o fruto do vosso ventre, Jesus.
2: Santa Maria, Mãe de Deus, rogai por nós, pecadores, agora e na hora de nossa morte. Amém.
0: Ave Maria, cheia de graça, o Senhor é convosco. Bendita sois vós entre as mulheres, bendito é o fruto do vosso ventre, Jesus.
2: Santa Maria, Mãe de Deus, rogai por nós, pecadores, agora e na hora de nossa morte. Amém.
0: Ave Maria, cheia de graça, o Senhor é convosco. Bendita sois vós entre as mulheres, bendito é o fruto do vosso ventre, Jesus.
2: Santa Maria, Mãe de Deus, rogai por nós, pecadores, agora e na hora de nossa morte. Amém.
0: Ave Maria, cheia de graça, o Senhor é convosco. Bendita sois vós entre as mulheres, bendito é o fruto do vosso ventre, Jesus.
2: Santa Maria, Mãe de Deus, rogai por nós, pecadores, agora e na hora de nossa morte. Amém.
0: Ave Maria, cheia de graça, o Senhor é convosco. Bendita sois vós entre as mulheres, bendito é o fruto do vosso ventre, Jesus.
1: Santa Maria, Mãe de Deus, rogai por nós, pecadores, agora e na hora de nossa morte. Amém.
0: Ave Maria, cheia de graça, o Senhor é convosco. Bendita sois vós entre as mulheres, bendito é o fruto do vosso ventre, Jesus.
2: Santa Maria, Mãe de Deus, rogai por nós, pecadores, agora e na hora de nossa morte. Amém.
0: Ave Maria, cheia de graça, o Senhor é convosco. Bendita sois vós entre as mulheres, bendito é o fruto do vosso ventre, Jesus.
2: Santa Maria, Mãe de Deus, rogai por nós, pecadores, agora e na hora de nossa morte. Amém.
0: Ave Maria, cheia de graça, o Senhor é convosco. Bendita sois vós entre as mulheres, bendito é o fruto do vosso ventre, Jesus.
2: Santa Maria, Mãe de Deus, rogai por nós, pecadores, agora e na hora de nossa morte. Amém.
0: Glória ao Pai, ao Filho e ao Espírito Santo,
1: como era no princípio, agora e sempre, por todos os séculos dos séculos. Amém.
0: Ó meu Jesus, perdoai-nos, livrai-nos do fogo do inferno, levai as almas todas para o céu, e socorrei principalmente as que mais precisarem
4: da vossa misericórdia.
0: Neste quarto mistério contemplamos Jesus carregando a pesadíssima cruz às costas no caminho do Calvário. Tem ainda uma terceira arma, não é, Padre Roberto? A pureza.
1: A pureza. É tanto que o Padre Pio, ele tinha alguns pavores. E os pavores do Padre Pio não eram coisas do demônio. Era quando as pessoas queriam excessivamente cercá-lo de um determinado culto. Então, a pessoa pura, ela acolhe a todos, ama. E aqueles fatos de já terem construído pequenas estatuetinhas dele em vida, que ele inclusive já iria e descia e destruía todas elas. Isso é fruto da pureza.
0: Aí ele perdia um pouco a paz, né?
1: Aí ele perdia a paz. Aí não, porque digo isto? Porque a pessoa pura não é a pessoa ingênua. Então a pessoa adulta, ingênua, na verdade, ou ela tem um problema psicológico, ou ela está usando de uma arma, ou vai ser usada pelo maligno. Tenhamos pavor de pessoas ingênuas. Porque elas nunca sabem, nunca viram, nunca assumem, não estavam. Né? É uma série de pecados, inclusive cometidos pelos ingênuos, os chamados ingênuos. É uma capa de uma santidade, de uma hipocrisia, é uma coisa louca. O puro, diferentemente, uma pessoa sábia, perspicaz, inteligente, vive na presença de Deus. O seu sim está baseado no sim, o seu não está baseado no não, na verdade divina. Por isso que uma das armas poderosas é a pureza, que nosso Senhor concede a todos aqueles que em meio a sofrimentos vive com muita serenidade e com o coração centrado. Então a pessoa pura tem como centro Cristo, nunca perde o olhar de Cristo, nunca perde o olhar dos ensinamentos da igreja, nunca perde esse desejo de estar na presença de Deus. Essa arma é muito poderosa e ninguém tira de nós. Pai nosso que estais nos céus, santificado seja o vosso nome, venha a nós o vosso reino, seja feita a vossa vontade, assim na terra como no céu.
5: Pão nosso de cada dia nos dai hoje, perdoai-nos as nossas ofensas, assim como nós perdoamos a quem nos tem ofendido, e não nos deixeis cair em tentação, mas livrai-nos do mal. Amém.
1: Ave Maria, cheia de graça, o Senhor é convosco. Bendita sois vós entre as mulheres e bendito o fruto do vosso ventre, Jesus.
5: Santa Maria, Mãe de Deus, rogai por nós, pecadores, agora e na hora de nossa morte. Amém.
1: Ave Maria, cheia de graça, o Senhor é convosco. Bendita sois vós entre as mulheres e bendito o fruto do vosso ventre, Jesus.
5: Santa Maria, Mãe de Deus, rogai por nós, pecadores, agora e na hora de nossa morte. Amém.
1: Ave Maria, cheia de graça, o Senhor é convosco. Bendita sois vós entre as mulheres e bendito o fruto do vosso ventre, Jesus.
5: Santa Maria, Mãe de Deus, rogai por nós, pecadores, agora e na hora de nossa morte. Amém.
1: Ave Maria, cheia de graça, o Senhor é convosco. Bendita sois vós entre as mulheres e bendito o fruto do vosso ventre, Jesus.
5: Santa Maria, Mãe de Deus, rogai por nós, pecadores, agora e na hora de nossa morte. Amém.
1: Ave Maria, cheia de graça, o Senhor é convosco. Bendita sois vós entre as mulheres e bendito o fruto do vosso ventre, Jesus.
5: Santa Maria, Mãe de Deus, rogai por nós, pecadores, agora e na hora de nossa morte. Amém.
1: Ave Maria, cheia de graça, o Senhor é convosco. Bendita sois vós entre as mulheres e bendito o fruto do vosso ventre, Jesus.
5: Santa Maria, Mãe de Deus, rogai por nós, pecadores, agora e na hora de nossa morte. Amém.
1: Ave Maria, cheia de graça, o Senhor é convosco. Bendita sois vós entre as mulheres e bendito o fruto do vosso ventre, Jesus.
5: Santa Maria, Mãe de Deus, rogai por nós, pecadores, agora e na hora de nossa morte. Amém.
1: Ave Maria, cheia de graça, o Senhor é convosco. Bendita sois vós entre as mulheres e bendito o fruto do vosso ventre, Jesus.
5: Santa Maria, Mãe de Deus, rogai por nós, pecadores, agora e na hora de nossa morte. Amém.
1: Ave Maria, cheia de graça, o Senhor é convosco. Bendita sois vós entre as mulheres e bendito o fruto do vosso ventre, Jesus.
5: Santa Maria, Mãe de Deus, rogai por nós, pecadores, agora e na hora de nossa morte. Amém.
1: Ave Maria, cheia de graça, o Senhor é convosco. Bendita sois vós entre as mulheres e bendito o fruto do vosso ventre, Jesus.
5: Santa Maria, Mãe de Deus, rogai por nós, pecadores, agora e na hora de nossa morte. Amém.
1: Glória ao Pai, ao Filho e ao Espírito Santo.
5: Como era no princípio, agora e sempre, por todos os séculos dos séculos. Amém.
1: Ó meu Jesus,
4: perdoai-nos e livrai-nos do fogo do inferno. Levai as almas todas para o céu e socorrei principalmente as que mais precisarem da vossa misericórdia.
0: Neste quinto mistério contemplamos a crucificação e morte de nosso Senhor Jesus Cristo. Rezando pelos fiéis defuntos, pelos agonizantes, eu convido você, assim como Nossa Senhora. Geralmente estamos sempre de joelho nesse mistério, mas hoje, dentro desta meditação, convido você a ficar de pé como Nossa Senhora está no Calvário. E assim como o Padre Pio ficou no Calvário da sua vida, nas perseguições, nas calúnias, na difamação, na incompreensão, de pé. Na certeza de que Deus caminha com o justo, na certeza de que Deus está comigo. Vamos então fazer desta oração, desta canção, a nossa oração, dizendo: quem impedirá? Agindo Deus, quem impedirá? Não tenha medo, porque Deus está contigo, confia nele. E assim como Deus livrou Daniel na cova dos leões, também te livrará de tantas prisões. Nós proclamamos, Senhor, que nesta madrugada muralhas estão caindo. Muralhas caem do medo. Medo do maligno, medo da perseguição, medo do sofrimento, medo da dor. Vai suplicando ao Senhor que essas muralhas que te paralisam, essas muralhas que te impedem de caminhar na vontade de Deus, caiam por terra. Não ter medo. O Senhor vai dizer no Evangelho: não tenham medo daqueles que podem matar o corpo, tenha medo daquele que pode lançar as vossas almas na gênero. Não tenha medo dessa morte física, não tenha medo deste mal físico. Protege o teu coração. Por isso que São Paulo vai dizer: é preciso usar a couraça da justiça, o capacete da salvação. É preciso proteger o interior, é preciso proteger o coração dos dardos inflamados do maligno. O homem exterior vai se consumindo dia a dia, mas é esse homem interior que se renova. É esse homem interior, e no Padre Pio isso se verifica. O homem exterior vai adoecendo, o homem exterior vai se consumindo, esse homem interior vai se renovando a cada dia. Pede isso ao Senhor hoje, no meio da injustiça, da perseguição, da calúnia, da afronta, da incompreensão. Senhor, que eu não esqueça da tua presença e que eu jamais perca a consciência, a confiança no teu amor e na tua misericórdia. O Senhor continua no controle. Deus agindo, quem impedirá? Canta.

0: nós declaramos essa vitória que está em Cristo nesta madrugada, Senhor. Dá-nos a graça de nos manter assim de pé, no calvário da nossa vida. Dá-nos a graça de ir ancorados em Ti e não desanimarmos. Dá-nos a graça de, no meio da dor, do sofrimento, da perseguição, continuar em paz, porque o Senhor está conosco. Sim, agindo Deus, quem impedirá? Agradece ao Senhor por essa madrugada. Agradece ao Senhor porque Ele cuida de ti. Agradece ao Senhor porque Ele dirige cada um dos nossos passos. Quem impedirá? Deus está agindo. Reza com confiança este santo mistério. Reza na certeza de que está tudo bem, porque Deus está conosco. Fica conosco, Senhor, porque tudo é bom junto de ti. Pai nosso que estais nos céus, santificado seja o vosso nome. Venha a nós o vosso reino, seja feita a vossa vontade, assim na terra como no céu.
1: O pão nosso de cada dia nos dai hoje, perdoai-nos as nossas ofensas, assim como nós perdoamos a quem nos tem ofendido. E não nos deixeis cair em tentação, mas livrai-nos do mal. Amém.
0: Ave Maria, cheia de graça, o Senhor é convosco. Bendita sois vós entre as mulheres. Bendito é o fruto do vosso ventre, Jesus.
1: Santa Maria, Mãe de Deus, rogai por nós, pecadores, agora e na hora de nossa morte. Amém.
0: Ave Maria, cheia de graça, o Senhor é convosco. Bendita sois vós entre as mulheres. E bendito é o fruto do vosso ventre, Jesus.
1: Santa Maria, Mãe de Deus, rogai por nós, pecadores, agora e na hora de nossa morte. Amém.
0: Ave Maria, cheia de graça, o Senhor é convosco. Bendita sois vós entre as mulheres. E bendito é o fruto do vosso ventre, Jesus.
1: Santa Maria, Mãe de Deus, rogai por nós, pecadores, agora e na hora de nossa morte. Amém.
0: Ave Maria, cheia de graça, o Senhor é convosco. Bendita sois vós entre as mulheres. Bendito é o fruto do vosso ventre, Jesus.
1: Santa Maria, Mãe de Deus, rogai por nós, pecadores, agora e na hora de nossa morte. Amém.
0: Ave Maria, cheia de graça, o Senhor é convosco. Bendita sois vós entre as mulheres. E bendito é o fruto do vosso ventre, Jesus.
1: Santa Maria, Mãe de Deus, rogai por nós, pecadores, agora e na hora de nossa morte. Amém.
0: Ave Maria, cheia de graça, o Senhor é convosco. Bendita sois vós entre as mulheres. Bendito é o fruto do vosso ventre, Jesus.
1: Santa Maria, Mãe de Deus, rogai por nós, pecadores, agora e na hora de nossa morte. Amém.
0: Ave Maria, cheia de graça, o Senhor é convosco. Bendita sois vós entre as mulheres. Bendito é o fruto do vosso ventre, Jesus.
1: Santa Maria, Mãe de Deus, rogai por nós, pecadores, agora e na hora de nossa morte. Amém.
0: Ave Maria, cheia de graça, o Senhor é convosco. Bendita sois vós entre as mulheres. E bendito é o fruto do vosso ventre, Jesus.
1: Santa Maria, Mãe de Deus, rogai por nós, pecadores, agora e na hora de nossa morte. Amém.
0: Ave Maria, cheia de graça, o Senhor é convosco. Bendita sois vós entre as mulheres. Bendito é o fruto do vosso ventre, Jesus.
1: Santa Maria, Mãe de Deus, rogai por nós, pecadores, agora e na hora de nossa morte. Amém.
0: Ave Maria, cheia de graça, o Senhor é convosco. Bendita sois vós entre as mulheres. Bendito é o fruto do vosso ventre, Jesus.
1: Santa Maria, Mãe de Deus, rogai por nós, pecadores, agora e na hora de nossa morte. Amém.
0: Glória ao Pai, ao Filho e ao Espírito Santo.
1: Como era no princípio, agora e sempre, por todos os séculos dos séculos. Amém.
0: Ó meu Jesus, perdoai-nos, livrai-nos do fogo do inferno. Levai as almas todas para o céu e socorrei principalmente as que mais precisarem da vossa misericórdia. Ó Maria concebida sem pecado,
1: rogai por nós que recorremos a vós.
0: Ó Virgem dolorosíssima,
2: as vossas lágrimas derrubaram o império infernal.
0: Contemplamos esse primeiro mistério, a ressurreição de nosso Senhor Jesus Cristo. Contempla a vitória de Cristo sobre o mal, sobre a morte. Pai nosso que estais nos céus, santificado seja o vosso nome. Venha a nós o vosso reino, seja feita a vossa vontade, assim na terra como no céu.
1: O pão nosso de cada dia nos dai hoje. Perdoai-nos as nossas ofensas, assim como nós perdoamos a quem nos tem ofendido. E não nos deixeis cair em tentação, mas livrai-nos do mal. Amém.
0: Ave Maria, cheia de graça, o Senhor é convosco. Bendita sois vós entre as mulheres. Bendito é o fruto do vosso ventre, Jesus.
1: Santa Maria, Mãe de Deus, rogai por nós, pecadores, agora e na hora de nossa morte. Amém.
0: Ave Maria, cheia de graça, o Senhor é convosco. Bendita sois vós entre as mulheres. E bendito é o fruto do vosso ventre, Jesus.
1: Santa Maria, Mãe de Deus, rogai por nós, pecadores, agora e na hora de nossa morte. Amém.
0: Ave Maria, cheia de graça, o Senhor é convosco. Bendita sois vós entre as mulheres. e bendito é o fruto do vosso ventre, Jesus.
3: Santa Maria, Mãe de Deus, rogai por nós, pecadores, agora e na hora de nossa morte. Amém.
0: Ave Maria, cheia de graça, o Senhor é convosco. Bendita sois vós entre as mulheres. Bendito é o fruto do vosso ventre, Jesus.
3: Santa Maria, Mãe de Deus, rogai por nós, pecadores, agora e na hora de nossa morte. Amém.
0: Ave Maria, cheia de graça, o Senhor é convosco. Bendita sois vós entre as mulheres. Bendito é o fruto do vosso ventre, Jesus.
3: Santa Maria, Mãe de Deus, rogai por nós, pecadores, agora e na hora de nossa morte. Amém.
0: Ave Maria, cheia de graça, o Senhor é convosco. Bendita sois vós entre as mulheres. Bendito é o fruto do vosso ventre, Jesus.
3: Santa Maria, Mãe de Deus, rogai por nós, pecadores, agora e na hora de nossa morte. Amém.
0: Ave Maria, cheia de graça, o Senhor é convosco. Bendita sois vós entre as mulheres. E bendito é o fruto do vosso ventre, Jesus.
3: Santa Maria, Mãe de Deus, rogai por nós, pecadores, agora e na hora de nossa morte. Amém.
0: Ave Maria, cheia de graça, o Senhor é convosco. Bendita sois vós entre as mulheres. E bendito é o fruto do vosso ventre, Jesus.
3: Santa Maria, Mãe de Deus, rogai por nós, pecadores, agora e na hora de nossa morte. Amém.
0: Ave Maria, cheia de graça, o Senhor é convosco. Bendita sois vós entre as mulheres. E bendito é o fruto do vosso ventre, Jesus.
3: Santa Maria, Mãe de Deus, rogai por nós, pecadores, agora e na hora de nossa morte. Amém.
0: Ave Maria, cheia de graça, o Senhor é convosco. Bendita sois vós entre as mulheres. E bendito é o fruto do vosso ventre, Jesus.
3: Santa Maria, Mãe de Deus, rogai por nós, pecadores, agora e na hora de nossa morte. Amém.
0: Glória ao Pai, ao Filho e ao Espírito Santo.
3: Como era no princípio, agora e sempre, por todos os séculos dos séculos. Amém.
0: Ó meu Jesus, perdoai-nos, livrai-nos do fogo do inferno. Levai as almas todas para o céu. E socorrei principalmente as que mais precisarem da vossa misericórdia. Segundo o mistério, contemplamos a ascensão de nosso Senhor ao céu. E meus queridos, olha para o número de espectadores aí na sua tela. Nós somos aqui no canal mais de 158 mil espectadores. Eu digo isso porque se você está num canal com menos do que isso, tem canais com 1000 pessoas, 2000 pessoas, são canais fakes. Eu estou dizendo isso porque eu não tô parando, a gente não está parando de receber denúncias. É uma verdadeira quadrilha. Eu peço a ajuda do Padre Roberto. Bem-vindo, se puder erguer conosco com oração nesta hora. São muitos canais replicando e estão tirando dinheiro das pessoas. Com sorteios de dinheiro. A gente não traz esse assunto aqui dentro do Rosário. Então, se você está num canal com menos do que esse número, nós somos sempre mais do que agora 150 mil pessoas. Se você está no canal ou sabe desses canais, denuncia. Denuncia o canal para derrubar esses canais que está extorquindo, está tirando dinheiro das pessoas, está enganando as pessoas. É uma quadrilha, é um crime. Peço uma bênção especial, Padre Roberto, bem-vindo, sobre as nossas redes, sobre o nosso trabalho, para que o Senhor nos dê a paz para continuar evangelizando, que a nossa intenção é levar almas para o céu.
3: Que Nossa Senhora do Desterro desterre todo o mal, proteja as mentes, as consciências e proteja as famílias, as pessoas deste extorquir, destas pessoas más. Em nome do Pai, do Filho e do Espírito Santo. Amém.
0: E as irmãs falaram aqui, sempre que eu faço a denúncia aqui, já fez 2 vezes no Rosário, eles colocam uma voz em cima. Não sei o que é que eles falam.
4: Para pedir.
0: Pedir dinheiro.
4: Eles assim, são tão, tá impossível, só Deus mesmo.
0: Bom, colocamos isso na nossa oração, que o Senhor nos proteja, né? Que todos os dardos inflamados do maligno sejam vencidos pela cruz de nosso Senhor. Já somos vitoriosos em Cristo. Como o padre rezava, pedimos pela proteção de cada pessoa, né? Para que não caiam nesses golpes, para que possamos continuar a evangelizar. Pai nosso que estais nos céus, santificado seja o vosso nome, venha a nós o vosso reino, seja feita a vossa vontade, assim na terra como no céu.
1: O pão nosso de cada dia nos dai hoje, perdoai-nos as nossas ofensas, assim como nós perdoamos a quem nos tem ofendido.
3: E não nos deixeis cair em tentação, mas livrai-nos do mal.
0: Amém. Ave Maria, cheia de graça, o Senhor é convosco. Bendita sois vós entre as mulheres. Bendito é o fruto do vosso ventre, Jesus.
3: Santa Maria, Mãe de Deus, rogai por nós, pecadores, agora e na hora de nossa morte. Amém.
0: Ave Maria, cheia de graça, o Senhor é convosco. Bendita sois vós entre as mulheres. Bendito é o fruto do vosso ventre, Jesus.
3: Santa Maria, Mãe de Deus, rogai por nós, pecadores, agora e na hora de nossa morte. Amém.
0: Ave Maria, cheia de graça, o Senhor é convosco. Bendita sois vós entre as mulheres, bendito é o fruto do vosso ventre, Jesus.
3: Santa Maria, Mãe de Deus, rogai por nós, pecadores, agora e na hora de nossa morte. Amém.
0: Ave Maria, cheia de graça, o Senhor é convosco. Bendita sois vós entre as mulheres, bendito é o fruto do vosso ventre, Jesus.
3: Santa Maria, Mãe de Deus, rogai por nós, pecadores, agora e na hora de nossa morte. Amém.
0: Ave Maria, cheia de graça, o Senhor é convosco. Bendita sois vós entre as mulheres, e bendito é o fruto do vosso ventre, Jesus.
3: Santa Maria, Mãe de Deus, rogai por nós, pecadores, agora e na hora de nossa morte. Amém.
0: Ave Maria, cheia de graça, o Senhor é convosco. Bendita sois vós entre as mulheres, e bendito é o fruto do vosso ventre, Jesus.
3: Santa Maria, Mãe de Deus, rogai por nós, pecadores, agora e na hora de nossa morte. Amém.
0: Ave Maria, cheia de graça, o Senhor é convosco. Bendita sois vós entre as mulheres, bendito é o fruto do vosso ventre, Jesus.
3: Santa Maria, Mãe de Deus, rogai por nós, pecadores, agora e na hora de nossa morte. Amém.
0: Ave Maria, cheia de graça, o Senhor é convosco. Bendita sois vós entre as mulheres. Bendito é o fruto do vosso ventre, Jesus.
3: Santa Maria, Mãe de Deus, rogai por nós, pecadores, agora e na hora de nossa morte. Amém.
0: Ave Maria, cheia de graça, o Senhor é convosco. Bendita sois vós entre as mulheres, e bendito é o fruto do vosso ventre, Jesus.
3: Santa Maria, Mãe de Deus, rogai por nós, pecadores, agora e na hora de nossa morte. Amém.
0: Ave Maria, cheia de graça, o Senhor é convosco. Bendita sois vós entre as mulheres, e bendito é o fruto do vosso ventre, Jesus.
3: Santa Maria, Mãe de Deus, rogai por nós, pecadores, agora e na hora de nossa morte. Amém.
0: Glória ao Pai, ao Filho e ao Espírito Santo.
3: Como era no princípio, agora e sempre, por todos os séculos dos séculos. Amém.
0: Terceiro mistério, nós contemplamos a vinda do Espírito Santo sobre os apóstolos, reunidos com Nossa Senhora. Rezemos.
3: Pai nosso que estais no céu, santificado seja o vosso nome. Venha a nós o vosso reino, seja feita a vossa vontade, assim na terra como no céu.
0: O pão nosso de cada dia nos dai hoje, perdoai-nos as nossas ofensas, assim como nós perdoamos a quem nos tem ofendido. E não nos deixeis cair em tentação, mas livrai-nos do mal. Amém.
3: Ave Maria, cheia de graça, o Senhor é convosco, bendita sois vós entre as mulheres, e bendito o fruto do vosso ventre, Jesus.
0: Santa Maria, Mãe de Deus, rogai por nós, pecadores, agora e na hora de nossa morte. Amém.
3: Ave Maria, cheia de graça, o Senhor é convosco, bendita sois vós entre as mulheres, e bendito o fruto do vosso ventre, Jesus.
0: Santa Maria, Mãe de Deus, rogai por nós, pecadores, agora e na hora de nossa morte. Amém.
3: Ave Maria, cheia de graça, o Senhor é convosco, bendita sois vós entre as mulheres, e bendito o fruto do vosso ventre, Jesus.
0: Santa Maria, Mãe de Deus, rogai por nós, pecadores, agora e na hora de nossa morte. Amém.
3: Ave Maria, cheia de graça, o Senhor é convosco. Bendita sois vós entre as mulheres, e bendito o fruto do vosso ventre, Jesus.
0: Santa Maria, Mãe de Deus, rogai por nós, pecadores, agora e na hora de nossa morte. Amém.
3: Ave Maria, cheia de graça, o Senhor é convosco. Bendita sois vós entre as mulheres, e bendito o fruto do vosso ventre, Jesus.
0: Santa Maria, Mãe de Deus, rogai por nós, pecadores, agora e na hora de nossa morte. Amém.
3: Ave Maria, cheia de graça, o Senhor é convosco. Bendita sois vós entre as mulheres, e bendito o fruto do vosso ventre, Jesus.
0: Santa Maria, Mãe de Deus, rogai por nós, pecadores, agora e na hora de nossa morte. Amém.
3: Ave Maria, cheia de graça, o Senhor é convosco. Bendita sois vós entre as mulheres, e bendito o fruto do vosso ventre, Jesus.
0: Santa Maria, Mãe de Deus, rogai por nós, pecadores, agora e na hora de nossa morte. Amém.
3: Ave Maria, cheia de graça, o Senhor é convosco. Bendita sois vós entre as mulheres, e bendito o fruto do vosso ventre, Jesus.
0: Santa Maria, Mãe de Deus, rogai por nós, pecadores, agora e na hora de nossa morte. Amém.
3: Ave Maria, cheia de graça, o Senhor é convosco. Bendita sois vós entre as mulheres e bendito o fruto do vosso ventre, Jesus.
0: Santa Maria, Mãe de Deus, rogai por nós, pecadores, agora e na hora de nossa morte. Amém.
3: Ave Maria, cheia de graça, o Senhor é convosco. Bendita sois vós entre as mulheres, bendito o fruto do vosso ventre, Jesus.
0: Santa Maria, Mãe de Deus, rogai por nós, pecadores, agora e na hora de nossa morte. Amém.
3: Glória ao Pai, ao Filho e ao Espírito Santo.
0: Como era no princípio, agora e sempre, por todos os séculos dos séculos. Amém. Ó meu Jesus,
3: perdoai-nos, livrai-nos do fogo do inferno, levai as almas todas para o céu, socorrei principalmente as que mais precisarem da vossa misericórdia.
0: Quarto mistério, contemplamos a assunção de Nossa Senhora ao céu. E a Maria Santana diz assim: Padre, antes eu tinha medo, agora eu tenho fé. É uma frase interessante. Meus queridos, tem outra frase do Padre Roberto, de maneira muito breve. O Padre Roberto partilhava comigo antes do rosário, dizendo assim: o demônio não tem medo de quem reza. Você pode explicar pra gente, Padre?
3: É, o demônio tem medo de quem está na presença.
0: É diferente, né?
3: Então, o objetivo da nossa vida de oração é nos purificar. Quando a gente se purifica, a gente atravessa um portal. E este é o da humildade, ninguém retrocede. É lá onde você não será pego. Então lá você não está isento de tentações nem de provações, mas lá você não vacila. Se você quiser continuar rezando todos os dias o rosário, até mesmo indo na missa, sem mudar de vida, você é presa fácil.
0: Basta lembrar do fariseu e do publicano no templo, os dois rezavam.
3: Exatamente.
0: Mas um não foi justificado.
3: É, a periculosidade da vida, porque não tem nada mais perigoso do que ser cristão e rezar. É perigosíssimo, porque o ser cristão só é uma vida transformada no Cristo. E a vida de oração, ela tem objetivos precisos: a purificação, a iluminação e a união. Então a gente pode passar quaresmas e quaresmas rezando, como diz no popular, debulhando o nosso rosário, sem uma vida em Cristo. Permaneceremos expostos, permaneceremos frágeis, permaneceremos atacados e talvez vacilando, que Deus nosso Senhor nos livre. Pai nosso que estais no céu, santificado seja o vosso nome. Venha a nós o vosso reino, seja feita a vossa vontade, assim na terra como no céu.
0: Pão nosso de cada dia nos dai hoje, perdoai-nos as nossas ofensas, assim como nós perdoamos a quem nos tem ofendido. E não nos deixeis cair em tentação, mas livrai-nos do mal. Amém.
3: Ave Maria, cheia de graça, o Senhor é convosco. Bendita sois vós entre as mulheres. E bendito o fruto do vosso ventre, Jesus.
0: Santa Maria, Mãe de Deus, rogai por nós, pecadores, agora e na hora de nossa morte. Amém.
3: Ave Maria, cheia de graça, o Senhor é convosco. Bendita sois vós entre as mulheres. E bendito o fruto do vosso ventre, Jesus.
0: Santa Maria, Mãe de Deus, rogai por nós, pecadores, agora e na hora de nossa morte. Amém.
3: Ave Maria, cheia de graça, o Senhor é convosco. Bendita sois vós entre as mulheres. E bendito o fruto do vosso ventre, Jesus.
0: Santa Maria, Mãe de Deus, rogai por nós, pecadores, agora e na hora de nossa morte. Amém.
3: Ave Maria, cheia de graça, o Senhor é convosco. Bendita sois vós entre as mulheres. E bendito o fruto do vosso ventre, Jesus.
0: Santa Maria, Mãe de Deus, rogai por nós, pecadores, agora e na hora de nossa morte. Amém.
3: Ave Maria, cheia de graça, o Senhor é convosco. Bendita sois vós entre as mulheres. E bendito o fruto do vosso ventre, Jesus.
0: Santa Maria, Mãe de Deus, rogai por nós, pecadores, agora e na hora de nossa morte. Amém.
3: Ave Maria, cheia de graça, o Senhor é convosco. Bendita sois vós entre as mulheres. E bendito o fruto do vosso ventre, Jesus.
0: Santa Maria, Mãe de Deus, rogai por nós, pecadores, agora e na hora de nossa morte. Amém.
3: Ave Maria, cheia de graça, o Senhor é convosco. Bendita sois vós entre as mulheres e bendito o fruto do vosso ventre, Jesus.
0: Santa Maria, Mãe de Deus, rogai por nós, pecadores, agora e na hora de nossa morte. Amém.
3: Ave Maria, cheia de graça, o Senhor é convosco. Bendita sois vós entre as mulheres e e bendito o fruto do vosso ventre, Jesus.
0: Santa Maria, Mãe de Deus, rogai por nós, pecadores, agora e na hora de nossa morte. Amém.
3: Ave Maria, cheia de graça, o Senhor é convosco. Bendita sois vós entre as mulheres, e bendito o fruto do vosso ventre, Jesus.
0: Santa Maria, Mãe de Deus, rogai por nós, pecadores, agora e na hora de nossa morte. Amém.
3: Ave Maria, cheia de graça, o Senhor é convosco. Bendita sois vós entre as mulheres, e bendito o fruto do vosso ventre, Jesus.
0: Santa Maria, Mãe de Deus, rogai por nós, pecadores, agora e na hora de nossa morte. Amém.
3: Glória ao Pai, ao Filho e ao Espírito Santo.
0: Como era no princípio, agora e sempre, por todos os séculos dos séculos. Amém. Ó meu Jesus,
3: perdoai-nos,
0: livrai-nos do fogo do inferno, levai as almas todas para o céu, e socorrei principalmente as que mais precisarem da vossa misericórdia.
4: Quinto mistério, nós contemplamos a coroação de Nossa Senhora como Rainha do céu e da terra. Rezem profunda ação de graças por tudo que hoje você aprendeu, que Deus te ensinou, que Deus falou contigo, as graças que foram derramadas. Nós já não somos os mesmos de 18 dias atrás. Quanta coisa Deus tem realizado, quanta transformação tem acontecido na sua maneira de pensar, de viver, de sentir, de agir, de falar, de ouvir. Pai nosso que estais nos céus, santificado seja o vosso nome, venha a nós o vosso reino, seja feita a vossa vontade, assim na terra como no céu.
5: O pão nosso de cada dia nos dai hoje, perdoai-nos as nossas ofensas, assim como nós perdoamos a quem nos tem ofendido. E não nos deixeis cair em tentação, mas livrai-nos do mal. Amém. Ave Maria, cheia de graça, o Senhor é convosco. Bendita sois vós entre as mulheres, e bendito é o fruto do vosso ventre, Jesus.
0: Santa Maria, Mãe de Deus, rogai por nós, pecadores, agora e na hora de nossa morte. Amém.
5: Ave Maria, cheia de graça, o Senhor é convosco. Bendita sois vós entre as mulheres, e bendito é o fruto do vosso ventre, Jesus.
0: Santa Maria, Mãe de Deus, rogai por nós, pecadores, agora e na hora de nossa morte. Amém.
5: Ave Maria, cheia de graça, o Senhor é convosco. Bendita sois vós entre as mulheres, bendito é o fruto do vosso ventre, Jesus.
0: Santa Maria, Mãe de Deus, rogai por nós, pecadores, agora e na hora de nossa morte. Amém.
5: Ave Maria, cheia de graça, o Senhor é convosco. Bendita sois vós entre as mulheres, bendito é o fruto do vosso ventre, Jesus.
0: Santa Maria, Mãe de Deus, rogai por nós, pecadores, agora e na hora de nossa morte. Amém.
5: Ave Maria, cheia de graça, o Senhor é convosco. Bendita sois vós entre as mulheres, bendito é o fruto do vosso ventre, Jesus.
0: Santa Maria, Mãe de Deus, rogai por nós, pecadores, agora e na hora de nossa morte. Amém.
5: Ave Maria, cheia de graça, o Senhor é convosco. Bendita sois vós entre as mulheres, bendito é o fruto do vosso ventre, Jesus.
0: Santa Maria, Mãe de Deus, rogai por nós, pecadores, agora e na hora de nossa morte. Amém.
5: Ave Maria, cheia de graça, o Senhor é convosco. Bendita sois vós entre as mulheres, bendito é o fruto do vosso ventre, Jesus.
0: Santa Maria, Mãe de Deus, rogai por nós, pecadores, agora e na hora de nossa morte. Amém.
5: Ave Maria, cheia de graça, o Senhor é convosco. Bendita sois vós entre as mulheres, bendito é o fruto do vosso ventre, Jesus.
0: Santa Maria, Mãe de Deus, rogai por nós, pecadores, agora e na hora de nossa morte. Amém.
5: Ave Maria, cheia de graça, o Senhor é convosco. Bendita sois vós entre as mulheres, bendito é o fruto do vosso ventre, Jesus.
0: Santa Maria, Mãe de Deus, rogai por nós, pecadores, agora e na hora de nossa morte. Amém.
5: Ave Maria, cheia de graça, o Senhor é convosco. Bendita sois vós entre as mulheres, bendito é o fruto do vosso ventre, Jesus.
0: Santa Maria, Mãe de Deus, rogai por nós, pecadores, agora e na hora de nossa morte. Amém.
5: Glória ao Pai, ao Filho e ao Espírito Santo.
0: Como era no princípio, agora e sempre, por todos os séculos dos séculos. Amém.
5: Ó meu Jesus, perdoai-nos e livrai-nos do fogo do inferno. Levai as almas todas para o céu e socorrei principalmente as que mais precisarem da vossa misericórdia.
0: Salve Rainha, Mãe de Misericórdia, vida, doçura, esperança nossa salve. A vós bradamos, degredados filhos de Eva, a vós suspiramos, gemendo e chorando neste vale de lágrimas. Eia, pois, advogada nossa,
5: esses vossos olhos misericordiosos a nós volvei, e depois deste desterro mostrai-nos, Jesus, bendito fruto do vosso ventre, ó clemente, ó piedosa, ó doce sempre Virgem Maria. Rogai por nós, Santa Mãe de Deus,
6: para que sejamos dignos das promessas de Cristo.
5: Recebamos esta bênção com muita fé, com muita confiança. Graças e louvores se deem a todo momento
6: ao Santíssimo e Diviníssimo Sacramento.

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Senhor, no silêncio deste dia que amanhece, venho pedir-te a paz, a sabedoria e a força. Quero hoje, Pai, olhar o mundo com os olhos cheios de amor. Quero ser paciente, compreensivo, manso e prudente. Quero ver além das aparências teus filhos assim como tu mesmo os vê. E deste modo não vê senão o bem em cada um deles. Cerra os meus ouvidos a toda calúnia. Guarda a minha língua de toda maldade, que só de bênção se enche a minha alma. Que eu seja tão bom e tão alegre, que todos aqueles que de mim se aproximem sintam a tua presença. Reveste-me de tua beleza, Senhor, e que no decurso deste dia eu te revele a todos.

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Eita, coisa boa, agora já são 6h07, 6h07, deixa comigo Thales Tavares até às 7 da manhã, eu acompanho você ouvinte, pode ligar e participar, hein? 037-3521-2400, olha nosso WhatsApp 3521-2400 também. Tá no seu trabalho, bom trabalho, ouvinte, tá descansando, ótimo descanso, tá indo no sítio, na fazenda, tá em todo o centro-oeste de Minas, bom dia, a sua manhã sertaneja. Manhã de sexta-feira, hoje sexta-feira, fim de semana, já é dia 4, 4.

4 de setembro do ano 2026, eu falo sempre, a gente tem que ter garra, raça, coragem, otimismo. Ouvinte, não fique aí reclamando da vida de forma alguma, não. Agradeça a Deus por tudo, muita paz, muita saúde em sua vida. Tá aniversariando hoje, tá aniversariando, parabéns, felicidades, tá bom? Deixa eu ver o zap aqui, são vários ouvintes ligando, participando. Alô, meu amigão Félix, meu primo Félix do Carreto. Bom dia, Félix. Tá pedindo música sonada com os filhos de Goiás, Boiadeiro Valente. Vai ouvir agora, né, Félix? Obrigado pela audiência, amigão. Alô, gordo. Gorda, sua mãe Maria Xavier na ressaca. Bom dia, gordo. Ô, Maria Xavier, abraço pra você. Maria Xavier, também o seu filho gordo. Tá pedindo Sérgio e Serginho, Toneladas de Paixão. Vai ouvir agora. Alô, Edna Aparecida, bom dia, Edna Aparecida, obrigado pela audiência, viu, Edna? Obrigado pela sintonia também, bom dia, Edna Aparecida, que maravilha, que beleza. Meu amigão Jadir, alô, Jadir do Bigode, lá na Vila Gontijo, bom dia, Jadir, obrigado, amigão, pela audiência, Jadir, obrigado pela sintonia também. Tá pedindo Mozart e Mozair. Viola, minha viola. Já são agora 6 horas mais 9 minutos, 6 e 9. Segura então.

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1: É isso aí, agora já são 6 horas e 19 minutos, a hora vai passando, 20, bom dia, 6 horas e 19, é a sua Manhã Sertaneja, comigo Thales Tavares, até às 7 da manhã, eu acompanho você ouvinte, manhã de sexta-feira, já é dia, hoje 4 de setembro do ano 2026, que maravilha! Essa música é linda, Viola, Minha Viola, cantou Mozart e Mozair. Antes, música sonada com Sérgio Serginho, Tonelada de Paixão e Boiadeiro Valente, Os Filhos de Goiás. Eita coisa boa! Meus irmãos caminhoneiros, tá aí, ó, na bolé do seu caminhão, tá? Ah, então vai com Deus, vai com São Cristóvão, vem também, né? Com Deus, com São Cristóvão, bom dia, pra você ir nas fazendas, nos sítios, nas comunidades rurais, obrigado pela audiência, obrigado vocês pela sintonia, ouvinte, amigo, bom dia, que maravilha, que beleza! Deixa eu ver direitinho aqui, alô meu amigão DJ, alô DJ Alex, bom dia DJ Alex, obrigado amigão pela audiência, companheiro, obrigado pela sintonia DJ Alex, lembrando ó, que no dia, deixa eu ver direitinho, vai ser um sucesso com certeza, olha só gente, embalos de sábado à noite, tá bom? Vai ser maravilhoso, dia 10 de outubro, lá no Salão Milênio. Deixa eu ver o zap aqui, vários ouvintes ligando, participando, mandando a sua mensagem. Alô, Cidinha! Bom dia, Cidinha, lá em Santa Gertrude, São Paulo. Tá pedindo Jean Giovanni, amor, de o grande amor da minha vida, né, Cidinha? Obrigado pela audiência, viu, Cidinha? Obrigado pela sintonia também. Deixa eu ver direitinho aqui, vários ouvintes ligando, participando, mandando a sua mensagem. Alô, Rosa! Bom dia, Rosa Ângela, lá no Babilônia, Rosa Ângela. Obrigado você pela audiência, viu, Rosa? Obrigado você pela sintonia, bom dia. Tá pedindo música chamada com Marcos e Matheus, Motivos. Já são agora 6 horas mais 21 minutos, 6:21. Vai ligando e participando, 037-3521-2400, nosso WhatsApp 3521-2400 também. Já são agora 6 horas mais 22 minutos, 6:22. Alô, Cidinha, segura então, hein? Segura aí. 6:22 agora.

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0: Eita, coisa boa, agora já são 6 horas mais 32 minutos, a hora vai passando, ouvinte, bom dia, 6 horas mais 32, é a sua manhã sertaneja, comigo Thales Tavares, até as 7 da manhã, eu acompanho você, ouvinte, pode ligar e participar, 037-3521-2400, nosso WhatsApp 3521-2400 também. Tá aniversariando hoje, ouvinte, tá aniversariando, parabéns pra você, muita paz, muita saúde em sua vida. Bom dia, bom dia. Tá aí no sítio, na fazenda. Obrigado pela audiência, obrigado pela sintonia também, tá bom? Deixa eu ver o zap aqui, vários ouvintes ligando, participando, mandando a sua mensagem, isso é bom demais com certeza. Deixa eu ver direitinho aqui. Alô, a Rosa Ângela no Babilônia, bom dia Rosa Ângela, obrigado pela audiência, viu Rosa? Pra você e toda a sua família aí, bom dia Rosa Ângela. Tá pedindo Milionários é Rico, mensagem do além, vai ouvir daqui a pouquinho. Alô, Chaveirinho, bom dia, Chaveirinho, tá de férias, Chaveirinho? Ah, que maravilha, que beleza, hein? Chaveirinho, tá de férias, então, ó, entrar em contato nos números 037-99957-7830, 037-3522-7824, boas férias, Chaveirinho. Olha, pessoal, é o seguinte, atenção, ouvintes, ação entre amigos, atenção, atenção, ação entre amigos. Olha só que maravilha, atenção, participe da ação entre amigos em prol da Fundação Bom Despacho, comprando um bilhete por apenas R$10, você concorre a mais de 20 prêmios, hein? Olha só, são 20 prêmios, ouvinte. Sua ajuda é fundamental para manter vivo o trabalho evangelizador que a Fundação desempenha. Adquire seu bilhete nas portas da Igreja Matriz após as missas, tá bom? Desde já agradecemos a todos. Eita, coisa boa! Já são agora 6 horas mais 34 minutos. Segura então a Rosângela do Babilônia. Bom dia!
1: 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Através desta mensagem, meu eterno agradecimento. 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

Coisa boa, agora já são 6 horas e 47 minutos, 6h47, a hora vai passando, ouvinte, bom dia, é a sua manhã sertaneja, comigo Thales Tavares até as 7 da manhã, eu acompanho você, ouvinte. Tá no seu trabalho, bom trabalho, hein? Tá descansando, um ótimo descanso, tá aí no sítio, na fazenda, tá em todo o centro-oeste de Minas, bom dia, obrigado pela audiência, ouvinte, obrigado você pela sintonia, que maravilha, que beleza. Deixa eu ver o zap aqui, vários ouvintes ligando, participando, mandando a sua mensagem, isso é bom demais com certeza. Alô, meu amigão do Bode, alô do Bode, pessoal do Bode, obrigado pela audiência, também a sua esposa Jaqueline, né, do Bode, lá da Concertec, é bom dia do Bode da Concertec, olha só, mais de 40 anos em bom despacho, ligue 03799395955. Alô do Bode da Concertec, bom dia, amigão. Também o seu pai Moisés, eita coisa boa. Tá pedindo a música Mala Amarela do Bode. Ei, obrigado pela audiência, viu, amigão? Obrigado você pela sintonia do Bode. Deixa eu ver direitinho aqui, vários ouvintes ligando, participando, isso é muito bom, com certeza. O do Bode, abraço também para a Maria. Alô, Maria! Maria Tavares, no São Vicente. Bom dia, Maria Tavares, oferecendo aí para todos os ouvintes, né? Parabéns para a neta Beatriz. Alô, Beatriz, está aniversariando hoje, Beatriz. Muita paz, saúde. Abraço aí para a sua mamãe também, a Graziele, a sua irmã Maria Eduarda e o irmão Natan. Eita, coisa boa. Parabéns, tá bom, Beatriz? Obrigado pela audiência, obrigado pela sintonia. O Silvio Paramá Viajante, bom dia, Silvio. Tá pedindo franguinho na panela, né, Silvio? Obrigado pela audiência. 6h49 agora, segura.

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1: Aí, música linda, Franguinho na Panela, Lourenço Lorival. Alô, Zé do Colchão. Bom dia, Zé Martins, o Zé do Colchão. Obrigado, Zé, pela audiência, viu? Amanhã atendo você, Zé do Colchão. Obrigado pela sintonia. Ouvinte, obrigado você que ligou, obrigado você que participou. Eu volto às 15h no De Bem com a Vida com o Padre Luiz Paulo. Agora tem o momento eleitoral, depois tem o Padre Antônio Taviano, Jornal da Itatiaia, Padre Antônio Taviano, depois tem o Cláudio Francis, Rose Mesquita às 16h30 também, às 18h, Senhora do Anjo, 18h10 tem Filho da Bola, 20h da noite, nosso amigão Everton Cordeiro. Sexta-feira abençoada, valeu!

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22: Pela primeira vez, Lula diz que ninguém deve ser blindado nas investigações do Banco Master.
23: Crise no Supremo se agrava após Alexandre de Moraes pedir investigação contra André Mendonça.
22: Presidente do STF convoca envolvidos para prestar esclarecimentos.
23: Após a aprovação do Congresso, Lula deve confirmar fim das taxas sobre compras internacionais.
22: Suspensão de exportações à Europa não deve provocar alta imediata no preço da carne.
23: Milagre no Nepal. Trabalhadores sobrevivem a 9 dias presos em túnel.
22: No futebol, o Atlético vai enfrentar o Grêmio na semifinal da Copa do Brasil.
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22: 7:26, Jornal da Itatiaia, sexta-feira, 4 de setembro de 2026. Apresentação, Fernanda Viegas e Eustáquio Ramos. Muito bom dia para você que está com a gente. Estamos ao vivo também no YouTube, no site, no aplicativo da Itatiaia, na Alexa, na TV a cabo e no canal 957 da Parabólica Digital. A partir de agora, toda a rede Itasat reunida para trazer os principais destaques de Minas, do Brasil e do mundo. 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
24: Carreta com defeito causa mais de 7 quilômetros de congestionamento no anel rodoviário na pista em direção ao Rio de Janeiro, na altura da Vila Bernadette, pouco antes do Olhos d'Água. Duas faixas estão interditadas. Diretor Central de Trânsito Itatiaia Emive, repórter Isabela Gouveia.
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3: Nesta sexta-feira, o tempo fica estável, sem chuvas em todo o estado. O dia será de sol entre nuvens no centro-leste mineiro, porém com ligeira elevação das temperaturas. Por outro lado, no norte e oeste, as temperaturas tendem a superar os 35 graus e a umidade relativa do ar cair para índices críticos de umidade inferiores a 30% à tarde. Céu parcialmente nublado no Jequitinhonha, Mucuri, Rio Doce e Zona da Mata. Demais regiões, céu claro a parcialmente nublado. Névoa seca no norte, noroeste, Triângulo Mineiro, Alto Paranaíba e sul-sudoeste. BH terá uma sexta de céu claro a parcialmente nublado, com temperatura em elevação. A máxima aqui na capital mineira deve chegar aos 30 graus. Repórter Aline Neves.
23: 7h28, o presidente Lula cobra o Supremo Tribunal Federal e a Procuradoria-Geral da República pela resolução das investigações envolvendo o Banco Master.
22: Foi a primeira manifestação pública do presidente após a divulgação de um relatório da Polícia Federal que aponta uma troca de mensagens entre o ex-banqueiro Daniel Vorcaro e um interlocutor identificado como ministro Alexandre de Moraes.
23: Em pronunciamento, Lula defendeu que todas as pessoas sob suspeita sejam investigadas, sem exceções.
22: Sem citar nomes, o presidente afirmou que é necessário colocar o interesse público acima de interesses pessoais e cobrou uma atuação das instituições para garantir a confiança nas investigações.
5: Nossa democracia não pode ficar refém de vazamentos seletivos. Diante da gravidade do momento, o povo brasileiro espera que o presidente da Suprema Corte e a Procuradoria-Geral da República liderem um processo que garanta a integridade e a confiança nas investigações.
23: O presidente defendeu ainda que as investigações alcancem todos os envolvidos sem qualquer tipo de proteção e afirmou que a população tem direito de conhecer os fatos relacionados ao caso.
5: A democracia precisa de instituições fortes e respeitadas. Fica claro que o nosso sistema político e judiciário precisa de reformas profundas. É fundamental que se investigue todo mundo, sem blindagem de ninguém, doa a quem doer. O povo brasileiro tem o direito de saber a verdade.
22: Ontem, o presidente do Supremo Tribunal Federal, Edson Fachin, determinou que os ministros Alexandre de Moraes e André Mendonça, o Procurador-Geral da República, Paulo Gonet, e o Diretor-Geral da Polícia Federal, Andrei Rodrigues, apresentem manifestações em até 5 dias sobre a crise envolvendo o caso Banco Master.
21: Agora, a análise do âncora da CNN Brasil, William Vac.
6: O ministro Alexandre de Moraes decretou o fim do Supremo Tribunal Federal, tal como o conhecemos até aqui. Precipitou uma crise de desenrolar imprevisível, consequências idem. As consequências são imprevisíveis, dado o fato de que o mesmo Moraes está envolvido num dos maiores escândalos da história recente brasileira. E ele usou um inquérito de contornos de instrumento de exceção, o inquérito da fake news, para acusar um colega, o ministro André Mendonça, de crimes, como improbidade administrativa, responsabilidade e abuso de autoridade. Mendonça, lembrando, é quem está relatando o inquérito do Master, no qual, segundo dados extraídos pela Polícia Federal, nos celulares do ex-banqueiro Daniel Vorcaro, Moraes surge como uma espécie de funcionário de um fraudador que se organizou para cometer crimes. Contra Mendonça, Moraes cobrou, ou está cobrando agora, providências do presidente do Supremo, Edson Fachin, que por enquanto pediu que as partes se pronunciem. Moraes, na prática, já havia arrastado a Suprema Corte para a posição de agremiação de defesa dos interesses pessoais de alguns de seus integrantes. Precipitou agora essa crise institucional que não tem precedentes. A Corte terá de optar, aos olhos de imensa parcela da sociedade brasileira, se pune quem levantou o sigilo de podres expostos pela Polícia Federal, ou se protege quem aparece no meio da podridão de relações promíscuas que ofendem o bom senso e qualquer padrão moral de comportamento de agentes públicos. O olho do público não está nas formalidades jurídicas da atuação dos integrantes da corte, como André Mendonça, mas o olho está naquele tipo de material descoberto pela Polícia Federal nos celulares de Vorcaro. O Supremo tem de enfrentar agora o agravamento de uma situação que vem de tempos e é perigosa. Se é uma instituição de Estado, essencial para o nosso convívio social, ou se está dominado por alguns de seus integrantes, defendendo interesses próprios.
1: Da CNN em São Paulo, William Vac.
22: 7:32. O presidente Lula deve sancionar nos próximos dias o projeto que acaba com a cobrança de imposto de 20% sobre compras internacionais de até $50.
2: Quem costuma fazer compras em sites internacionais pode pagar menos imposto federal daqui para frente. Isso porque o Congresso Nacional aprovou de vez a medida provisória que acaba com a chamada taxa das blusinhas e o texto agora segue para a sanção presidencial. O imposto da importação para compras de até $50 deixa de ter uma cobrança mínima de 20%. E com isso, o Ministério da Fazenda passa a ter autorização para manter a alíquota em zero, que já vem acontecendo desde o mês de maio em compras feitas por pessoas físicas e empresas cadastradas no programa Remessa Conforme. O ICMS estadual, aquele imposto cobrado pelos estados, continua sendo aplicado normalmente. A nova lei também permite que o governo defina limites de quantidade ou de frequência para evitar que pessoas utilizem desse benefício para revenda ou para fins comerciais. Outra novidade é que plataformas de comércio eletrônico e também empresas de logística terão de reforçar a fiscalização para combater fraudes como subfaturamento de mercadorias e o fracionamento de encomendas. Em paralelo a isso, o Ministério da Fazenda ainda vai ser obrigado a monitorar os impactos da medida sobre empregos, preços, indústria, comércio e arrecadação, com a primeira avaliação prevista já para daqui a 3 meses. De Brasília, Aline Peçanha.
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7: Bom dia! Finalmente, o ministro da Fazenda fala uma coisa que a gente deveria estar praticando há muito tempo. Uma sincronização, uma coordenação entre a política monetária e a política fiscal. Segundo ele, se isso ocorrer, teremos ganhos, claro que teremos ganhos. Nós temos hoje no Brasil uma política fiscal expansionista e uma política monetária restritiva. E é isso que o Banco Central coloca em todas as atas depois das últimas reuniões. A necessidade da política fiscal ir no sentido da política monetária, ou seja, se a política monetária está subindo juros para conter consumo, a política fiscal do governo deveria conter gastos para gerar equilíbrio fiscal ou, de preferência, superávites. E o que daria o Düringer disse também? Que a partir do próximo ano, o governo deve gerar superávites todos os anos. Isso é música para os ouvidos dos brasileiros. E segundo ele, a trajetória da dívida não pode continuar dessa forma explosiva, ascendente. Já estamos em 82,5% do PIB. Tudo que o ministro da Fazenda disse é o que nós gostaríamos de ouvir. Ainda bem que ele está acordando e entendendo que o maior problema do Brasil é estrutural e passa pela vontade política do governo de compreender que é necessário ajustar as contas, que é necessário gastar menos daquilo que se arrecada. Rita Mundim, para a Rádio Itatiaia.
23: Agora são 7:36. No próximo bloco, pesquisa eleitoral ganha novo contexto em meio às revelações do caso Master.
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5: 7h39.
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7: Candidato ao Senado do PSDB, Aécio Neves, é o último participante da série de sabatinas da Itatiaia com postulantes à Câmara Alta do Congresso por Minas Gerais. O deputado defendeu seu retorno ao Senado como uma chance de conseguir renegociar condições mais favoráveis para a dívida do Estado. Aécio Neves rejeitou extremismos e disse que irá sentar e conversar com todos os campos políticos.
8: Quero voltar ao Senado para recuperar o prestígio e a força política de Minas. Quero voltar ao Senado para renegociar em melhores condições a nossa dívida, que impedirá que o Estado, nos próximos anos, faça qualquer tipo de investimento em saúde, em educação, na nossa infraestrutura. Eu quero estar no Senado para apresentar uma PEC que permita que a União volte a participar com maior vigor do financiamento da saúde pública. Esse é um dos projetos prioritários que eu apresentarei. Para se ter apenas uma rápida ideia, na década de 90, no início da implantação do SUS, a União participava com 75% do financiamento da saúde. Hoje participa com 40%, recaindo, obviamente, um peso muito maior sobre estados e municípios. Mas eu quero também estar no Senado para garantir a institucionalidade do país. Eu sou presidente de um partido político, que proporcionalmente é o que mais vai crescer, acredito eu, nessas eleições, o PSDB. Isso me permitirá estar na mesa de negociações com outras forças políticas e me permitirá colocar essa minha história, a minha trajetória, a serviço do meu Estado, a serviço de Minas Gerais. Eu tenho absoluta convicção que, se eu merecer a confiança dos mineiros e se estiver lá, nós vamos criar uma grande bancada dos estados devedores, dos estados em dificuldade, e política e articulação.
7: Os senadores são responsáveis por processar e eventualmente julgar os ministros da Suprema Corte em casos de crimes de responsabilidade. Se eleito, Aécio Neves disse que ninguém está acima da lei. Ele defendeu uma limitação de 12 anos nos mandatos dos magistrados, mas disse que a pauta do Supremo não deve ser usada com fins eleitorais.
8: Eu posso cumprir, nesse momento de tanta instabilidade, de tantas preocupações, um papel também institucional, de equilíbrio, de resgate, como disse aqui, ou cobrou aqui a Luísa, do equilíbrio dos poderes. Eu acho que o Supremo avançou muito numa pauta que não é dele. Eu defendo, por exemplo, e defenderei no Senado, o mandato de 12 anos para ministro do Supremo Tribunal Federal. As decisões monocráticas têm que ser limitadas e limitadas fortemente, porque muitas vezes a decisão de um ministro invalida uma lei aprovada pelo Congresso Nacional, pelo conjunto da sociedade.
7: A sabatina na íntegra com Aécio Neves, do PSDB, está disponível no canal da Itatiaia no YouTube e os destaques estão no itatiaia.com.br. Repórter Luísa Marques.
9: E em sabatina na CNN Brasil, o candidato à presidência da República, Renan Santos, anuncia nome para o Ministério da Educação em um eventual governo dele.
5: O candidato à presidência da República pelo partido Missão, Renan Santos, afirmou que, caso seja eleito, vai nomear o professor, filósofo e escritor Paulo Cruz como ministro da Educação. O anúncio foi confirmado pelo candidato ontem durante uma entrevista que antecedeu a sabatina da CNN Brasil. Cruz é negro e tem críticas à política de cotas raciais. Renan ressaltou que o professor é defensor do que ele chamou de meritocracia.
10: Paulo Cruz é uma figura das mais brilhantes, ele inspirou boa parte da nossa política de educação e ele acredita que o mérito tem que fazer parte da atividade de educar. Uma escola tem que ser um lugar onde as pessoas aprendem não apenas a cidadania, mas aprendem as matérias. Você tem que medir efetivamente como as crianças estão aprendendo, especialmente na parte de alfabetização e matemática. E nós temos que premiar as crianças que vão melhor, premiar as famílias das crianças que vão melhor, os diretores que vão melhor e os professores que vão melhor. Essa é a meritocracia que a gente precisa colocar na educação no país. Até porque só despejar dinheiro na educação sem medir desempenho, isso gera desigualdade.
5: Renan foi sabatinado pelos jornalistas Márcio Gomes e Edilene Lopes. Hoje, o próximo candidato sabatinado será Romeu Zema. A CNN Brasil e a Itatiaia também vão integrar um pool de emissoras do consórcio Momento da Decisão para a realização de um debate presidencial no dia 14 de setembro. De São Paulo, repórter Mardélio Couto.
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12: Berta, quais as tendências apontadas pela mais recente pesquisa Datafolha para a presidência da República? Conta pra gente, bom dia.
13: Bom dia, Fernanda, bom dia, Eustáquio, bom dia, amigos da Itatiaia. Há 30 dias das eleições presidenciais, o confronto projetado para o segundo turno entre o presidente Lula e o senador Flávio Bolsonaro assemelha-se neste momento a um cabo de guerra. Duas forças opostas, em equilíbrio, puxam a corda em sentido oposto. Em simulação de segundo turno, a mais recente pesquisa Datafolha confirma as estimativas das pesquisas BTG Pactual Nexus, Atlas Intel e Quest divulgadas essa semana, depois do início da propaganda partidária e do primeiro debate. O retrato do momento indica que se o confronto do segundo turno fosse hoje, Lula teria 46%, Flávio Bolsonaro 44% e 9% votariam branco ou anulariam. É uma situação de empate técnico. Seguem indecisos apenas 2% dos eleitores. A projeção da disputa parece imobilizada por dois grandes grupos de eleitores de igual tamanho. 47% rejeitam Flávio Bolsonaro e 45% rejeitam Lula. Na simulação de primeiro turno, Lula segue como primeira opção de voto para 38%, Flávio para 33%. E o escritor Augusto Cury se confirma como a novidade com 8% das intenções de voto. Cury atropelou os ex-governadores de Goiás, Ronaldo Caiado, que tem 4%, e Romeu Zema com 2%. Renan Santos, com seu discurso antissistema, segue com 3%. Indecisos são apenas 3%. Diferentemente da disputa ao governo de Minas, que tem maior projeção de indecisos e quatro candidaturas emboladas concorrendo pela segunda posição, a eleição presidencial até aqui está congelada e indefinida entre Lula e Flávio Bolsonaro. É um equilíbrio instável, sujeito a abalos, que poderão ocorrer menos pela comparação entre programas de governo e candidaturas e mais pela guerra que se processa dentro de outros poderes e órgãos de controle, com vazamentos seletivos de escândalos que prejudicam os lados. A disputa pelo Planalto é, neste momento, apenas mais uma batalha de uma guerra mais profunda que envolve órgãos de controle, o Poder Judiciário e o Senado da República. Berta Macaron para o Jornal da Itatiaia.
9: 7:46. Milagre no Nepal. Após 9 dias, operários são encontrados vivos em túnel.
12: No futebol, o Atlético vai enfrentar o Grêmio na semifinal da Copa do Brasil.
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2: Tomado apenas um remédio e uma cerveja. Vamos ouvir.
3: O senhor lembrou o remédio que o senhor tomou?
4: Tomei Dorflex.
3: E bebeu o quê?
4: Ah, eu tomei uma cerveja antes. Aí eu dormi na frente de errado.
2: O tombamento aconteceu no fim da noite de ontem. O trânsito no trecho foi completamente liberado às 4 horas da manhã de hoje, desta sexta-feira. 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Direto da Central de Trânsito Itatiaia EMIV, repórter Isabela Gouveia.
5: 7h49.
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5: O resgate de dois operários encontrados vivos após 9 dias presos em um túnel traz esperança às famílias e também às equipes de busca que trabalham na região montanhosa do Nepal, na fronteira com a China.
6: Os trabalhadores foram localizados hoje, depois de sobreviverem à enchente devastadora no dia 26 de agosto, que deixou quase 1.300 mortos e cerca de 5.500 desaparecidos.
5: O caso foi considerado um verdadeiro milagre pelas autoridades.
6: As equipes de resgate mantêm as buscas na área atingida pela enchente, enquanto o encontro dos dois sobreviventes renova a esperança de que outras pessoas possam ser encontradas com vida.
5: 7h50.
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5: Agora sim, o Atlético já sabe quem vai enfrentar na semifinal da Copa do Brasil. O dia do jogo certinho a gente ainda não sabe, é mais pro fim do ano, tem aquele sorteio todo. E no fim de semana, as equipes mineiras, né, Atlético e Cruzeiro, se preparam pro Campeonato Brasileiro. Cruzeiro precisando voltar a vencer, até para retomar a confiança do torcedor, não é mesmo, Natália Fiuza? Bom dia.
7: É isso mesmo, Fernanda. Bom dia, viu? Meu abraço a você e a quem nos acompanha aqui no Jornal da Itatiaia. A gente começa falando de Copa do Brasil, como você citava há pouco. O Atlético já sabe agora quem será o seu adversário nas semifinais. Será o Grêmio, que ontem venceu o clássico contra o Internacional por 3-1. Esse segundo jogo disputado na casa do Grêmio. Lembrando que na primeira partida os times haviam empatado por 0-0. O Grêmio chegou a abrir 2-0 ainda no primeiro tempo, com 2 gols do atacante artilheiro Carlos Vinícius. Na segunda etapa, Krovinovic fez o terceiro do Grêmio e Vitinho descontou para o Internacional, mas não foi o suficiente para evitar a eliminação colorada. Então o Grêmio passa pelo Grenal com vitória e agora será o adversário do Atlético. Nós não teremos Copa do Brasil pelas próximas semanas. A competição volta só em novembro. O repórter Wellington Campos está conectado conosco aqui no Jornal da Itatiaia com mais detalhes também do sorteio dos mandos de campo. Não é isso, Wellington?
8: Natália Fiuza, a CBF nos próximos dias vai definir a data do sorteio de mando de campo da Copa do Brasil semifinal. Já com os 4 semifinalistas definidos, o Vasco vai pegar o Palmeiras e o Atlético vai pegar o Grêmio, que ontem venceu a equipe do Internacional em casa 3-1. A CBF marcou para os dias 1º e 8 de novembro, 2 domingos, os jogos das semifinais. Natália Fiuza.
7: Muito obrigada, Wellington Campos, pelas informações. Lembrando, hein, que nesta temporada, novidade, né, nós teremos um jogo único na final da Copa do Brasil. Esse duelo está marcado para o dia 6 de dezembro, será em campo neutro. O estádio ainda não foi definido pela CBF, mas há uma tendência, quem sabe, de acontecer no Mané Garrincha em Brasília. E lembrando, uma outra novidade nesta temporada na Copa do Brasil, tanto o campeão quanto o vice, ou seja, os dois finalistas, estarão garantidos na Libertadores de 2027. Mas agora a gente passa a falar de Campeonato Brasileiro, 26ª rodada, que será aberta neste sábado com o Atlético em campo. 6:30 da noite, joga contra o São Paulo no Morumbis. Daqui a pouquinho teremos treino na cidade do Galo e o técnico Eduardo Domingues com alguns problemas para montar esse time. São 4 atletas lesionados. Não é isso, Paulo Azeredo?
9: É isso, Nath. Bom dia pra você que tá ligado com a gente aqui no Jornal da Itatiaia. O Atlético treina daqui a pouquinho, pela manhã, na Cidade do Galo. Depois terá o almoço e logo após o almoço embarca para a capital paulista. Amanhã tem o São Paulo, 6:30 no Morumbi, jogo válido pelo Campeonato Brasileiro. Para este jogo, o Barba não poderá contar com Everson, Maicon, Juan e Thiago Borbas. Jogadores estão entregues ao departamento médico do clube e nem viajam para São Paulo. Pra gente fechar aqui, a arbitragem está definida para Santos e Atlético na Vila Belmiro, como eu disse, semana que vem. Vai apitar o venezuelano Alex Herrera, da Venezuela, e ele terá como auxiliar no VAR o chileno Carlos Orbe. Com o Atlético, para o Jornal da Itatiaia, para o repórter Paulo Azeredo.
7: Obrigada, Paulo Azeredo. O Cruzeiro joga no domingo, 16h, contra o Atlético Paranaense, um duelo direto aí valendo vaga no G4 e o Cruzeiro convocando a sua torcida. Não é isso, Emerson Pancieri, bom dia.
10: Bom dia para você, Nath, para quem acompanha o Jornal da Itatiaia. O Cruzeirão com promoção de ingressos para domingo em a Nação Celeste, para empurrar o time na busca desta vitória contra o Atlético Paranaense, chegar aos 42 pontos. E para essa resposta imediata também na Toca da Raposa, Pedro Lourenço esteve para cobrar, né, dos atletas, da comissão técnica. Todo mundo pode representar o Cruzeiro com mais vontade, com mais carinho, com mais força. Foi o que o Pedrinho passou nesta cobrança também na reunião aqui para os atletas na Toca da Raposa. Passou confiança também à turma, isso é claro, mas dando aquele puxão de orelha que todo mundo pode fazer mais, né? Pelo Cruzeiro, essa é uma realidade. O Cruzeiro que segue aí sem o Jonathan Jesus, problema na panturrilha, e o Otávio é um atleta que está sendo monitorado pela seleção brasileira, quem sabe recebendo chance aí do técnico Carlo Ancelotti. Nath.
7: Obrigada, Pancieri. Mineiros em campo hoje, 26ª rodada da Série B, 8:30 em São João del Rei, o Atlético recebe o Vila Nova de Goiás e 9:30 da noite o América joga fora de casa no Rei Pelé contra o CRV. As notícias do esporte aqui no Jornal da Itatiaia com o Nath Fiuza. Volto com vocês aí no estúdio. Bom dia.
6: Bom dia, Nath. 7:55, um rápido intervalo e você acompanha. Suspensão de exportações à Europa não deve provocar alta imediata no preço da carne.
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6: 7:58. 7:58. A suspensão das exportações de carne para a União Europeia não deve provocar alterações expressivas e imediatas nos preços da carne no mercado brasileiro.
5: A medida que entrou em vigor ontem está relacionada a novas exigências sanitárias do bloco e afeta, além da carne, produtos como aves, peixes, ovos, mel e embutidos.
6: A avaliação da Federação da Agricultura e Pecuária de Minas, a FAENG, é que a medida atinge produtos específicos e que a oferta de carne bovina no país já passa por um momento de menor disponibilidade.
5: Segundo a gerente do agronegócio da FAENG, Mariana Simões, a redução na oferta de animais prontos para o abate tende a equilibrar a relação entre oferta e demanda.
16: Não tende a ter nenhuma alteração expressiva de preços no mercado. Primeiro, porque a gente está falando de produtos selecionados, então, para carnes, né, que estão aí no varejo mais utilizadas no consumo do dia a dia, não tendem a sofrer esse impacto imediato aí da suspensão das exportações. E a gente passa por um momento de uma menor oferta de carne bovina também, de produção de animais acabados para abate. Então, isso tende a equilibrar também a relação aí de oferta e demanda e trazer maior estabilidade de preços.
6: Até o momento, a União Europeia não informou um prazo para a possível retomada das importações.
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5: Em ponto, 8 horas em Belo Horizonte. Hoje é sexta-feira, 4 de setembro de 2026. 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
5: 8 e 5. 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
2: Bom dia, meu ouvinte. Chegando, como todos os dias acontece, graças a Deus, tenho essa oportunidade de lhe fazer uma visita e puxar um assunto todos os dias. Que privilégio para mim, que responsabilidade também, porque o que a gente fala, pronto, espalha. E se a gente fala coisa boa, ou propõe, ou debate assuntos, etc., aí nós vamos nos construindo uns aos outros. E realmente a vida humana é isto, um completando o outro. Ninguém se basta, ninguém é autossuficiente. Precisamos todos um do outro, sem sermos dependentes, no sentido de que eu não tenho nada que fazer, apenas esperar do outro. Não, eu também, em mim mesmo, eu também me formo, eu também me oriento, na medida em que, com inteligência, com sensatez, com equilíbrio, eu reconheço os dons que tenho e os dons que os outros têm também. Assim acontece o intercâmbio entre nós. E aqui, através da Rádio Nova Veredas, eu estou aí com você, tratando dos assuntos. E temos muitos assuntos mesmo, mas o quente do momento, quente modo de dizer, não é? Um assunto importante para esses dias é justamente o nosso Brasil, nossa pátria brasileira. Este será o assunto do dia de hoje, mais uma vez, levando-se em conta o 7 de setembro, na próxima segunda-feira, data maior da nossa pátria brasileira, é o 7 de setembro, dia da independência do Brasil, se desligando completamente de Portugal, né? E, ao mesmo tempo, nesse ano temos eleições das mais importantes e no momento de muito conflito, muito escândalo. Nossa Senhora, até gente assim toda ornada de virtudes, de títulos, até na parte religiosa, né? E agora virou moda chamar Deus para política, e aí virou uma mixórdia mesmo. Coitado de Deus. O pessoal fala Deus só é enganação mesmo, não é comprometimento interior com o Criador, o Deus, aquele que Jesus Cristo revela e confirma para nós. Enfim, é um abraço que eu estou lhe dando, chegando, e vamos ao assunto do dia. Há vários dias eu falava de um folheto que a igreja, no caso a nossa, né, católica, através da CNBB, através da Diocese, é um folheto de orientação, de posicionamento da igreja como instituição, não só instituição de fé, mas também instituição de presença civil, social, psicológica, transmissora de ideias, a orientações da igreja para os seus fiéis, seus filhos, né? E para todo mundo, como a mãe que avisa. Os filhos já sabem as coisas, mas pai e mãe nunca deixam de lembrar de novo certas coisas necessárias para a harmonia, para o progresso. Então é nesse rumo que a igreja, todos os anos, por ocasião de eleições, ela faz uma nota de orientação, que aí não é visando apenas quem é católico, é porque não tem jeito, o católico ele é cidadão, ele está com outros no mundo, então se é para o católico é também para todo mundo que com todas as pessoas com as quais nós convivemos no nosso dia a dia, então vale sim para todo mundo. E nessa orientação, primeiramente olhamos Jesus Cristo. Assim, não é do modo confessional. Se não for católico, então não tem jeito de você entender isso. Não é isso. Porque a missão da igreja é tornar cada vez mais encarnada, atualizada, portanto, a mensagem de salvação. Assim, a igreja lembra Jesus ao falar do poder, quando dois dos seus apóstolos, irmãos uns do outro, um e outro eram irmãos, a mãe deles pediu um dia para eles ocupar o primeiro lugar junto de Jesus, primeiro e segundo, um de um lado, outro do outro. Jesus falou: olha, não é assim não, isso não me compete, mas é o Pai do céu. Agora, quem quer ser o mais importante para mim, no meu reino, tem que ser aquele que mais serve os outros. A importância, o valor, a grandeza de alguém para com Deus, diante de Deus, é o servir ao próximo. Autoridade é esta oportunidade, pela função e até pela delegação que pessoas recebem, oportunidade de servir os outros. Tanto é que, meditando sobre isto, o Papa São Paulo VI, ele, falando desse assunto mesmo, do serviço social, político e tudo mais, então ele, inspirado até, julgo assim, ele dizia que a política é a forma mais sublime de exercer a caridade. Então é algo que não é uma brincadeira, é uma missão. É uma missão. E agora até surgiu um partido aí com o nome Missão. O nome dele é Missão. Não tem atrapalhado? É de cunho. Vamos falar evangélico, mas é um evangélico bobo. Não é um evangélico de lucidez, nem humana, não é. É mesmo porque é uma palavra gostosa, boa, tem uma conotação religiosa, uma conotação evangélica, né? A missão, mas isso é só grife, não é comprometimento, não é, mas não vou entrar muito nesse mérito, se é ou não é. É só para lembrar que não basta a pessoa dizer Senhor, Senhor, falou Jesus certa vez, não basta. Se fala Deus, fala Deus, pátria, família. Olha, que família, que Deus, que pátria. Como é que é isso? O que é pátria para mim? O que é família? O que é Deus? E ao final, ao se averiguar, é justamente o oposto do que essas palavras trazem de belas ou de belo na orientação do povo ou de todo mundo. Enfim, meu ouvinte, então nós precisamos sim, aliás, permita-me, eu sou meio ingênuo em certo sentido, eu acredito muito na verdade da pessoa humana, acredito muito, não sei se é porque na lida de padre as pessoas nos procuram, as mais variadas, e ele nos procura não como técnicos, como alguém que vai aceitar assim rolo, mentira, falsidade. O pessoal procura o sacerdote esperando encontrar nele uma acolhida e uma palavra de estímulo, de compreensão. Então, na lida de padre, até para mais eficácia no pastoreio, nós não podemos lidar com ninguém vendo no outro pessoa que não presta. Por mais que ele não preste, pelos seus atos, pode-se dizer, né, não presta, é falso, mas como sacerdote. Aliás, seria na sua parte, não, mas como sacerdote, eu tenho que primeiramente saber que essa pessoa está falando a verdade. Ninguém está falando mentira para mim. Eu trato as pessoas, me relaciono assim. A pessoa é verdadeira. Eu até pergunto, ouvinte, você não é verdadeiro? Pergunte quem está em roda de você e se você é verdadeiro. Pelo menos você se sente verdadeiro. E é por aí que tudo pode começar, ser revisto e partir para um novo viver, novos procedimentos. Quando a pessoa reconhece em si que eu não sou tão honesto assim, não sou tão verdadeiro, não sou tão religioso assim não, não sou tão crente assim não, não sou tão brasileiro ou patriota assim não. A gente chega a hora que a gente reconhece. E é bom quando nós reconhecemos. Aí partimos para o bater no peito, né? Minha culpa, minha culpa, minha tão grande culpa. Aí acontece a conversão. Aí a pessoa se torna patriota brasileira. Se torna honesta. Se torna transparente. Quando a pessoa mesma toma consciência e admite para si mesmo o que verdadeiramente é. Então, nessas alturas, Jesus coloca aquele princípio, né? Se não nos voltamos para o outro, se não entendemos que amar a Deus sobre todas as coisas e ao próximo como a si mesmo, não se trata de uma sugestão, mas de um mandato. É mandato. Se nós queremos chamar Deus para o nosso viver, na vida política, na vida familiar, na vida profissional, na vida, afinal, se queremos usar a palavra Deus, então não podemos humilhar a Deus. Falando dele, que ama a Deus e tudo, mas na prática está noutra direção, noutra direção. Se nós não mudarmos o modo de pensar e de agir, nunca teremos como construir uma nação, um país que seja mesmo aquilo que todo mundo está buscando. Mas aí eu admito que começa com o indivíduo. Só não pode ficar parado no indivíduo. O indivíduo tem que chamar outros indivíduos, se aproximar deles, e aí forma-se um grupo, uma comunidade. Aí a coisa lastra, porque o seu propósito é bom, é verdadeiro, não tem falcatrua, não tem mentira. Aí sim. Então, estamos aí num momento importante na vida brasileira de escolher nossos candidatos, aqueles que vão nos governar. Interessante. Não sei se você também vê nesse sentido como interessante. Interessante. Foi só outro dia surgir na campanha aí para presidente um candidato novo. Ele é famoso por muitos livros que escreveu, livros de autoajuda, de orientação, quase um coach, mas é um homem que transmite assim uma serenidade, uma responsabilidade, um homem que nunca entrou na política. Bastou ele dar uma entrevista, dar uma para outra, muita gente, é desse que eu estou precisando. Não quer dizer que vá ganhar e tudo, mas todo mundo está comentando. O homem tinha 1%, mas pelo modo dele falar e pela fama também que ele já tem de escritor, correspondeu ao que muita gente está buscando. Porque os principais aí para as eleições, sobretudo para presidente, estão todos assim com histórico, né, atrapalhado. E o povo não quer esse negócio de briga, xingar o outro, escarafunchar, ficar fuçando a vida da pessoa para encontrar alguma coisa errada. O povo não quer isso, não. Não quer isso, não. O povo quer gente que ama o Brasil e vamos trabalhar. Parar com esse bate-boca e de querer derrotar o outro pela calúnia, pela mentira. Enfim, meu ouvinte, nós queremos, de um modo responsável e lúcido, influir na construção da vida. Desde o começo, os cristãos estavam na vida social. Tanto é que derrubaram o Império Romano. Derrubar é um termo que a gente usa hoje, né? Mas penetrou tanto o Evangelho e a vivência do povo, falando do ideal de fraternidade, de partilha, de perdão, de bondade, de alegria, de religiosidade, que o Império Romano foi perdendo suas bases, seus deuses, suas mitologias. Foram os cristãos. Cristãos. Tanto é que não foi no 312, quando Constantino, o imperador, deu liberdade aos cristãos, liberdade de culto e tudo mais, mas posteriormente o Império Romano vai cair no ano 554, se não me engano, né? Aí foi a atacada final, acabou, já vinha acabando, mas por influências várias, mas os cristãos propondo um novo modo de vida, outros valores, outros. Ninguém é avaliado pela raça, pela cor, pelo dinheiro, pela pobreza, pelas outras qualidades que povos têm. A pessoa é avaliada porque ela era um ser humano. E, portanto, todo mundo que é ser humano é pessoa de valor igual para formar a sociedade, os países, a vida, afinal. Meu ouvinte, então tudo isto parece um rodeio meu, né? Estou rodeando alguma coisa, mas não é. Porque além da gente ter que ter cuidado com alguma palavra, porque, sobretudo nesse tempo de campanha eleitoral, se alguém se sentir flagrado ou até, né, desrespeitado, podem fazer queixa. Queixa, inventaram isso, é um modo de a gente ser inimigo. Criaram certos procedimentos jurídicos que eu olho todo mundo como inimigo, quero pegar todo mundo. E sabe que tem jeito? Quem for desonesto e inteligente tem como fazer o outro dizer o que ele não queria dizer e aí receber uma denúncia. Mas nem por isso podemos nos calar. Nem por isso a igreja se cala. Em lugar nenhum do mundo, hein? Lugar nenhum do mundo. O Papa Leão foi lá em Angola. O presidente atual de lá, eu acho que não é católico, não. Acho que passou para protestante, sei lá o quê. É, mas é de herança católica. Mas ele é que convidou o Papa. E fez tudo. Por quê? Ele sabe que a igreja é que forma sociedades, porque ela tem valores que só através do evangelho brotaram no mundo afora. Inclusive esse valor, todo mundo é igual. Não tem homem nem mulher, nem escravo nem livre, nem branco e nem preto. Não tem estudado e nem analfabeto. Todo mundo é igual. Agora vamos tirar de nós, nessa igualdade, aquilo que é defeituoso ou precisa de melhora, etc. vamos eleger daqui um mês, daqui 30 dias, 4 de outubro, né? E no mesmo dia vem o resultado. Há muitas previsões aí, como vai ficar, porque quem perder tem que entender que perdeu. Não pode, né? Enfim, aguardemos, rezemos pelo nosso Brasil. Por falar nisso, muita gente não vem à missa sempre, né? Mas em toda missa nós oramos pelas autoridades públicas. E do modo assim bem claro, bem direto, pedindo a Deus os dons para as autoridades públicas em toda a missa. Então, a oração compõe nossa energia influenciadora na construção do mundo. A oração. Porque na oração a gente ouve Deus e Ele nos lembra. Amai-vos uns aos outros.

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1: O Evangelho de Nosso Senhor Jesus Cristo. Evangelista São Lucas, capítulo 5, do versículo 33 ao 39. Naquele tempo, os fariseus e os mestres da lei disseram a Jesus: os discípulos de João Batista e também os discípulos dos fariseus jejuam com frequência e fazem orações, mas os teus discípulos comem e bebem. Jesus, porém, lhes disse: os convidados de um casamento podem fazer jejum enquanto o noivo está com eles? Mas dias virão em que o noivo será tirado do meio deles. Então, naqueles dias, eles jejuarão. E Jesus contou-lhes uma parábola: ninguém tira retalho de roupa nova para fazer remendo em roupa velha, senão vai rasgar a roupa nova e o retalho do novo se não combinará com a roupa velha. Ninguém coloca vinho novo em odres velhos, porque senão o vinho novo arrebenta os odres velhos e se derrama, e os odres se perdem. Vinho novo deve ser colocado em odres novos. E ninguém, depois de beber vinho velho, deseja vinho novo, porque, diz, o velho é melhor. Até aqui o Evangelho de Jesus. Ouvinte da palavra de Deus, Jesus faz uma espécie de trocadilho com remendo e vinho, remendo de pano novo em roupa velha e vinho novo em odres novos. Jesus faz um jogo de palavras aí para dizer que é preciso atualizar. É preciso fazer aquilo que realmente tem que ser feito e não ficar misturando, como se pudéssemos viver uma vida misturando conscientemente ou de um modo de vontade mesmo, usando as coisas novas, mas conservando com elas as coisas velhas, que estragam a nova. Com isso, Jesus estava dizendo que ele traz uma novidade. Ele é a novidade. E se é novidade, o velho vai ser descartado. Vai ser descartado. Quer um exemplo de coisa nova? Ninguém hoje quer comprar um carro daquele que para ligar tinha que usar uma manivela para ligar o motor. Antigamente era assim. O carro para ligar tinha uma bengalinha, né? Uma manivela, que a pessoa descia do carro, enfiava lá num certo lugar e aquilo rodava o motor, pronto. Por atrito, ligava. Ninguém quer um carro assim. Ah, mas aí é claro que não quer não. Pois é. Esse claro é que Jesus quer que todo mundo perceba nele, que é o vinho novo. E para aceitar e viver a vida que Jesus propõe, precisamos ser criaturas compatíveis, ou que queiramos ser compatíveis com a novidade de Jesus. Ao final, aquela palavra chamada, que é dita conversão. Conversão, em vez de usar um odre velho, já ressecado, trincando talvez, eu vou usar um odre novo. No tempo de Jesus não tinha barril. Faziam as bolsas para conter líquidos, faziam de couro. O couro, pelo avesso, ele é lisinho, por fora também. Pode tirar o pelo, né? E ali costuravam. Costuravam para conter líquido. Não tinha cola, outra. Era costura mesmo, com alguma cola. Vão buscando os recursos. E assim, odre é um vaso, é um balão, uma bolsa, onde se guardava o vinho novo para fermentar e ficar mais gostoso. Dizem vinho, a cachaça também, quanto mais tempo conservada ali, dizem que tem um sabor melhor. Os entendidos que justifiquem isto lá. Mas, porque o vinho ele vai fermentando, vai soltando gases, e tem que ter uma bolsa firme para conter, para o vinho ficar saboroso. Não pode escapar aquela fermentação. O vinho vai adquirindo um grau de pureza, de sabor e até de eficácia, porque há um álcool ali também. O álcool ativa os neurônios e tudo, né? Bem sabemos. Jesus faz essa referência para dizer, gente, eu tenho o vinho novo. O vinho novo. Sou eu. Que vocês sejam odres novos. Porque para a salvação que Deus quer nos dar, espera-se de cada criatura o aceitar, o querer ser odre novo. Eu quero. Para seguir a Jesus e aceitar a boa nova dele, eu tenho que me modificar também? Eu quero. Eu quero. Deus, para nos salvar, ele conta com nós mesmos. Ele conta, senão não tem jeito. Não tem jeito. Não tem jeito de uma pessoa se alimentar se ela não abre a boca. Então algo tem que ser feito. E isto do modo livre. Aí a transformação acontece. Que esse evangelho nos lembre mais uma vez, né? Que eu tenho que me apresentar a Deus. Tenho que concordar com Ele. Tenho. Tirar de mim o que não cola com o Evangelho. Esse Evangelho não é uma ideia. É a pessoa de Jesus concreta. Ele é o Evangelho não escrito, mas vivenciado. E é isso que se quer de todo mundo. Porque o Evangelho escrito, a gente pode até achar muito bonito, ter de cor, né? Ler sempre, mas, e isso é 10, isso é ótimo, mas não é evangelho enquanto não se tornar carne em nós, vivência, busca de aperfeiçoamento. É esta a insistência de Jesus. Jesus não é desanimado com a criatura humana, não. Além de amar a criatura, ele conhece. Então ele não é desanimado. Ele nunca vai dizer, estou perdendo meu tempo com essa criatura humana. Não. É pelo contrário. É porque acredita em nós que Jesus sempre está aí a nos dizer como sermos, como agir, como vivenciar as virtudes. Como? É nele. 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
1: 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Nossas comunicações e também avisos. Hoje, já 4 de setembro, as coisas fluem, né? E hoje, primeira sexta-feira do mês, então, temos a Santa Missa na Santa Casa, às 5 horas. Também, às 5 horas, também lá no Engenho do Ribeiro, Comunidade Santa Rosa de Lima, a Santa Missa. Também na Comunidade do Sagrado Coração de Jesus dos Vilaça, hoje a Santa Missa, e nesses locais, Santa Casa, Matriz, nós tivemos hoje de manhã, e também nos Vilaça e no Engenho do Ribeiro. Também lembramos que estamos no mês, na igreja, chamado mês da Bíblia, para que o livro da Palavra de Deus tenha um trono, um destaque. Na nossa casa, sim. Aliás, aqui eu até sugiro, muita gente, por questão de exatidão da coisa, acham que a Bíblia tem que estar aberta. Pode, mas não é prático, porque estraga o livro. Amarela as páginas. Então, a Bíblia pode sim ficar, estar fechada, mas ornada, né? Alguma coisa ali, em destaque. O livro não é um ídolo, é um livro, é uma imagem da mensagem, ali está, né? Mas, então, neste mês de setembro, valorizar, inclusive, com a leitura de um trecho da Bíblia, com a família que ali está, com os membros da casa, são modos, né, os mais variados, de falar da importância do livro da Palavra de Deus. Meu ouvinte, também quero lembrar a nossa peregrinação a Mãe Umirim, quinta-feira, próximo, agora. Eu acho que ainda temos 2 ou 3 lugares. Se alguém deseja conhecer a cidade onde morou por quase 17 anos o missionário e agora venerável Padre Júlio Maria de Lombardi, um homem de muitas virtudes, homem santo, dizemos nós, quem desejar conhecer e beber um pouco da espiritualidade eucarística, missionária e mariana que Padre Júlio Maria apresentou àquela comunidade, àquela paróquia e também às congregações que ele fundou. Uma espiritualidade calcada na missão, calcada na Virgem Maria, calcada na Eucaristia. Coisas fortes de quem está mesmo na estrada de Jesus. Então iremos agora, pode vir ao escritório paroquial, se você deseja ir. A passagem é baratinha, não há custos de hospedagem nenhum, etc. Enfim, venha e vamos amanhã mirim. Quinta-feira agora, vamos sair à noite e voltaremos no domingo, na parte da tarde. E também a Romaria, a Aparecida do Norte. Para esta, temos ainda várias poltronas, porque contratamos 3 ônibus. Então, um ônibus ainda está sendo cheio. Tem vários lugares ainda. Aparecida do Norte é o desejo de muita gente conhecer. E quem nunca foi, cata aí os seus trocadinhos, né? Peça alguém que possa te ajudar um pouquinho e vamos lá, para você atender ao seu coração devoto. Todo brasileiro é devoto de Nossa Senhora Aparecida. Nossa Senhora, tiremos a Aparecida, por ora, é devoto da Mãe de Deus e nossa, constituída medianeira. Tem, outro dia, um protestante aí muito famoso, falante, fala bem e argumenta bem também. Ele é um perigo. Ele fala que a Igreja Católica, inclusive, é uma seita, é uma heresia. Mas esse homem tem o dom de falar, que nem alguns políticos aí, e que ninguém ganha deles, a menos que eles reconheçam o charlatanismo das suas ideias, das suas implicâncias. Mas deixemos para lá. Deseja ir? Então venha. Temos um atendente na parte da tarde para te orientar bem. E daqui um mês e meio, né, é que estaremos. Setembro, outubro, um mês e meio. Estaremos indo, se Deus quiser. E assim terminamos. Amanhã novamente vamos nos encontrar, espero. E salve a pátria brasileira. Estamos na Semana da Pátria. Vamos começar a pensar mais seriamente nas eleições, porque é decisivo para o nosso país a escolha dos nossos dirigentes. Fiquem com Deus. Amanhã aqui estaremos novamente, se Deus quiser. Até lá.

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8: 8:59.
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2: Bom dia, bom dia, bom dia, bom dia, bom dia pra você. Estamos chegando por aqui mais uma vez no seu rádio para mais um Hiper Mega Maxi programa de rádio, viu? A partir de agora, juntos, fortes, unidos, somos muito mais, porque mais um programa está começando a partir de agora aqui no rádio e vamos juntos até às 11h30 da manhã, tocando o melhor de tudo, alegria e companhia. Entra no ar a partir de agora, obviamente com a sua participação via 37-3521-2400 pra você mandar o seu alô, pra você mandar o seu recado pra quem você quiser. Vem pra cá, eu tô aqui, tô tendo uma boa. Tô ligado em você, mais uma sexta-feira, sextou, meu povo, sextou, sexta-feira boa, sexta-feira maravilhosa pra gente ser feliz. Vamos lá, vai começar a festa aqui no seu rádio, a melhor sempre, todo dia, toda hora. Tá fácil, pessoal, vem comigo. O Cláudio Francis, o seu comunicador, radialista e jornalista, chegou pra te fazer feliz, tá bom? Bruno e Marrone, deixa ela em paz.
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0: na melhor do meu, do seu, do nosso rádio, João Mineiro e Marciano. Ainda ontem chorei de saudade, Bruno e Marrone, deixe ela em paz. 9:12, pessoal. 9:12, você está ligado, conectado aqui no programa Alegria e Companhia. Alegria de estar com você por aqui no rádio.
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0: Agora tem o somzão do Coldplay.
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0: 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Mais barulho aí, olha!
1: Obrigado, Boninho Marrone!
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Na melhor programação musical do seu rádio, Renan e Raí, Qualquer Jeito, Natanzinho Lima, Me Apaixonei, Nessa Morena, ainda tivemos Teodoro e Sampaio, Vestido de Cesa, Diego e Victor Hugo, Coldplay, João Menino e Marciano, Bruno e Marrone, Deixa Ela em Paz, 9:30, bom dia, gente! Bom dia, obrigado pela companhia, obrigado pelo alto astral, que Deus abençoe vocês, viu? A previsão para hoje, dia 4, sexta-feira, a previsão mínima para a noite, 16, a máxima 31, dia ensolarado com nevoeiro ao amanhecer, as nuvens aumentam à noite, tá bom, pessoal? Temperatura mínima 16, máxima 31, sensação térmica mínima 16, máxima 23, quem sabe uma chuvinha para hoje, né? Quem sabe, né? Quem sabe uma chuvinha para hoje, viu? Umidade relativa do ar hoje, 46% na mínima, na máxima chega a 92%, intensidade dos ventos, 6 km por hora, meu povo, 6 km por hora. Vamos saber o quadro calendário, sexta-feira, dia 4. Hoje é dia de comer uma sobremesa extra, tá bom, pessoal? Então vamos comer uma sobremesa extra. É dia de Santa Rosália, viva Santa Rosália! Hoje é dia mundial da saúde sexual, é isso mesmo, vamos cuidar realmente da saúde sexual, tá bom, pessoal? É dia mundial do Taekwondo, viva o Taekwondo, pessoal. 9:31 aqui no meu, no seu, no nosso rádio. Vamos ao intervalo comercial. 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Lanche gostoso é do meu amigo Dudu Burg, que inclusive tá me ouvindo, né, Dudu? Ô, Dudu, bom dia, obrigado pela audiência, pela companhia. Peça o seu lanche a partir das 18 até a meia-noite pelo 99144-0998-932, intervalo, eu volto rapidinho.

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9: Voltamos por aqui na Melhor do Seu Rádio. Ótimo dia para você, 9h42. A música não para, 9h42. É uma alegria, companhia, alegria de estar com você. Vamos de mais música, Matheus e Cauã e Lauana Prado, admita.

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1: Existe uma teoria que se chama 90-10, onde uma pessoa tem 90% daquilo que você procura em alguém, só que você foca naqueles 10% que falta. 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

0: Da melhor, Maiara e Maraíza, 90, 10, melhor que imaginei, viu? Chico Rei, Paraná, João Paulo e Daniel, Matheus e Cauã.
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Por aqui, Grace Abrams na programação Good Reason, ainda Magari Maraíza, 90-10, melhor que imaginei, aqui na programação 89,3. 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Vamos ao intervalo comercial rapidinho, daqui a pouquinho eu volto.

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6: Informa a hora certa.
7: 10:06.
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1: Voltamos por aqui na Melhor. 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Desde já, agradecemos a todos. Apoio total, Nova Veredas FM, essa máquina potente de som, viu? 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Eu disse Contanet Contabilidade Online. 10 horas e 13 minutos, bom dia pra você. 10 horas e 13 minutos, a música não para. 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A música não para, vamos seguindo por aqui no programa mais gostoso do seu rádio, alegria constante por aqui, Marília Mendonça, Todo Mundo Vai Sofrer. Música.

0: Passa para a gravação 89,3 Nova Veredas FM, a potência maior do rádio, Chitãozinho Chororó, Colcha de Retalhos, ainda Marília Mendonça, todo mundo vai sofrer, viu? Quem está ouvindo o programa é Dona Maria Tavares. Oi, Dona Maria. Oi, Cláudio, peço música, peço que mande os parabéns para a minha neta Beatriz, completando mais uma primavera, completando mais um ano de vida, completando mais um aniversário, recebendo o carinho da mamãe Graziela, da irmã Maria Eduarda, do irmão Natan, do sobrinho João Miguel e Maria Tereza. Então, parabéns aí, né, pra Beatriz, completando mais um ano de vida. Alô, Beatriz, parabéns, felicidades, tudo de bom pra você, que Deus abençoe, hein? Feliz aniversário! 10 horas e 20 minutos, a música não para, vamos seguindo agora ao som do Michel Teló.
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Para que na melhor do seu rádio, ótimo dia para você de Paulo e Paulino, ficando sem você, milionário Zé Rico, amante da estrada, Michel Teló, Chitãozinho Chororó, Marília Mendonça, aqui a hora certa no meu rádio, no seu rádio, bom dia, obrigado pela companhia, obrigado pelo alto astral, o programa segue no oferecimento de BD Pesca, Pet Aventura, os mais variados artigos para pesca, campo e 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
4: Voltamos por aqui no Melhor do Seu Rádio. Bom dia para você, bom dia, Odilon e pessoal do Frigo Extra ouvindo o programa. Alô, Odilon e todo o pessoal do Frigo Extra, grande abraço aí para vocês. Muito obrigado pela companhia, obrigado por estar curtindo o nosso programa de rádio. Hora certinha por aqui, gente, 10h46 agora, 10h46. A música não para, vem cantar pra gente, Dom Juan. Participação do Eduardo Costa, Roupa de Lua de Mel.

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0: É a nossa programação, César Menotti e Fabiano, aqui na sua rádio predileta e preferida, 10h59. Vamos conversar com o repórter Itamar Mairink, direto da Assembleia. Alô, Itamar, bom dia.
1: Bom dia para você também, meu caro Cláudio Francis. Bom dia para todos na sintonia da Nova Veredas FM, chegando com o nosso destaque desta sexta-feira aqui do Legislativo Estadual, direto de Belo Horizonte, capital mineiro, com manhã de sexta-feira de sol. 26 graus a temperatura agora, máximo podendo chegar a 31 graus hoje, segundo as previsões. Cláudio Francis e ouvintes, os eventos climáticos extremos como chuva, calor ou frio em excesso prejudicam vários setores e um deles em especial a agricultura. No sul de Minas Gerais, uma das mais importantes regiões produtoras de café do país, as cidades estão se reinventando por causa dos prejuízos. E esse é um dos desafios, né, para o próximo governador, promover políticas públicas para acelerar o desenvolvimento nessa região. Os detalhes a gente acompanha agora com Ana Paula Ciribelli.
2: 82 municípios têm a economia totalmente voltada ao cultivo do grão e Varginha é o maior exportador de café do país. No ano passado foram mais de 3 bilhões de dólares, com vendas principalmente para Alemanha, Estados Unidos, Japão e Itália. E para vencer os eventos climáticos, a Cooperativa dos Cafeicultores da Zona de Três Pontas busca novas estratégias. E os desafios são grandes, como explica o conselheiro da cooperativa, Luiz Eduardo Vilela.
3: Nos últimos 5 anos de intempérie climática, a nossa produtividade diminuiu. Para quem é externo, acha que o café está num ótimo preço? Realmente, historicamente sim, porém, lembrando que com produção menor.
2: Fabiola Sandi, produtora de café em Três Pontas, conta que nos últimos anos o clima tem prejudicado as safras.
4: A gente pegou chuva de pedra, a gente pegou geada, chuva intensa, seca intensa, todas as intempéries climáticas possíveis chegaram na gente. Então isso afeta muito a produção, principalmente do ano seguinte e dos próximos 4 anos.
2: Segundo o IBGE, entre 2024 e 2025, houve queda de 7,9% na quantidade de café produzida no Brasil. Para o professor de Economia da Universidade Federal de Lavras, Fernando Batista, o desafio, que também passa pelo governo e o legislativo, é a diversificação econômica.
5: Através de uma política regional e industrial mais fortalecida, você consegue conduzir os atores e a classe empresarial a acreditar que a diversificação econômica é importante para a própria resiliência dessa economia.
2: Cidades como Pouso Alegre, Extrema, Poços de Caldas, Itajubá e Santa Rita do Sapucaí seguiram a sugestão do professor Fernando. Conseguiram atrair negócios do país todo com incentivos fiscais e uma localização estratégica e hoje são sedes de indústrias farmacêuticas e de tecnologia e empresas de logística e e-commerce. E para manter o potencial industrial a pleno vapor, empresários apontam a necessidade do aprimoramento da infraestrutura das cidades, segundo o diretor da Associação do Comércio e da Indústria de Pouso Alegre, Felipe Vargas.
6: A gente precisa preparar uma área, ou através da iniciativa privada, ou com o apoio do governo também, para que a gente tenha um novo distrito industrial e prepare esse espaço para a atração desses investimentos.
1: E lembrando que você pode acompanhar a série De Minas às Gerais, exibida na TV Assembleia, no portal almg.gov.br e no YouTube do Legislativo Mineiro. Boa sexta-feira, ótimo fim de semana, bom feriado também aí para você, Cláudio Francis, para todos na sintonia da Nova Veredas FM e até a próxima terça com outras informações da Assembleia Legislativa de Minas Gerais em Belo Horizonte, Itamar Mairink.
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4: 11:06.
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13: Pois é, um ótimo dia para você, 11 horas e 13 minutos, fechamos o programa de hoje, fechamos, porque amanhã tem muito mais, fica ligado aqui na Nova Veredas, um grande abraço pessoal, daqui a pouquinho tem o Rádio Esportes, meio-dia, propaganda eleitoral gratuita, obrigatória.

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14: 11h30, final do Rádio Vivo desta sexta-feira. Produção Patrícia Joe e Hasler Abras. Um abraço, Patrícia. Ótimo fim de semana.
15: Pra você também, Eustáquio Ramos. Gratidão e alegria. Obrigada pela sua companhia. Até amanhã.
14: 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Vem aí o Rádio Esporte, Thiago Reis e todo o primeiro time do rádio. Um abraço!
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para você, torcedora, torcedor, ligados na Itatiaia, são 11 horas com mais 32 minutos. Estamos chegando com o Rádio Esportes desta sexta-feira, 4 de setembro de 2026, com a produção de Daniele Rodrigues e Rafael Cruz, a coordenação de Alexandre Simões, a direção de esportes de Michel Ângelo, a apresentação no sextou da Rádio Mais Ouvida do Brasil. É comigo! Vamos às manchetes e destaques do programa de hoje.

0: Campeonato Brasileiro. Sábado tem o Galo, domingo o Cruzeiro e hoje tem o América na Série B do Brasil. Primeira manchete é do Atlético, o destaque do Galão da Massa. Fala aí, Paulo Azeredo.
1: Em busca de manter a invencibilidade e com o quarteto lesionado, Barba Domingues monta time do Galo, que embarca daqui a pouquinho para São Paulo. Próxima parada é o Tricolor no Morumbis.
0: Destaque do Cruzeiro, a manchete do Cruzeirão cabuloso. Domingo em casa no Mineirão, hein, Rubens Júnior?
2: Que tem a expectativa pra casa cheia e todos os setores abertos do Mineirão. Time em reta final de preparação, tem dúvida no meio campo.
0: Fim de semana de clássico, Tricolor contra o Vascão da Gama, na cidade maravilhosa, o destaque de Wellington Campos.
3: Luminense Vasco, expectativa de uma ótima partida no Maracanã, às 21h.
0: Sábado, 21h. CBF, 11h35. Hoje tem, falando em horário ruim, 21h, o América joga na Série B do Brasil, o destaque americano, a manchete do Coelhão, Fabrício Calazans.
4: Coelho, em busca de feito inédito esta noite em Maceió, vencer a segunda seguida na Série B para seguir sonhando na luta contra o rebaixamento.
0: Sexta-feira, além do América, tem grandes jogos no futebol europeu. E a Itatiaia acompanha tudo, da Série B ao futebol internacional. Destaque no Sextou do Velho Continente, com Renato Paim.
5: Sexta-feira de jogaços na Europa. PSG e Mônaco se enfrentam em Paris no grande duelo do dia. Gigantes da Espanha e Inglaterra também entram em campo.
0: Rádio Esportes de hoje tem análise, tem opinião com o comentarista Alexandre Simões e claro, sua participação, sua opinião também é muito importante. Então cola comigo no YouTube, no Itatiaia Esporte, você participa, interage em tempo real, sua crítica, elogio, sugestão é muito importante. Bora pro YouTube, no YouTube você não perde nada, hein? Já ao meio-dia tem horário eleitoral gratuito no rádio, mas no YouTube, no site, também no aplicativo da Itatiaia, a gente não para. Muita informação e interação, aquele bate-papo exclusivo nas plataformas digitais. Então cola comigo no YouTube, no Itatiaia Esporte. Vamos juntos com muita informação pra você no Sextou com o Rádio Esportes, na rádio mais ouvida do Brasil.
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2: São 11 horas com mais 40 minutos, hein? É a Itatiaia no pique do Campeonato Brasileiro. Fim de semana, o Brasileirão está de volta. Amanhã tem o Galão da Massa, embalado, invicto, classificado na Copa do Brasil. Galo joga contra o São Paulo no Morumbis. Já já vamos falar também do adversário do Atlético na Copa do Brasil, no Grenal. Deu tricolor gaúcho. Galo também tem o Santos, quarta-feira, pela Copa Sul-Americana. O Cruzeiro, domingo, hein? No domingão, 16h, contra o Atlético Paranaense. É pra se recuperar, é pra voltar a vencer. O Cruzeiro jogando no Mineirão. Hoje tem o América. A Itatiaia transmite o Coelhão na Série B do Brasil. A pergunta do Rádio Esportes hoje sobre o América, campeão da Série B, justamente contra o Clube de Regatas Brasil, CRB, adversário hoje na Série B. Naquele ano, o América garantiu seu segundo título em cima do CRB no Indepa. Em que ano foi? América bicampeão da Série B. Em que ano foi? Bora participar! 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O ano em que o América foi bicampeão da Série B. Hoje o Coelhão enfrenta o mesmo adversário, o CRB. Agora numa situação totalmente diferente, né? O América sonhando, delirando em sair da zona do rebaixamento. Situação do Coelho é outra, mas naquele ano deu Coelhão campeão da Série B do Brasil. Agora são 11 horas 43 minutos. Galo rumo a São Paulo, hein? A Itatiaia vai junto. É claro, a Itatiaia vai transmitir, vai acompanhar o Galo na capital paulista. Ontem, o Atlético conheceu seu adversário na Copa do Brasil, na Arena do Grêmio, o Grenal. Com o estádio lotado, com mais de 55 mil torcedores, o Grêmio atropelou o Internacional, fez 3-1. O Grêmio, portanto, é o adversário do Galo na fase semifinal. Centroavante Carlos Vinícius, do Grêmio, grande nome do jogo, marcou 2 vezes. O croata Krobinovic marcou pela primeira vez com a camisa do Grêmio. O Grêmio chegou a fazer 3-0. Aí o Vitinho diminuiu para o Inter, placar final. Grêmio 3-1. Alexandre Simões, comentarista do Rádio Esportes. O Grêmio passou com autoridade sobre o Internacional. Agora eu tenho para mim que o Galo tem mais time que o Grêmio. Por mais que o Grêmio tenha feito um bom jogo ontem no Grenal. Simões, bom dia.
3: Bom dia, Thiago. Bom dia quem acompanha a gente no Rádio Esporte. Sem dúvida nenhuma, né? O Atlético tem um time mais qualificado que o do Grêmio, mais equilibrado que o do Grêmio. O trabalho do Barba Domingues é superior ao do Luiz Castro. Isso acho que é indiscutível. Agora, eu acho que essa distância é ruim pro Galo. Por mais que, assim, provavelmente o Galo vai ter o Everson na semifinal.
4: Distância que você se refere pro jogo, isso, que é só em novembro, né? Primeiro de novembro.
3: É, hoje é dia 4 de setembro.
4: É, daqui então, a dois meses ainda.
3: Daqui dois meses. Ok, o Galo tem a esperança de contar com o Everson, que é decisivo. Principalmente quando se trata de mata-mata, e a gente viu todo o esforço que ele e o Atlético fizeram para ele estar em campo terça-feira na Arena MRV. Mas de toda forma, né, o Thiago, o Grêmio vive um momento conturbado. Ontem, inclusive, notícias de que se o Grêmio fosse eliminado, o Luiz Castro seria demitido. Então, quer dizer, vivendo um momento de muita pressão e o Atlético vivendo um céu de brigadeiro, né? O Atlético classificado às quartas de final da Sul-Americana e começa a jogar a semana que vem com o Santos. O Atlético semifinalista da Copa do Brasil. O Atlético com a maior invencibilidade do futebol brasileiro na atualidade. O Atlético com os reforços chegando e se encaixando. Então, quer dizer, o momento é muito superior para o Atlético. O único senão é essa questão do Everson. Mas, de toda forma, é daqui dois meses e eu acho que o Galo vai poder planejar e se preparar bem para essas semifinais de Copa do Brasil, que, lembrando, pela primeira vez na história, final única e valendo vaga para os dois finalistas na Libertadores do ano seguinte.
4: É verdade, quem passar de Atlético e Grêmio pega o classificado de Palmeiras e Vasco. A CBF ainda não definiu o local da finalíssima da Copa do Brasil, como explicou o Simões esse ano com o jogo único. O Grêmio, muito mal no brasileiro, é apenas o 15º colocado. Falando em brasileiro, o Atlético enfrenta amanhã o São Paulo, que é o 11º. O Galo é o 8º, 36 pontos. Se vencer, vai a 39. Chega junto do Cruzeiro, que hoje é o 6º colocado com os mesmos 39 pontos. Bora falar do Galo. A Itatiaia embarcando junto com o Galão da Massa no brasileiro. O Paulo Azeredo já no aeroporto de Confins, já conectado. Partiu São Paulo, partiu Terra da Garoa. Olha o avião aí. Ô, Paulo Azeredo, o embarque ainda não, Paulinho. Traz informação do Galo pra galera. Bom dia, Azeredo.
5: Fala, Thiago Reis. Bom dia pra você que interagiu com a gente aqui no Rádio Esportes da Itatiaia. Chegando aqui, ó, falando direto de Confins, a Itatiaia já embarcando para São Paulo. Amanhã tem o Galo, né, contra o Tricolor do Morumbi, às 18h30 da noite, no estádio Morumbis. Aliás, o Atlético está finalizando neste momento treinamento na cidade do Galo. Depois terá o almoço e às 14h30 embarque em voo fretado aqui mesmo de Confins para a capital paulista. Para este jogo contra o São Paulo, Barba não terá um quarteto importante. Um deles é reserva, mas os demais são titulares, né? O Everson, também o Juan Tressoldi, o Maicon e o atacante Thiago Borbas. Os quatro estão entregues ao departamento médico do Atlético e, portanto, não viajam para a capital paulista, Thiago. E aí, pensando no que ele pode fazer nesse time, né? Ele deve mesclar o time do Atlético mais uma vez. Lembrando que o Galo joga com São Paulo amanhã na capital paulista e depois volta a São Paulo, mas para jogar em Santos na quarta-feira contra o Santos pela Copa Sul-Americana. E aí, pensando nessa sequência, o Barba pode colocar aí, quem sabe, mais dois reservas, ou até um ou dois reservas desse time. Não acredito, Thiago, que o Barba vai fazer como fez semana passada, né? Em que no jogo contra o Vitória, na Arena MRV, ele poupou todo mundo, porque tinha na terça-feira o clássico decisivo com o Cruzeiro, em que o Galo acabou saindo vencedor e se classificando às semifinais da Copa do Brasil. Agora, o tempo de recuperação é maior, então o Barba terá aí, quem sabe, um time mais mesclado, com mais titulares em campo amanhã contra o São Paulo no Morumbi. O que ele pode fazer então? No gol, não tem muita escolha. Vai o Gabriel Delfim mesmo, né, Thiago? Já pensando no Juan Tressoldi, ele tem algumas opções. Ele pode entrar com o Natanael e aí fazer um trio de zagueiros ali na saída, sempre com o Natanael, também com o Renan Lodi e com um dos zagueiros, né, o Vitão ou o Vitor Hugo. Ele pode optar pela zaga titular, que nesse momento seria Vitão e também Vitor Hugo, e o Natanael será apenas um lateral, ou pode colocar o Franco na direita. Enfim, ele tem algumas opções dentro daquilo que ele já vem fazendo nesse time do Atlético. No meio campo, aí ele tem mais opções ainda. Ele pode colocar o próprio Alan Franco, ele pode entrar com o Cissé, tem o Tomás Pérez também. Então o Barba vai fechar a preparação agora na cidade do Galo, depois tem o almoço, e aí a viagem, o Atlético também, logo após o almoço, deve revelar a lista de relacionados para esse jogo contra o São Paulo no Morumbi. O certo é que é time forte, viu, Thiago? Do Atlético, em busca de manter essa invencibilidade de 14 jogos, o Atlético está a 3 jogos de igualar a invencibilidade daquele super time do Atlético de 2021, que foi campeão brasileiro e também da Copa do Brasil. Então o Galo vai com um time forte, com certeza, para o Morumbi, Thiago, para buscar, quem sabe, se não a vitória, pelo menos o empate, para manter esta invencibilidade, viu, Thiagão?
2: Ah, eu boto fé na vitória, Azeredo, que aliás o Paulinho volta já no horário eleitoral gratuito no rádio em 10 minutos, meio-dia, tem horário político para você do rádio. Então bora pro YouTube, hein? No YouTube você acompanha o programa com a gente, você participa em tempo real no YouTube, no Itatiaia Esporte, você não perde nada. No YouTube não para, no aplicativo também não, e no site Itatiaia Esporte, Paulo Azeredo vai trazer trecho da entrevista. Entrevista do Vitor Hugo, que participou ontem aqui do Rádio Esportes, da turma do bate-bola. Uma entrevista longa. Vitor Hugo, herói do Galo no clássico. Eu tô botando fé na vitória do Galo contra o São Paulo. E você também bota fé no Galo? 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Rápido intervalo, na volta é o Cruzeiro, hein? O Cruzeirão em destaque aqui no Rádio Esportes.
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0: 34 minutos, este é o Rádio Esportes, na mais ouvida do Brasil, para você que se liga na Itatiaia. Vamos falar também do Cruzeiro, o Cruzeirão que tem compromisso importante para se recuperar, para virar essa maré contra o Atlético Paranaense em casa, é no Mineirão. Jogo bom, né? 16h, o adversário faz uma ótima campanha no Brasileirão. Cruzeiro e Atlético Paranaense no domingo pra virar essa maré, Rubinho. Bom dia.
1: Bom dia pra você, Thiago. Pra toda a nação azul, 11h55. Vários motivos pro torcedor comparecer no domingão, 16h. Na Pampulha, promoção de ingresso e a última parcial, 15 mil. Já foram comercializados. O torcedor que teve a diretoria colocando o preço único de R$40, vale muito para o Cruzeiro esse jogo, tem 39 pontos, sexto colocado e busca o G4 da competição, que tem ali na quarta colocação o Fluminense, 3 pontos de distância do Cruzeiro, que teve já na Toca da Raposa uma semana de reapresentação, de levantar a cabeça. Ontem a presença de toda a diretoria, o homem forte Pedro Lourenço também marcando presença, cobrando e acima de tudo colocando direcionamento nesta temporada que tem como objetivo uma vaga direta na Copa Libertadores. E o Cruzeiro que faz essa boa campanha, né, Thiago, no Campeonato Brasileiro com o técnico Arthur Jorge, assumiu a equipe com 4 pontos na lanterna, então o momento é de foco total na competição. Cruzeiro que faz esse jogo contra o Furacão no domingo, 16h, depois tem 2 compromissos fora de casa, tem um Santos na Vila, tem um Vitória no Barradão, então a importância de emplacar essas 3 vitórias e seguir nesse pelotão de frente. A Itatiaia, e a gente vai trazer durante a programação a respeito do que pode fazer o técnico Arthur Jorge para o jogo, dificilmente alterando o esquema tático que ele tem como conduta do trabalho, mas com algumas dúvidas, principalmente no meio campo, Gerson, que teve ali, né, contra o Atlético um desconforto na coxa direita, bem, se recuperando bem, nada em termos aí de uma preocupação um pouco mais pesada, de lesão, lesão mesmo, é o Jonathan Jesus com uma distensão na panturrilha. Esse Cruzeiro, Thiago, que pela manhã teve 15 mil ingressos já nesse último balanço, e todos os setores do Mineirão estão abertos para a Nação Azul para esse domingo, 16h, preço único aí de R$40. E no segundo tempo a gente traz sobre a montagem da equipe e sobre os problemas que tem o técnico Arthur Jorge. Thiago.
0: Olha, Rubens Júnior, quero fazer um convite para você, cruzeirense. O Rubens continua aqui, em instantes ele volta para você no YouTube, para você do aplicativo, também do site, com novas informações do Cruzeiro. Tava vendo aqui no Itatiaia Esporte a coluna do Alexandre Simões com dados específicos da caminhada do Cruzeiro para chegar a Libertadores. Segundo a diretoria do Cruzeiro, palavras da própria diretoria, Libertadores é obrigação. E o que fazer o Cruzeiro? Qual a caminhada do Cruzeiro? Qual a matemática do Cruzeiro para chegar a essa Libertadores do ano que vem? Agora só resta o Campeonato Brasileiro. O Alexandre Simões vai explicar em instantes para você aqui no Rádio Esportes. 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Rádio Esportes vai ter uma paralisação agora de 25 minutos para você do rádio acompanhar o horário eleitoral gratuito, mas a gente continua. Vem pro YouTube no Itatiaia Esporte, o Rádio Esportes não para.
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31: 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Durante o horário eleitoral gratuito, falamos muito, mas muito mesmo, de Atlético Cruzeiro, com a galera interagindo, com a galera deixando like, e por isso vá se acostumando, hein? Durante o horário eleitoral gratuito, o Rádio Esportes não para nas plataformas digitais da Itatiaia. Você manda a sua mensagem, deixa o seu like e a gente interage em tempo real. 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
31: Meio-dia com mais 26 minutos, a sexta-feira é de grandes jogos no futebol europeu. E a Itatiaia com o seu correspondente, Renato Paim, tá lá em Paris para atualizar os grandes jogos de hoje aí na Europa. Boa tarde, Paim. Um abraço, amigo. Fala comigo, Renatão.
1: Fala, Thiago Reis, boa tarde pra você e pra audiência do Rádio Esporte. Sexta-feira de jogaços aqui na Europa. Vou puxar a sardinha, claro, pro meu lado, seu nome, seu bairro, porque o melhor jogo do dia acontece aqui em Paris. Hoje tem PSG e Mônaco no Parque dos Príncipes. De um lado, o atual campeão francês está tentando reagir. O PSG ainda não venceu nessa Ligue 1, são dois empates nas duas primeiras rodadas. O Mônaco, por outro lado, venceu os dois primeiros jogos, tá na liderança e, claro, tem o brasileiro Felipe Luiz comandando a equipe. O técnico tem começado muito bem na sua primeira experiência no futebol europeu e agora tem o maior teste do campeonato, vai encarar o PSG fora de casa, eles que venceram o Olympique de Marselha na rodada passada. Felipe Luiz já enfrentou, já conhece o Luiz Henrique, eles jogaram, né, contra na final da Copa Intercontinental de 2025, quando ainda comandava o Flamengo. Também tem bola rolando na Espanha com o Real Madrid em campo. O time de José Mourinho vai visitar o Betis pela quarta rodada da La Liga. E na Inglaterra também tem o grande, o gigante, o Liverpool contra o Ipswich Town fora de casa pela terceira rodada da Premier League. Eles ainda não venceram, são dois empates até agora, então precisam correr atrás do prejuízo. Com as informações do futebol internacional, direto de Paris, repórter Renato Paim.
31: Boa, Renato, Rádio Esporte.
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31: Agora meio-dia com mais 29 minutos, já já em mais do Galo, do Cruzeiro, do Campeonato Brasileiro. 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

0: Campos, o fim de semana de grandes jogos. Amanhã, além de Atlético e São Paulo às 6:30, tem Bragantino e Bahia às 16:00 e às 21:00, Fluminense e Vasco, o flusão no G4 do brasileiro. O Vasco, hein, classificado, mas no brasileiro vai muito mal. Classificou para a semifinal da Copa do Brasil, classificou na Sul-Americana, mas tá na zona do rebaixamento no brasileiro. Mas tá melhorando o futebol do Vasco. Fala aí, Wellington Campos.
1: Alô, Thiago. Alô, amigos da Itatiaia e Fluminense Vasco da Gama. Expectativa de mais de 40 mil torcedores amanhã à noite no Maracanã. Mesmo se tratando de sábado, 21:00, este horário bastante ruim. Fluminense crescendo com o técnico Marcão, enquanto que o Vasco também teve uma subida importante com Pedro Emanuel, se classificando nas Copas Sul-Americana e do Brasil e quase saindo da zona de rebaixamento. A tendência, Thiago Silva.

0: Preservado para Libertadores terça-feira com Platense no Maracanã. No time do Vasco, técnico Pedro Emanuel vai definir nesse último treinamento e passa para a equipe somente horas antes do jogo, como diz ele, sempre colocando os jogadores que estão mais descansados. Tá certo, Thiago? No Rio de Janeiro, Wellington Campos, na Itatiaia.
1: Ô, Alexandre Simões, a gente já vivenciou isso aqui em Belo Horizonte, time brigando ali para fugir do rebaixamento e às vezes não tem elenco para três competições, né? O Vasco, o Atlético esse ano muitíssimo bem na Copa do Brasil, na Sul-Americana e tranquilo no Brasileiro. O Vasco tá apertado, Simões, na zona do rebaixamento e tendo que disputar três competições, Alexandre.
2: Exatamente, ô Thiago, uma situação complicada. E o Vasco é interessante porque, assim, eu não sei qual que vai ser o limite do Vasco, porque o nível de intensidade que o time coloca em campo nas partidas, jogou contra o Vitória com um a menos.
1: E ganhou. E mas... um a menos desde os 15 isso, do primeiro tempo, né?
2: E o Cauã foi expulso, né? O Cauã Barros, né? Aquele que jogou aqui no América. Fez um jogo duríssimo com o Vitória no Barradão, porque o primeiro gol, né, que foi o do Gomes, já foi na reta final do jogo. Então foi um jogo brigado o tempo inteiro. Vitória chegou a ter um gol anulado. Quer dizer, no Campeonato Brasileiro, teve o jogo contra o Cruzeiro, jogou com a mesma equipe que fez os jogos contra o Vitória. Agora, amanhã, tem um clássico contra o Fluminense, cara. Quer dizer, jogo difícil. O Vasco está na zona de rebaixamento. Aí já começa a mata-mata de Copa Sul-Americana contra o Santa Fé, da Colômbia. É realmente uma ciranda perigosa que o Vasco entrou. Vem dando mais ou menos certo, porque nas Copas vai muito bem, mas no Brasileirão não dá pra descuidar, porque a competição é muito equilibrada, Tiago.
1: É, e outro rebaixamento pro Vasco seria outro vexame, né, Vascão? Agora meio-dia, 33 minutos, já, Flávio América. Hoje tem, hein? Hoje tem o Coelhão na Série B do Campeonato Brasileiro. 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Série B do Campeonato Brasileiro teve ontem um jogo abrindo a 26ª rodada da competição. Em Recife, o Náutico venceu o Botafogo de Ribeirão Preto por 1-0. O gol do Náutico dramático. O Timbu venceu o Botafogo de Ribeirão lá em Recife. Hoje são três jogos na rodada. Em Santa Catarina tem Criciúma e Cuiabá, 7:30 da noite. Em São João del Rei, o Atlético pega o Vila Nova de Goiás, 8:30. Atlético buscando recuperação também na Série B do Brasil. Em Alagoas, hoje tem o CRB contra o Coelhão. É o tema da pergunta do Rádio Esportes hoje, hein? 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Pergunta de hoje: CRB e América fizeram um jogo decisivo. Coelhão campeão. Em que ano foi o bicampeonato da Série B para o América no Independência contra o CRB? Saudade, hein, Coelhão? Vamos com as informações do jogo de hoje. Em outro cenário, o América na zona do rebaixamento, o CRB na zona de classificação. O América com Fabrício Calazans. Fala aí, Fabrício.
3: Tô ligado, Thiago, deixa comigo. Boa tarde pra você, pra quem se liga no Rádio Esportes, pra nação americana. É o Coelhão esta noite no Rei Pelé contra a equipe do CRB. Apito de Mariana Batalha, árbitra do estado de São Paulo. um duelo de equipes que brigam por objetivos diferentes na Série B, o CRB buscando acesso, o Coelhão na luta contra o rebaixamento. Esta noite o América tenta algo inédito nesta Série B, vencer dois jogos em sequência. O América na última rodada bateu a Ponte Preta e precisa disso para seguir sonhando contra o rebaixamento. O América nesta reta final fará 7 jogos em casa, tem que vencer os 7, e 6 jogos fora de casa contando com o CRB, e vai precisar de 50% de aproveitamento fora de casa, ou seja, 3 vitórias nos 6 jogos. O técnico Douglas Leite não conta mais uma vez com o Felipe Amaral, dores no pubis. O volante titular do Coelhão segue mais uma vez de fora. Tem dúvida no meio e dúvida no ataque. O comandante americano Bruno Brígido no gol, Alex Silva na direita, Rafa Barcelos e Ricardo Silva, dupla de zaga, Tobias Oschega, o ala pela esquerda. A primeira dúvida, Otávio ou Elizari, com Gustavo Barreto e Júlio César. A segunda dúvida, Guilherme Parede ou Rodrigo Pinheiro, com William do Bigode e Paulo Vitor. É o provável Coelho esta noite contra o Galo da Pajuçara, rodada 26 da Série B do Brasileirão. Thiago.
1: Boa, Fabrício Calazan. Situação do América, Simões, é jogo a jogo, né? Ainda muito delicada a situação do Coelho. O América até já com pés no chão pensando em montar um time pra Série B, mas enquanto tem água tem que remar, Simões.
2: Ah, sem dúvida, né, Thiago? Mas a situação realmente, 15 pontos de distância pro primeiro time fora da zona de rebaixamento, faltando 13 rodadas. É uma situação dramática do América e eu acho que o mais sensato é realmente já começar a pensar no planejamento da temporada de 2027 com um cenário de Série C.
1: Ê, Coelhão, bora lá, hein? Mas se tiver que cair, cair de maneira honrosa, pelo menos, né? Conquistando vitórias, jogando bem, essa é a esperança do torcedor do Coelho.
2: Agora, preocupante é a aproximação do Atlético com a zona de rebaixamento, tá? Já são 6 pontos só.
1: Tá despencando isso. O Atlético, né,
2: e
1: rapaz?
2: E hoje recebe o vice-líder Vila Nova lá em São João del Rei. Precisa se recuperar, porque o Atlético, até pouco tempo a gente tava falando do Atlético no G6, e o Atlético tá descendo, já é o 13º colocado, só tem 6 pontos de frente em relação ao Ceará, que abre a zona de rebaixamento.
1: Boa, Alexandre Simões, alô esquadrão, alô Atlético em campo, hoje jogo duro, né? Contra o Vila Nova, que se vencer pode até ser líder da Série B, jogo em São João del Rei. Agora, 12:00 com mais 38 minutos pra você ligado no Rádio Esportes. A pergunta do programa de hoje é justamente sobre a Série B do Brasil e sobre esse jogo entre América e CRB. Pra você que se liga na Itatiaia, é o ano, hein? O ano em que América e CRB jogaram e que o Coelhão foi campeão. A saudade! Em que ano o América foi bicampeão da Série B e foi justamente num jogo contra o CRB.
2: Posso dar a dica?
1: Sim.
2: O vice foi o Internacional de Porto Alegre.
1: É verdade, naquele ano o Inter também jogou a Série B do Campeonato Brasileiro. Inter em crise, hein? Ainda não demitiu o técnico Paulo Pezzolano. A cobrança é muito grande sobre o técnico ex-Cruzeiro. Falando do CRB, vamos trazer informações do adversário do América hoje. Quem acompanha o Clube de Regatas Brasil, o Lucas Sanches, tem detalhe. Ô, CRB, hoje não, hein? Hoje não, CRB! Fala aí, Sanches!
4: Alô, Thiago, um abraço pra você, pra quem tá com a gente aqui no Rádio Esportes. O Galo da Pajuçara tá em 6º na Série B, já brigando pelo acesso e ainda pode ganhar mais uma posição nessa rodada. O time só tem 1 derrota nos últimos 9 jogos e na rodada passada, vitória por 2-1 sobre o Criciúma. Pro jogo de logo mais, técnico Fábio Matias tem 2 baixas no time titular. O atacante Thiaguinho está suspenso e o lateral esquerdo Lucas Lovato se recupera de uma lesão muscular. Então, o provável time pro duelo no Rei Pelé tem o Vitor Caetano no gol, a defesa com Kevin, Lincoln, Bressan e o Reverson, meio campo de Pedro Castro, Christopher e também o Danielzinho. Lá na frente, Douglas Baggio, Dadá Belmonte, ex-América e também o Mikael, provável CRB para cima do América, Thiagão.
1: Ai, tomar gol de Dadá Belmonte e Mikael é duro, viu? A galera aqui no YouTube, hein? Bora aí fortalecendo o like. Um abraço ao Silvio Sapateiro lá no São João Batista. Galera, passa lá no São João Batista. O Silvão tá lá com o sonzão da Itatiaia no talo, na sapataria. Muito obrigado, viu, Silvio? Abraçar também o nosso Emerson Pancieri, aniversariante da sexta. Ô, Panci, pagar aquele latão hoje, hein, Pancieri? Parabéns ao querido Emerson Pancieri, aniversariante. Outra aniversariante da semana, nossa colega Beatriz Vidigal, também aqui da Itatiaia, querida Bia, também aniversariante da semana, é a mamãe da Helena. Parabéns a vocês, saúde e paz. Agora, meio-dia com mais 41 minutos.
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1: Oi, Isabela Gouveia. Sextou com feriadão. Trânsito, estradas. Quem pode, pode. Quem pode, vai viajar, né, Isabela? Acho que não é o meu nem o seu caso, minha amiga.
6: Não é, viu, Tiago? E já tem também ocorrência nas estradas, então quem vai viajar vale redobrar a atenção. Boa tarde para você, boa tarde para quem nos acompanha aqui no Rádio Esportes. Na BR-381 tem uma carreta pegando fogo nas proximidades de Nova União, ali pouco antes do trevo de Caeté. A gente já percebe aqui que tem movimentação intensa para quem segue no sentido Vitória, mais de 4 quilômetros de fila, e para quem segue no sentido Belo Horizonte, pelo menos 2 quilômetros de congestionamento. Ainda sem informação sobre feridos, mas trânsito bem complicado, então já vale evitar a 381, a MGC-262 é uma rota alternativa para quem faz esse trajeto, ou também vale desviar por dentro de Taquaraçu de Minas. A gente segue acompanhando essa ocorrência. A qualquer momento, claro, voltamos aqui na programação da Itatiaia. Volto com você, Thiago.
1: 381 sofrido. Obrigado, viu, Isabela? Agora meio-dia e 42. Vamos fazer um intervalo rápido. Na volta, mais do Galo, mais do Cruzeiro. O fim de semana é de Brasileirão aqui na Itatiaia.
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2: Embalado, hein? O Galo tá embalado, o Galo tá invicto. Bora, Galo! Bora buscar mais uma vitória no Campeonato Brasileiro. As informações do Galão da Massa, mais do Galo, com Paulo Azeredo, tá embarcando, hein? Tá na hora do embarque, dá tempo ainda. Fala do Galo aí, Azeredo!
3: Bom, Thiago, de volta aqui de Confins, daqui a pouquinho a gente embarcando já para São Paulo e amanhã tem o Atlético contra o São Paulo na capital paulista, 6:30 no estádio Morumbis. E pra gente finalizar aqui, passando apenas a logística do Atlético, né? Galo que já sabe seu adversário nas semifinais da Copa do Brasil, ainda terá o sorteio do mando de campo, os jogos somente nas primeiras semanas de novembro. O Galo vai pegar o Grêmio, né? No outro lado, Palmeiras e Vasco, é este o caminho da Copa do Brasil deste ano. E para fechar, o Atlético agora nesse momento finalizando o almoço, daqui a pouquinho os jogadores vêm aqui para Confins, tem o voo fretado, o Galo embarcando às 14h30 aqui de Confins, chegando na capital paulista por volta de 15h30. Amanhã é o tricolor do Morumbi, o Galo tentando manter a invencibilidade de 14 jogos na temporada até aqui, Thiago.
2: Valeu, Azeredo. O Alexandre Simões, o Atlético descartou a lesão do Maicon, né, que foi baixa ali minutos antes da bola rolar no aquecimento. Ele havia sentido um problema no dia anterior, tentou jogar, quer dizer, mostra que não é algo tão grave, já que ele quase vai ao jogo, mas o Juan Tressoud, esse sim virou um problema, além do Borbas. Como equilibrar o Barba? Tem essa missão aí de equilibrar o Galo. Afinal de contas, quarta-feira tem Sul-Americana com o Santos, provavelmente sem Neymar, hein, Simões?
4: Exato, Thiago. E lá na Vila Belmiro, né? E o Atlético tem se dado muito bem fora de casa nesse comando do Barba, mas de toda forma não pode abandonar o Brasileirão. É uma tarefa complicada pro técnico do Galo aí. São Paulo tentando se recuperar na Série A do Campeonato Brasileiro. Esteve ameaçado ali de chegar a pé da zona de rebaixamento, deu uma respirada, mas de toda forma, eu acho que assim, as peças, né, que tem entrado no time do Atlético, tem correspondido, né? Você vê o garoto Vitão, o próprio Alan Franco fez um grande clássico e acabou que ele foi o substituto do Maicon, né, com o Natanael entrando na direita, ganhou opções o Barba. E eu tenho certeza que ele vai montar um time forte e competitivo para encarar o São Paulo no Morumbi amanhã.
2: É isso, Galo, pra cima, hein, Galo. Aliás, essa molecada do Galo, ficou ansioso pra ver o Pacini, o Delfim, né, que agora vai ter oportunidade. É um jogo duro enfrentar o São Paulo lá no Morumbi, ver essa maturidade dos meninos, né?
4: Sim, o Pacini, de repente, pode ser até uma opção, né, porque o Lodi é importante demais e o Lodi é impressionante a intensidade dele, né, Thiago?
2: Eu tô pra te dizer que o Lodi, se não for o que mais cresceu com o Barba, é um deles, porque o que o Lodi tá jogando...
4: Não, o Lodi cresceu muito com o Barba e eu acho que assim, o Coelho virou outro jogador.
2: Coelho mudou da água pro vinho, né?
4: Impressionante, né?
2: Impressionante. Agora meio-dia, 50 minutos, estaremos juntos, hein? Transmissão da Itatiaia especial deste sábado. A bola rola 6:30, mas já estaremos no ar com a grande jornada esportiva a partir das 17h. 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Domingo é Mineirão, é Atlético Paranaense. E a sequência do Cruzeiro ontem teve cobrança, né? Já teve pressão, cobrança pra cima dos jogadores do Arthur Jorge. É hora desse time dar uma resposta, Rubens.
5: Pois é, Thiago, momento de alerta total. A diretoria também atenta no dia a dia, na Toca da Raposa. E a gente informava, inclusive, durante, né, o horário político e só para o YouTube da Itatiaia, para você que sempre acompanha o rádio, audiência rotativa, o Cruzeiro informa que o zagueiro Jonathan Jesus, que de certa forma já vinha flertando ali com o departamento médico, ele sai do primeiro clássico com dores no ombro esquerdo, fica como dúvida para o jogo contra o Vasco, vai para o jogo, mas agora o Cruzeiro informa que o diagnóstico de uma lesão na perna em um músculo associado ao tornozelo esquerdo. Não passa o tempo de recuperação. Lembrando, Jonathan, grande destaque do Cruzeiro. O atleta nesta temporada tem 35 jogos, marcou um gol, recebeu a proposta da Real Sociedad da Espanha. E é o cara ali que sempre regula no setor defensivo. É um desfalque para os próximos jogos. E o Cruzeiro vai ter que quebrar a cabeça, porque com o Vidalba sendo uma opção para lateral esquerda, fica ali desfalcado o Cruzeiro no seu setor defensivo. Lembrando, tem o Kevin Coutinho, que é um garoto também do sub-20. Fica a expectativa para ele ser relacionado para a vaga do Jonathan contra o Furacão no domingo na Pampulha. Vai o João Marcelo, que já vem sendo um 12º jogador do Cruzeiro. Fica a expectativa com relação ao Gerson. Dores na coxa direita. É dúvida? Vamos aguardar o Cruzeiro, que tem ainda o sábado finalizando a preparação para o jogo no domingão, 16h, horário bom, promoção, R$40 preço, né? O único preço aí para os sócios. E o Cruzeiro que já vendeu 15 mil ingressos para tentar, né, seguir bem no Campeonato Brasileiro. Lembrando, a equipe é o líder do retorno e o foco é o G4. Final de semana daqueles, viu, Thiago?
2: O Alexandre Simões, a gente já falou aqui de pressão, de cobrança no Arthur Jorge, nos jogadores, mas poxa vida, o jogo é domingo, 16h, importante o torcedor do Cruzeiro abraçar, sabe? Eu sei que a galera tá chateada, o torcedor tá pé da vida, eliminado na Copa do Brasil, mas domingão, 16h, eu acho, especialmente pelo que foi investido, pelo trabalho que faz a SAF do Cruzeiro, o time merece um voto de confiança, um abraço do torcedor, vai fazer bem e vai virar logo a chave. Se deixar pra depois, pode ser pior, Simões.
4: Ah, sem dúvida, né, Thiago? E esse é o grande desafio do futebol brasileiro e a gente precisa romper essa cultura que nós temos aqui, sabe? Nós precisamos ter a cultura. Cara, é um lazer pra família, é uma diversão e eu acho que o futebol é muito isso, tá? O futebol é muito isso e é o momento de o torcedor do Cruzeiro apoiar. É o momento de abraçar, de apoiar, de ir ao Mineirão. A gente sabe que às vezes as pessoas não têm condição financeira de ir, mas quem tiver, vá ao Mineirão, apoie o time, pode cobrar. Isso faz parte também de quem vai ao estádio.
5: E a expectativa, Simões, é realmente de casa cheia, porque todos os setores estão liberados. Então a diretoria está contando com esse apoio.
4: Sim, exato. Então, quer dizer, é o momento. E o time precisa estar na Libertadores do ano que vem. E eu acho que, sem dúvida nenhuma, esse jogo do Atlético do Paraná pode virar essa chave do Cruzeiro. Claro, queria estar nas Copas, já foi eliminado da Libertadores, já foi eliminado da Copa do Brasil. Mas, ô Thiago, buscar. Eu acho que a primeira e a segunda colocação, isso aí do Brasileirão, dificilmente vai deixar de ser Palmeiras e Flamengo, sabe? Mas eu acho que a gente tá vivendo uma era no futebol brasileiro que o terceiro colocado da Série A é quase que um título. Porque a
2: diferença. É muito difícil, cara.
4: É muito difícil. Muito difícil. É muito difícil. A gente tá vendo aqui agora, é a televisão que tá no estúdio aqui, passou ali Palmeiras. Gomes, Piquerez e Arias voltam ao time do Palmeiras. Cara, é desproporcional o Palmeiras e o Flamengo pro resto. Então, o terceiro lugar da Série A do Campeonato Brasileiro, eu acho que é quase um outro título no futebol brasileiro dentro dessa era que a gente tá vivendo aí, desses dois gigantes.
5: E é sempre bom destacar, Thiago, o Cruzeiro é líder do retorno e tenta se manter bem com esse retrospecto em busca do G4, Thiago.
2: Ah, fim de semana, vem o Cruzeirão no domingo. Rubens Júnior hoje vai na Expo 7. Alô, Renatinho, rapaziada da Expo 7. Rubens Júnior, Tinela, Daniel Rodrigues. Ah, timaço hoje na Expo 7. Você vai, Simões?
4: Não.
2: Nem eu, nem você. Não é nosso perfil mais.
4: Vou declinar.
2: Também agradeço.
4: Vou declinar do convite. Mas que Cruzeiro e Atlético do Paraná tem 12 pontos. São os dois times com mais pontos no retorno até agora e se enfrentam domingo no Mineirão, mais um motivo pra turma poder estar lá.
2: Tudo pra ser um jogaço. Alô, torcida do Cruzeiro, bora. Ingresso no precinho aí, ó, o Cruzeiro precisa do apoio do seu torcedor domingo no Mineirão. Vamos fazer um intervalo rápido pra na volta trazer ganhadores do Rádio Esportes e hoje a gente volta já.
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4: O Real Esportes hoje perguntou: o ano em que o América foi bicampeão da Série B foi 2017, foi contra o CRB. Hoje tem CRB e América, 21h30, com transmissão da Itatiaia. O par de ingressos para Cruzeiro e Atlético Paranaense, Luiz Fernando Santos, o capacete da Ávila Motos, Gilberto Arruda Nasce, e os ingressos pro Aquabit, Ana Cristina Gonçalo. Os ganhadores, tranquilo, produção para contato explicando como retirar o seu prêmio. Muito obrigado a você pela companhia, pela audiência. Bom final de semana, feriadão tá aí. A gente segue trabalhando no fim de semana com muito campeonato brasileiro. Obrigado pelo carinho da audiência. Uma ótima sexta-feira. Até a próxima. Valeu, gente!
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6: 1 hora.

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3: 1:11.

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18: 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Poupar um pouco hoje pode significar muito mais do que aquele plano gigantesco para amanhã. Poupar um pouco hoje significa paz para quando você mais precisar.
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9: 12:04.
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4: 12 e 8.

0: 12 e 18.
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8: 2h22.
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8: 12h32.
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5: 12h35.

0: 12h43.
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3: 12:47. 89 FM com conteúdo.

Amado irmão, querida irmã, você que está em sintonia com as ondas da rádio Nova Veredas FM. Boa tarde, meu abraço, que Deus seja a luz da sua vida. Vamos tomar como oração inicial alguns versículos do Salmo 36. Confia no Senhor e faz o bem, sobre a terra habitarás em segurança. Coloca no Senhor tua alegria, e Ele dará o que pedir teu coração. Deixa os cuidados do Senhor o teu destino. Confia nele, com certeza Ele agirá, para brilhar tua inocência como a luz e o teu direito como o sol do meio-dia. Afasta-te do mal e faz o bem, terás a tua morada para sempre. Porque o Senhor Deus ama a justiça, jamais Ele abandona os seus amigos. A salvação dos piedosos vem de Deus. Ele os protege nos momentos de aflição. O Senhor lhes dá ajuda e os liberta. Defende-os, protege-os contra os ímpios e os guarda, porque nele confiam. Glória ao Pai, ao Filho e ao Espírito Santo, como era no princípio, agora e sempre. Amém. Tomando a Bíblia, vamos localizar o Evangelho segundo Lucas, capítulo 5, versículo de 33 a 39. Naquele tempo, os fariseus e os mestres da lei disseram a Jesus: os discípulos de João, também os discípulos dos fariseus, jejuam com frequência e fazem orações, mas os seus discípulos comem e bebem. Jesus, porém, lhes disse: os convidados de um casamento podem fazer jejum enquanto o noivo está com eles, mas dias virão em que o noivo será tirado do meio dele. Então, naqueles dias, eles jejuarão. Jesus contou-lhes ainda uma parábola: ninguém tira retalho de roupa nova para fazer remendo em roupa velha. Senão vai rasgar a roupa nova, e o retalho novo não combinará com a roupa velha. Ninguém coloca vinho novo em odres velhos, porque senão o vinho novo arrebenta os odres velhos e se derrama, e os odres se perdem. Vinho novo deve ser colocado em odres novos. E ninguém, depois de beber vinho novo, vinho velho, digo, deseja vinho novo, porque diz: o velho é melhor. Palavra da salvação. Meu irmão, minha irmã, os discípulos de João são diferentes dos discípulos do João Batista, quer dizer, os discípulos de Jesus são diferentes dos discípulos de João Batista e dos fariseus. Enquanto esses jejuam, intercedem, os discípulos de Jesus festejam, rendem graças, fazem festa. O batismo é um remendo. O batismo é a roupa nova da nova aliança. Os discípulos se alegram pela presença do esposo, vivem a vida nova do seu reino. O jejum é um dos três pilares do mundo. Não só é um dos fundamentos da religião do mundo, mas ainda, o jejum é um exercício que o cristão tem ao seu alcance para exercitar-se na vida cristã, na vivência do Evangelho, no seguimento de Jesus. A passagem do homem velho ou homem novo, muitas vezes, exige violência, ou pelo menos disciplina, renúncia, escolha. O jejum é uma escolha e uma escola. Como faz bem o jejum? Treina, disciplina, leva ao bem-querer, à sobriedade. Durante o ministério público, Jesus e os discípulos não jejuam. Por que será que não jejuam? É a pergunta que intriga os discípulos de João, o austero pregador do deserto, e os discípulos fariseus, os rígidos cumpridores da lei, e as pessoas religiosas em geral. Os discípulos de João jejuam porque para eles a vida é espera do futuro. Os fariseus porque para eles a vida está na observância.
do passado. Para as almas religiosas, o presente, esse vale de lágrimas, é sempre jejum. E a vida está no passado, saudades do que já foi, ou no futuro, desejo que será. Meu irmão, minha irmã, a resposta de Jesus é essencial para responder ao questionamento dos fariseus. O esposo está com eles, o esposo é Jesus. Com Jesus acabou Jesus o jejum e começou a festa de casamento. Não é à toa que o Evangelho de João começa justamente assim: Jesus numa festa de casamento, transformando a água em vinho, de modo que o noivo possa servir por último o melhor vinho. O milagre de Caná não está aí para dizer que Jesus abençoa o casamento ou para mostrar o companheirismo de Jesus que salvou os noivos do apuro. Não. Veja bem, Caná é um símbolo da aliança que Jesus veio realizar com a humanidade toda. Em Jesus, Deus quer casar-se com a humanidade. O começo dos sinais de Jesus, conforme João 2,11, é substituir a água insípida, incolor, inodora, da lei, que ordena, mas não dá capacidade de cumprir, pela ebriedade, capacidade de embriagar do vinho, que é o amor que Jesus vive, com o qual, pelo Espírito, ele veio nos contagiar. Se a alegria não for maior que o peso e a pena, ainda somos escravos da lei. Não conhecemos o amor e o Espírito do Senhor não está em nós. Meu irmão, minha irmã, nós estamos acostumados a pensar

Deus como pai, ou ultimamente também como mãe, que representam aquele amor necessário, indispensável, mas não escondido, de que todos temos necessidade para nascer, viver e crescer. Mas Deus é também esposo, amor livre, que se correspondido nos torna semelhantes a Ele, seus parceiros e parceiras. A vida cristã, porém, nos limites deste mundo e da nossa história individual e coletiva, ainda não é plena. O casamento aconteceu, foi consumado na cruz, mas o noivo agora está ausente. Foi glorificado, não é visível aos nossos olhos. Dispomos apenas de sinais de sua presença, a palavra, os sacramentos, os pobres, onde ele está disponível ao nosso amor. Ele se revela e se vela, se desvela e se vela. É neste regime que vivemos entre a ascensão e a parousia, o regime dos sinais, o regime da fé. Neste intervalo entre a glória, a sua glória e a nossa entrada na glória, é-nos dado saciar o jejum da sua presença no encontro com a sua presença crucificada e ressuscitada, onde ele está conosco até o fim dos tempos. Só então entraremos com ele para as núpcias definitivas. Tomaremos parte num banquete sem fim, na sua perfeita e plena alegria. O jejum que ele espera de nós não é a nossa privação, mas também o nosso dom. Dividir o pão com o faminto, acolher o desabrigado, vestir o nu, quebrar as cadeias que aprisionam os mutilados dessa luta pela vida, verdadeira e permanente guerra, que é a história da humanidade, desfazer todo jugo. Assim, encontrando hoje o irmão desumanizado, vamos encontrar depois o esposo, que se fez homem, que se fez o menor, o mais apagado, o último e servo de todo. Prezado irmão, querida irmã, que força tem a palavra de Deus, hein? Que beleza é a palavra. Exercer com espírito de serviço e com fidelidade a missão, em vez de buscar reconhecimento pelas próprias ações. É a verdadeira vida cristã. Esta tem como centro não as práticas externas, embora sejam importantes, mas a vivência do Evangelho, a qual torna o Cristo presente. Meu irmão, minha irmã, oremos. Deus onipotente, fonte de todo dom perfeito, semeai em nossos corações o amor ao vosso nome, e estreitando os laços que nos unem convosco, fazei crescer em nós o que é bom, guardai com amorosa solicitude que nos destes, por nosso Senhor Jesus Cristo, vosso Filho, que é Deus, convosco vive e reina, na unidade do Espírito Santo, por todos os séculos dos séculos. Amém. Prezado irmão, querida irmã, uma boa tarde para você. Vamos pedir a Deus a bênção. O Senhor esteja a teu lado para te defender, dentro de ti para te guardar, acima de ti para te abençoar, diante de ti para te conduzir. Em nome do Pai, Filho, do Espírito Santo. Amém. Uma boa tarde, meu abraço. Até amanhã, nesse mesmo horário, se Deus quiser.

a mãe que nos rodeia de cuidados, ternura e proteção. Por isso, os consagrados a ela devem deixar-se conduzir para onde ela os quiser levar, fazendo a sua vontade a fim de que, cumprindo este dever, possam, como instrumentos dela, salvar as almas, levá-las para Jesus Cristo. Para Padre Kolbe, sob a proteção da Imaculada, cada etapa deste caminho é um convite a percorrer, testemunhando uma grande verdade. O amor está em todos os lugares. Só o amor constrói e é a única força capaz de se opor ao mal. Consagrado sem limites à Mãe Imaculada e imitando o Padre Kolbe, vivamos o Evangelho até as últimas consequências nesta missão de fé e amor. Amém.

0: produção Milícia da Imaculada.
1: No dia 28 de maio de 1941, Padre Maximiliano Kolbe, trancafiado em um vagão de carga com outros 300 prisioneiros, foi mandado para o campo de concentração de Auschwitz. Ali chegou a noite e na manhã seguinte já havia se tornado o número 16.670. E por ser um sacerdote, foi destinado ao bloco dos trabalhos pesados. Ele carregava dentro de si um tesouro que partilhava com todos: a consagração entrega à Virgem Maria Imaculada, tornando-se propriedade dela, instrumento em suas mãos maternas, fazendo em tudo a sua vontade para fazer a vontade de Deus. Para Padre Kolbe, a Imaculada é

0: Neste momento, unidos pela fé e oração, renovemos com confiança a consagração a Nossa Senhora, juntos com o Padre Mundinho.
1: Virgem Imaculada, minha Mãe Maria, eu renovo hoje e sempre a consagração de todo o meu ser, para que disponhais de mim para o bem de todos. Somente peço que eu possa, minha Rainha e Mãe da Igreja, cooperar fielmente com a vossa missão de construir o reino de vosso Filho Jesus no mundo. Para isso vos ofereço minhas orações, sacrifícios e ações. Coloque em vossas mãos poderosas nossa comunidade, bem como todas as intenções de nossos ouvintes. Ó Maria concebida sem pecado, rogai por nós que recorremos a vós, e por todos quantos não recorrem a vós, especialmente pelos inimigos da Santa Igreja, e por todos quantos são a vós recomendados. E a bênção de Deus Todo-Poderoso, pela intercessão da Santíssima Virgem Maria, em nome do Pai, do Filho e do Espírito Santo. Amém.

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0: Olá, olá, muito boa tarde para você, meu amigo, boa tarde para você, minha amiga, graça e paz e muitas bênçãos de Deus. Estamos começando mais um programa de Bem com a Vida que vai ao ar aqui na Rádio Nova Veredas, todas quartas, quintas e sexta-feira. E hoje é sexta-feira, vamos com a graça de Deus, queremos que a sua sexta-feira seja excelente, se preparando aí para o final de semana e para estar conosco. Vamos ficar juntinhos até as 4h20 aqui no De Bem com a Vida. E quem está aqui comigo para ajudar na programação é ele, Thales Tavares. Boa tarde, Thales.
1: Boa tarde, Padre Luiz Paulo. Vamos com Deus. Agora já são 3 horas mais 11 minutos. Chegou sexta-feira, Padre Luiz Paulo.
0: É, eu estou de bem com a vida. E você?
1: Também, com certeza.
0: E com certeza nós queremos que você que está aí do outro lado também esteja de bem com a vida. Por isso que a graça de nosso Senhor Jesus Cristo, o amor do Pai e a comunhão do Espírito Santo esteja com você, com a sua família, no seu trabalho, no seu lazer, em todos os lugares, por onde você passar e estiver, que a graça e a paz de Deus esteja com você, tá certo? E nós estamos no mês de setembro, mês da Bíblia, mês de nós dedicarmos um pouco mais à leitura da palavra de Deus e à compreensão, e mês de nós lermos o profeta Daniel, minha gente. Você já se organizou para ler o profeta Daniel? É, na última semana nós estaremos falando aqui sobre esse profeta, tá certo? Por isso gostaria muito que você lesse, né? Fosse lendo. São 14 capítulos, então se organiza aí para ler, tá bom? E o tema do nosso programa hoje, nós vamos falar sobre as orientações da nossa diocese, né, sobre as eleições de 2026, ou seja, né, essas orientações da diocese aqui de Luz, são também orientações que nos é dada pela CNBB, né? Então vamos ficar bem atentos aí para nós entendermos e compreendermos o que a nossa igreja fala a respeito, né, da política, ou seja, da orientação para nós sabermos escolher bem as pessoas que nós vamos escolher daqui um mês. É exatamente, de hoje a um mês nós estaremos escolhendo algumas pessoas para nos representarem. Então, portanto, você não vai escolher qualquer pessoa, não é verdade? Para isso, então, vamos ver quais são as orientações da nossa diocese, quais são as orientações da igreja, e para nós que somos cristãos,

Então, católicos, né, o que elas nos dizem. E lá no quadro De Bem com a Vida, no grupo, né, De Bem com a Vida, com o padre Luiz Paulo, está rolando uma enquete lá, né, e você pode participar dessa enquete. Mas para você que não está lá no grupo, eu vou falar aqui o que trata. Na enquete eu fiz uma pergunta, a pergunta é essa: para você, qual deveria ser a principal contribuição da igreja nas eleições de 2026? Então preste atenção, olha, para você, qual deveria ser a principal contribuição da igreja nas eleições de 2006? Então tenho lá algumas opções, são seis opções. A primeira opção, né, que você pode, né, marcar se você achar que a contribuição da igreja seria formar a consciência dos eleitores, ou, né, defender a dignidade humana e o bem comum, se você achar que é essa a contribuição da igreja. Ou se você achar que a contribuição da igreja é combater a corrupção nessas eleições. Se você achar que a contribuição da igreja nas eleições é promover o diálogo e diminuir a polarização, marque essa questão. Agora, se você que o papel da igreja, a contribuição da igreja seria orientar sobre as questões morais, marque esta questão. Agora, se você achar que a contribuição, né, da igreja seria não participar dos debates eleitoral, marque essa opção, né? Assim, nós vamos sabendo, né? Vamos formando a nossa própria consciência, vamos dizer assim, e saber qual que é a sua opinião a respeito da igreja, o que que a igreja deveria contribuir, como que ela deveria contribuir nessas eleições de 2026, que é daqui um mês exato. Enquanto você se prepara para participar da enquete, já tem muita gente aqui participando da enquete, tá certo? Só falta você que ainda não participou. Você pode mandar então aqui a sua mensagem para o WhatsApp do Padre Luiz Paulo, o WhatsApp da rádio também, né, dizendo como é que você acha que a igreja deveria participar dessas eleições, né? E também fazendo seu pedido musical, mandando seu recadinho, enfim. Enquanto você se prepara para isso, já que nós estamos no mês da Bíblia, nós vamos ouvir a música Bíblia, né? Eu Sou a Mensagem, uma música linda que vai nos ajudar a entrar nesse contexto de que nós estamos falando. Vamos ouvir.

0: Muito bem, linda canção aí, né, nesse início de programa, para abrir aqui, né, essa perspectiva nossa, né, do assunto e também porque nós estamos no mês da Bíblia, né, no mês da Bíblia, e nós não podemos deixar, claro, de estar sempre sintonizado com aquilo que a igreja nos orienta, né, para este mês, né. Quero cumprimentar a minha amiga Cidinha, ela está dizendo, boa tarde, não esquece de entregar o chaveiro para o Thales. Vou entregar sim, só que eu esqueci hoje, amanhã eu tenho que trazer, depois vou lá pegar. Tá bom, Cidinha? Um grande abraço para você, que Deus te abençoe. E também quero cumprimentar os aspirantes, né? Os aspirantes lá em Manhumirim, que estão trabalhando, o momento do trabalho agora, mas estão ouvindo, né? O padre, estão ouvindo aqui a programação e o Carlos está pedindo a música, né, do padre Zezinho, Nênia, né? Por um povo perdido. Quem sabe daí nós vamos daqui a pouco, né, passar a organizar. Se a gente não passar hoje, a gente passa semana que vem. Viu, Carlos? Muito obrigado pela sua colaboração, pela sua indicação. E é sempre muito bom, tá certo? Quero cumprimentar você que está participando da enquete. É isso mesmo. Vamos ver quem é que está lá na enquete. A enquete hoje, né, nós estamos tratando sobre algumas orientações. Vamos tratar no programa de hoje das orientações que a nossa igreja diocesana nos dá, né, em vista, né, das eleições de 2026. E aí, lá na enquete, nós estamos, né, perguntando assim, para você, qual deveria ser a principal contribuição da igreja nas eleições de 2026? E aí, então, vamos ver quem é que está participando aqui. Olha só que bacana, né? Quero cumprimentar, então, a minha amiga Rita, aqui de Bom Despacho, que está participando. Outra Rita, a Rita Gomes, lá de Maracanaú, no Ceará, o Alair Couto aqui de Bom Despacho, também a Maria de Lourdes aqui de Bom Despacho, a irmã Wanda também aqui de Bom Despacho, a Maria Aline lá do Ceará, a Toninha do Bom Despacho, o meu amigo Rubens Sebastião, sempre participando das enquetes, a Zélia lá de Mato Grosso, o Afonso Dornelas de Manhuaçu, a Tânia, minha amiga Tânia, lá de Maracanaú, Ceará, Alexandre Scolaric, de Matozinhos, Vicentina, aqui de Bom Despacho, a Terezinha Pereira, lá de Teresópolis, Nova Friburgo, a Maria, lá de Matozinhos, a irmã Terezinha, sempre participando, a aniversariante de hoje, a Luísa Garbazzi, aqui de Bom Despacho, parabéns, viu, Luísa? Muitos anos de vida e felicidade, com muitas bênçãos de Deus na sua vida, tá certo? A Joana Oliveira, aqui de Bom Despacho, a Jaqueline Mirtes, também aqui de Bom Despacho, e Valdo Ferreira, aqui de Bom Despacho, minha amiga Cidinha, lá de Santa Gertrudes, participando aqui da enquete, e ainda participando da enquete, Alcínio Felipe, aqui de Bom Despacho, o Sérgio Perneari, meu amigo lá de Nova Monte Verde, olha só, que coisa boa, grande abraço, meu amigo, saudade de tu. Maria Lúcia Gontijo, aqui de Bom Despacho, a Jandira, aqui de Bom Despacho, a Vera Cansada, aqui de Bom Despacho, também participando ainda da enquete, Valtair Taveira, de Matozinhos, a Maria Lenice, o Thales Tavares, aqui de Bom Despacho, quem está participando da enquete também, o meu amigo, o professor Carlos, aspirante sacramentino, e o meu compadre Luiz, lá de Ribeirão das Neves, todos participando aqui da enquete, e você também pode participar, tá certo? É só você participar do grupo de Bem com a Vida com o Padre Luiz Paulo lá no WhatsApp. Se ainda não participa, olha, participe, é muito bom, né? A gente está sempre interagindo com você, né? E conversando, vendo a sua decisão, vendo a sua resposta, e isso é muito bom, tá? A minha amiga Cidinha está dizendo, boa tarde, Padre Luiz Paulo, um abraço ao senhor e ao Thales, olha, muito obrigado mesmo. Então, meu amigo, minha amiga, vamos então para o assunto de hoje, que é um assunto assim meio delicado, podemos dizer assim, mas nós precisamos tratar dele, né? Porque às vezes a gente fica com medo ou com receio de tratar de assuntos delicados, são eles que nos pegam, vamos dizer assim, olha, a Igreja Católica, ela não indica um partido ou candidato específico para ninguém, Em geral, ela orienta os católicos a participarem das eleições de forma consciente, colocando o bem comum e a dignidade humana acima de interesses pessoais ou partidários. Em vista disso, nós temos aqui um panfleto, né, que a nossa diocese, a Diocese de Luz, né, ela preparou para orientar a nós cristãos católicos. E esse panfleto vou colocar na igreja ainda hoje, mais tarde, né, para que você possa, né, pegar. Você que vai aqui à Igreja Matriz, aqui de Bom Despacho, né, então vai estar lá disponível lá esses panfletos para que você possa levar para casa, ler com cuidado e vendo quais são as orientações que a nossa diocese dá para todos nós. Mas, enquanto isso, vamos ver algumas coisinhas que são importantes e que está no panfleto, tá certo? Olha, o povo brasileiro, né, escolherá neste ano de 2026, né, o presidente da República, nós sabemos disso, né, os governadores dos estados, senadores, deputados federais e também deputados estaduais. A Igreja, como mãe e mestra, tem o dever de oferecer sua contribuição específica através da formação ética e de critérios de discernimentos coerentes para que cada cidadão escolha bem os seus candidatos. Olha, meus amigos, minhas amigas, nós temos que escolher bem os nossos candidatos. Por isso, a Diocese de Luz, né, elaborou, né, este material, né, que vai estar disponível lá na Igreja Matriz, com orientações e critérios, né, para ajudar a nós cristãos a cumprir, né, o nosso dever eleitoral com consciência e responsabilidade, porque a política é a forma mais sublime de exercer a caridade. Olha só que bacana, né? A política é a forma mais sublime de exercer a caridade. Jesus, ele, ao anunciar o reino, nos deixou um critério claro e inegociável, minha gente, que é justamente amar a Deus sobre todas as coisas e ao próximo como a si mesmo. Está lá no Evangelho de Mateus, né? Agora, não se trata de uma sugestão, mas de um mandato, minha gente. Em meio, então, às tantas divergências políticas, sociais, ideológicas ou até mesmo culturais, nós, cristãos, nós não podemos abrir mão, né, deste mandamento. Amar a Deus sobre todas as coisas e ao próximo como a si mesmo, tá? A fé cristã não combina com intolerância, não combina com ódio, não combina com violência, não combina com agressão e muito menos não combina com divisão. Veja bem, amar a Deus sobre todas as coisas e ao próximo como a si mesmo. Então, seguir Jesus não é apenas ouvir o que ele diz, mas colocar em prática aquilo que ele pediu. E não se exige radicalismo agressivo e nem posturas extremadas. O evangelho não é vivido no ataque, né, mas na coerência e no testemunho, minha gente. Como ensina a Santa Teresa de Calcutá, olha só o que ela diz: se não tivermos paz, é porque esquecemos que pertencemos uns aos outros. Acho que vale até a pena a gente notar e fazer um cartaz bem bonito, né? Se não tivermos paz, é porque esquecemos que pertencemos uns aos outros. Ninguém é uma ilha, né? Nós pertencemos uns aos outros, né? Tomemos então, meus amigos e minhas amigas, querido ouvinte, né, cuidado, né, com o que falamos, publicamos e reagimos. Antes de falar, antes de publicar qualquer coisa, antes de reagir, é necessário o exercício de consciência cristã. Isso mesmo, né? O filósofo Sócrates nos ajuda nesse discernimento através do crivo das três peneiras, que são elas: verdade, bondade e necessidade. Então, antes de você, né, publicar qualquer coisa, comentar alguma coisa, procure, né, passar nessas três peneiras. Será que é verdade? Né? É bondade? Ou é necessidade? Sim, sim, não, beleza. O que vou dizer é verdade? Né? O que vou publicar é bom? O que vou reagir é necessário? Se a resposta for não, talvez o silêncio seja mais evangélico do que a palavra. Né? O silêncio muitas vezes também é caridade. Tá? Assim, meu amigo, minha amiga, né, depois de um discernimento autêntico, se o que deseja falar, publicar e reagir não passar pelas peneiras da verdade, da bondade, da necessidade, não conte. Será um fake news, uma fofoca, a menos que para envenenar, né, o ambiente e fomentar a discórdia entre as pessoas. Então, dito isso, vem aqui, né, alguns critérios, né, para a escolha dos candidatos. Mas eu vou deixar para falar para você sobre esses critérios daqui a pouquinho, porque agora é hora de nós ouvir música boa. E nós vamos ouvir Adoradores, né, cantando Tua Palavra. Lembrando a você que nós estamos no mês de setembro, mês da Bíblia e mês de nós lermos a Palavra de Deus como indicação, né, que nós precisamos ler este ano, é o profeta Daniel. Vamos ouvir então,
1: Padre Luiz Paulo,
0: Tua Palavra.
1: Mas antes, abração para a Regina. Alô, Regina, lá no São Vicente, Padre Luiz Paulo.
0: Ô, coisa boa.
1: A Regina, valeu, do bairro São Vicente, está ouvindo a gente e falou que o programa está ótimo, está excelente nessa sexta-feira maravilhosa, viu, Padre Luiz Paulo?
0: Então, vamos aproveitar e falar de outros recados aqui, né? Quero cumprimentar, já cumprimentei, mas quero, né? Ela mandou um recadinho aqui, a Luísa Garbazzi, dizendo: boa tarde, Padre Luiz Paulo, estou aqui vivendo o dia de bem com a vida, mas ainda agora pelo privilégio de receber os parabéns ao vivo. Muito obrigado, um abraço. Então, vai a música também, ô Luísa, a música linda que eu escolhi aqui, parabéns novamente. Também, o meu amigo Afonso Dornelas, ele diz assim: olha, te ouço quase todos os dias, uma pena que a renovação carismática da pessoa do Eros Bernardino faz tão mal, meu Deus do céu, né? Prega, canta, vive outro mundo. Obrigado por meu nome na enquete de hoje. Tinha que ter duas opções, né? Um grande abraço, deixa eu passar lá para o seu programa. Opa, muito obrigado. Ele está dizendo de bem com a vida e está muito bem, as músicas são bonitas. Obrigado, Afonso, que Deus te abençoe muito. Também, quem está aqui cumprimentando aqui é o meu amigo Sérgio Parnelari, né, lá de Nova Monte Verde. Ele diz: parabéns pelo trabalho, Luiz Paulo, né? Deus continue sempre te abençoando com muita força, saúde para conduzir o rebanho de Deus. Saudades também sempre. Um grande abraço para você, tá certo? Deixa eu ver se tem mais algum recadinho. Não, por hora é ó. Então agora vamos ouvir a música, né, aí dos Adoradores, né? Tua Palavra, linda canção, e quero, né, vamos oferecer para a Luísa que está ouvindo.

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17: Muito bem, meu amigo, minha amiga. Hoje sexta-feira, né? É dia 4 de setembro. É, já estamos no dia 4, minha gente. Que coisa boa. Só agradecer a Deus.
18: Como, né? Passa rápido, Padre Luiz Paulo.
17: Passa rápido. Muito rápido. E hoje é o 62º programa, né, que a gente faz aqui ao vivo. Isso é muito bom, né? E, portanto, quero agradecer a você pela audiência. Falando em agradecer pela audiência, né, quem eu quero ler o recadinho da Admed Alto Jequitibá. Ela está pedindo a bênção, Deus te abençoe, e ela está dizendo: Padre, estou te ouvindo, passa a música, se puder, a música Quem Disse Que Tem Fé. Aí, ela é muito linda, então marca aí Thales, né, Quem Disse Que Tem Fé, a pedido da Admeia. Daqui a pouco a gente passa, tá certo? A Cidinha, lá de Santa Gertrudes, ela está pedindo a música Força e Vitória, né, marca aí também, viu, Thales? Se der tempo a gente passa, né, música Força e Vitória. Também quem está na sintonia, minha amiga Isabel. Ela está dizendo boa tarde. Ela está dizendo, eu e o João estamos aqui ligadinho no programa maravilhoso de Bem com a Vida. Estamos lhe mandando um abraço. Um grande abraço para você também, viu, Isabel? Para o João. Que Deus continue abençoando muito, né, a cada um de vocês. A minha amiga Terezinha, ela está dizendo assim, boa tarde, Padre Luiz Paulo, boa tarde a todos da Rádio Nova Veredas. Padre, vou pedir uma música com o Padre Zezinho, Pegada na Areia. Não sei se nós temos, viu, ô Terezinha, mas a gente vai dar uma olhadinha aí, viu aí, ô Thales, marca aí, Pegada na Areia com o Padre Zezinho. Mas na verdade eu acho que é Padre Antônio Maria, né, mas tudo
6: nós
17: bem.
6: Nós temos com a Vera Lúcia, Pegadas na Areia.
17: Ah, então, olha, a gente não tem com o Padre Zezinho nem com o Padre Antônio Maria.
6: Mas tem com a Vera Lúcia.
17: Mas tem com a Vera Lúcia, que é linda também, tá bom? A gente vai dar, marcou aqui, daqui a pouco a gente passa, né, para vocês aí os pedidos musicais. Que coisa boa, que bom que vocês estão, né, participando, né, pedindo, interagindo. Isso é muito bom. Falando em interagir, vamos lá no quadro, né, no grupo, né, de Bem com a Vida com o Padre Luiz Paulo, na enquete. Muita gente participando, graças a Deus, dando a sua opinião, né, a respeito da participação da igreja na política deste ano. Então eu quero cumprimentar a minha amiga Geraldinha, lá de Matozinhos, ela está participando, a Dora também está participando, a Isabel Almeida, lá de Maracanaú, no Ceará, a Maria de Fátima também participando aqui conosco, muito obrigado, tá? A Maria do Carmo também participando aqui, muito obrigado, que Deus abençoe a vocês, né, pela participação, né, pelo envolvimento aqui na nossa enquete, tá certo? E para que você saiba o que está rolando aqui, deixa eu ler aqui para você. Então, na enquete, tá, eu fiz a pergunta, na verdade, no grupo de Bem com a Vida com o Padre Luiz Paulo, na enquete eu fiz a pergunta, para você, qual deveria ser a principal contribuição da igreja nas eleições de 2026? E aí, então, tem as opções, são 6 opções que você pode colocar. Por enquanto, a maioria das pessoas que estão participando, elas acham que a contribuição da igreja esse ano nas eleições deveria formar a consciência dos eleitores. A maioria está achando que os eleitores não estão muito conscientes, né? Aí, em segundo lugar, está ficando aqui, né, defender a dignidade humana e o bem comum, né? Aqui algumas pessoas. Algumas outras pessoas, em terceiro lugar, estão dizendo que é combater a corrupção. E aí, depois dessas 3 primeiras, vem aí promover o diálogo e a diminuir a polarização. Uma outra opção é orientar sobre as questões morais. E a última opção é não participar do debate eleitoral, né? Então, né, você pode participar escolhendo qual é a sua opinião, porque ela é importante para que a gente tenha uma visão, né, por onde nós estamos caminhando, enfim. E quero, então, agora, né, abrir o espaço para nós falarmos um pouquinho, né, sobre os critérios, né, para a escolha de candidatos, conforme as orientações que nós recebemos do nosso, né, do nosso bispo, né, as orientações diocesanas que nós recebemos, que você, né, terá a oportunidade de ter, principalmente você que participa da Igreja Matriz aqui em Bom Despacho, ter em mãos essas orientações. Então, segundo o panfleto, diz assim para a gente, olha, é necessário discernir o perfil ético e as verdadeiras motivações dos que se apresentam como candidatos. É preciso se perguntar por que e para que os candidatos aspiram ao poder? E ainda, por que querem se manter no poder? E ainda, qual é a prática do poder como serviço ao bem comum? E aí então vem os critérios. Primeiro critério, conforme as orientações que recebemos, é sobre a dignidade humana. Então, qual é a posição do candidato em relação à dignidade da pessoa humana e da vida? Em todas as suas manifestações, desde a sua concepção e o seu desenvolvimento com dignidade, até o seu fim natural com a morte. Então, o primeiro critério que nós somos convidados a olhar nos candidatos é sobre a dignidade humana. O segundo critério, minha gente, é sobre a honestidade e a sua trajetória de vida. Nós temos que olhar a honestidade do candidato e a sua trajetória de vida. De onde que ele veio, o que fez, enfim, né? Já foi envolvido em casos de corrupção? Seus interesses estão voltados para a coletividade e comprometido com a justiça social? Então, se pergunte, né, sobre esse, o candidato que você escolher está ligado a isso. O terceiro critério, minha gente, é sobre as suas capacidades, ou seja, as capacidades daquelas pessoas que nós iremos eleger. O candidato tem preparo para assumir a função almejada? Ou se camufla em interesses particulares como um oportunista sem compromisso com o bem comum? Então veja bem, né? Tenta, né, fazer essa pergunta em torno do candidato. Quarto critério importante é sobre a família. Né? Os valores do candidato sobre família refletem aqueles que você defende para a sua família? Né? Ele tem uma história de vida que mostra coerência e compromisso com o bem? Então dá uma olhadinha, pergunte, veja aí. O quinto critério, minha gente, conforme as orientações, é sobre o diálogo e a paz. Como o candidato trata os seus adversários? Ele sabe dialogar e respeitar quem pensa diferente ou prefere agredir e fomentar o ódio? Temos que ficar atento a isso aí, tá certo? A gente quer paz e não guerra, né? Sexto critério é sobre o bem comum. Os projetos que o candidato propõe beneficiam a todos, especialmente os mais vulneráveis? São perguntas que nós devemos fazer. Sétimo critério, minha gente, é sobre a casa comum, ou seja, sobre o planeta, sobre a Terra. O candidato demonstra compromisso com o cuidado da casa comum, promovendo políticas que integrem desenvolvimento sustentável, justiça social e preservação ambiental? Reconhece a relação entre degradação ambiental e sofrimento dos mais pobres? Pois bem, por fim, em nome de Deus, um pedido, diz aqui o panfleto. Não deixemos que as nossas opções políticas pessoais interfiram em nossas famílias e em comunidades, que são sagradas. Como discípulos de Jesus, a nossa política primeira é servir ao reino de Deus e tornar Jesus Cristo conhecido, amado e seguido. Que o Espírito nos ilumine para que, com o voto responsável, colaboremos com a paz que o Brasil e o mundo tanto precisa. E aí, a escolha é cada um de nós. Então precisamos ter bem atentos, a esses critérios aí, que a nossa diocese elaborou para que nós pudéssemos, olhar com muito carinho. Quero cumprimentar os meus amigos, lá do Ceará, o Neto lá de Maracanaú e a Cláudia de Fortaleza, que está participando aqui da enquete. Muito obrigado. E vamos então agora atender o pedido musical. O meu amigo Sérgio, lá da Nova Monte Verde, ele pediu uma música com o padre Luiz Paulo. E também a Toninha aqui, de Bom Despacho, ela quer ouvir a música de Gota em Gota com o padre Luiz Paulo. Então, Sérgio, vou passar essa música aí para você também e para todos os ouvintes. É uma música de criança, infantil, mas alegre. É assim que nós precisamos ser, já que nosso programa é De Bem com a Vida. Então, quero que você fique de bem com a vida, você ouvinte que está aí. Vamos ouvir então, bem alegre, a música de Gota em Gota.

Muito bem, muito bem, né? Aí ouvimos aí a música de Gota em Gota, atendendo, né, o pedido musical do meu amigo Sérgio, lá de Nova Monte Verde, no Mato Grosso, e também a Toninha, aqui de Bom Despacho. Estamos lembrando a você, queremos lembrar, né, que nós estamos no mês de setembro, e o mês de setembro é mês de nós lermos a Bíblia, não só meses, né, só no setembro que a gente lê a Bíblia, né? A gente lê a Bíblia todos os dias, devemos ler, mas no mês de setembro a nossa igreja nos orienta, e este ano é o profeta Daniel. É uma linda história, né, de um profeta Daniel. Então tira o seu tempinho, né, para escutar ou para ouvir ou para ler mesmo, e no final do mês nós vamos tratar desses assuntos aqui, né? O tema de hoje do nosso programa trata sobre as orientações que nós cristãos precisamos ter, que nos é dado pela CNBB, pela nossa diocese, para a escolha dos nossos candidatos, alguns critérios, né? E agora eu quero falar de alguns princípios, né, normalmente destacados pela igreja quando nós escolhemos as pessoas. Pode ser que algumas coisas já tenham falado, né? Então, primeira coisa, meu amigo, minha amiga, você que está nos escutando, nós temos que votar com consciência, né, procurando conhecer as propostas e o histórico dos candidatos. É claro que é meio difícil, sabe? A gente também nem tem muita paciência, mas nós precisamos fazer isso, tá? Né? Votar com consciência, saber em quem nós estamos votando. Depois, né, a busca do bem comum, e não apenas vantagens pessoais ou para um determinado grupo, né? Ficar atento a esse respeito. Nas pessoas em quem eu vou votar, ele pensa no bem comum, né? Pensa nas pessoas. Depois, considerar a dignidade de toda pessoa humana, especialmente dos mais vulneráveis. É, porque o candidato, né, aquele que forem eleitos, os que forem eleitos, a missão deles é cuidar dos mais pobres, é cuidar daqueles que necessitam e precisam, né, e não se enricar ou cuidar dos mais ricos, né, seria um contrário àquilo, né, que reza, né, as coisas, né? E além disso, avaliar questões como a justiça social, defesa da vida, defesa da família, a liberdade religiosa, educação, saúde, trabalho e combate à pobreza, né, à luz da doutrina social da igreja, né? Então, o candidato que você está escolhendo, ele conhece a doutrina social da igreja? Ele é uma pessoa cristã? Né? Uma pessoa que participa, que tem princípios? Né? É bom a gente perguntar sobre isso, né? Além disso, não votar simplesmente por amizade, pressão, troca de favores ou promessa de benefícios pessoal, tá, minha gente? Jamais, né? Depois, rejeitar, minha gente, a corrupção, né, a compra de votos e qualquer forma de manipulação eleitoral. Entender que nenhum candidato ou partido representa integralmente a fé católica, é claro, né? Agora, o eleitor deve fazer um discernimento responsável. Além disso, né, respeitar quem faz uma escolha política diferente, evitando transformar divergências eleitorais em conflito entre cristãos, né? Então, é muito, muito estranho. As pessoas às vezes dizem, né, católico vota em católico. Né? Então, né? Evangélico vota evangélico. Né? Não, gente, pelo amor de Deus, nós temos que votar nas pessoas, né, que defendem o princípio comum. Né? Né? Não porque é católico, às vezes é católico, mas não vive a catolicidade ou a doutrina da igreja, ou fica até falando mal do Papa, né, do bispo. Né? A gente tem que ter essas coisas aí, tá, minha gente? Né? Agora, um princípio importante da doutrina católica é que a igreja ofereça critérios morais, né, para o discernimento, mas não substitui a consciência do eleitor, né? A consciência é sua, né? Agora, é claro que a igreja ajuda, né, a nós pensarmos, como esse panfleto, né, que a nossa diocese elaborou e que é para você olhar com muito carinho, né? Muito bem, dito isso, vamos ouvir mais uma música atendido de pessoa. Vamos atender, vamos ouvir a música que a minha amiga Terezinha pediu, né? Pegadas na Areia, com Vera Lúcia. Ela pediu com o Padre Zezinho, mas nós não temos. Vamos passar com Vera Lúcia. Vamos ouvir.

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10: 4:04.
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Muito bem, ouvindo aí essa música linda, né? Força e Vitória com Eliane Ribeiro, né? Essa música é muito linda, linda mesmo, né? Vale a pena ouvir. Obrigado, Cidinha, né, por ter indicado essa canção aqui para todos nós, tá certo? Quero ler aqui, aliás, agradecer a você pela participação aqui na enquete, gente. Muita gente participando. Quero mandar um abraço aqui para os que estão chegando agora: o Clésio, o Éder, lá de Manhuaçu, o Flávio Mamédio também chegando, muito obrigado. Também o Geraldo Jaime de Matozinhos, o Valtair Taveira também de Matozinhos, chegando aqui participando desta enquete, né? E a maioria das pessoas, né, estão dizendo aqui para mim, dos que participaram da enquete, minha gente, que a contribuição da igreja para com as eleições deste ano de 2026 deveria formar.

0: a consciência dos eleitores. Ou seja, então, né, tem um grande número de pessoas que acham que os nossos eleitores não estão muito conscientes, né, gente? Somos nós, hein? Nós precisamos tomar mais consciência, né? Adquirir mais do consciência. Quem sabe ler um pouco mais a Bíblia, ouvir as orientações que a igreja está dando, vai nos ajudar, né? Segundo lugar, então, na enquete é defender a dignidade humana e o bem comum. E em terceiro lugar, combater a corrupção. Essas seriam as três principais contribuições da igreja nas eleições deste ano de 2026. Então, portanto, daqui a um mês nós estaremos escolhendo os nossos representantes. É bom então ter os critérios, né, os bons critérios para a gente ver, levar isso em consideração, tá certo? 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E quero ainda lembrar a você, né, da nossa leitura que nós precisamos fazer este mês do profeta Daniel, tá? Porque é muito importante quando a igreja nos orienta e que a gente vai. E no, na última semana do mês, né, eu estarei, né, aqui aprofundando com você a leitura. Então é importante, né, que você escute, né, ou que você não, que você leia, né, leia o profeta Daniel. São 14 capítulos. Tenho certeza que você vai gostar muito, muito mesmo, tá? 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Quero falar para você da festa da Nossa Senhora do Rosário, lá no Engenho do Ribeiro. Hoje, né, está começando a novena Nossa Senhora do Rosário, tá? Então você pode participar, você que gosta de participar. E o encerramento da novena será no dia 12, e no dia 13 teremos a missa final de encerramento às 15 horas, tá? Mas tem que toda uma programação para o dia 13, às 7 horas da manhã, chegada das congadas, 7h30 café com as congadas, 12 horas almoço das congadas, às 15 horas missa. E após a missa, procissão, né? Após a descida dos mastros. Tá? Então, um pouco da programação da festa de Nossa Senhora do Rosário, lá no Engenho, né, que é chamado Festa do Reinado. Chegamos ao final do nosso programa. Quero convidar você, né, para rezar comigo a oração que o Senhor nos ensinou, também uma Ave Maria, né, colocando nas mãos de Deus, de Nossa Senhora, esse povo, né, que precisa de mais conscientização, né, para votar, né, direitinho, né, conforme aqui a enquete dá para a gente entender que essa é o trabalho que a nossa igreja precisa desenvolver. Reze comigo. Pai nosso,
1: Que
0: que
1: estais
0: estais
1: no
0: nos
1: céu,
0: céus,
1: santificado
0: santificado seja
1: seja
0: o
1: o
0: vosso
1: vosso
0: nome.
1: nome.
0: Venha a
1: Venha a
0: nós
1: nós
0: o
1: o
0: vosso
1: vosso
0: reino,
1: reino,
0: seja
1: seja
0: feita a
1: feita a
0: vossa
1: vossa vontade,
0: vontade, assim
1: assim
0: na
1: na
0: terra
1: terra
0: como
1: como
0: no
1: no
0: céu.
1: céu.
0: O pão nosso de cada dia nos dai hoje, perdoai as nossas ofensas, assim como nós perdoamos a quem nos tem ofendido. E não nos deixeis cair em tentação, mas livrai-nos do mal. Amém. Ave Maria, cheia de graça, o Senhor é convosco. Bendita sois vós entre as mulheres, bendito é o fruto do vosso ventre, Jesus. Santa Maria, Mãe de Deus, rogai por nós, pecadores, agora e na hora de nossa morte. Amém. Coração eucarístico de Jesus, tende piedade de nós. Nossa Senhora do Santíssimo Sacramento, rogai por nós. Venerável Júlio Maria, rogai por nós. Enviai, Senhor, operários à vossa messe, pois a messe é grande e poucos são os operários. Olha, gostaria de ler finalmente aqui o comentário que uma das ouvintes, ouvindo o programa de hoje, a Erlen, aqui de Bom Despacho, ela diz assim: Padre Luiz, se nossos candidatos tivessem pelo menos quatro qualidades que o senhor leu, né, qualquer um ia governar o Brasil do jeito que precisamos, com seriedade e respeito aos cidadãos. Né? Bacana, muito obrigado. Né? Pois é, né, quem sabe um dia nós possamos, né, ter pessoas mais conscientes nesse sentido. E eu quero deixar rolando a última música a pedido, né, do Carlos, aspirante sacramentino. Ele pediu a música Nênia, por um povo ferido. Essa música é do Padre Zezinho, é música recente, eu não conhecia. Mas aí nós abaixamos aqui, nós temos aqui na rádio, vamos passar e deixar tocando para você. Né? Que Nênia, para quem não sabe, é um lamento, tá, minha gente? Um lamento por um povo ferido, mas tá, tem tudo a ver com aquilo que nós dissemos aqui no programa de hoje, tá? E na semana que vem a gente volta, porque nós estamos terminando. Hoje é sexta-feira, né, Thales?
1: Sim, sim.
0: Mas semana que vem estaremos aqui.
1: Se Deus quiser, a partir de quarta-feira. Quarta-feira vai dar dia 9, Padre Luiz Paulo, se Deus quiser.
0: Depois de um feriado, hein?
1: Sim.
0: Ó, prepare, porque o programa vai estar super especial. Quarta e quinta e sexta, você sabe. Aquele encontro marcado aqui com o Padre Luiz Paulo no programa De Bem com a Vida, que é transmitido pela Nova Vereda FM. Um grande abraço, desejo a você já um ótimo final de semana e logo após Nênia por um Povo Ferido, você continue sintonizado aqui na Nova Veredas, no programa Essência Sertaneja com Rose Mesquita, que é sempre um programa super especial, imperdível. Tchau, tchau, minha gente, fiquem todos com Deus. Música.

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5: 4:39.

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2: Ei, galera, e aí, me conta, como é que você tá? Tá tudo bem, tudo legal, tudo em cima, na Santa Paz, que coisa boa, hein? Tô aqui, gente, aí eu vou aqui. Olha, gente, o nosso programa Essência Sertaneja, até às 18 horas, com oferecimento Cicobi Crédito Bom, mais que uma escolha financeira, produtos Rocinha, que é o sucesso na sua cozinha. 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Nosso programa Essência Sertaneja abraça você em casa, você no seu trabalho, você nas ruas com seu foninho de ouvido, você no seu carro nos dando carona, nas comunidades rurais, cidades vizinhas, nas estradas da vida. Aos nossos amigos internautas em qualquer lugar do mundo, obrigada sempre pelo carinho da sua audiência. 3521-2400, esse número é para você ligar, falar comigo e também para mandar sua mensagem, ter sua mensagem de áudio. 4 horas 53 minutos, hoje, 4 de setembro do ano de 2026. Você tá aniversariando hoje? Parabéns, felicidades, muita saúde e muita paz pra você. Que Deus te abençoe sempre. Somos vós, sou da equipe 89.3, especialmente pra você aniversariando o dia de hoje. Tamo junto e misturado, aumentando as emoções, dividindo alegrias, diminuindo as tristezas.

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3: Opa, boa tarde. Agora são 5:03. Você tá aí do outro lado ligadinho no nosso programa. Obrigada sempre pelo carinho da sua audiência. Nosso amigo Libério em Lagoa da Prata tá ligado no nosso programa. Fala comigo, Libério.
4: Boa tarde, Rose Mesquita. Fala, Libério Pipoqueiro, Lagoa da Prata.
3: Ô, Lagoa.
4: Aqui ligadinho no pé do rádio aqui. Roda aí pra nós a música Só Capilão com o Trio Parada Dura.
3: A outra, hein?
4: O meu irmão aí. Aí o Dutch mora aí no bairro São José, por aí. O João da bateria também.
3: Olha.
4: Essa turma boa aí, de bom despacho, pessoal da Chapada, Araújo. Tá ligadinha na Nova Vereda.
3: Bom demais.
4: Ô, Rose, cai na água capivara que vem bala.
3: E vem bala. Ô, meu amigo Libério Pipoqueiro, Lagoa da Prata, ligado no nosso programa. Fala comigo, Libério. Abraço também, meu amigo Geraldo, em Perdigão. E hoje ele tá lá nas Perobas, lá na Fazenda Peroba. Ele e o amigo Divaldo. Grande abraço, obrigada pelo carinho.

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1: Agora 18.9.3, tá aí Trio Parada Dura e A Luz da Minha Vida. Nossa amiga Aparecida em Nova Serrana, ligada no nosso programa. Valeu demais, obrigada pelo carinho, viu minha amiga? O Império Prisioneiro com Christian Ralph, Trio Vitória, O Que Tem a Rosa. Só Capilão com o Trio Parada Dura. Esse é o nosso programa Essência Sertaneja. 5:18.
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nossa saudade é uma estrada longa. Eu vi também a dose dupla, amor de violino. Amor de primavera com de Paulo e Paulino. 5h31, grande abraço, Luiz, na cidade de Pitangui, tá lá ligado, nosso programa. Valeu, Luiz, obrigado pelo carinho, viu, meu amigo? Tamo junto e misturado. Abraço também pra Maria Tavares, tá lá no bairro Novo São Vicente, ligada no nosso programa, assim como nosso amigo Juarez, o Mercadinho do Povão. Obrigado pelo carinho, viu, meu amigo? Tamo junto e misturado. Bom, a Maria Tavares manda um grande abraço para sua neta Beatriz, que está aniversariando hoje. Parabéns, ei, Beatriz, parabéns, que Deus te abençoe muito, viu? Seja muito feliz, receba um abraço toda a equipe 89.3, especial da amiga Rose Mesquita aqui, e também da sua avó Maria Tavares. Receba um abraço da mamãe Graziele, da irmã Maria Eduarda e também do irmão Natan. Parabéns, Beatriz, que você seja muito feliz. Seja bom aniversário, né, gente? Bom demais da conta. Tá chegando o intervalo comercial e daqui a pouquinho eu volto com o nosso momento carinhoso.

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1: Opa, boa tarde. 5 horas e 39 minutos. Esse é o nosso programa Essência Sertaneja, um programa que é feito especialmente para você. E tá, a partir de agora é o nosso momento carinhoso. Bom, um grande abraço pro Iraque, no bairro Ana Rosa, abraçando o João da bateria. Obrigado aí pelo carinho, abraçando aí o Sacarroia, também o Murilo. Obrigado sempre pelo carinho, viu? Valeu demais também o João Borracheiro, né, Iraque? Muito obrigado, viu? Sempre, sempre. Denise, a Ciema, tá lá no Salão Criative. Também a Cláudia, a Rosane e a Yara. Também a Elisa, beijo pra você. Obrigada pelo carinho sempre. 5h39, meu amigo Neno também tá ligado. Fala comigo, Neno.
2: Ô, menina, alegria das tardes. Fala comigo aí. Pô, tô ansioso demais de chegar amanhã.
1: Ô, coisa boa, hein?
2: Meu Deus, Nossa Senhora, se Deus quiser, amanhã eu quero conhecer minha amiga.
1: Com certeza. Tamo junto.
2: Tô contando nos dedos aqui, ó.
1: Olha, também tô.
2: Eu seu programa lá, ó. Eu tô ali lavando as roupas, mas o rato tá lá perto de mim.
1: Ah, bom.
2: Vou brincar no telefone. Pra mim pedir você pra você passar uma música aí pra mim.
1: Certo.
2: Do Barreirito, Nossos Momentos.
1: Faz
2: um favor pra mim aí, amiguinho. Aí amanhã nós vamos tomar uma lá junto, viu?
1: Fechou, claro.
2: Não esquece, não.
1: Tá bom, esqueço não, meu amigo.
2: Tchau, abraço.
1: Grande abraço. Olha, lembrando também, né, fazer o convite pra todos vocês. Amanhã é a quarta festa do Cavalo Engenho do Ribeiro. A partir das 20 horas tem moda de viola, tem show com a Jaque Neves. E eu estarei lá apresentando a festa, brilhantando a festa. No domingo, a partir das 10h30 da manhã, tem mais shows pra você, tem Copa de Marchas, tem Mesa de Boteco, né, tem Adelson Costa, Ricardinho Trindade, o Everton e Vinícius, Gustavo Delgado, tudo isso amanhã, assim, esse final de semana recheado pra você, e você, claro, tá convidado pra ir no Engenho do Ribeiro pra quarta festa do Cavalo.
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nas ondas 89.3, Goiânia e Paranaense, isso já virou saudade. Teodoro Sampaio, guarda-roupa maldito. Ouviu Nossos Momentos de Amor, Barreirito. Nosso saudoso carinhoso pega pro pé e rasta pro mar. São 5 horas e 53 minutos. Grande abraço ao Silvio Panamá, o viajante, ligado no nosso programa. Valeu demais. Zé Eurípedes, tá ligado também. Valeu, meu amigo. Tamo junto e misturado. Olha o berrantão aí, ó. Aô, tchê, tchê, tchê, tchê. Gente, deixei eu ir embora. Tô indo.

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2: Tô indo embora, gente. Daqui a pouquinho, hora do Ângelos com o Padre Estevão. Na sequência, o Fino da Bola, com o Rechinho Aroni. Também nosso amigo Thales Tavares. Logo mais tem Everton Cordeiro na programação. Desejo pra você bom final de semana. Amanhã a gente se encontra no Engenho do Ribeiro, na quarta festa do cavalo. A partir das 8 da noite. Tem Moda de Viola, tem Jaque Neves. E no domingo às 10h30, tamo junto e misturado novamente. Oh, quarta festa do cavalo. Tamo junto e misturado numa realização de terra e tradição. Com apoio da sua 89.3 Nova Vereda. Valeu, gente. Bom final de semana, bom feriadão. Valeu!

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anjo do Senhor anunciou a Maria, e ela concebeu do Espírito Santo. Ave Maria, cheia de graça, o Senhor é convosco. Bendita sois vós entre as mulheres, bendito é o fruto do vosso ventre, Jesus. Santa Maria, Mãe de Deus, rogai por nós, pecadores, agora e na hora da nossa morte. Amém. Eis aqui a serva do Senhor. Faça-se em mim segundo a vossa palavra. Ave Maria, cheia de graça, o Senhor é convosco. Bendita sois vós entre as mulheres. Bendito é o fruto do vosso ventre, Jesus. Santa Maria, Mãe de Deus, rogai por nós, pecadores, agora e na hora da nossa morte. Amém. E o Verbo se fez carne e habitou entre nós. Ave Maria, cheia de graça, o Senhor é convosco. Bendita sois vós entre as mulheres, bendito é o fruto do vosso ventre, Jesus. Santa Maria, Mãe de Deus, rogai por nós, pecadores, agora e na hora da nossa morte. Amém. Rogai por nós, Santa Mãe de Deus, para que sejamos dignos das promessas de Cristo. Oremos. Derramai, ó Deus, a vossa graça em nossos corações, para que, conhecendo pela mensagem do anjo a encarnação do vosso Filho, cheguemos por sua paixão e cruz à glória da ressurreição, pelo mesmo Cristo nosso Senhor. Amém. Glória ao Pai, ao Filho e ao Espírito Santo, como era no princípio, agora e sempre. Amém. As almas dos fiéis, pela misericórdia de Deus, descansem em paz. Amém. Anjo de Deus, que por divina piedade sois minha guarda e proteção, iluminai-me, guardai-me, dirigi-me, governai-me. Amém.

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0: Ranchinho,
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2: Oi, alô você, são 18 horas e 12 minutos, 18 e 12, está começando o programa Fino da Bola nessa
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2: Isso aí, Taça, tá, é sexta-feira, sextou, né? Sexta, dia 4 de setembro de 2026, temperatura de 26 graus. 26 graus a temperatura aqui neste momento na cidade de Bom Despacho, aqui no centro. Estamos falando ao vivo aqui da Pasta Matriz 344, no centro da cidade de Sorriso, aqui no coração de BD, né? Praça da Matriz 344. Esse é o nosso endereço, Rádio Nova Heredas 89.3, Bom Despacho em primeiro lugar. Abraçando meu amigo e presidente, né? O presidentaço da Liga, Antônio Faria Morato, ou Moratim. É, tive o prazer de bater aquele papo com ele e também com a Conceição de Lourdes Morato, a dona São. É ação do Morato, Conceição de Lourdes Morato, é ação do Morato, a dona São. Abração pra ela, pessoal bacana, também vi ela, mas foi um pouquinho corrido o teu jeito de bater aquele papo com ela, mas tá valendo, viu, dona São? Aquele abraço pra senhora, tudo de bom pra senhora e pro presidente da Liga, o Moratim. Tem que falar Moratim, gente. Se falar Moratim, fica mais novo uns 15 anos, ela acha bom. É grande Moratinho, aquele abraço. Abraço também pro Carlinho, Carlinho do Morato e a esposa Cátia lá em BH. Abraço pro Marcinho e Marcelo aqui na cidade de Bom Despacho. É a família Morato, né? Toda a família Morato tá ligada, gente boa demais da conta. E também, né, o nosso grande amigo, aquele abraço para ele, pro Alexandre, secretário da Liga, grande secretário da Liga, o nosso amigo Alexandre. Um abraço pro Jardim Couto, é o Jardim do Bigode, o Nelim da Prefeitura, é o Valdirim lá do Buracão, aquele abraço pro Nelim. É, ontem foi lá na Madebo, dizer que plantou as mandioquinhas, né? Já tá, ó, tamanhozinho bom já. Ano que vem tem mandioca pra nós. Cuida bem dessa aí, viu, Nelly? É, Nelly, Nelly é brinquedo, grande Nelly. Abraço mesmo pro Teodoro José de Oliveira, meu amigo Teodoro Orlando Fumorini, o pessoal lá do Cristalino, Giovanni, professor Giovanni, grande Giovanni, o Thiago, o Wesley Cabral, né, também o Peia, massagista, os doutores é Chico. Lá no Fumorino tem o Teodoro, a dona Terezinha, a mãe do Teodoro, o nosso amigo João Eudes, Major Eudes, né? Grande João Eudes, também o nosso amigo Berreque e o Bojão, né? Berreque e Bojão, o Testel, tá sumido. Um abraço pro meu amigo Liberíngua, é, o Liberíngua tá ligado, né? Tá na escuta, grande Liberíngua, é o Liberíngua, né? Liberim, grande Liberim. Tá em Divinópolis, né? Tá ouvindo o programa, aquele abraço pra você, viu, Liberim? Abraço pro Neco Ribeiro, que nesse momento está indo pro Engenho Ribeiro, nosso amigo Neco Ribeiro, é o Toneco Apolinário, grande Toneco.

0: Todo o pessoal, né, que tá ligado e acompanhando a gente, são 18 horas e 15 minutos, tá por aqui ele, José Francisco Santos, tá chegando, seu boa noite. Boa noite, Ranchinho.
1: Ranchinho.
2: Isto, boa noite, Arone, boa noite, Thales Tavares, o homem da vinheta, boa noite para você, boa noite, Valdo Ferreira, boa noite aos ouvintes da Nova Vereda, aquele abraço para você, onde que você estiver. Essa galera bacana tá junto e misturado com a gente. É um prazer muito grande ter vocês daí e nós daqui. Oh, que coisa boa, que coisa belíssima. Aquele abraço lá pro Jadir do Bigode, aquele homem.
3: Hoje é sexta-feira. Tá vendo? Chega de canseira.
0: Ele já falou aqui.
2: Só ó. Falar no Jadir do Bigode, eu lembro que hoje é sexta-feira.
0: Já falou aqui, cadê meu alô desse tal de Ranchinho?
2: É brincadeira, é, né?
0: Tá chamando você de tal de Ranchinho, chama Ranchinho.
2: Também.
4: Arone Ranchinho. Oi. O Jadir é aborrecido, mas é nosso amigo.
0: É gente boa. Ranchinho, o Jadir, boca de sacola.
2: É, não, é isso mesmo.
0: Vai que
2: você já falou.
4: Ele vai lá na Fazenda Zé Luiz, vai ele e o Dila. Quem vai aguentar, hein? Nossa Senhora.
0: Haja torresmo.
2: É brincadeira, viu? Vai só pra comer, né? É brincadeira, viu, Tarso? Você fica dando despesa. É. Um abraço lá também, lá em Nova Serrana, pro meu amigo Valmir. Ô, Valmir, aquele abraço pra você, tudo de bom. Gente bacana demais, junto e misturado com a gente. Tá lá no campo, lá olhando a meninada, aquele abraço pra ele, tudo de bom. Um abraço também lá no bairro do Rosário pro meu amigo Nelim. Ô Nelim, tá lá, corre pra lá, corre pra cá, grita pra um lado, grita pro outro, mas dessa vez ele não gritou Cruzeiro não, ficou caladinho. Não vi ele passando lá falando Cruzeiro essa semana ainda não, pois é, desse jeito, viu Nelim, fica caladinho que senão o negócio atrapalha, tô te falando. Um abraço também lá pro Taco e toda a galera que fica lá no Taca, aquele abraço, né? Fica todo mundo lá, moiando bigode, como se diz na gira, moiando bigode. Um abraço também pro Rafa e o Joãozinho. Ô, Joãozinho, aquele abraço, é dois Joãozinhos, Joãozinho pequeno, Joãozinho grande, aquele abraço pra essa galera aí. Lá ainda, lá no bairro do Rosário, Sotoneco. Ô, Sotoneco, aquele abraço, Sotoneco e família, lá na rua Santo Antônio, aquele abração. Lá pertinho da Praça do Rosário, meu cunhado, o Zé Negrim, aquele abraço pro Zé Negrim, um abraço também para a galera lá do Boresca, lá que fica lá também de rádio ligado acompanhando a gente, aquele abração para essa galera. Aí tem mais lá no bairro do Rosário, mas eu não tô lembrando. Ah, o Vicente e o Caio, tá trabalhando lá ainda, não parou de serviço ainda, mas tá lá no bairro do Rosário, na Avenida.
0: Avenida Tojuca.
2: É.
0: Trabalha o Caio. O Vicente não. O Vicente só na rua.
2: Vicente trabalha, não. Né?
0: Só na rua.
2: Pois é.
0: Que trabalha é o Caio. Esse trabalha.
2: Não foi eu que falei, viu, Vicente? Então
0: o Vicente é só no carro, pra baixo e pra cima.
2: Depois você vem cobrar de mim, não sou eu.
0: No carro e no telefone. É no carro e no telefone.
2: Então tá. Então toca o bar, Carol.
0: Abraço pro Júlio Rodrigues, né? Boa noite, Júlio, tá ligado, acompanhando nosso Júlio Rodrigues na Santa Marta. Abraço pro nosso goleirão Heleno lá em Moema. Tá subido, apareceu hoje, né, Heleno? Aquele abraço pra você.
2: Ah, então apareceu a leitoinha, né?
0: É, daqui a pouco vou estar ouvindo os áudios dele aqui, tem que ser no intervalo, que durante a programação é difícil estar ouvindo o áudio, viu, Heleno? Mas no intervalo, tenha paciência, vai estar ouvindo o seu áudio, meu amigo, nosso amigo, né?
2: A o Heleno. Não parece não, né, Rô?
0: Não vem não.
5: Vamos botar lá, como é que você tá? Beleza? Tá não, só tô ligando aí, só tô mandando um áudio pra vocês. Bom fim de semana pra vocês aí, viu? Valeu, turma, gente boa.
2: Alô.
0: Esse aí é o Zé Euripides, aquele abraço pra você, Zé Euripides, obrigado pelo carinho, né? Está sempre ouvindo a gente, acompanhando a gente. Não deu pro nosso Cruzeiro, mas também não vai dar pro outro time também não, vai sair rapidinho, viu? Vai ficar até novembro que vai parar a Copa do Brasil, mas vai sair também.
2: Não deu, mas deu, né?
0: É, um abração pro nosso amigo Zé Euripides, também um abraço pro nosso amigo Marcelo, lá no bar, lá no Ana Rosa, né, na avenida, na rua Oriente, Marcelo e a turma que tá aí no bar, também lá no bar do Negro, na Passagem, toda a turma tá lá no bar do Negro, lá na Passagem, a turma do Bill, aquele abraço.
2: É
0: a
2: concentração do Bill,
0: né? É, lá com o Bill concentra. 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
2: E deixa eu mandar um abraço pro meu companheiro, companheiraço.
0: Peguei.
2: O Moratinho. Ô, Moratinho, toda a família do Moratinho. Você já mandou um abraço, mas eu tenho que mandar também.
0: É, então o nosso amigo também tá ouvindo, já que quem tá ouvindo a gente também.
1: Boa noite, ó. Manda um alô pra mim aí, viu? Fala pra aqui, manda um alô pra mim, eu tô ouvindo a rádio aqui, viu?
2: Vendo um esporte aqui. Fala o seu nome aí, fala o seu nome.
0: É o Silvio Panamá, o viajante, Jorginho.
2: Ah, é o Silvio Panamá, aquele abraço pra você, tudo de bom, prazer ter você acompanhando a gente.
0: Viu? É, gente boa, aquele abraço, viu, Silvio? Obrigado por estar sempre ouvindo a gente, nosso amigo Silvio Panamá, o viajante, também um abraço pro nosso amigo Claudinho Pintor. É, o pessoal hoje tá participando, não pode deixar esse pessoal sem alô, não, né? Tá. Abraço nosso amigo Claudinho Pintor, tá mandando aquele abraço pro Julião. É, você tá esquecendo do número um. Grande abraço, meu amigo. Abraço pro nosso grande amigo Claudinho Pintor, tá ligado, tá acompanhando, hein, Xim?
2: É, o Claudinho Pintor é pra você é número um, pra mim é número três.
0: É isso não, sempre vai ser o número um.
2: Pisou na bola comigo.
0: É, vamos falar de campeonato de Bundesliga. O campeonato de Bundesliga teve um jogo isolado ontem, né? É, foi o gol Operário na rodada dessa semana, terceira rodada. E na Arena Famorini, grande jogo entre a equipe do Famorini. Famorini 3, Tupi também 3. Houve empate, 3-3. Um grande jogo, uma grande partida fez o Tupi. Né, palavra do presidente da lei, que foi um grande jogo. Com certeza foi um grande jogo. Que aconteceu 6 gols, né, 3-3. É um placar bom, né, Ranchinho?
2: É bom, um placar que deixa a torcida satisfeita, sai de lá satisfeito com o placar.
0: Placar de 3-3. Tá aqui um resumo desse campeonato, né? Tá aqui um resumo desse campeonato de Bundesliga até o presente momento. Tá aqui a cartões amarelo da equipe do Famorini, cartões amarelo do Famorini. Tem uma turma aqui que tem cartão amarelo, tá aqui a turma do Famorini, tá amarelado com um cartão amarelo. Tá aqui o primeiro, tem um atleta suspenso do Famorini aqui, ó. Tem um atleta suspenso, é o William Alves. Vou falar os amarelos, quem que é mais fácil, né? O Pedro Araújo, Gustavo Monteiro, Matheus Lázaro do Famorini, 3 cartões amarelo. Cada um tem um cartão, né? Três. Cada um tem um cartão amarelo. Tem mais gente que é amarelo. Esse cartão vou ler aqui não, gente, que tá das 3 rodadas.
2: Tá certo.
0: Vou passar isso não, depois vou fazer cometer justiça aqui. Igual que eu tô abrindo o áudio, as mensagens aqui. Vou passar aqui o que tem mais coisas mais garantida aqui, pra não houver erro. Tá aqui a classificação. Classificação do Campeonato do Bundesliga após 3 jogos de cada equipe, né? Todas as 3 equipes fez 3 jogos. O Famorini é o líder com 7 pontos, fez 3 jogos, 2 vitórias e 1 empate. A equipe do Operário tem 6 pontos, 3 jogos, 2 vitórias, nenhum empate e 1 derrota. O Tupi tem 4 pontos, tem 1 empate e 3 jogos, tem 1 vitória. 1 empate e 1 derrota. 4 pontos, é isso mesmo.
2: Certo.
0: É, empatou e ganhou os 3 pontos da associação. E vai ser computado 3 pontos para todo mundo. Esse campeonato de bom despacho, que tem aqui os artilheiros principais até o presente momento. Os principais artilheiros. Com 5 gols, o artilheiro principal é João Marcos, do Famorini. Marcou 5 gols. O segundo colocado, o vice-artilheiro, é o Hernando Libelo. É o Hernando Libelo Lázaro, é o Hernando do Operário. Ele tem 3 gols. Com 2 gols tem o Wesley Aleixo Francis, o Lelinho, o L10 do Operário, com 2 gols. E o Wanderson, o João Vitor, e o Wanderson do Famorino, esses dois também tem 2 gols. São os principais artilheiros, né? Com 2 gols. Com 1 gol tem uma turma aqui, mas o artilheiro principal é o João Marcos com 5, seguido de perto pelo Hernani com 3 gols, o Wesley, o João Vitor, o Gustavo, essa turma aí, né, tem 2 gols, é os principais artilheiros desse campeonato. Mas parque nesse final de semana, né, não tem jogos no dia 5 e 6 não haverá jogos no campeonato de Bons Pachos, por causa do campeonato, o Sociedade de Lagoa dos Aluízes é finalíssima, Ranchinho.
2: É, vamos descansar esse final de semana, pode ir lá para Lagoa dos Aluízes prestigiar o campeonato lá, que é muito bom, um campeonato taço. a final.
0: É, né, daqui a pouquinho.
2: Da gira. É, eu acho que é uma coisa correta de não ter jogo aqui. Isso, o jogo lá, o final lá.
0: Bacana, importante isso aí, bem falado seu comentário, importante isso aí, viu, Ranchinho? 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É, pessoal, isso. Bacana, né, gente?
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0: Pedro Paulo.
2: Irmão do Pedro Paulo.
0: A Regina e toda a pessoa lá do Sicoob.
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0: É, são 18 horas e 26 minutos. Vai pro intervalo, daqui a pouquinho a gente tá de volta com o programa Fino na Bola.
2: É, pai bola, viu?
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14: Oi. Está de volta, 18 horas e 32 minutos, 18h32, o Moratinho, o presidente da lei, que está mandando aquele alô, né, aquele abraço especial para o Claudinho Pintor, está mandando aquele abraço para o nosso amigo Júlio Rodrigues e também está mandando aquele abraço para você, viu, Helena? Gosta muito da sua pessoa, Moratinho, está mandando aquele abraço para você e da cidade de Moema, gosta muito de você e do seu saudoso, né, irmão, que se foi, o Tchauzinho. É, falou que era amigo, Morato falou que era amigo do Carlinho, ia muito na casa do Morato. O Moratinho tem um carinho muito especial por você, viu, goleirão, o nosso amigo lá de Moema, o Heleno. E o Heleno tá aqui desabafando, Anchinho. O Heleno, né, que ontem teve o prazer de encontrar o parceiro dele de futebol, parece que é Chão, é o cracaço de bola, né, o melhor jogador que viu, que jogou do lado do futebol amador lá de Dores, né, e falando também que o Contrariá tá pé da vida com o treinador do Cruzeiro, falando que o treinador é fraco, falou que o treinador do Cruzeiro e do Flamengo não presta. Falou que os dois, o treinador português bom para ele no Brasil é só o do Palmeiras. Ele falou com o Luz Padeiro para levar o Luz Padeiro lá, que dá com o Jair Machino do Cruzeiro.
15: É, pior que dá mesmo.
14: É, porque quer fazer que é bobajada que o treinador do Cruzeiro lá.
15: Eu assino embaixo, viu?
14: É, o grande nosso amigo, né, o nosso amigo lá de Moema, é o Heleno, né? E o Parazinho, que ela abraça pro Parazinho, que é o amigo.
15: O Heleno só tem um defeito.
14: Qual que é defendendo?
15: Cadê? Não veio até hoje.
14: Um abraço pro Heleno e pro Parazinho, né? O Parazinho tá agarrado ainda, Heleno? Não, tá nada, né? Maneirou um pouquinho. Vamos falar da Copa Jornal Fique Sabendo Empresarial. Um abraço ao nosso amigo Valmir Rogério. Pedi desculpa a você, Valmir Rogério, que ontem eu passei de liso, né? Esqueci de... não passei o resultado dos jogos que aconteceu na quarta-feira, os três jogos, e também... É, também não passei o como é que fala, senhor? A classificação, né? Também não passei a classificação dos jogos, né? Então tá aqui o jogo que aconteceu, o resultado de ontem. Deixa eu ver aqui. Chavear.
15: Vou procurar, é que tem prazo.
14: Tem prazo, não, tem muito tempo ainda, tá aqui, ó. Segue o resultado da terceira rodada dos jogos que aconteceu na quarta-feira. Você foi quarta-feira esses jogos aí, hein? Bombas Diesel 11, Meta Calçado 3. 11-3 para Bombas Diesel. Certo. No segundo jogo, Mar de Minas 9, de Traza, New Holland 0. No terceiro jogo e último jogo, Agrovet 5, Remo Engenharia 3. Na chave A, a classificação é a seguinte. Primeiro colocado, Bombas Diesel, 9 pontos, 19 gol de saldo, já está classificado para outra fase. Segundo colocado, Marte Minas, 3 pontos e tem 8 gols de saldo. Tem 8 gols de saldo. Terceiro colocado é a Meta Calçados, 3 pontos, tem 3 pontos ganho e deve 2 gols, tem 2 gols negativo. O quarto colocado é a de Trás, 0 ponto, que está devendo, achei, 26 gols, 26 gols a menos. Nossa, lambada, 26 gols negativo. Está eliminado, né? Está de Trás. New Holland já está eliminado, está escrito aqui, já não tem chance mais de classificar. Na chave B, o primeiro colocado é a Glovete, 6 pontos, 11 gols de saldo, classificado também. Segundo colocado é a Qualis, 6 pontos, 10 gols de saldo, classificado também. A terceira colocado é a Remo Engenharia, 0 ponto, menos 9, está eliminado. E a quarta colocado é a VDM, com 0 ponto, menos 12 gols de saldo, também está eliminada. Então aqui, o Pentão tem aqui, ó, a Remo Engenharia eliminada, a Vidromar, a VDM eliminado, né, está classificada essa chave aqui, a Grovete e Qualis, na chave A, na chave B. Na chave A, Bombas Diesel já está classificada, tem 9 pontos, e está uma briga aqui por ser pela última vaga desse grupo aqui. Na última vaga aqui tem duas equipes aqui com 3 pontos. O Marte Minas com 3 pontos e tem 8 gols a favor. E a Meta Calçada tem 3 pontos e menos 2. Então a diferença é de 10 gols, Ranchinho, a favor do Marte Minas.
15: O Marte Minas está mais folgado, mas não pode cochilar, não.
14: Pode cochilar, não. O caminho está mais tranquilo para ela, para a classificação, viu, Ranchinho? E a quarta rodada promete muito, né? Promete bons jogos. Na próxima dia 9, próxima quarta-feira, 9/9, às 19 horas tem Qualis e Agrovete. Às 20 horas tem Meta Calçados e Marte Minas. Confronto direto. Confronto direto. Meta Calçados e Marte Minas.
15: Isso.
14: Deixa eu ver aqui. Meta Calçados, Marte Minas e Meta Calçada. Assim. A vantagem, gente, com o confronto direto, né? Tem 10 gols a favor a equipe do Marte Minas, só que tem um detalhe. Cada gol que você faz torna 2.
15: Problema é esse.
14: É o que você tira do seu saldo e o que vai pro outro time. Então se ganhar de 6 gols de diferença, passa a equipe da Meta Calçada, gente.
15: Isso.
14: Então tá aí, né? O segundo jogo vai prometer, né? Esse segundo jogo da quarta-feira, entre a Meta Calçados e Marte Minas, esse jogo das 20 horas, promete ser um bom jogo, com certeza. Remo Engenharia, às 21 horas, tem Remo Engenharia e VDM. Essa é a rodada do próximo dia 9, lá no CTR, João Delgado, Ranchinho.
15: Vamos pra lá, que lá eu enchi a casa, lá que é só um jogo bom, hein?
14: Com certeza. 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
15: Isto.
14: Tá aqui o nosso amigo Giovanni. Boa noite, resultados de ontem, jogos exato no estádio Antônio Leite Oliveira pela Regional da UCASF. Categoria 2010, Cristalino 2, América de Moema 1. 2-1 para o Cristalino na categoria 2010. É uma garotada, né? De 16 anos, Ratinho.
15: Tá aí.
14: É um juvenil, né? Esse já é um juvenil, 16 anos. 2-1 para a equipe do Cristalino. Segundo a América de Moema, gols foi do João e do Lucas T. Ranchinho. É,
15: então, dois gols aí, o time do Cristalino fez só um.
14: 2-1 pro Cristalino.
15: 2-1 pro Cristalino.
14: Vitória do Cristalino.
15: Ah, sim, eu tô cochilando aqui.
14: Se cochilar o cachimbo, cai.
15: Cai, mas cai bem mesmo.
14: 2-1 pro Cristalino, grande vitória. E continua na agenda aqui do Cristalino. Agenda semanal aqui do Cristalino, campeonato da Cássio, quinta-feira. Aconteceu ontem a vitória do Cristalino sobre o América de Cristalino, 2-1 no América, amanhã, categoria 2010. Amanhã, sábado, 5/9, o Cristalino vai estar jogando no estádio Antônio Leite de Oliveira, a partir das 8:30 da manhã, Cristalino e América de Moema, categoria 2018. 9:30 da manhã, tem Cristalino e Carlinho Catira, categoria 2013. Dia 6/9, domingo, em Abaeté, é a vez do Cristalino e lá em Abaeté, 8:30 da manhã, independente de Abaeté e Cristalino, é a categoria 2014, são 18:40, a gente vai pro intervalo, daqui a pouquinho a gente tá de volta.
15: É pai bola.
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14: Oi. Está de volta, 18:44, 18:44, agora vamos falar da finalíssima, né, que acontece no próximo domingo lá na Lagoa Zé Luiz. É a finalista do Society lá da Lagoa Zé Luiz, abraçando o Djalma Rodrigues e toda a família, a esposa, os filhos, todo o Djalma Júnior, né, toda a família, nosso amigo Djalma, o outro organizador também, nosso amigo Vitor Milo. Grande final acontece no próximo domingo, lembrando que às 9 horas da manhã tem a preliminar, né, da meninada. A escolinha da Praça de Esporte vai estar enfrentando a escolinha do nosso amigo Ítalo Milo, né, a escolinha do Quest Milo, vai estar fazendo a preliminar, já que esse ano não vai ter a disputa do terceiro lugar, vai ter esse jogo lá da meninada e depois, né, o pessoal vai estar preparando para a grande festa de encerramento
15: Por que que você resolveu tirar o terceiro lugar da fila?
14: Não sei, Ranchinho.
15: Pra diminuir a despesa, né?
14: O pessoal também não costuma ir, né, Ranchinho?
15: Certo.
14: Né? Então, assim, gente. Eu acho também de terceiro lugar, o pessoal não tem aquela motivação para estar disputando o terceiro lugar, porque todo mundo queria estar na final, né?
15: É, com certeza. Né?
14: Queria estar na final, então terceiro lugar o pessoal não vai ficar muito, não fica muito animado, não. Até na Copa do Mundo é sem graça, disputa o terceiro lugar.
15: Qualquer campeonato é sem graça.
14: É verdade. Então, depois vai ter aquela preparação, né? Aquele somecão do nosso amigo DJ Thales Tavares Tertuliano, que está indo para lá também, né? Isso. O Dila vai estar levando ele, Jardim do Bigode, essa turma vai estar indo. Isso. Presidente da Liga vai estar marcando presença da Gol Zé Luiz também no domingo, vai ter aquele brinde no Moratim. Viu, Dijão? Vai levar aquele brinde para você sortear. O Dijão vai estar fazendo aquele sorteio lá no intervalo do primeiro para o segundo tempo. Vai ter aquela brincadeira de sempre, né? As meninas chutando, batendo a bola a gol, né? Valendo uma graninha, então muito bacana a organização. E a final, né, o Barcelona, que eliminou o DCV do Xandim, né, conseguiu a vaga, agradeceu a disputar a final quando o Agrofloresta Mato Seco, que também, né, eliminou a equipe do João Leandro, né? Parece que o João Leandro, Agrofloresta é o João Leandro, abraço pro João Leandro, todo o pessoal lá do Mato Seco também, que eliminou o Braga, né? Eliminou a forte equipe do Braga e tá. E credenciou também a estar fazendo essa final. Então, domingo, Lagoa Zé Luiz, por volta de 10 e pouquinho, essa final vai estar acontecendo com transmissão ao vivo aqui da Rádio Nova Veredas. Equipe, o filho da bola, né? Ranchinho, o nosso chefe vai estar comentando, a nona reportagem. E o nosso companheiro, né? Nosso amigo, grande Neco Ribeiro, lá de Nova Serena, vai vir fazer essa grande transmissão nesse jogão de bola que acontece no domingo, Ranchinho. Encerramento do Sociedade Lagoa Zé Luiz, que foi um sucesso e vai continuar sendo
1: Toneco,
14: com chave de ouro.
1: Apolinário.
15: Com certeza que é sempre um sucesso esse torneio lá, esse campeonato lá. Parabéns pro Dijão, parabéns pro Hilton, que não deixou a peteca cair, continua forte, muito forte o campeonato lá. Eu tenho certeza que vai estar muita gente lá brilhantando essa final lá. Isso é muito bom. Parabéns aí.
14: Um abraço pro Jardim de Bigode, bebendo um pra refrescar a mente, né? Com esse calorão. É isso aí, Jardim. Abraço pro Jardim de Bigode, né? Tomando aquela cervejinha lá. Beba com moderação, viu, Jardim do Bigode?
15: Tem que tomar água.
14: 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Falando do jogo ainda, Lagoa Zé Luiz, gente.
15: Deixa eu mandar um abraço pro Moisés e o do bode, que eu não mandei, não.
14: Rapaz. Pode mandar, o coração também. Coraçãozão, manda o coraçãozão pro.
15: O coraçãozão pra você, do bode. E também pro
14: Moisés. Coração mais grande pro Moisés, né?
15: Mais grande é pro Moisés. Moisés é gente boa demais.
14: E pro do bode
15: é. O do bode é médio.
14: Grande bode. Achei também vai ter a presença, né, de gente importante, né? Gente que. Que estão acostumados a ir lá, né? As autoridades vão estar presentes, né? Na fazer parte da organização, vai ter policiamento, como foi durante toda a competição, tem o policiamento, né? A polícia. Acho que é policiamento rural que fala, é policiamento, a patrulha rural vai estar marcando presença lá, né? Ambulância, presença da secretária de esporte também, eu creio que vai estar. Se não tiver, vai estar o Robinho, né? O pessoal da prefeitura vai estar marcando presença. O presidente da liga também vai estar por lá, então vai ser bacana demais. Tudo preparado, de jovem já deu aquela ajeitada no gramado durante a semana, molhou, tá, a grama tá um espetáculo.
15: Com certeza.
14: A bola tá no jeito, a chuteira do pessoal tá fiadinha, é só ir lá e praticar um bom futebol e que vença o melhor, que dê tudo certo, né, Ranchinho?
15: Nessa grande final. Chega a olhar que é gramado até a gol.
14: Então o pessoal pode preparar para fazer um grande jogo, né, Ranchinho?
15: Lembrar o bom tempo, né, que o Pedro Paulo tomava que é samba.
14: Jardim de Bigode é forte demais, viu? São 18h49, continuando o programa Fim da Bola, vamos falar da Copa Centro-Oeste Master, cinquentões. Deus, tá me devendo a escala de árbitro, viu? A escala de árbitro não apareceu aqui, meu amigo Delcio aí da cidade de Moema. É, se a escala aparecer, meu amigo, você manda aí, mas vai estar em cima, né? Vai dar prazo hoje não. Até a sexta e última rodada acontece esse próximo sábado, todos os jogos às 15h30, todos os jogos no sábado. Na cidade de Arcos, no estádio João Vaz Sobrinho, campo do Ipiranga em Arcos, tem o Ipiranga de Arte enfrentando o América de Lagoa Preta. Na cidade de Luz, no estádio Prefeito José Ferreira, campo da Sonda em Luz, tem o Marcela recebendo o Rio Branco de Nova Serrana. Em Moema, no estádio do Ipiranga, né, o jogo está marcado para José Oswaldo Madeira, agora foi transferido para o estádio do Ipiranga. Tem o Moema enfrentando o Maringá de Formiga. Essa é a sexta rodada da Copa Centro-Oeste Mar. Cinquentões, Anchinho. A meninada que voltando a jogar futebol.
15: É a meninada que está aí afiadinha mesmo. Voltou, preparou novamente e está jogando aquela bola.
14: É, já vai pro intervalo, daqui a pouquinho a gente tá de volta. Vamos ter um recado do Jadir aqui. Mesmo.
15: Que o Jadir tá urdindo aí?
14: É, o Jadir tem bem brincadeira. Fala com o Anchinho que bebe água só ele mesmo. Eu acho que nunca bebeu cerveja, esse bão de vaca.
15: Não,
14: É saúde, né, gente, beber, né?
15: É saúde pra quem bebe, saúde, mais saúde pra quem não bebe.
14: Escutou, Jadir? São 18h58, vai pro intervalo, daqui a pouquinho a gente vai voltar falando do Campeonato Brasileiro e antes vamos falar da festa do nosso amigo DJ Alex.
15: É pai bom.
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0: Estamos de volta com o programa Fim da Bola. 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A festa tá chegando, Ranchinho.
1: Tá chegando a festa para matar a saudade daqueles que tá há muito tempo aí sem balançar o esqueleto, viu, Arônio?
0: É verdade, né?
2: Esse ano o Ranchinho vai, Arônio?
0: Ranchinho vai,
1: é. É claro, eu gosto.
2: O Ranchinho vai, ele e a Cília vai estar dançando lambada.
1: Não, ela eu não sei se ela vai, não. Tô falando por mim, viu?
2: Ranchinho vai comer um hot dog do
0: Rafa Lanches.
2: Do Rafa Lanches.
0: É, um abraço pro Rafa Lanches, tá subido, hein? Grande Rafa Lanches. Achei. Falando de Copa do Brasil, que ontem, né, o Atlético conheceu o seu adversário. O Atlético Mineiro conheceu o seu adversário, assistiu o jogo, acompanhou o jogo. Ontem teve o jogo, ontem não foi brigaiada, não.
1: Teve, não?
0: É, Grêmio e Inter, né?
1: Foi o Grêmio mesmo?
0: O Grêmio foi soberano, ganhou de 3-0. Boa vitória do Grêmio. O Grêmio, lembrar que é o segundo maior ganhador de Copa do Brasil. Né? Primeiro é o Cruzeiro, o segundo é o Grêmio. Então o Grêmio é o próximo adversário do Atlético das semifinais. Semifinais já definida, Palmeiras e Vasco, de um lado. E do outro lado tem Atlético Mineiro e Grêmio, né? O Atlético Mineiro eliminou seu maior rival, o Cruzeiro, e o Grêmio eliminou seu maior rival, o Inter. Então esse jogo aí também vai ser dois grandes confrontos, mas eu acho que a bobinha tá mais macia pro lado do Palmeiras, né, Ranchinho?
1: É, o Palmeiras sempre sai pro lado dele, né?
0: É, pegou o Vasco, porque pegou o Vasco no jogo do Brasileiro, foi 4-0 pro Palmeiras. É claro que é Copa, é jogos eliminatórios, é diferente. Mas é a tendência desses quatro, e o favorito a passar para a final é o Palmeiras, né, Ranchinho?
1: É, o Palmeiras, além de tem a tradição de disputar bem essas Copas, né, Aron?
0: É, o Palmeiras. E outra coisa, né? O Palmeiras esse ano, Ranchinho, eu estava vendo hoje, até foi o nosso amigo Pepino que postou. Palmeiras campeão paulista, tá nas quartas de final da Libertadores, na semifinal da Copa do Brasil e líder do Brasileirão.
1: É, o Palmeiras não cochila, não.
0: Não cochila, não. O treinador, né, o Abel Ferreira, um baita treinador, né, Ranchinho?
1: É um copeiro, né?
0: É, grande treinador. Vamos falar agora de Campeonato Brasileiro, é rodada 26, rodada 26 das 38 que estão do Campeonato Brasileiro. É, depois dessa 26, vai ficar faltando, né, pouquinhos jogos, 8 com mais 4, 12 jogos, só vai ficar faltando. Bragantino e Bahia, amanhã 16 horas em Bragança Paulista, São Paulo e Atlético Mineiro, 18:30 no Morumbis. Fluminense e Vasco da Gama, amanhã, 21 horas, é o clássico carioca, no Maracanã. No domingo, pela manhã, 11 horas da manhã, tem o Coritiba enfrentando o Mirassol. Coritiba e Mirassol, 11 horas da manhã, às 16 horas, no Mineirão, tem o Cruzeiro e o Atlético do Paraná. Às 16 horas, lá em Belém do Pará, tem o Remo e Flamengo. A bobinha pro Flamengo, né, Ranchinho?
1: É, a bobinha, mas não é batida, não. A bobinha dura depois
0: que o Rueda. Né, mas vai ganhar fácil. Às 16 horas também tem Internacional e Santos. Internacional eliminado da Copa do Brasil, vai estar enfrentando o Santos também eliminado. Às 18:30 tem Botafogo e Palmeiras, lá no João Avelange. Às 19:30 tem Corinthians e Chapecoense. Na segunda-feira, fechando essa rodada, tem Esporte Clube Vitória, às 20 horas, enfrentando o Grêmio, Ranchinho.
1: É, jogo duro esse jogo aí. Vitória jogando em casa, ele vende cara a derrota. Não perde fácil lá, não.
0: É verdade, Ranchinho. Então tá aí essa rodada importante do Brasileirão, a classificação, né? Classificação do Brasileirão. Então, o presente momento agora encostou, né? Apertou pro Palmeiras, viu, Ranchinho?
1: Apertou, porque o Flamengo encostou mesmo.
0: É, agora o número de pontos, qualquer cochila agora, e o Flamengo, você pegar essa porra, ele não perde a face, não.
1: Não perde,
0: Palmeiras não. É o primeiro, 52. Flamengo é o segundo, 51. O terceiro é o Fluminense com 42. O quarto é o Fluminense. Não, o terceiro é o Atlético do Paraná, 45. O quarto, Fluminense, 42. O Bahia, o quinto, 40. O Cruzeiro é o sexto com 39, o Atlético Mineiro, o Curitiba. Ó, Curitiba tá com 37 pontos, é o sétimo. Na zona do rebaixamento, né, os últimos colocados, Tá lá o Vasco 25, o Internacional 25, o Remo 23 e o Chapecoense 14. Vamos embora, gente, 18h59. Tá na
1: hora. Vamos embora, né? Agradecer a Deus mais uma semana, mais um programa. Agradecer você, Arona, agradecer o Thales Tavares. E segunda-feira, se Deus quiser, a gente está de volta para falar mais de futebol. Tomara que seja uma boa vitória do Atlético. Tchau, tchau e até lá.
0: Também estou indo embora, abraçando o Liberingo, o grande Liberingo está na estrada, caminho de Bom Despacho. 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Um abraço a todos e até domingo, se Deus quiser.
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4: Em Brasília, 19 horas. Está no ar a Voz do Brasil. As notícias do governo federal que movimentaram o país no dia de hoje.
5: Olá, boa noite.
4: Boa noite para você que nos acompanha em todo o país.
5: Sexta-feira, 4 de setembro de 2026.
4: Vamos ao destaque do dia.
5: Acesso à justiça.
4: Leis criam fundos para modernizar instituições e ampliar a capacidade de atendimento à população. Pablo Mundi.
6: Os recursos poderão ser usados na compra de equipamentos e softwares, infraestrutura, capacitação e modernização dos serviços.
5: Setembro Amarelo.
4: Saiba como buscar acolhimento em saúde mental na rede pública de saúde. Márcia Fernandes.
7: Quando o sofrimento for persistente e prejudicar a rotina, os estudos, o trabalho ou as relações, é importante buscar atendimento nas unidades básicas de saúde ou direto nos centros de atenção psicossocial.
5: Brasil completa 10 anos sem raiva humana transmitida por cães.
4: Mas a prevenção continua. Mantenha a vacinação em dia e proteja seu animal de estimação. Graziele Bezerra.
8: O objetivo da mobilização é vacinar principalmente na região de fronteira. Meta é imunizar 28 milhões de animais em todo o país.
5: Hoje, na apresentação da Voz do Brasil, Luciano Seixas e Mariana Jungmann.
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5: Novas leis que criam fundos para modernizar instituições do sistema de justiça.
4: Também foram atualizados os valores das custas dos processos judiciais.
5: Mais pessoas que recebem até R$5.000 por mês podem requerer gratuidade da justiça.
6: Quatro novas estruturas passam a ter recursos próprios para modernizar o sistema de justiça da União. As leis criam fundos para a Justiça Federal, o Superior Tribunal de Justiça, a Defensoria Pública da União e o Ministério Público da União. Os recursos poderão ser usados na compra de equipamentos e softwares, infraestrutura, capacitação e modernização dos serviços. Na Defensoria Pública, também poderão financiar ações de atendimento a grupos vulneráveis. No Ministério Público, estão previstas iniciativas de atendimento à sociedade e às vítimas. O ministro da Justiça e Segurança Pública, Wellington César Lima e Silva, falou sobre os efeitos esperados para mudanças para o sistema de justiça.
9: Todo o sistema de justiça da União, o Judiciário, o Ministério Público e a Defensoria têm condições efetivas de se reestruturar para prestar melhor o serviço.
6: A nova legislação também muda o valor das custas dos processos na Justiça Federal. A cobrança passa de 1% para uma faixa entre 2% e 3% do valor da causa. O valor mínimo será de R$ 193,20 e o máximo de R$ 107.332,80. O advogado-geral da União, Jorge Messias, fala sobre os impactos das mudanças.
10: Estes recursos novos da atualização das custas permitirá que estas instituições ampliem o seu parque tecnológico, invistam em inteligência artificial, ampliem o seu planejamento.
6: Quem não tem condições de pagar, continua podendo pedir a gratuidade da justiça. Pessoas com renda de até R$5.000 por mês passam a ter presunção de hipossuficiência, sem pedir análise de cada caso. Reportagem Pablo Mundim.
11: tecnologia aliada ao aprendizado na sala de aula.
5: Mais de 108 mil escolas de todo o país contam atualmente com estrutura adequada de internet para o ensino.
11: Os dados foram divulgados pelo Ministério da Educação, que realiza monitoramento nacional e avalia as condições de acesso à conexão banda larga nas redes públicas de ensino.
12: O Ministério da Educação atualizou os dados sobre as condições de conectividade das escolas públicas em todo o país. As informações são resultado do painel de monitoramento da Estratégia Nacional de Escolas Conectadas, realizado pelo MEC. 108.658 escolas públicas estão conectadas dentro dos parâmetros adequados, que envolvem o acesso à energia elétrica adequada, o serviço de conexão à internet para uso pedagógico e a cobertura de Wi-Fi. Ao todo, foram 138.086 escolas públicas monitoradas. Os dados do painel de monitoramento do MEC apontam que quase 137 mil delas em todo o país estão com condições adequadas de energia elétrica para suporte de conectividade. O monitoramento também aponta que cerca de 80% desse total de escolas tem velocidade de internet adequada para atividades pedagógicas, enquanto quase 81% tem cobertura de rede Wi-Fi dentro dos parâmetros estabelecidos. Para avaliar as condições de conectividade das instituições, o Ministério utiliza o indicador Escolas Conectadas. A metodologia classifica as escolas em 6 níveis, a partir da análise conjunta das condições de energia, internet e Wi-Fi. Locução, Leôncio Almeida. Reportagem, Flávia Fernanda de Souza.
5: Uma rede vai monitorar a situação da educação especial inclusiva no Brasil.
11: O observatório será criado a partir de um edital que já está aberto.
5: A ideia é produzir indicadores e pesquisas para apoiar a criação de políticas públicas na área.
13: O edital vai criar o Observatório da Educação Inclusiva, rede que vai reunir universidades públicas de todo o país para estudar e acompanhar como está sendo oferecida a educação especial para estudantes com deficiência, transtornos e altas habilidades. Segundo Zara Figueiredo, secretária de Educação Continuada, Alfabetização de Jovens e Adultos, Diversidade e Inclusão do Ministério da Educação, existe hoje uma lacuna no monitoramento da educação especial brasileira e o observatório vem para cumprir essa função.
14: Hoje, nós não temos nenhuma base nacional atualizada com as informações sobre organismos e secretarias de políticas para as mulheres nos estados nem nos municípios. Logo, nós temos uma lacuna de informação no que se refere à estrutura destes organismos, à sua capacidade de gestão, às dificuldades que são enfrentadas no cotidiano da atuação destes organismos.
13: Na prática, o observatório vai reunir pesquisadores de diferentes regiões do Brasil para produzir informações sobre a educação inclusiva. A ideia é que, com esses dados, as políticas públicas sejam mais efetivas e direcionadas. As inscrições no edital estão abertas até o dia 5 de outubro. As instituições de ensino devem submeter as propostas para integrar o observatório. A coordenadora geral de formação docente e valorização das licenciaturas da CAPES, Lorena Lins, dá mais detalhes de como vai funcionar a rede.
15: Essa rede de instituições, ela vai ser selecionada pela CAPES por meio do edital que está aberto, e depois que essa rede tiver aprovada, né, em edital, então ela será a rede que vai monitorar, criar esses indicadores e fazer a avaliação dessas políticas.
13: Segundo Francisco Moraes da Costa Marques, coordenador-geral de avaliação, monitoramento e fortalecimento da política de diversidade do MEC, as instituições interessadas não devem deixar para enviar a proposta na última hora.
16: Porque a instituição, as instituições interessadas têm que apresentar a proposta já com a rede formada. Então tem todo um trabalho prévio que tem que ser feito agora, durante o período de inscrições, para construir essa rede.
13: O edital prevê 8 milhões de reais em bolsas e os projetos poderão durar até 36 meses. Mais informações sobre o edital, as inscrições e os valores das bolsas podem ser obtidas pelo e-mail obeduc.com.br. www.ei@caps.gov.br. Reportagem Luciana Colares de Holanda.
11: E uma dica para quem quer abrir o próprio negócio e foi estudante do FIES, o Fundo de Financiamento Estudantil.
5: Está disponível uma linha de crédito especial para financiar atividades profissionais de quem se formou e está em dia com o pagamento do fundo.
11: O financiamento deve estar na fase de amortização há pelo menos 3 anos ou ter sido quitado a partir de janeiro desse ano.
5: A coordenadora-geral de Política Fiscal do Ministério da Fazenda, Ana Paula Garcia, explica que o crédito funciona como incentivo a quem está com o pagamento em dia.
17: Enquanto a pessoa, ela terminou a graduação, está pagando direitinho, ela já mostrou que ela é uma ótima pagadora e está querendo dar um apoio para ela. Muitas das pessoas que estavam se chamando no

0: Estudos e Pesquisas Educacionais Anísio Teixeira, o INEP, e organizados por área de conhecimento.
1: Os resultados individuais serão divulgados em 14 de dezembro.
0: O ENSEJA é destinado a jovens e adultos que não concluíram os estudos na idade apropriada, com participação voluntária e gratuita.
1: Para conferir, acesse ensejanacional.inep.gov.br.
0: Começa hoje nova etapa do Censo de Políticas para as Mulheres.
1: A iniciativa vai levantar a estrutura, o funcionamento, a capacidade e a atuação de órgãos públicos para o público feminino.
0: E as informações coletadas vão apoiar o planejamento, o monitoramento e o fortalecimento das políticas para as mulheres.
1: É o que explica Vanessa De Bortoli. Ela é secretária de Avaliação, Monitoramento e Gestão da Informação do Ministério das Mulheres.
2: Hoje, nós não temos nenhuma base nacional atualizada com as informações sobre organismos e secretarias de políticas para as mulheres nos estados nem nos municípios. Logo, nós temos uma lacuna de informação no que se refere à estrutura destes organismos, à sua capacidade de gestão, às dificuldades que são enfrentadas no cotidiano da atuação destes organismos. Logo, o censo, ele vem com o objetivo de cobrir essa lacuna e, para isso, serão convidados mais de 2 mil organismos e secretarias de políticas para as mulheres no Brasil.
0: O link para preenchimento está sendo enviado pelo Ministério das Mulheres. Quem não recebeu, pode solicitar um novo envio para o e-mail censo@mulheres.gov.br.
1: O prazo para preenchimento do questionário vai até 5 de outubro de 2026.
0: Este mês é conhecido como Setembro Amarelo, uma campanha nacional de valorização da vida e de proteção à saúde mental.
1: Quem precisa de cuidados pode acessar diferentes serviços no Sistema Único de Saúde.
0: É o que vamos ouvir agora na reportagem de Márcia Fernandes.
3: Na região da Ponte Alta, no Gama, a 40 minutos do centro de Brasília, uma fila de pessoas aguarda atendimento no CAPS, Centro de Atenção Psicossocial. Esses locais reúnem diferentes serviços voltados para a saúde mental. Além de psicólogos e psiquiatras, também contam com o trabalho de enfermeiros, terapeutas ocupacionais e assistentes sociais. Essa unidade do Gama disponibiliza ainda outras atividades, como crochê e pintura. A gerente do CAPS, Adriana Câmara, explica que a avaliação de cada paciente é feita de forma individual.
4: O paciente chega e ele é avaliado por uma equipe multi, né? E dessa avaliação a gente vê a demanda dele, se realmente é demanda para CAPS ou se ele pode ser referenciado para a rede. Então a gente vai avaliando, né? Se ele deixou de ter a vida dele minimamente, né, fazer as coisas básicas, então a gente começa a construir um plano terapêutico com ele.
3: Pacientes com problemas relacionados a jogos e apostas e dependentes químicos também encontram acolhimento nos CAPS. Esses centros fazem parte de uma rede de cuidados de promoção da saúde mental, que funciona de forma articulada, de acordo com o diretor do Departamento de Saúde Mental, Álcool e Outras Drogas, do Ministério da Saúde, Marcelo Quimatti.
5: A área de saúde mental, hoje, é a maior preocupação de saúde do brasileiro. Ela envolve muitos fenômenos diferentes, muitas formas de expressar. Então, a rede de urgência e emergência, ela tem um componente de atenção à saúde mental. Os consultórios na rua têm um campo forte de atuação de saúde mental junto à população em situação de rua. De uma forma geral, todo o Sistema Único de Saúde, os dispositivos, eles têm um componente de atuação na saúde mental e que funcionam de uma forma articulada esses serviços que têm uma especificidade maior.
3: Quando o sofrimento psíquico for persistente, prejudicar a rotina, os estudos, o trabalho ou as relações, é importante buscar atendimento nas unidades básicas de saúde ou direto nos centros de atenção psicossocial. O atendimento pode ser iniciado por escolha própria ou por meio de encaminhamento de outros serviços da rede. Lembrando que o SUS também oferece consultas por teleatendimento em saúde mental para mulheres em situação de violência, mães atípicas e cuidadoras de pessoas com deficiência ou doenças raras. Reportagem Márcia Fernandes.
1: Serviços mediados por aplicativos e plataformas digitais já mobilizam 2 milhões de pessoas no mercado de trabalho.
0: É o que apontam dados da Pesquisa Nacional por Amostra de Domicílios Contínua, divulgados hoje pelo IBGE.
1: Os números mostram um crescimento de 17% desse ramo no terceiro trimestre de 2025.
0: A pesquisa considera trabalhadores que usam

0: plataformas para oferecer serviços profissionais e também os chamados serviços gerais, como pequenos reparos e limpezas domiciliares.
1: Desse total, mais da metade atua no transporte particular de passageiros. O técnico da pesquisa PNAD Contínua, Gustavo Fontes, destaca essa expansão.
2: No Brasil, em 2025, havia aproximadamente 2 milhões de pessoas que realizavam trabalho por meio de plataformas digitais de serviços. Analisando por tipo de aplicativos de serviços, o maior contingente, né, de plataformizados exercia o trabalho por meio de aplicativos de transporte particular de passageiros. Em seguida, vinham os aplicativos de entrega, né? Observamos que houve um importante crescimento de 9,1% em comparação a 2024. Observa-se um predomínio, né, de trabalhadores por conta própria, né? Quase 87% dos plataformizados. E analisando o perfil sociodemográfico, né, dos ocupados plataformizados no trabalho principal, observa-se que mais de 80% desses trabalhadores eram homens, enquanto as mulheres eram apenas 15,6%.
0: No mês de agosto de 2026, o Brasil vendeu para fora um volume maior do que comprou.
1: O saldo da chamada balança comercial ficou em 7 bilhões e 394 milhões de dólares e registrou um crescimento de 23,8% em relação ao mesmo mês do ano anterior.
0: O desempenho foi impulsionado pelo crescimento das exportações no mês, que avançaram quase 12,2%, com destaque para agropecuária, indústria extrativista e de transformação.
1: De janeiro a agosto, a balança apresentou um superávit de mais de 55 bilhões de dólares, com um aumento de 28,2%.
0: Vacine o seu bichinho contra a raiva.
1: Campanha tem como foco as regiões de fronteira, em cooperação com os países vizinhos.
0: A vacinação contra a raiva em cães e gatos é obrigatória por lei no Brasil.
1: A meta é imunizar 28 milhões de animais em todo o país.
3: O objetivo da mobilização é vacinar cães e gatos contra a raiva, principalmente na região de fronteira. De acordo com o diretor do Departamento de Doenças Transmissíveis do Ministério da Saúde, Francisco Edilson Ferreira, a campanha está em andamento em 23 estados, mas com atenção especial ao Acre, Rondônia e Mato Grosso do Sul.
4: A região da fronteira é uma região mais vulnerável para que a gente possa ter reintrodução do vírus, da variante canina, que a gente chama, que é o vírus da variante 1 e 2 da raiva, e que circula ainda em países vizinhos como Bolívia e Peru. Então, o objetivo dessa mobilização é a gente garantir uma cobertura vacinal boa nos nossos municípios de fronteira e, ao mesmo tempo, também mobilizar os países vizinhos a também manter essas coberturas altas.
3: O diretor Francisco Edilson lembra que a meta é imunizar 28 milhões de animais em todo o país e que a vacina é a melhor forma de proteção.
4: Para que evite que eles possam adoecer. E a raiva é uma doença praticamente 100% letal após a manifestação dos sinais clínicos. Então, o animal morre, então a gente protege a saúde dos animais e, consequentemente, também a gente protege o ser humano para que, caso um ser humano entre em contato com um animal e seja agredido, esse animal, a gente tem um risco bem menor dele estar infectado e poder também provocar a doença no ser humano.
3: Há 10 anos, o Brasil não registra a circulação da variante canina da raiva. Os 37 casos de raiva humana ocorridos na última década estão associados a variantes silvestres e grande parte deles tem o envolvimento de morcegos. Mesmo assim, é importante manter em dia a vacinação de cães e gatos e a vigilância de animais suspeitos, como explica o veterinário Márcio Bicalho.
5: É muito comum fazendas, cidades muito próximas a áreas ambientais onde você tem esses animais. Aí as pessoas têm a mania de deixar o animal solto, né? Criar o cão e o gato à vontade, bicho ambiente. E se os animais entram na área de mata, têm contato com os animais doentes e trazem o vírus para casa. Ou com o morcego e trazem o vírus para casa.
3: A raiva pode ser letal se não for tratada imediatamente. Em caso de mordida, arranhão ou contato de risco com a saliva de mamíferos, a orientação é lavar o local com água e sabão e procurar um serviço de saúde o mais rápido possível, mesmo que o ferimento pareça pequeno. Reportagem Graziele Bezerra.
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0: hoje vamos viajar pela Estrada Real, que tem 1.630 quilômetros, passando por Minas Gerais, Rio de Janeiro e São Paulo.
1: Ela é muito mais do que um caminho antigo, é um pedaço da história do Brasil que continua vivo.
0: Reconhecida como Monumento Nacional em 2023, a rota guarda as marcas do período colonial, do ciclo do ouro e dos momentos importantes da formação do país.
1: E às vésperas do 7 de setembro, a Estrada Real também ajuda a contar a história de caminhos por onde passaram riquezas, pessoas, ideias e movimentos que ajudaram a transformar o Brasil.
3: Antes do carro, do ônibus e das estradas asfaltadas, era por aqui que viajantes tropeiros e aventureiros cruzavam as montanhas de Minas. Símbolo do auge da mineração, a Estrada Real passa por mais de 180 cidades de Minas Gerais, Rio de Janeiro e São Paulo. Hoje, esses antigos caminhos formam uma das grandes rotas de turismo histórico do Brasil. São mais de 1.600 quilômetros, divididos em quatro caminhos. O velho, o novo, o dos diamantes e o do Sabarabuçu. Reconhecida pelo governo federal em 2023 como Monumento Nacional, a Estrada Real nasceu ainda no período colonial. A coroa portuguesa oficializou os caminhos usados para levar o ouro e diamantes das regiões mineradoras até os portos. Séculos depois, o que era caminho de exploração virou roteiro de descoberta. E tem até passaporte para quem quiser registrar a viagem. Gratuito. O passaporte Estrada Real pode ser usado nas versões física ou virtual. Pelo caminho, o viajante coleciona carimbos nas cidades da rota. A influenciadora digital Graziela Guimarães fez a viagem com o marido e, segundo ela, depois do primeiro carimbo, fica difícil parar.
6: Nós nos cadastramos, né, no site da Estrada Real para ter direito ao passaporte, para a experiência ser bacana mesmo. A Estrada Real, ele disponibiliza, né, o PDF mostrando todas as cidades que você consegue pegar esse carimbo. A gente conseguiu 21 carimbos passando nas cidades.
3: Mas é só deixar os centros históricos para perceber que a Estrada Real não é apenas uma viagem ao passado. É o que conta o guia Felipe Bezerra sobre a Serra do Espinhaço.
7: E a gente tem uma aula de geografia a céu aberto nessa viagem o tempo inteiro. Porque o que o Espinhaço faz? O Espinhaço, ele divide. Tudo que está à direita da cordilheira do Espinhaço é a Mata Atlântica. No alto da serra são os campos rupestres. E à esquerda da serra começa o Cerrado Brasileiro. Então, no mesmo dia, você consegue sair do Cerrado, atravessar um campo de altitude e descer para a Mata Atlântica.
3: Há coisas que não aparecem no mapa. Pertinho de Diamantina fica a Ervanaria de Marcos Guião. Há 25 anos, ele recebe curiosos pelos aromas e propriedades medicinais de espécies da região.
8: Eu costumo dizer que lá é um jardim de delícias, né? Porque você experimenta uma planta, você sente o cheiro de outra. Ah, essa é doce, essa é azeda, essa é amarga, essa outra é salgada. E aí você vai, né? É uma viagem, né, de que a gente chama de testes dos sentidos, né? Você vai ver o cheiro, você vai ver a cor, você vai ver o gosto. Então, o tempo todo é uma área pequena que você faz um passeio que termina no pé da cachoeira da cidade.
9: Ei, trembão!
3: Na Estrada Real, cada um pode escolher o caminho, o ritmo e a experiência. Pode ser de carro, a pé, de bicicleta, uma trilha, uma mesa com comida mineira. Talvez seja essa a melhor lembrança que o viajante leva da Estrada Real, que alguns caminhos não servem apenas para levar a um destino. Segundo o guia Felipe Bezerra, servem para a gente descobrir o que existe pelo caminho.
7: Os principais atrativos que eu brinco, que são os diamantes do caminho e o ouro do caminho, são as pessoas. São as pessoas com quem a gente convive, com quem a gente apresenta, porque acaba que elas são tão atrativas para quem recebe, quanto quem recebe é atrativo para elas, sabe?
3: Com sonorização de Reinaldo dos Santos, reportagem Karine Melo.
0: Na próxima sexta-feira, a gente continua a nossa viagem pelo Brasil. Nossa parada será no Parque Nacional da Serra da Capivara, no Piauí.
1: Criado em 1979, o local foi reconhecido como Patrimônio Cultural da Humanidade pela Unesco em 1991.
0: E essas foram as notícias do governo federal.
1: Fique agora com as notícias do Poder Judiciário e do Congresso Nacional. Boa noite, um bom fim de semana.
0: A gente volta segunda-feira. Boa noite.
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12: Presidente do Supremo participa de cerimônia no Planalto de criação de fundos para a Justiça Federal e STJ.
13: Justiça barra candidatura de José Roberto Arruda ao governo do Distrito Federal.
12: Patroa que mantinha empregada doméstica em regime de trabalho escravo volta a ter o nome na lista suja do governo.
13: Boa noite, eu sou Arthur Filho.
12: E eu sou Walter Lima.
13: O presidente do STF, do CNJ, ministro Edson Fachin, participou na manhã de hoje de uma cerimônia no Palácio do Planalto para a sanção de leis que criam e reestruturam fundos especiais do sistema de justiça, com destaque para o Fundo Especial da Justiça Federal e o Fundo Especial do Superior Tribunal de Justiça.
12: Ao final do discurso que fez durante evento no Planalto, o ministro Edson Fachin fez um pronunciamento sobre o momento vivenciado pelo Supremo Tribunal Federal. Vamos ouvir.
14: As instituições da República precisam ser preservadas. Nenhuma autoridade está acima da Constituição. Nenhum poder está acima da lei. Não haverá precipitação, mas tampouco omissão. A resposta institucional será firme, proporcional e rigorosa. Os acontecimentos recentes demonstram o acerto e a urgência de três metas de nossa gestão: a adoção de um código de ética, o fim do inquérito das fake news e a modernização do sistema de justiça.
13: Sancionada hoje a nova lei de custas da Justiça Federal e do Superior Tribunal de Justiça.
12: O presidente do STJ, ministro Luiz Felipe Salomão, participou da cerimônia com outras autoridades dos três poderes. Fátima Uchoa.
15: Segundo o ministro Salomão, a nova lei atualiza um modelo vigente há mais de duas décadas e contribui para ampliar o acesso da população à Justiça Federal, inclusive estabelece critérios para a gratuidade da justiça. Ele ainda destacou que a mudança busca ampliar o acesso aos serviços oferecidos, por exemplo, ao aposentado, à mãe que pede o benefício para o filho com deficiência, ao agricultor familiar e ao pescador artesanal. Ainda segundo o presidente do STJ, a nova lei protege os mais vulneráveis, estabelece a cobrança proporcional das custas processuais para causas de maior valor e transforma os recursos arrecadados em serviços para a sociedade.
13: Após acolher pedido do Ministério Público Eleitoral, Justiça barra candidatura de José Roberto Arruda ao governo do Distrito Federal.
12: O candidato foi considerado inelegível em razão de 6 condenações por improbidade administrativa. Vanessa Pereira.
16: A decisão do Tribunal Regional Eleitoral do Distrito Federal considera 6 condenações do ex-governador por atos dolosos de improbidade administrativa. Segundo o tribunal, as condenações são sucessivas e autônomas, por isso foi aplicada a regra que limita a restrição dos direitos políticos a até 12 anos. O tribunal apontou que a inelegibilidade pode ser contada a partir de 2018 ou da condenação mais recente, de junho de 2026. A defesa ainda pode recorrer ao TSE. Até uma decisão definitiva, Arruda pode continuar em campanha, inclusive no horário eleitoral.
13: Patroa que mantinha a mulher em condição análoga à escravidão volta a ter nome na lista suja do trabalho escravo.
12: A decisão é do Tribunal Superior do Trabalho. Marla Lacerda.
17: A empregadora esposa de um desembargador em Santa Catarina. Ela mantinha em casa uma empregada doméstica que não recebia salário nem tirava folga. Essa situação fez o nome da patroa parar na lista suja do governo federal, mas o Tribunal Regional do Trabalho retirou. Diante disso, a Advocacia Geral da União acionou o TST, que anulou o processo do TRT, fazendo o nome da patroa voltar à lista suja.
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13: A você, uma boa noite.
12: Tenha um ótimo fim de semana.
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19: Eu sou Paula Groba e estes são os destaques de hoje do Jornal do Senado, que começa agora. Senado aprova a proposta que reduz juros do seguro rural. Avançam novas regras para publicidade de apostas online. Sugestão de cidadão vira projeto para regulamentar psicoterapia. Boa noite. Para quem vive da produção no campo, ter acesso a crédito e proteção contra prejuízos pode fazer toda a diferença. Para facilitar esse acesso, o Senado aprovou uma proposta que reformula o seguro rural no Brasil, com previsão de juros menores e prioridade para produtores em operações de crédito. A medida também muda as regras de acesso ao seguro. Repórter Pedro Pince.
20: O custo do seguro será bancado por um fundo com recursos públicos, chamado de Fundo Catástrofe. Ele está previsto em lei desde 2010, mas nunca funcionou por falta de recursos contínuos e de regulamentação. Agora, o projeto busca suprir essa lacuna e prevê a administração do fundo por pessoa jurídica, da qual poderão participar, na condição de cotistas, as sociedades seguradoras, as sociedades cooperativas de seguros, as sociedades resseguradoras, empresas da cadeia produtiva do agronegócio e cooperativas da produção agropecuária. O texto também cria novos benefícios para as operações de crédito rural que têm a proteção do seguro. As mudanças feitas pela Câmara foram principalmente para detalhar as regras do seguro quando ele for usado como garantia em empréstimos rurais. A autora da proposta, a senadora Tereza Cristina, do Progressistas de Mato Grosso do Sul, lembrou que os produtores rurais esperavam a aprovação da proposta.
21: Ou seja, o seguro rural, com certeza, ele vai contribuir para a estabilidade da renda agrícola, e é isso que nós precisamos. E para também a segurança alimentar do nosso país, reduzindo a vulnerabilidade do produtor, estabilizando as cadeias produtivas e fortalecendo a resiliência do setor frente às mudanças climáticas.
20: Para contar como garantia de empréstimo do setor rural, o banco poderá exigir que a apólice de seguro contenha algumas cláusulas específicas, como cessão fiduciária, em que o devedor transfere temporariamente a titularidade de um direito ou crédito ao credor até que a dívida seja paga. O texto segue agora para a sanção presidencial.
19: Senadores também aprovaram regras mais claras para a regularização de propriedades embargadas por crime ambiental. Pelo projeto, se o órgão ambiental não se manifestar sobre o acordo de regularização em 60 dias, o proprietário pode voltar a produzir. Repórter Raíssa Abreu.
22: A proposta teve como relator o senador Zequinha Marinho, do Podemos do Pará, e prevê que o órgão ambiental informe os proprietários infratores sobre a possibilidade do acordo de regularização logo na notificação da irregularidade. Com 60 dias sem resposta do órgão ambiental, o produtor volta à atividade. O autor, senador Sérgio Petecão, do PSD do Acre, disse que a medida vai beneficiar especialmente os pequenos produtores.
23: Hoje, os órgãos dão-lhe um embargo de gaveta de 3, 4, 5 anos, essa pessoa fica totalmente impossibilitada de fazer qualquer coisa. Porque, da forma que nós estamos hoje, é uma luta desigual com os nossos produtores.
22: O projeto foi enviado à Câmara dos Deputados.
19: Na Amazônia, chegar até uma escola pode ser um desafio. Grandes distâncias, transporte difícil e falta de infraestrutura são alguns dos obstáculos enfrentados pela educação na região. Para levar em conta essas diferenças, a Comissão de Assuntos Econômicos aprovou a criação do Fator Amazônico para a Educação Básica. A proposta prevê que a distribuição de recursos federais considere as particularidades da Amazônia Legal. Repórter Marcela Cunha.
2: A proposta cria um índice, o Fator Amazônico, para que a distribuição de recursos federais leve em conta características como as grandes distâncias, a baixa densidade populacional e as dificuldades de transporte e infraestrutura. Durante a discussão, o senador Oriovisto Guimarães, do PSDB do Paraná, questionou se o aumento dos recursos destinados à Amazônia poderia reduzir o que é aplicado em outras regiões. Relator do projeto, o senador Eduardo Braga, do MDB do Amazonas, afirmou que a proposta pretende considerar os custos específicos sem prejudicar os demais estados.
4: Imagine o transporte escolar em um estado que tem 1,5 milhão de quilômetros quadrados e com um vazio demográfico tão grande. Isso, obviamente, não tirará recurso de outras regiões.
2: O índice será aplicado ao Fundeb e a programas federais de alimentação e transporte escolar, transferência direta de dinheiro às escolas, educação infantil e infraestrutura, entre outros. A proposta segue agora para a Comissão de Educação, onde será analisada em decisão final.
19: Elas estão nas redes sociais, nos uniformes de times e até em propagandas com influenciadores, as apostas online. Mas esses tipos de jogos podem ganhar novas regras de publicidade e de proteção aos cidadãos. A Comissão de Ciência e Tecnologia aprovou um projeto que proíbe propagandas e patrocínios de bets e cria mecanismos para limitar perdas e evitar o jogo compulsivo. As informações com Patrícia Oliveira.
5: O texto proíbe propaganda de apostas em rádio, televisão, redes sociais e outras plataformas, além do patrocínio a clubes, competições esportivas, atletas e influenciadores. A proposta também prevê mecanismos de proteção, como autoexclusão, limites de depósitos e perdas e alertas sobre os riscos do jogo compulsivo. Outra novidade, destacada pelo relator, senador Alessandro Vieira, do MDB de Sergipe, é a classificação de jogos considerados de risco excessivo à saúde, que terão a oferta proibida, como os de ciclos rápidos e repetitivos e de resultados aleatórios, que estimulam o jogador a continuar apostando.
6: Consiste no deslocamento do foco regulatório da mera comunicação comercial para o desenho do produto.
5: O projeto também cria um novo tipo de crime para quem divulgar apostas de operador que não seja autorizado. Para influenciadores, atletas e pessoas famosas, a pena poderá ser maior. A proposta segue para análise da Comissão de Assuntos Sociais.
19: Afinal, quem é que pode exercer a psicoterapia no Brasil? Essa é a discussão que chega agora ao Senado. Uma sugestão apresentada por um cidadão, que restringe a prática a psicólogos e psiquiatras, foi transformada em projeto de lei pela Comissão de Direitos Humanos e Legislação Participativa. A reportagem é de Márcio Maturana.
24: A psicoterapia só poderá ser praticada por psicólogos e psiquiatras, segundo uma sugestão de cidadão que virou projeto de lei e começa a ser discutida agora no Senado. A sugestão legislativa apresentada no portal E-Cidadania em 2024 por Ícaro de Almeida Vieira foi aprovada na Comissão de Direitos Humanos com parecer favorável da senadora Mara Gabrilli, do PSD de São Paulo.
25: Restringir o exercício de tais práticas a esses profissionais contribuirá para garantir que as intervenções que não são isentas de riscos aos pacientes sejam balizadas pelos pressupostos científicos da psicologia e da psiquiatria.
24: Qualquer cidadão pode apresentar ideia legislativa no portal senado.leg.br/e-cidadania. Se receber pelo menos 20 mil apoios em 4 meses, vira sugestão legislativa e é analisada pela Comissão de Direitos Humanos. Se aprovada, se transforma em projeto de lei.
19: Trabalhos técnicos de Eliseu Caires, o Jornal do Senado fica por aqui. Acompanhe agora as notícias do Tribunal de Contas da União e da Câmara dos Deputados. Boa noite e um bom fim de semana.
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1: O Tribunal de Contas da União avaliou a oferta e a demanda profissional nas áreas de ciência, tecnologia, engenharia e matemática no Brasil. A auditoria mostrou que o país tem dificuldades para formar e aproveitar esses profissionais. A fiscalização apontou baixa qualidade da formação básica, pouca procura pelo ensino técnico e altas taxas de evasão em cursos de nível superior. O TCU também identificou que a formação oferecida pelas instituições de ensino nem sempre atende às necessidades do mercado de trabalho. Outra falha é a falta de coordenação entre as políticas de educação, trabalho e inovação. O tribunal recomendou que o governo crie um grupo para coordenar as áreas e elabore plano estratégico para a formação de profissionais. Saiba mais em tcu.gov.br.
0: 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Jornal Câmara dos Deputados. Câmara institui política para incentivar a produção de alimentos orgânicos.
3: Parlamentares ratificam um acordo internacional para impedir a pesca ilegal.
0: Plenário cria universidades federais no Amapá, no Rio e em Minas Gerais.
3: Boa noite. A Câmara aprovou a criação de 3 universidades federais. O repórter Marcelo Larcher traz mais informações sobre as novas unidades de ensino superior.
7: A Câmara dos Deputados aprovou projetos do governo que criam 3 novas universidades federais. Um dos projetos aprovados transforma os Centros Federais de Educação Tecnológica de Minas Gerais e do Rio de Janeiro, respectivamente, na Universidade Federal de Ciência e Inovação de Minas Gerais e na Universidade Federal de Ciência e Inovação do Rio de Janeiro. As 2 novas instituições vão atuar no nível superior e na formação profissional técnica de nível médio. As novas universidades vão aproveitar a estrutura já existente. Tanto o CEFET de Minas Gerais quanto do Rio de Janeiro têm unidades em 8 municípios. De acordo com o governo, transformar CEFETs em universidades favorece parcerias, obtenção de recursos e novos programas de pós-graduação. O relator, deputado Rogério Correia, do PT de Minas Gerais, resumiu os objetivos da proposta.
8: A proposição lista os objetivos das instituições e reafirma o compromisso de atuar ao nível superior, mas também na formação profissional técnica de nível médio.
7: O plenário também aprovou o projeto que cria a Universidade Federal da Fronteira Norte. A instituição será criada a partir do desmembramento da Universidade Federal do Amapá, a Unifap, e será sediada no município de Oiapoque. A justificativa do governo ao propor o desmembramento da Unifap e criação da Universidade Federal da Fronteira Norte é a necessidade de expandir as atividades acadêmicas que contribuam para o desenvolvimento da região. A proximidade da fronteira com a Guiana Francesa também foi apontada como importante para fortalecer a cooperação acadêmica e científica entre Brasil e França. Outra justificativa é a demanda por profissionais capacitados para a pesquisa de petróleo na costa do Amapá. De acordo com o governo, a criação da nova universidade não terá impacto orçamentário este ano, já que vai aproveitar a estrutura já existente. Já para o ano que vem e 2028, os gastos são estimados em R$20 milhões por ano, recursos que serão previstos no orçamento. A criação das 3 universidades foi criticada pela oposição, como o deputado Luiz Carlos Raule, do Podemos do Paraná.
9: Evidentemente, meu partido não vai ser contra a criação de uma universidade. Mas cá entre nós, né? O projeto chegou dia 10 de agosto, dentro do período eleitoral. É evidente um projeto eleitoreiro.
7: Já deputados da base do governo defenderam a necessidade de criação de novas universidades federais, principalmente no interior. Foi o que disse o deputado Chico Alencar, do PSOL do Rio de Janeiro.
26: Então é muito importante tomarmos essas medidas nesse sentido, de constituir uma universidade que opere nos ditames constitucionais, ensino, pesquisa e extensão e gestão democrática.
7: Os projetos que criam a Universidade Federal da Fronteira Norte e as Universidades Federais de Ciência e Inovação de Minas Gerais e do Rio de Janeiro seguiram para análise do Senado. Da Rádio Câmara de Brasília, com informações de Antônio Vital, Marcelo Larcher.
3: Depois de passarem na Câmara, os projetos que criam as universidades federais também foram aprovados pelo Senado e enviados à sanção presidencial.
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10: Saúde. Dr. Fernando Máximo, do PL de Rondônia, repudia restrições da Anvisa ao uso da polilamina, desenvolvida pela cientista Tatiana Sampaio após 30 anos de pesquisas. Produzida a partir de uma proteína extraída da placenta, a substância tem potencial para regenerar a medula espinhal.
3: De acordo com o Dr. Fernando Máximo, a Anvisa limitou a aplicação da molécula a 72 horas após o trauma e a certas lesões. O parlamentar cita casos de recuperação após meses do acidente e defende o acesso ao tratamento experimental.
10: Previdência. A Comissão de Previdência Social e Família aprovou o projeto que cria o Auxílio Mãe Atípica e estabelece um benefício de R$ 600 mensais. Carla Dixon, do PL do Rio Grande do Norte, comemora a aprovação, mas defende que o valor seja elevado para um salário mínimo.
3: A deputada quer garantir ainda o acesso à assistência e a outros benefícios sociais, ampliando a proteção a famílias com casos de neurodivergência. Carla Dixon observa que as mães atípicas precisam de apoio efetivo, já que enfrentam abandono, perda de emprego e falta de terapias.
10: Trabalho. A Câmara aprovou dois projetos que fortalecem a estrutura da Justiça do Trabalho nos estados do Ceará e do Rio Grande do Sul. O repórter Antônio Vital acompanhou a votação.
11: A Câmara dos Deputados aprovou dois projetos que ampliam a estrutura da Justiça do Trabalho. Os dois foram enviados ao Congresso pelo Tribunal Superior do Trabalho. Um deles autoriza a criação de 51 cargos no Tribunal Regional do Trabalho da 7ª Região, sediado em Fortaleza, no Ceará. A proposta prevê 5 vagas de juiz do trabalho substituto, 31 de analista judiciário e 15 de técnico judiciário. As despesas são estimadas em R$ 12 milhões. O segundo projeto aumenta o quadro do Tribunal Regional do Trabalho da 4ª Região, com sede em Porto Alegre, no Rio Grande do Sul. O texto prevê a criação de 16 vagas para juízes do trabalho substitutos, 7 cargos em comissão e 165 funções comissionadas. A medida também transforma 48 cargos de chefia de gabinete em cargos de assessor. O custo anual é de R$ 18 milhões. Nos dois casos, a justificativa é de que as varas do trabalho apresentam déficit de pessoal e enfrentam aumento constante de ações judiciais. As duas propostas renderam debate no plenário. O deputado Kim Kataguiri, do Missão de São Paulo, criticou o aumento de gastos.
12: A gente está falando aqui de criar mais cargos dentro da justiça trabalhista, que é o ramo da nossa justiça, dos mais ineficientes que nós temos hoje. E, mais uma vez, eu acho que este plenário tem de se comprometer a não criar mais nenhum cargo no judiciário brasileiro, considerando que nós temos o judiciário mais caro do mundo.
11: O governo defendeu a aprovação dos dois projetos, como explicou o deputado Bongás, do PT do Rio Grande do Sul.
13: Que se trata de estruturação das varas do trabalho. O que nós temos ouvido muitas vezes, e quando essa casa votou a reforma trabalhista, ela tratou de anular proteção para os trabalhadores. Então, nessa situação, nós defendemos para que a estrutura da Justiça do Trabalho, ela seja forte para garantir direitos.
11: Os dois projetos serão encaminhados para análise do Senado. Da Rádio Câmara de Brasília, Antônio Vital.
3: Talíria Petroni, do PSOL do Rio de Janeiro, defende o fim da escala 6x1 como parte da luta histórica pela redução da jornada de trabalho. A deputada lembra que a Constituição reduziu a jornada semanal de 48 para 44 horas, apesar das previsões de que a mudança provocaria desemprego.
10: Talíria Petroni avalia que os ganhos de produtividade e os avanços tecnológicos devem permitir mais tempo livre aos trabalhadores sem redução salarial. Ela cita acidentes, mortes e afastamentos por transtornos mentais relacionados ao trabalho para reforçar a necessidade de combater a sobrecarga.
3: Reginaldo Lopes, do PT de Minas Gerais, acredita que a redução da jornada de trabalho para 40 horas semanais trará mais qualidade de vida e produtividade. O deputado ressalta que o descanso é fundamental para prevenir afastamentos e permitir o convívio familiar e a qualificação.
10: De acordo com o Reginaldo Lopes, a medida beneficia principalmente trabalhadores vulneráveis e sem força sindical. O parlamentar também afirma que não há estudos técnicos que comprovem que a redução da jornada trará prejuízos econômicos ao país.
14: Relações Exteriores.
3: O plenário da Câmara aprovou acordo internacional voltado para impedir a pesca ilegal. Confira os detalhes com a repórter Ana Raquel Macedo.
15: A Câmara dos Deputados aprovou o texto do acordo internacional assinado pelo Brasil, destinado a impedir a pesca ilegal. É o primeiro acordo internacional sobre o assunto, com foco específico no controle dos portos como ferramenta de combate à pesca ilegal, não declarada e não regulamentada. Esse tipo de atividade ilegal prejudica os ecossistemas marinhos e os meios de subsistência das comunidades que dependem da pesca. O acordo foi assinado em 2009, na Conferência da Organização das Nações Unidas para a Alimentação e a Agricultura, a FAO, na Itália. De acordo com o organismo internacional, a pesca ilegal é responsável pela captura de 11 a 26 milhões de toneladas de pescados por ano, com perdas econômicas anuais entre 10 e 23 bilhões de dólares. Os países que assinaram o acordo se comprometem a impedir que embarcações envolvidas em pesca ilegal utilizem portos ou desembarquem suas cargas, o que dificulta a entrada do pescado de origem ilícita nos mercados nacionais e internacionais e reduz os incentivos econômicos à continuidade dessas operações. Se houver prova suficiente da atividade ilegal, o país deve não só recusar a entrada ou o uso do porto, mas também comunicar aos demais países e organizações competentes sobre o ocorrido. De acordo com o relator do texto, o deputado Alencar Santana, do PT de São Paulo, a adesão ao acordo é estratégica para o Brasil. Do ponto de vista ambiental, fortalece os instrumentos de conservação dos recursos marinhos. E do ponto de vista econômico, protege a pesca artesanal e industrial nacional da concorrência desleal. O acordo foi aprovado de maneira simbólica pelo plenário, sem votos contrários. Para a deputada Érica Cocai, do PT do Distrito Federal, o Brasil se une à comunidade internacional para impedir esse tipo de atividade.
16: Esse é um acordo internacional para a preservação dos biomas, preservação da pesca e eliminação da pesca ilegal. E esse acordo possibilita esta unidade internacional, o Brasil se inserir numa unidade internacional para impedir que haja a pesca ilegal, e o dano da pesca ilegal é absolutamente concreto.
15: O texto do acordo internacional destinado a impedir a pesca ilegal seguiu para a análise do Senado. Da Rádio Câmara de Brasília, com informações de Antônio Vital, Ana Raquel Macedo.
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14: Justiça. Para Bia Kicis, do PL do Distrito Federal, as investigações da Polícia Federal apontam o envolvimento do gabinete do ministro Alexandre de Moraes em contratos de prestação de serviços para o Banco Master. No entendimento da deputada, a gravidade das denúncias ultrapassa limites legais e morais.
3: Bia Kicis argumenta ainda que as denúncias de censura e de perseguição contra opositores evidenciam a crise de credibilidade da cúpula do Judiciário. Na visão da parlamentar, há um enfraquecimento do devido processo legal no país.
14: Sargento Faur, do PL do Paraná, pede o afastamento do ministro Alexandre de Moraes e do procurador-geral da República, Paulo Gonet, para a investigação de possíveis conflitos de interesse no caso envolvendo o empresário Daniel Vorcaro e o Banco Master.
3: Para Sargento Faur, os serviços descritos pelo escritório da mulher do ministro Alexandre de Moraes a Daniel Vorcaro não justificam os mais de 129 milhões de reais cobrados. Sobre Gonê, o deputado diz que o procurador deveria ser impedido de analisar casos nos quais seu nome esteja envolvido.
14: Jandira Fegali, do PCdoB do Rio de Janeiro, cobra a instalação de uma CPI para investigar o Banco Master. A deputada afirma que parlamentares governistas assinaram o requerimento, mas apontam que um acordo político na Câmara impediu a abertura da investigação.
3: Jandira Fegali pede que as apurações sobre o Banco Master alcancem de forma isonômica autoridades e parlamentares citados no caso. Ela também questiona a atual relatoria do processo no STF diante de informações sobre encontros com dirigentes da instituição financeira.
14: Na avaliação de Ranieri Paulino, do Republicanos da Paraíba, o STF precisa resgatar a neutralidade e o devido distanciamento das partes. O congressista cobra postura imparcial e integridade dos magistrados superiores para preservar a credibilidade do judiciário.
3: Ranieri Paulino ressalta a importância de defender a imagem das instituições democráticas acima de divergências partidárias ou ideológicas. Para o deputado, o Congresso e os tribunais devem manter uma atuação firme na apuração de desvios e no resgate da confiança da população.
14: Aloysio Mendes, do Republicanos, acusa o ministro do Supremo Tribunal Federal, Flávio Dino, de interferir na política do Maranhão. O parlamentar alega que o magistrado atua indevidamente em processos judiciais contra seus adversários políticos.
3: Aloysio Mendes aponta o que considera abusos judiciais, como o afastamento de um conselheiro do Tribunal de Contas do Maranhão e o descumprimento do sigilo da fonte jornalística. O deputado defende o respeito ao devido processo legal para assegurar a estabilidade no Estado.
14: Agricultura. Os deputados aprovaram um projeto que estimula a produção de alimentos orgânicos. O repórter Antônio Vital acompanhou a votação.
11: O plenário da Câmara aprovou o projeto que cria uma política nacional de agroecologia e produção orgânica, com a previsão de preferência nas compras públicas para produtos orgânicos da agricultura familiar, linhas de crédito e mecanismos de garantia de preços. O projeto foi apresentado pelo deputado Valmir Assunção, do PT da Bahia, e recebeu parecer favorável do relator, deputado Padre João, do PT de Minas Gerais. O projeto define princípios e diretrizes para o plano, propõe as fontes de financiamento e cria um sistema de certificação de produtos de base agroecológica. Entre os objetivos da proposta estão a oferta e o consumo de alimentos sem resíduos químicos danosos à saúde e o desenvolvimento de sistemas agrícolas sustentáveis. A Política Nacional de Agroecologia e Produção Orgânica também prevê outros instrumentos para expandir a produção agroecológica. Entre eles estão o seguro rural para a agricultura familiar, subsídios para os produtos, monitoramento de agrotóxicos e fertilizantes sintéticos na água e nos alimentos e a oferta de cursos técnicos de nível médio e superior de agroecologia. O projeto prevê ainda que regulamento do governo vai estabelecer um sistema participativo de certificação da produção agroecológica, com selo destinado prioritariamente aos agricultores familiares, povos e comunidades tradicionais. O projeto foi criticado pela deputada Adriana Ventura, do Novo de São Paulo.
2: O projeto, ainda que bem intencionado, uma vez que reconhece a agroecologia para a produção sustentável, incentiva a pesquisa e inovação, os instrumentos que ele usa para chegar nesse projeto é intervenção estatal excessiva, compras públicas que são dirigidas porque exige prioridade e não se baseando em preço e eficiência, dá incentivo fiscal sem análise de custo.
11: De acordo com a proposta, o plano para estimular a agricultura orgânica receberá recursos do orçamento e será implementado pelo governo federal com a cooperação de estados e municípios. O governo fica ainda autorizado a criar linhas de crédito para financiar a produção, beneficiamento e comercialização de alimentos orgânicos ou agroecológicos e do extrativismo sustentável, bem como para a implantação de projetos de geração de energia alternativa e renovável. O relator da proposta, deputado Padre João, falou da importância de ter uma política articulada para estimular a produção de alimentos saudáveis.
4: Eu venho acompanhando há mais de 20 anos a questão da produção do nosso país e com estudos de várias universidades, a gente tem acompanhado a importância que é ter essa política mais estruturante, que incentive de fato um alimento que garanta saúde e vida para o nosso povo. De entender que a segurança alimentar, alimentos saudáveis, é muito importante.
11: O projeto que cria uma política nacional de agroecologia e produção orgânica seguiu para análise do Senado. Da Rádio Câmara de Brasília, Antônio Vital.
14: Habitação.
3: Nildo Rocha, do MDB do Maranhão, afirma que a meta de contratação de 50 mil moradias rurais previstas para este ano não vai se concretizar. Ele propõe a criação de um novo cadastro de reserva com a possibilidade de outras entidades já aprovadas serem chamadas.
5: Segundo o deputado, nesta nova etapa do Minha Casa Minha Vida Rural, apenas 20 mil contratos foram contemplados. Nildo Rocha espera que o governo federal aceite a proposta da Federação das Entidades de Habitação Social do Norte e Nordeste do Brasil para beneficiar outras 20 mil famílias rurais ainda neste ano.
3: Termina agora o Jornal Câmara dos Deputados, produzido pela Rádio Câmara, com trabalhos técnicos de Everson Urani e a apresentação de José Carlos Andrade e Luciana Vieira. Uma boa noite para você e um bom fim de semana.
5: Uma ótima noite e um excelente feriado também. A Voz do Brasil volta na terça-feira.
6: 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Boa noite.
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13: 8 e 8.

0: 8:29. 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
3: 8:38.

0: 8h59.
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